0: outra, lenta, distante, inacessível para quem não tem recursos financeiros. E os riscos de corrupção e captura institucional, que, quando se concretizam, destroem a fé do cidadão no Estado de Direito Democrático e põem em causa a paz social.
1: Daniel Chapo disse ainda que o Congresso da Justiça não deve servir de espaço de lamentações, mas um espaço para encontrar a solução dos problemas do setor. O Congresso da Justiça, que termina esta sexta-feira, é organizado pelo Ministério da Justiça, Assuntos Constitucionais e Religiosos, no âmbito do Diálogo Nacional Inclusivo. Moçambique quer posicionar-se como uma plataforma digital regional capaz de servir os cidadãos e as economias da África Austral. É um interesse manifestado esta quarta-feira pelo Ministro das Comunicações e Transformação Digital, destacando a necessidade de o país atrair mais parcerias e implementar os projetos já existentes para garantir o desenvolvimento econômico nacional. Américo Muxanga falava na segunda edição do Fórum de Negócios Global Gateway Moçambique-União Europeia 2026, que decorre desde terça-feira na cidade de Maputo.
2: Nós vemos o Global Gateway como uma plataforma de parceria estratégica para a expansão da conectividade de alta capacidade, para o desenvolvimento de centros de dados, para a promoção da inovação tecnológica e para a capacitação das nossas populações. O objetivo aqui é construir um ecossistema digital resiliente, inclusivo e sustentável, capaz de gerar oportunidades para empresas, jovens empreendedores e comunidades em todo o território nacional.
1: A segunda edição do Fórum de Negócios Global Gateway Moçambique 2026 reúne investidores, decisores políticos e empresas para debater e firmar parcerias nas áreas de energia, infraestruturas digitais, agronegócio, turismo e transportes. Agentes econômicos do município de Xaxai, em Gaza, passam a beneficiar da redução de 50% de taxas em todas as atividades comerciais até setembro do presente ano. Trata-se de uma iniciativa do Conselho Municipal da cidade de Xaxai, aprovada pela Assembleia Municipal. O edil da cidade de Xaxai disse que a redução de taxas das atividades econômicas nesta urbe visa mitigar os efeitos nefastos provocados pelas cheias e alavancar o setor empresarial. Osumana Damo explicou que, com esta medida, pretende-se garantir a manutenção de postos de emprego, além de alargar a base tributária da autarquia para a arrecadação de mais receitas e criar a estabilidade macroeconômica da edilidade. Em Tete, arranca nos próximos dias a campanha massiva de registro de nascimento e atribuição de bilhetes de identidade em todos os distritos da província. É uma iniciativa que pretende abranger cidadãos que, por diversas razões, não possuem registro de nascimento ou bilhete de identidade, documentos fundamentais para o exercício de direitos e direitos cívicos. A campanha, que é implementada pelos Ministérios do Interior e da Justiça, Assuntos Constitucionais e Religiosos, é financiada pelo Banco Mundial e vai durar 6 meses. Entretanto, a secretária do Estado em Tete, Cristina Mafumo, apela aos administradores dos distritos para apropriarem-se desta campanha, evitando situações de favoritismo ou abuso de poder. Na atualidade internacional, a missão da ONU pretende investigar as violações do direito internacional cometidas no Líbano desde março. Para o efeito, o Alto Comissário das Nações Unidas para os Direitos Humanos anunciou que em breve irá enviar uma equipa para recolher informações e provas sobre as alegadas violações do direito internacional no Líbano cometidas entre o movimento xiita pro-iraniano Hezbollah e Israel. De acordo com o mais recente balanço das autoridades libanesas, desde o início da nova guerra no Líbano, os ataques israelitas causaram mais de 3 mil mortos. O tempo. A cidade de Tete poderá registrar esta quinta-feira 30 graus centígrados de temperatura máxima, seguida por Pemba com 29 graus. Beira, Nampula, 28. Maputo, Xaxai, Inhambane e Vilanculo, 27. Quelimane, 26.

Chimoio 24 e, por último, Lixinga com 22 graus centígrados de temperatura máxima. Foram as notícias das duas. Escuta as próximas quando for 3 horas.

0: O Congresso que hoje inicia não nasce no vazio, mas sim num momento singular da história do nosso país, no qual o diálogo nacional inclusivo, consagrado na lei, como instrumento de pacificação e reconciliação, representa a escolha soberana pelo nosso povo da palavra em detrimento da violência, a opção pelo entendimento ao invés da divisão, da construção coletiva ao invés da fragmentação. O povo moçambicano diz não à violência, não a discursos de ódio, mas sim à paz, à harmonia e à reconciliação nacional.
1: Presidente da República, Daniel Chapo.
2: As notícias ficaram para trás, vamos passar em reposição, continuar a passar em reposição o debate político neste momento para a segunda parte. Desejamos a continuação de uma ótima escuta.
3: Efetivamente estamos de regresso a esta segunda parte do debate político, num dia em que contamos com a presença aqui dos comentaristas desta estação emissora, Anísio Buanaís, Derek Mulatinho, Dércio Alfazema e Lino Eustáquio. Há pouco a doutora Anísio dizia que voltaríamos, portanto, a olhar para a perceber como é que se pode lidar, portanto, com as instituições multilaterais. Por favor.
4: Como eu disse, a ideia é muita sabedoria quando os Estados têm estado a lidar com estas instituições, conhecendo que há um grande capital que controla os diferentes blocos, por um lado económicos, mas por outro lado as instituições que moldam, não é, o sistema económico financeiro global. Este é que é o ponto. Agora, onde é que nós sentimos a manifestação desta agenda de terceiros? Qual é o projeto que financia? Muitas vezes é uma capacitação condicionada. Por exemplo, vamos para a área de educação. O que é que você tem na educação? Como é que você tem aberturas? Os conteúdos educativos. E muitas vezes nós percebemos alguns conteúdos violentos à nossa realidade social. Quando se discute direitos humanos, não é direito à vida, é direito à possibilidade de eu me relacionar com quem eu quero em termos sexuais. Esse é o debate internacional hoje que tem estado a ser acompanhado pelas grandes instituições. E se você alinha, você avança com financiamentos completamente tranquilos. Mas há também linhas que os Estados sérios potenciam. Por exemplo, infraestruturas que viabilizam o desenvolvimento económico, estradas. É por aí. Então, e o presidente Chapo, quando entrou, disse uma coisa: temos que deixar a nossa educação financiar-se a nível interno e ponto final. Aí nós conseguiremos começar a determinar a qualidade do ensino que nós queremos. Porque enquanto você precisa de mão estendida lá fora para financiar a sua educação, você não tem soberania em termos de conhecimento. Hoje, você, por que faz as ditas passagens automáticas? Historicamente, aquilo que tem estado a discutir é uma lógica própria de meta. Era, antes do ODS tínhamos as metas de desenvolvimento do milénio, não é?
3: Exato.
4: E lá tinham metas claras que os Estados partes deviam cumprir. E para nós cumprirmos aquelas metas na área de educação, de modo muito particular, tem outras áreas, mas na educação, você tem que dizer quantos é que você tirou do ensino primário, como é que você está a resolver analfabetismo desta, daquela forma, e com números. E para você ter números, você precisa de estar lá a fazer imposições perversas, às vezes, no setor da educação. É este o meu problema. E você fica menino bonito na instituição, mas cria um problema sério aqui. Nós recebemos estudantes do ensino superior que, faz favor, uma redação básica que normalmente fazemos na terceira classe, um estudante do primeiro, segundo ano tem dificuldades extremas para fazer hoje a nível do ensino superior. Porquê? Muitas vezes porque quisemos agradar as metas globais. E, por outro lado, os professores que nós também estamos a injetar no sistema são fruto de passagens automáticas e outras. Não estou contra as passagens automáticas, mas tenho

0: economia global, mas é saber como nos posicionamos em relação às diferentes abordagens que nos são colocadas.
1: Aí eu queria só aproveitar um ponto nisso. Eu acho que nós não devemos ter receio de buscar estes apoios, estes financiamentos. E estamos num contexto em que precisamos dele. É incontornável. A questão é sobre, ok, o que é que fazemos? Vai notar que as nossas necessidades ainda são prementes, de base. Eu acompanhava ontem, antes de ontem, a primeira-dama, Geta Chapo, foi inaugurar uma unidade sanitária tipo em Gruja, dois, em Gruja, na província de Sofala, distrito de Buse. Fez a inauguração no meio de nada, mas está lá a população. E aquela é quase que uma única infraestrutura visível naquela zona. Feita a inauguração, quando vamos às reportagens, a população diz o quê? Pá, estamos gratos, mas nós também queremos água, nós também queremos, queremos estradas, nós queremos escola secundária. Nós ainda estamos a nos estruturar, quer dizer, isto é um investimento, unidade sanitária, escola é um investimento de longo prazo, mas que ainda são questões básicas. E nós estamos a ir nas matas, desbravar a mata, para fazer estrada, desbravar a mata, para fazer escola, desbravar a mata, para fazer construir unidade sanitária. E nós não teríamos a capacidade de, só com os nossos recursos, chegar lá. Mas esses são investimentos que aqueles que vierem contar a nossa história de Moçambique daqui a mais 50 anos, quer dizer, vão estar num outro nível de entendimento. Mas nós ainda estamos a construir modelos, estamos ainda a desbravar, a fazer. São realidades que, se formos a comparar, por exemplo, com quem vive na Europa, em Portugal, abrir uma torneira e não sair água, uma criança que faz isso pode ficar traumatizada. Nós nem sequer temos a torneira ainda. Não é porque estragou, nem porque geriu mal, porque nunca teve e é preciso levar para lá. E depois, não temos que ter receio também de buscar esses investimentos, porque mesmo economias mais avançadas que nós, Portugal, por exemplo, quando esteve aquela crise que tiveram em 2012, 2013, por aí, a FMI foi lá intervir, foi uma das instituições que também deu lá. A Grécia, quando esteve. E essas crises que contagiam depois os outros países, e a crise da Grécia que foi mais delicada. Então, nós, neste momento, não temos que discutir se temos que buscar financiamento. Quer dizer, se não vamos buscar, qual é a solução? O que vamos fazer? As pessoas ficam sempre naquele saudosismo. Não, somos um país rico. Está bem, então onde é que está essa riqueza? Por que essa riqueza não resolve os problemas? Mesmo para explorar as riquezas, os recursos, precisa de investimento. Então, aqueles parceiros que tiverem bom senso e compreender aquilo que é a visão de Moçambique, aquilo que são as prioridades de Moçambique, eu acho que temos que trabalhar com eles. E neste momento, o Banco Mundial tem estado a se mostrar esse parceiro mais flexível e que se ajusta àquilo que são as nossas necessidades. E o importante é como nós maximizamos isto para podermos tirar o máximo de proveito.
0: Certo, Dércio, mas vamos convir uma coisa. Não é de todo útil que a fonte seja esta primária. A fonte, o Estado, um Estado forte economicamente, vive da sua capacidade produtiva, onde os agentes económicos produzem e contribuem. Uma doença nossa é que, volto a falar, dos nossos agentes de produção, que não são tão produtivos quanto deviam. Então, o ponto que está a trazer Dércio, definitivamente concordo, e isto tenho estado também a dizer, não vamos fugir das instituições, são necessárias, vamos ter as cautelas, porém, esta não pode ser a base primária de angariação de fundos para injeção na economia, particularmente no setor produtivo, particularmente. A campo social, podemos, porque, considerando a condição do Estado, mas é necessário sempre apontarmos e colocarmos o dedo na ferida para que as pessoas não possam dormir. Os nossos empresários, aqueles que devem produzir, devem perceber que o Estado deve sobreviver em decorrência da produção interna de pessoas que pagam imposto, empresas que pagam imposto. O Estado transforma isso em bem-estar coletivo. E depois tem os outcomes que decorrem da exploração, que depois também injetam recursos para que o Estado igualmente possa satisfazer o financiamento de vários setores. Este é que é o ponto. Agora, é necessário, nesta fase em que estamos,

0: estivéssemos com o Banco Mundial e o Fundo... Não só nesta fase, porque mesmo que estivéssemos abastados, estes têm uma capacidade técnica útil para partilhar conceitos sobre os modelos de gestão económica globalmente aceitos. Para você se relacionar com a China, para se relacionar com o Japão e ter acesso aos recursos, há indicadores claros que só essas instituições globais podem te dar. Então, continuamos a dizer que essas são instituições extremamente úteis. Estados devem ter cuidado simplesmente na plataforma como têm estado a lidar com essas instituições para que não possam cair numa situação de inaproveitar o potencial das mesmas instituições para o desenvolvimento nacional.
1: Muito bem. Lino, o seu entendimento em relação a este novo acordo de financiamento entre o Banco Mundial, se ela é, de facto, uma boia de salvação ou Moçambique perpetua-se, portanto, na dependência económica?
2: Olha, eu sou de opinião que temos de ter muita cautela com essas vozes barulhentas que andam por ali. Há vozes que a dado momento, quando houve esse bloqueio de financiamento, disseram que houve bloqueio por causa de má gestão, má prática, essas questões de risco, quer dizer, a descredibilizar o governo. Mas quando o governo sana todos os impasses, hoje temos portas abertas, os mesmos mudaram de discurso. Então são subversões. O que eles fazem? Criam narrativas para dar, não é? Ou então um pronúncio aqui de caos. Pôr as pessoas a ter descrença, porque quando as pessoas perdem a confiança que têm com seus governos, facilmente estão vulneráveis a serem manipuladas, não é? Eu acho que o governo tem aqui uma oportunidade ímpar para poder aceder a esses financiamentos e, muito urgentemente, começar a viabilizar finalidades urgentes. Eu olho como finalidade urgente a questão que aqui foi referenciada no tocante à educação. A nossa educação, sim, ensina, mas não ilumina. Quer dizer, ela não é capaz de produzir o conhecimento, não é? Em algo tangível para as pessoas sobreviverem. Não é? E mais do que isso, eu penso que este tempo de 10, 15 anos, eu penso que também é uma oportunidade para a nossa geração, com determinação, encontrar alternativas para efetivamente termos uma economia estável. Por exemplo, nós quando olhamos para a indústria extrativa, por exemplo, eu morei há algum tempo em Manica, há garimpo ilegal. A política do governo não pode ser proibir as pessoas de fazer o garimpo. É efetivamente organizar as pessoas. Se a coisa movimenta, taxa. Se a coisa para, subsidia. Eu penso que é preciso começar a olhar nessa perspectiva. E, naturalmente, saímos das amarras, das chantagens. Nós sabemos que essas instituições não são instituições de caridade. Estão a fazer negócio. Mas, como foi aqui bem dito, precisamos entrar nisso com muita inteligência, com conhecimento profundo de onde estamos a entrar, e não voltamos a termos os mesmos problemas, ficamos ali de forma perpétua a pagar dívidas, etc, etc.
1: Continuo consigo para olharmos para agora para o acordo entre Moçambique e a União Europeia, portanto, no âmbito da estratégia Global Gateway. Que caminhos para a industrialização do país, tendo em conta que este acordo também privilegia questões que têm a ver com a industrialização do país, isto para satisfazer a nossa independência económica que tem sido apregoada nos últimos dias?
2: Eu acho que é uma oportunidade ímpar para, de forma real, produzir postos de trabalho. Produzindo o posto de trabalho, penso que já estaríamos aqui a desembocar ou então a dar resposta sobre essas questões que discutimos há pouco, de estarmos presos a essas instituições financeiras, porque nós vamos ter aqui uma capacidade real de produzir posto de trabalho, uma capacidade real da economia começar a fluir e criar aqui ecossistema, né, de economia, do ponto de vista de diversidade da economia. Não só olharmos para carvão, não é? Mas olhando também para outros tipos de economia.
1: Muito bem. Derek, por favor.
3: Bom, relativamente ao Gateway, ao Global Gateway, o que me oferece a dizer é que é um instrumento que a União Europeia está a utilizar para aproximar-se dos países, no caso concreto, no país de Moçambique. Nós vemos uma Europa que está a buscar diversificar aquilo que são os seus parceiros do ponto de vista de fornecimento de recursos. No nosso caso, esta necessidade que a Europa tem de diversificar fornecedor de recursos, quer seja recursos minerais e recursos estratégicos, com substância, ou encontra uma necessidade que o país tem de industrializar a própria economia. Aí nós vimos um discurso muito forte sobre a necessidade de nós termos parcerias win-win que se consubstanciavam na agregação de valor aos produtos que o Moçambique tem estado a exportar para a Europa e para o mundo. E foi falado no encontro que Moçambique tem necessidade de industrialização e que esses recursos deverão ser transformados aqui internamente. Agora, o que nós temos é de compreender de que forma é que os países europeus, no caso concreto, a União Europeia, poderá olhar para o interesse que Moçambique tem de transformar, ver os seus recursos transformados localmente ou parte desses recursos com um valor agregado para serem exportados para a Europa e gerando aqui postos de emprego e, de alguma forma, dinamizar a economia local. Nessa perspectiva, eu vejo um conjunto de movimentos que estão a ser ensaiados pela Europa. Aliás, nesta semana, vimos vários encontros de vários grupos europeus, que era o caso de Moçambique e Itália, vimos as Ilhas Maiores Francesas, vimos também o Global Gateway. Todas essas iniciativas estão consubstanciadas no mesmo pacote que a Europa está a diversificar parceiros. Caberá a nós, Moçambique, em função de várias linhas que Moçambique tem estado a explorar, fomos aos Estados Unidos, vamos aos países asiáticos, vamos também à Europa para encontrar parceiros que nos ajudem não só a agregar o valor aos nossos produtos, mas que nos ajudem a industrializar o nosso país e gerar algum retorno para os países que naturalmente olham para Moçambique como um parceiro estratégico. Então temos é que olhar para esses interesses e naturalmente diversificar o grupo de países com quem nós cooperamos, não só com esta iniciativa europeia, mas também com todos os outros que também queiram fazer o mesmo, naturalmente conservando aqui a ideia de que esses produtos devem ser, que Moçambique deve ser industrializado, que temos a necessidade de geração de empregos e transformação desses produtos localmente.
1: Muito bem. Deres o seu entendimento em relação a este acordo entre Moçambique e União Europeia no âmbito da estratégia Global Gateway. Que caminhos para a industrialização do nosso país?
4: Não, primeiro é que eles têm, este projeto tem em vista fortalecer as capacidades do setor privado, sobretudo as pequenas e médias empresas, para poderem melhorar a sua performance. Então, alocam financiamento, usam agências bancárias, instituições bancárias e outras. Mas depois temos o setor de energia, que também é um dos pilares prioritários para eles, a questão do desenvolvimento sustentável, etc. Olha, Moçambique precisa de investimento, Moçambique precisa de recursos, e esta é uma plataforma consolidada ao nível da União Europeia para melhor assistir aos países africanos, países da América Latina, que têm necessidades muito específicas para questões que têm a ver com o desenvolvimento sustentável. É mais uma oportunidade, é mais uma linha de financiamento. E daquilo que são os pilares que eles defendem neste projeto, são compatíveis para a realidade moçambicana. Agora, com a União Europeia e com os outros países, no futuro, eu espero que, para tornar cada vez mais estruturante a sua intervenção e mais sustentável, é que voltem a financiar o orçamento do Estado. Voltem a financiar diretamente o orçamento do Estado, para podermos dar capacidade às nossas instituições para investirem com alguma consistência no que diz respeito a infraestruturas, para fazerem investimento, porque o nosso orçamento, como está estruturado e aquilo que é o nível da arrecadação de receita que temos, não tem dado muita margem de manobra para o investimento. E o que o país precisa, nós estamos atrasados em mais de 10 anos praticamente nos últimos 10 anos não tivemos orçamentos para investimentos. Então, esses projetos são importantes, continuam, ou até que privilegiam, por exemplo, a questão de financiamento a projetos e iniciativas de mulheres, de jovens e outros. Vem se juntar a outras iniciativas do próprio governo, como esta de Fidel e outras, mas para um passo mais consistente, eu penso que a União Europeia era tempo de rever e trabalhar com o governo moçambicano para ver quais são as barreiras, os receios para retomarem a confiança e voltarem a financiar diretamente o orçamento do Estado.
1: Muito bem. Anísio, quero fechar este tópico do acordo entre Moçambique e União Europeia no âmbito da estratégia Global Gateway. Que caminhos, então, se abrem para a industrialização de Moçambique à luz deste acordo?
0: O primeiro tema nosso qual foi? Foi Moçambique nos Estados Unidos.
1: Exato.
0: Antes de Moçambique ir aos Estados Unidos, Banco Mundial, sistema Bretton Woods de modo muito particular, Moçambique, outro local estratégico que esteve foi na China, não é? O que é Global Gateway? Foi lançado em 2021, não é? Pela senhora von der Leyen, Ursula, que tem um alcance, em princípio, em caixa de 300 bilhões de euros, não é? Que é para fazer face à dinâmica económica imprimida pela China naquele projeto de linha da seda, agora é chamado One Belt, One Road, não é? E a China está a investir pesado nisto. Por que é que eu chamei os anteriores locais onde o presidente Chapo passou? É para mostrar a utilidade da atenção do Bloco Europeu sobre não ficar para trás na disponibilização de soluções para um país altamente estratégico como Moçambique. Em algum momento alguém disse que Moçambique está na moda. Está de facto. Está de facto por quê? Não porque todos amam Moçambique. Nas relações internacionais nós temos aquele pragmatismo de não há almoços grátis. E não há. Não é? Este não é um almoço grátis. Mas é mais uma vez, na lógica que sempre defendi, é mais uma vez um caminho aberto para Moçambique poder aproveitar as grandes disputas de modo positivo a nível internacional, em que diferentes parceiros, olhando e querendo namorar a si, fazem investimentos. Alguém haveria de dizer, não, o comportamento, a linguagem nossa, terra aqui, é dos maranzas, não é? Não é esta a abordagem. A abordagem é que, de forma sábia, há disponibilidade de recursos para criar soluções em países terceiros que depois têm retorno para a Europa. Este caso, de modo muito particular, se forem fazer um estudo aprofundado, a Europa espera muito retorno nesta ligação, na potenciação da economia dos outros países. E tem áreas específicas, algumas sociais, algumas de desenvolvimento, que eles financiam, têm abertura, que são as grandes linhas, mas é, no fim das contas, uma abordagem de cariz político para que a sua voz e o jogo internacional continue permanecendo, fazendo permanecer a Europa como um player útil, não é? Então, Moçambique o que tem que fazer é aproveitar. E nestes casos, as grandes linhas que eles colocam, área digital, Moçambique tem estado a falar muito. Vejam, em todos os cantos onde está o presidente, tem estado a dizer que vamos digitalizar. Porque a digitalização, toda a economia ou está associada à digitalização. A coleta do Estado, facilidades, identificação de indivíduos, de empresas, articulação, é tudo digital. Então, uma economia que não está no campo digital hoje, não tem como. E não só a economia, política e outros setores. A digitalização do Estado tem que acontecer porque ela ajuda até nos custos que o Estado tem em algum processo de investimento que se coloca. Segundo, clima e energia. Setor energético. Moçambique tem estado a apostar, a querer ser útil a nível regional na disponibilização de energia. Veja que a ideia não é parar no Cora Bassa e fornecer aos tradicionais. Não, Moçambique tem estado a levar projetos sérios. Primeiro, a garantir a efetivação de Pandancua. Moçambique tem estado a levar a cabo atividades diplomáticas no sentido de viabilizar centrais de cariz solar, eólica, tem estado a abrir porque percebe que há um mercado carente a nível regional e nós temos o potencial de sermos um hub de energia para resolver isso, até também para resolver a questão tecnológica e digital que falámos antes, porque os grandes centros de como é que se chamam, data centers, eles são altos consumidores de energia e nós também queremos controlar isso. Então, estrategicamente, é bom abraçar o projeto Gateway e as facilidades que eles encerram. Depois podemos ver outras, transportes, logística, de âmbito de potenciação da área económica, e na área social também temos educação e saúde, que também é parte deste grande pacote. Enquanto outros têm a perspectiva ou a lógica de disputa global, nós temos espaço para aproveitamento político para garantir o nosso crescimento e desenvolvimento económico.
1: Muito bem. Podemos agora fazer um breve olhar à xenofobia na vizinha África do Sul, com destaque para a resposta do governo moçambicano e também a comunicação do presidente sul-africano Cyril Ramaphosa sobre este fenómeno. O governo moçambicano reitera que privilegia, portanto, o diálogo e não é pela retaliação. Enquanto isso, decorrem ações de resgate às vítimas de xenofobia na África do Sul. Como avaliam, portanto, estas ações e também para o acolhimento a curto e médio prazos dos moçambicanos que regressam, portanto, da África do Sul para Moçambique? Lino, por favor.
2: Eu acho que o governo de Moçambique está a fazer bem o seu trabalho, mas tem aquelas questões que falámos na semana passada que precisamos resolver. As pessoas regressam, sim, regressam para fazer o quê? Porque essa questão de xenofobia é uma questão recorrente. Quando a coisa amainar-se, as pessoas regressam para a África do Sul. Depois, a coisa continua. Depois, é uma logística que está sendo mobilizada nessa questão de emergência. Agora, eu gostava de olhar o pronunciamento do Cyril Ramaphosa. Eu estive a compulsar, são discursos bastante contraditórios, o pensamento dele, mas também do seu porta-voz. Ele diz que eu continuo a defender que pode até revelar aqui a incapacidade do Estado, não é? de conter ou então de conter a questão da crise económica, mais crise política, não é? E não obstante a isso, é mais fácil, quer dizer, endossar a coisa para este lado de oportunismo, luta desleal de oportunidade de trabalho, todas essas questões, quer dizer, são equacionados, mas também temos que olhar também o lado também do jogo político. Quer dizer, há grupos de pressão, de organizações, de partidos, não é, que citam a questão de violência, xenofobia, para efetivamente fragilizar o governo e ter algum tipo de partido político.
1: Acredita que pode haver incapacidade de conter, portanto, aquela onda de violência na África do Sul por parte do governo sul-africano?
2: Há várias relações que se pode tirar, mas também, se calhar, também podemos olhar também de um outro lado também, que o governo pode também estar também a dar sinais, propositado até, para distrair o real problema. A questão de pobreza, não é? As pessoas desviam do real problema para efetivamente endereçar o foco nessa questão de violência, etc. E o governo vai ganhando tempo, não é, de repensar algumas políticas, etc. Mas, do ponto de vista de força, não é, conforme o próprio discurso do Ramaphosa, ele disse que unicamente o governo que tem o poder para efetivamente viabilizar, não é, a lei sobre imigração, etc. Mas o seu porta-voz traz um outro discurso dissonante. Então, aqui, quer dizer, paira alguma dúvida.
1: Derek, a sua leitura, portanto, ao regresso dos moçambicanos ao país e também as ações para o seu acolhimento a curto e médio prazos, mas também este posicionamento das autoridades sul-africanas?
3: Bom, primeiro é importante dizer que já circulam alguns estudos na África do Sul que foram sendo partilhados publicamente em alguns jornais que relacionavam um conjunto de iniciativas de alguns grupos muito bem organizados que de tempos em tempos, num universo de 10 anos, que têm estado a espalhar discurso anti-imigrantes e que esses discursos de alguma forma são aproveitados por grupos de choques e grupos políticos em função de momentos políticos que a África do Sul está a viver. Vimos igualmente um anúncio, uma comunicação, para bem dizer, do presidente sul-africano, em que anunciou algumas medidas e também disse que a África do Sul não era um país afrofóbico ou um país xenofóbico. Verdade ou mentira, o que nós temos estado a ver de anos em anos, pelo menos desde que a memória, desde que eu me lembro, temos estado a ver de ano em ano anúncios de ataques ou situações que é bem verdade que ainda não tinham chegado até a situação que nós estamos aqui a ver. Então, há situações preocupantes e várias leituras, até algumas delas globais ou geopolíticas, a olhar também para o papel que a África do Sul está a tomar no concerto das nações, que de alguma forma podem de alguma forma ajudar a explicar os eventos que estão a acontecer na África do Sul. Existem na forma, ou seja, quando eu olho para a reação do governo sul-africano, compreendo o momento político que o governo do ANC esteja a atravessar e concretamente seu presidente, que poderá de alguma forma estar teoricamente preso e que não poderia reforçar o tipo de medidas porque pode trazer outro tipo de resultados, outro tipo de leituras, mesmo a concordar com o que o Edson Lima esteve aqui a referir. Independentemente disto, existe um trabalho que os países africanos que têm estado a ter os seus cidadãos a ir à África do Sul, um TPC, que deve ser feito por nós, primeiro como sociedade, a olhar para aquilo que os nossos compatriotas estão a atravessar na África do Sul e questionarmos o que é que poderá, de alguma forma, justificar a ida massiva de cidadãos nacionais e a passar aquilo que tem estado a passar sempre que há, ou que se avizinha um processo eleitoral, ou que se avizinha mais uma queda de um governo na África do Sul. Mas esse é um TPC que tem de ser feito à luz da realidade, isto para fazer ligação com o tipo de apoios ou tipo de ajudas que os moçambicanos que estão a regressar ao país têm estado a ter. Eu diria que os apoios que o governo de Moçambique está a dar é à luz das condições existentes. Todos nós gostaríamos de, mesmo aqueles que estão aqui internamente, que pudessem ter outro tipo de apoios. Mas temos de ter em consideração que é uma situação que, independentemente de nós sabermos que é uma coisa cíclica, nós tínhamos outras coisas cíclicas que estavam a acontecer, que eventualmente não temos as condições de dar o apoio que seria todo ele necessário. Agora, há um trabalho que é, do seu ponto de vista, de perceber que tipo de valências é que esses cidadãos moçambicanos que estão a regressar daquela parte de território têm e que podem ser enquadrados aqui internamente, porque não é verdade que todos eles têm competências performativas que podem ajudar ou que podem ser enquadrados a um trabalho, porque também existe um exército de pessoas que estão internamente, que ficaram, que estavam aqui, que precisam de trabalhar e que naturalmente também precisam de apoios. Então temos de ter aqui o equilíbrio de olhar para aqueles que estão a vir e compreender que antes dos que estão a vir há um grupo de moçambicanos que já cá estão e que também estão a travar o mesmo tipo de batalhas. O que nós devemos, como eu estava aqui a dizer na introdução, é que tem de existir um trabalho, um TPC, a olhar para aquilo que está efetivamente a acontecer. Há um grupo de moçambicanos que pede uma resposta firme. Eu penso que, de forma inteligente, aquilo que o governo está a fazer, existe um diálogo muito próximo do governo sul-africano, compreendendo naturalmente o momento que está a atravessar a apoio diplomático aos moçambicanos que também estão do outro lado, e compreendemos as pressões que pedem por uma resposta mais firme, mas essas respostas mais firmes têm de estar, como é que eu poderia dizer, temos de ter os pés no chão e conhecer a realidade. Moçambique, feliz ou infelizmente, temos relações comerciais muito fortes com a África do Sul, dependentes comercialmente da África do Sul, Índia e outros países, que qualquer medida que esteja a ser pensada deve ser equacionada sobre os custos que qualquer decisão sem cautela pode significar sob esse ponto de vista.
1: É uma relação recíproca, sendo que Moçambique pode atestar na posição de comprador, a África do Sul também depende muito...
3: Nós muito exportamos para a África do Sul, parte da nossa exportação agrícola tem destino preferencial à África do Sul, Índia e outros países. Temos a nossa energia, a nossa HCP, que é vendida também à África do Sul, o gás e outras componentes, mas percebamos que para além desse sentido de exportação, há um outro sentido de importação, que qualquer iniciativa, qualquer jogada mal pensada tem impactos nos dois lados, a concordar com o que está a dizer.
1: Muito bem, Dércio.
4: Que... Olha, eu penso que o governo de Moçambique está a tomar as medidas que lhe cabem em face da situação. Há moçambicanos que estão a carecer de assistência na África do Sul e, pontualmente, o governo está a prestar a devida assistência. Portanto, a questão do repatriamento em condições, em segurança, observando todos aqueles que são os requisitos necessários. Mas este é um problema interno, essencialmente, da África do Sul. Tem um contexto histórico, esta questão do apartheid, que sempre discriminou os nativos, esta questão de escravos que eram retirados dos países à volta e que eram sempre uma mão de obra mais barata, e o entendimento dos nativos sul-africanos de que, olha, sempre as nossas oportunidades foram escassas, exatamente porque estes países, esta população dos países vizinhos, serviram de alternativa. Então, eu penso que esta bolha foi crescendo e acabou gerando esse sentimento. Há de notar que esta questão de xenofobia na África do Sul não é nova, mas, infelizmente, a tendência tende a ser de aumentar, crescer, até existirem grupos organizados como o Dudula, que há 1-2 anos tem estado a comandar estas operações de forma mais aberta, como um movimento organizado, né? Claramente que não é aceitável esta situação, mas não se pode associar diretamente ao governo sul-africano. Não é o governo sul-africano que está a organizar esses movimentos, não é o governo sul-africano que está... A questão, por exemplo, de repatriamento de imigrantes que estão em situação ilegal sempre aconteceu, tanto da África do Sul para Moçambique, como de Moçambique para todos os outros países aqui. Então, isto nunca constituiu um problema, nunca criou uma crise diplomática de relações. Então, mas o que está acontecendo é um movimento social, de massas, e é um desafio que está claramente a embaraçar o governo sul-africano. Seria injusto e até de má fé, e estaríamos a demonstrar uma incapacidade de compreender a dinâmica de governação se o governo moçambicano ou dos outros países da região tivessem que tomar medidas extremas, ou seja, no lugar de resolver isto, estaríamos a complicar ainda mais a situação. E nós sabemos como é que os nossos países aqui na região, eles se interligam. O que significa aquela posição ridícula, totalmente descabida da Renamo, que dizia que até temos uma lista dos investidores sul-africanos que vamos dar a essas pessoas que estão a ser repatriadas para poderem ir tomar isto. E os moçambicanos que têm investimentos na África do Sul, o que seria? Não é? E uma situação dessa em que nós esticássemos a corda, extremássemos as posições, o que é que iria significar o porto de Maputo, cuja viabilidade de negócio depende em grande partida dos sul-africanos que usam o porto tanto para importar como também para exportar? Então, não é necessário criarmos mais problemas por cima de um problema. Então, há de haver necessidade, sim, dos países da região criarem condições para que o cidadão que atravessa de um para outro país esteja em uma situação de legalidade. Este é o primeiro ponto. Segundo, temos que continuar a mobilizar recursos e investimentos para que o número de população que tende a emigrar para os outros países à busca de oportunidade, isto não vai faltar, sempre vai continuar a acontecer, mas que venham gradualmente a diminuir e que os cidadãos moçambicanos encontrem resposta para as suas demandas localmente. Mas dizer que vamos parar e não, ninguém mais vai para lá, isto aí não é possível.
1: De forma breve, não lhe parece que o governo sul-africano esteja a demorar ou a atrasar-se a responder a esta onda, em específico esta última, de xenofobia?
4: Olha, é preciso também olhar do ponto de vista político que o governo sul-africano também tem algumas limitações. Este é um ano eleitoral para os sul-africanos. Tem eleições locais agora. Então, é preciso também gerir isso com algum cuidado, com alguma delicadeza, para que não venham criar complicações ou ser mal interpretado, ser mal entendido dentro do contexto político-eleitoral. Mas pode ser que tenham que tomar posições um pouco mais duras em relação aos seus concidadãos, mas, de facto, é uma situação embaraçosa para o governo, mas não iríamos nós outros, os vizinhos, criar ainda mais complicações com medidas que põe em causa as nossas relações políticas diplomáticas.
1: Muito bem, doutora Ninja, a sua leitura, portanto, a esta questão que se vive na África do Sul, com o regresso também dos moçambicanos, olhando para aquilo que é a resposta do governo de Moçambique para o repatriamento e também o acolhimento dos moçambicanos que regressam da África do Sul, e também a resposta, ou melhor, o posicionamento das autoridades sul-africanas.
0: Sim. Eu levo uma grande desvantagem nisso. Qual é? É que sempre o maior, talvez o maior embaraço das sociedades são as academias. Por quê? Porque procuram compreender os fenómenos. E muitas vezes não estão satisfeitos com as premissas que são levantadas, com as hipóteses que são colocadas logo a priori. E nós temos várias hipóteses que já foram colocadas aqui e que têm estado a ser colocadas. Problema económico estando por detrás, problemas políticos estando por detrás, questões sociológicas, históricas, até antropológicas, são convidadas para explicar esse fenómeno. E perante esta míriade de possibilidades, não temos cenários consolidados em termos argumentativos que orientam toda uma geração a perceber que o grande assunto na África do Sul é este. Nós continuamos a debater com grandes possibilidades, elas soltas. Então o fenómeno não está muito bem percebido. Mas eu trazia aqui uma discussão teórica na semana passada, que era a lógica do aproveitamento que se faz da desordem, não é? Manipulação da desordem. Teoricamente é chamado assim, isso em ciência política estuda-se muito. A manipulação da desordem consiste no aproveitamento ou na criação de espectro de desordem onde diferentes agentes depois colhem benefícios. Esses agentes podem ser económicos, podem ser políticos ou grupos sociais, não, mas elas sobrevivem da criação ou reprodução da desordem. E a África do Sul está a viver um ambiente de desordem que tem uma característica cíclica, não é? Então, quem haveria de tomar partido desta desordem? Há uma relação tensa entre diferentes grupos étnicos a nível da África do Sul. Os Zulus, os Xhosas, há de perceber que depois há um grupo que tem maior cara de xenófobo do que o outro. Xenófobo tentando fazer utilização não muito boa desta abordagem de xenofobia, que eu muitas vezes também não concordo. Nem com a dita afrofobia, não acho que seja. Mas acho que pode ser essa outra coisa que decorre ou que carece da nossa abordagem ou do nosso estudo um pouco mais aprofundado para entendermos o fenómeno. Então, se nós de facto formos tentados a perceber aquilo como uma manifestação social, económica ou de outra natureza, mas que tem esse sustentáculo na desestabilização propositada ou na reprodução da desestabilização, aí vamos perceber que há vários grupos que se aproveitam dela. Em diferentes cenários a nível mundial, toda desordem é aproveitada. Às vezes, num país pacífico, tem uma desordem, às vezes, quem aproveita é a oposição. Aproveita a desordem. Às vezes, quando um partido está a perceber a iminência de sair do poder, um partido que governa, também aproveita da desordem por vários motivos. A ideia é que, se for manipulação específica da desordem, é necessário saber quem se beneficia. Aí eu concordo muito com as lógicas que trouxe, por exemplo, Dércio, quando falava, tentava afastar um pouco o governo disto. Porquê? Porque até os pronunciamentos do presidente Ramaphosa não podem ser enquadrados profundamente numa discussão governamental. Eu digo isso porque o governo não é harmónico na África do Sul. O último governo não é efetivamente a ANC. A ANC tem uma maioria relativa, não é absoluta. Então teve que se coligar para fazer esse governo. E este governo, porque não é de uma maioria absoluta, não pode ser chamado efetivamente um governo da ANC. Porque há vários interesses ali. E às vezes parte daquilo que a ANC defende dentro deste governo não é partilhado por outros que integram o mesmo governo. E mais, também trouxe isso na semana passada, que o próprio ANC é uma multiplicidade de interesses. Se vocês forem a ver historicamente como é que se constitui a ANC, é como se fosse uma OTM, em que grupos de trabalhadores se juntaram porque sabem que nós queremos ter voz em relação ao patronato. A ANC tem essa estrutura. Há grupos lá dentro que defendem posições relativamente diferenciadas sobre a política interna, sobre as dinâmicas de governação e por aí. Então, quando o presidente fala, muitas vezes é preciso ver um pouco o teto de até aqui é governação, até aqui é político, até aqui é a ANC ou... Este é o grande problema.
1: E porquê que não se emite agora um sinal de juntar esses vários interesses ou grupos para, por forma a encontrar a solução face àqueles atos de violência que se vivem?
0: Bom, se nós formos a perceber, há uma pergunta que fez ao Lino, que foi: será que há capacidade para se ultrapassar? Essa pergunta é muito difícil porque depende de que capacidade estamos a procurar. Se for capacidade política, eu ouviria dizer que não há capacidade por causa desses desencontros. Mas se for capacidade de Estado, força, é possível sim, em termos de repressão. Os governos têm uma força específica que tem um uso legítimo da força e é possível fazermos repressão, mas a repressão depois gera impacto noutros setores que pode criar outras dinâmicas problemáticas para a África do Sul. Então é necessário saber gerir este caso com muita sabedoria, que eu acho que é o que o presidente Ramaphosa está a querer fazer. Então aí eu haveria de voltar a dizer que eu não tenho condição para vos ajudar em termos de resposta para isso. Talvez criar mais problema, porque nossa função às vezes é lançar assuntos para debatermos e talvez amadurecermos alguma coisa que deve ser amadurecida antes de falarmos deste problema, porque é um problema sério. E depois tem outra dimensão, que é a dimensão diplomática, que eu acho que a concertação regional deve acontecer e tem que ser um pouco mais expressiva. Mas não há muita condição também para acontecer. Vocês percebem que há pouco tempo, quando sai o presidente Rajoelina do poder, ele estava na liderança da União, da SADC, e deixou com quem a liderança? Com a África do Sul. Quem comanda a agenda da SADC hoje é a própria África do Sul, que é o local do problema. Então, como é que fazemos essa gestão? É uma gestão apertada, difícil, para o próprio presidente Ramaphosa, para o próprio dispositivo que é a SADC em termos de organização, e mesmo se começarmos a olhar para o órgão competente para isso dentro da SADC, que é liderado por Malawi. Então, estes assuntos, provavelmente era bom que tivéssemos aqui a nível interno a possibilidade da nossa academia fazer estudos um pouco mais aprofundados. Eu digo, e sou parte da responsabilidade nisso, eu e os meus pares, e não só. Para começarmos, pelo menos, a fazer o que o governo está a fazer, tirar aqueles que estão em risco de vida e depois entender, compreender o problema. Depois fazemos o apoio às pessoas, que não é uma tarefa também muito fácil, porque é uma míria de moçambicanos que estão a precisar de suporte e apoio para poder sobreviver. Mas é bom que garantamos que os moçambicanos estão vivos, não são presa fácil nesta fase, e depois de passar isso, junto de autoridades sul-africanas e quem de direito também a nível regional e internacional, de facto buscarmos soluções, porque isto não vai parar com esta agitação política ou processo político na África do Sul. Não, isto pode até consolidar à medida em que há percepções de diferentes grupos. Alguns grupos que só querem pilhar também estão envolvidos, outros que têm agendas políticas ou de outra natureza estão todos envolvidos. Então é preciso compreender para lidar com o problema de forma muito sábia.
1: Muito bem. Doutora Anísio, em 2 minutos, a Brigada Central e o secretário-geral da Frelimo trabalham nas províncias, isto em preparação da Conferência Nacional de Quadros, a ter lugar em agosto próximo em Chimoio. Interessou-me ao longo destes dias, nas reportagens que fomos passando aqui na Rádio Moçambique, perceber que os delegados de cada ponto querem levar os problemas que enfrentam para este debate, portanto, do partido. Qual é a sua leitura?
0: Bom, a reunião de quadros, normalmente, aquilo que conhecemos do Partido Frelimo, é mesmo para que as sensibilidades locais, de forma muito estruturada, possam se fazer conhecer a nível das autoridades que fazem a planificação estratégica do partido, que depois transforma-se num programa de governação que o próprio partido apresenta à sociedade. Diferentes percepções de grupos que não estão necessariamente na liderança partidária, mas são grupos que têm uma estrutura crítica útil, são colocadas em reuniões para discutir as dinâmicas da sociedade, da governação, e emprestar o seu saber, como pessoas que experimentam dia a dia da convivência social, emprestar o seu saber ao partido. E isso já foi feito de nível local até o provincial. Há relatórios que foram produzidos, há documentos tão estruturados que agora vão a um debate um pouco mais amplo a nível dos delegados que também já foram eleitos para fazer parte desta grande reunião, que é a reunião de quadros. Então, este culminar, eu acho que sinaliza muito bem para a sociedade sobre a organização de um partido. Chama-se reunião de quadros porque ela é feita por delegados que têm valor estratégico na sociedade. Não nível acadêmico, mas têm a capacidade, primeiro está inserido numa sociedade, mas têm a capacidade de articulação estratégica para lidar com os problemas em termos de identificar e propor soluções. Então, eu acho que esta é a oportunidade ímpar que o Partido Frelimo sinaliza para a sociedade, e não só, mas é também um ato em termos de prática específica que deve produzir resultados. Olha que o país está no diálogo, este diálogo nacional
1: inclusivo,
0: que em princípio vão terminar mais ou menos na mesma fase. E os inputs estão a acontecer agora. É preciso que o Partido Frelimo não fique alheio aos sinais também deste diálogo nacional inclusivo para trazer, aglutinar e fazer, em algum momento, propostas que a sociedade perceba que são propostas que atingem as nossas demandas. Mas também, estou a falar da Frelimo porque a questão é relativa a Frelimo, pois. Mas os outros partidos, a sociedade deve estar atenta para que o nosso debate seja cada vez mais maduro e mais próximo da realidade de Moçambique e dos moçambicanos.
1: Muito obrigado, já estamos sem mais tempo. Meus caros Anísio Anaíssa, Derek Mulatinho, Dércio Alfazema e Lino Eustáquio, muito obrigado pela vossa presença e análise sobre os vários assuntos de que debatemos nesta edição do Debate Político. E assim termina esta edição. Despedem-se Moussagi Galibo na sonorização, eu sou Adérito Lipang na moderação do debate. Muito obrigado pela companhia e até uma próxima oportunidade.

0: São 3 horas em Moçambique.
1: Boa noite, bem-vindo às notícias apresentadas por Vítor Rufino. O presidente da República, Daniel Chapo, dirige hoje a cerimónia de inauguração do Centro de Coordenação da Monitoria, Controlo e Vigilância das Pescas, na SADC, do Distrito Municipal Catembe, cidade de Maputo. Ainda esta quinta-feira, o chefe do Estado preside a cerimónia de abertura da terceira edição da Conferência Crescendo Azul e participa na cerimónia de comemoração do centenário da Sinagoga de Maputo, da comunidade judaica em Moçambique. O presidente da República garante que decorrem investigações para se apurar os autores do assassinato do bispo da diocese de Quelimane e a administradora apostólico da arquidiocese da Beira, Dom Osório Sitor Afonso. Por outro lado, Daniel Chapo quer que as autoridades trabalhem por forma a garantir a não reincidência de casos desta natureza.
2: É uma coisa que durante todos esses anos de independência nunca aconteceu e não pode nem deve voltar a acontecer mais uma vez. Por isso continuamos a trabalhar, as investigações estão em curso para apurar a responsabilidade e também queremos mais uma vez reiterar as nossas mais sentidas condolências.
1: Daniel Chapo falava esta quarta-feira em Maputo na visita que efetuou à Anunciatura Apostólica para manifestar solidariedade à Igreja Católica pelo assassinato do clérigo. E os crentes da Igreja Católica em Quelimane, na Zambésia, aguardam com ansiedade pelos resultados da investigação do assassinato do bispo da diocese de Quelimane e a administradora apostólico da arquidiocese da Beira, Dom Osório Sitora Afonso, ocorrido no sábado. Os crentes afirmam que Dom Osório Sitora é em vida, lutou por mudanças.
3: Isso nos aflige muito, preocupa a todos nós. É uma vasta gama de pesquisas, né? Então, há muitos dossiês por seguir.
4: O que eu notava nele, eu notava que ele queria mudar a diocese de Quelimane, organizar, porque na verdade, se a gente for ver, padres de Quelimane estão muito desorganizados.
1: Crentes da Igreja Católica aguardam pelos resultados da investigação do assassinato do bispo da diocese de Quelimane e a administradora apostólico da arquidiocese da Beira, Dom Osório Sitor Afonso. O governador de Inhambane diz que a aprovação da lei de conteúdo local cria condições para fazer crescer a economia daquela província e do país. Francisco Pagola falava esta quarta-feira em Maputo, no encontro com a Federação de Desenvolvimento Empresarial de Moçambique, que serviu para preparar a Conferência Nacional de Conteúdo Local. Pagola notou que o encontro, que terá lugar no distrito de Vilanculo, província de Inhambane, vai servir igualmente para a inclusão produtiva e valorização de empresas nacionais.
5: Abraçamos a nossa federação empresarial, que é para juntos desenharmos aqui a perspectiva de lançarmos ou de realizarmos aquela que é a primeira conferência de conteúdo local ao nível do nosso país. E como todos sabem, Inhambane é a capital do turismo ao nível do país. E turismo não é só recreação, turismo também é evento. Então quisemos aqui juntar a componente do turismo que a nossa província oferece e esta grande nova, sobretudo para o setor privado, que também para nós, como governantes, certamente sentimos bastante honrados, porque com a aprovação desta lei significa que mais empresas do nível local, mas não só do nível nacional também, terão mais espaço naquilo que é a indústria de gás.
1: E o presidente da Federação de Desenvolvimento Empresarial de Moçambique, Lineu Candeeiro, disse que o encontro produziu ideias sobre a organização do evento que terá lugar em Inhambane. Moçambique quer posicionar-se como uma plataforma digital regional capaz de servir aos cidadãos e às economias da África Austral. É um interesse manifestado esta quarta-feira pelo Ministro das Comunicações e Transformação Digital, destacando a necessidade de o país atrair mais parcerias e implementar os projetos já existentes para garantir o desenvolvimento económico nacional. Américo Muxanga falava na segunda edição do Fórum de Negócios Global Gateway Moçambique-União Europeia 2026, que decorre desde terça-feira na cidade de Maputo.
6: Nós vemos o Global Gateway como uma plataforma de parceria estratégica para a expansão da conectividade de alta capacidade, para o desenvolvimento de centros de dados, para a promoção da inovação tecnológica e para a capacitação das nossas populações. O objetivo aqui é construir um ecossistema digital resiliente, inclusivo e sustentável, capaz de gerar oportunidades para empresas, jovens empreendedores e comunidades em todo o território nacional.
1: A segunda edição do Fórum de Negócios Global Gateway Moçambique 2026 reúne investidores, decisores políticos e empresas para debater e firmar parcerias nas áreas estratégicas de energia, infraestruturas digitais, agronegócio, turismo e transportes. Na atualidade internacional, em Hong Kong, 7 pessoas e 2 empresas foram esta quarta-feira acusadas de 25 crimes relacionados com um incêndio que ocorreu em 2025 numa torre residencial. Os alarmes de incêndio de 7 das 8 torres estavam desativados no momento do incêndio, fato que propiciou um atraso na retirada dos residentes. O incêndio causou mais de 100 mortes. Fechamos com a previsão do tempo. A cidade de Tete poderá registrar hoje 30 graus Celsius de temperatura máxima, seguida por Pemba com 29 graus. Para Beira e Nampula prevê-se 28 graus, Maputo, Xai-Xai, Inhambane e Vilanculo 27, Quelimane 26, Chimoio 24 e Lixinga 22 graus Celsius de temperatura máxima. Apresentamos as notícias a esta hora, as próximas às 4 horas.
0: Amigo ouvinte, continuação de uma boa escuta. Esta é a Antena Nacional da Rádio Moçambique. Para si que só agora juntou-se a nós, é bem-vindo. Estamos a caminhar a passos bem largos para o fim do nosso encontro. Eu vou aproveitar esta oportunidade para desejar rápidas melhoras a si que está a acompanhar a nossa emissão, está sem sono, que o mais breve possível volte à vida normal. Para si também que nos acompanha no leito hospitalar, rápidas melhoras. Para si que está a aguardar as residências, as instituições de trabalho, muita força para si. Obrigado por estar ligado à Antena Nacional. E para si que hoje celebra mais um aniversário natalício, felicidades, muitos e longos anos, com muita saúde para cumprir com aquilo que são os seus sonhos, com os seus objetivos. Obrigada mais uma vez por estar ligado. Passamos a transmitir o Easy Jazz.

Saudações, amigos. Este é o Easy Jazz, a companhia habitual de Isidine Faquerá e Moussaji Galibo, para o acompanhar também durante as nossas habituais 2 horas com música de jazz e fusão. E esta nossa edição de hoje vai fazer uma homenagem ao grande multi-instrumentista Paíto Tcheco, que nos deixou precisamente no primeiro dia do mês, no dia 1 de junho, na passada segunda-feira, vítima de doença. Paíto Tcheco, de uma família de músicos e particularmente de bateristas, ele foi também considerado um grande baterista, irmão do fundador do grupo R.E.M., Zeca Tcheco, e do Gilinho Tcheco, atualmente a viver nos Estados Unidos da América. Paíto foi um dos nomes que, com seu talento, integrou alguns dos grandes grupos da nossa música, como Bila, Orquestra Barrabenta, Grupo R.E.M. e Goruan, um dos grandes nomes para as grandes secções de estúdio, destacando o grande trabalho do projeto da Rádio Moçambique, do estúdio M2, com Fernando Azevedo. Paíto Tcheco, que teve um contributo muito grande em várias obras de grandes e artistas que se foram revelando também ao longo dos tempos. É com ele, recordando o seu grande contributo para a nossa música, que vamos fazer a primeira hora desta nossa edição de hoje do programa Easy Jazz. Como eu disse, estúdio da Rádio Moçambique, foram um dos grandes locais de trabalho, um dos grandes palcos para a sua atividade como músico, e com o grande Fernando Azevedo, ele fez várias obras, participou em várias composições do Fernando Azevedo, e é justamente com uma dessas obras que vamos iniciar esta nossa edição de hoje. Tu, Paíto Tcheco, ficarás na história da nossa música. Tu, o título desta composição.

O piano de Fernando Azevedo neste Tu, onde o Paíto executou o baixo, bateria e que também contou com o trabalho de guitarra do Sox, entre outros músicos, no projeto M2, que era dirigido pelo Fernando Azevedo. E esse projeto M2, que foi responsável pelo acompanhamento de muitos dos grandes nomes da nossa música, e inclusivamente trazendo prémios como para Da Pota, de Manecas Tomé, os vários prémios para obras do Stewart, acompanhamento a César Flores, a Libertina Pascoal, mas muitos mesmo outros artistas foram acompanhados nas suas primeiras obras e não só, por o Paíto Checo, integrado no grupo M2. Paíto, que nasceu em Maputo, antigo Lourenço Marques, justamente no dia 7 de agosto de 1959, como uma família em que a música estava presente, como eu disse no princípio, sob liderança do grande mano baterista Zeca Checo. Paíto iniciou-se com os amigos também, e nessa influência

se ouvir música, tocando guitarra, mas depois pegou a bateria como seu instrumento e mais tarde o baixo. E a bateria, no primeiro grande grupo de referência, Mbila, o grupo da OJTM, onde militava também o Ghost Neto, o Baba Harris, Conley, Matt Carlos, na Surdina Damo, por onde passou também o Wilde Ferreira, e o grande Cílio Paulino, que foi um dos grandes guitarristas desse grupo, em parceria com o Baba. Nessa fase, Paíto Tcheco gravou com Cílio Paulino a bonita canção Dunia.

grupo Umbila, o grande grupo Umbila, que chegou a representar o nosso país também em alguns eventos internacionais. Aqui, a banda onde militou o músico Paíto Tcheco, que hoje trazemos em homenagem, músico que partiu na passada segunda-feira. Quando o grupo Umbila se desfez, Paíto Tcheco passou a trabalhar em vários projetos e, inclusivamente, como dissemos logo no princípio, no M2 com o Fernando Azevedo. É aí que surge também a ligação com a Orquestra Marrabenta, que nasce do grupo RM, para o qual Paíto Tcheco é convidado e que leva uma música moçambicana também para vários palcos internacionais. Mais tarde, os membros do grupo Orquestra Marrabenta, que faziam parte do grupo RM, voltam a trabalhar naturalmente com o grupo RM, que nunca se desfez, e sofreu algumas alterações, algumas mutações, como, por exemplo, a saída de Milagre Langa, de baixista, e por aí é convidado o Paíto Tcheco como o baixista do grupo. E o trabalho com os membros do grupo RM na criação de novas composições resultam na criação do álbum Amoia, resultam na produção do álbum Amoia, como fruto da vitória da belíssima Baila Maria, a qual escutaremos daqui a mais um bocadinho, que foi escrita por Chico António e Mingas. Mas para a Mingas, o Paíto Tcheco, como baixista, muito em particular, também escreveu um grande êxito dos dias de hoje, os Congolotana, do qual trazemos aqui este pequeno extrato.

Xicongolotana, que é um dos grandes sucessos da Mingas, foi escrito por Peito Checo, aqui registado António Cabral, Daniel Checo, e que integra esse álbum Amoia do grupo RM, o álbum Amoia, como se chamava o grupo RM na França, integra um álbum Cineta com 8 composições que abre com o prémio ganho pelo grupo RM para o concurso da Rádio França Internacional da melhor canção do ano, Baila Maria. Apreciamos aqui um belo trabalho de baixo feito pelo Paíto.

Grandeza e tu Baila Maria com Grupo RM, com Chico António como compositor, com a voz da Mingas, o grande êxito que marca também uma referência da música moçambicana no concurso da Rádio França Internacional, aqui com o baixo do Paíto Tcheco e a complicidade entre o baixo e a bateria, o seu irmão Zeca Tcheco. Paíto Tcheco e o trabalho com outros nomes da música, elementos que trabalharam no grupo RM também, mas que nas suas obras a solo fizeram as suas composições, os seus discos. Foi convidado para a produção do primeiro disco de Oazimbo, o Macuerro, que foi produzido pela Produções Conga na África do Sul. Tive o grande privilégio, mais uma vez, de viajar, como já havia acontecido com o grupo Mbila, com a Orquestra Marrabenta, aqui agora para a África do Sul, para a produção deste disco, com a presença do Paíto Tcheco como baterista, como baixista, e deste projeto interessante de Oazimbo, sugiro que apreciemos o trabalho do Paíto Tcheco no Venha Daí.

o Azimbo e o Venha Daí, com o Paíto Tcheco a participar como baterista e percussionista nesta composição e em várias outras que corporizam o disco Macuerro, onde também participou Jimmy DeLuto a guitarra, o Maurício Lotz também em alguns títulos a guitarra, o Denis Lalueto o baixo nesta composição, o trabalho do Peps Cotumati, os teclados, o saxofone de Barry Snyman, o trompete de Luís Moreira e as belíssimas vozes acompanhando a voz do Azimbo da Kate Baquena, Cânio Mapumola, Mandiza Dlango. O Paíto Tcheco e o contributo neste projeto de Azimbo. Trabalhando com outras grandes estrelas, como eu disse, do grupo RM, foi um dos grandes companheiros da Mingas, depois de ter composto o Escongolotana, a Mingas convidou o Paíto para participar no seu primeiro disco a solo, Vuca África, como baterista, fazendo várias execuções, como por exemplo o belo exercício que é feito pelo Paíto, como no título Reunipa.

Canipá, um tema da Mingas com um belo trabalho de bateria feito aqui pelo Paíto Checo. A versatilidade do Paíto na execução de estilos musicais fez com que o Amável o convidasse também para integrar o projeto do Amável com as influências do rock, mas indo buscar ricas melodias e obras de grandes nomes da nossa música, como o grande Fanin Fumo. O Amável interpretava ou interpreta bastante bem obras do grande mestre Fanin Fumo, e o Paíto foi um dos músicos que trabalhou com o Amável nos estúdios, fazendo bateria, fazendo baixo, fazendo percussão e também acompanhando o grande guitarrista Amável. Vamos, por exemplo, do Amável buscar o exercício na obra Vai Que Vem, inspirado num clássico de Fanin Fumo, e A Mulher, também com inspiração no grande mestre Fanin.

versatilidade do Peito Checo aqui, fazendo bateria, fazendo baixo e guitarra ao lado. Guitarra para acompanhar o exercício de guitarra solo do grande guitarrista amável. Juntos aqui nesta passagem também pelo rock. Peito Checo foi também convidado a trabalhar com o grupo Goruan, voltando aos grandes grupos. As mutações nos grandes grupos aconteceram também no Goruan e ele foi convidado também a dar o seu contributo, primeiro como percussionista, mas depois também como baterista nos vários momentos de música ao vivo, mas também nos estúdios. A animação do Peito Checo, este exemplo.

0: São 4 horas em Moçambique. Atenção às notícias já a seguir.
1: Boa noite. Bem-vindo às notícias apresentadas por Vítor Rufino. O presidente da República, Daniel Chapo, dirige hoje a cerimónia de inauguração do Centro de Coordenação da Monitoria, Controlo e Vigilância das Pescas na SADC, do Distrito Municipal Catembe, cidade de Maputo. Ainda esta quinta-feira, o chefe do Estado preside a cerimónia de abertura da terceira edição da Conferência Crescendo Azul e participa na cerimónia de comemoração do centenário da Sinagoga de Maputo da comunidade judaica em Moçambique. O presidente da República garante que decorrem investigações para se apurar os autores do assassinato do bispo da Diocese de Quelimane e a administradora apostólico da Arquidiocese da Beira, Dom Osório Sitor Afonso. Por outro lado, Daniel Chapo quer que as autoridades trabalhem por forma a garantir a não reincidência de casos desta natureza.
2: É uma coisa que durante todos esses anos de independência nunca aconteceu e não pode nem deve voltar a acontecer mais uma vez. Por isso continuamos a trabalhar, as investigações estão em curso para apurar a responsabilidade e também queremos mais uma vez reiterar as nossas mais sentidas condolências.
1: Daniel Chapo falava esta quarta-feira em Maputo na visita que efetuou à Anunciatura Apostólica para manifestar solidariedade à Igreja Católica pelo assassinato do clérigo. E os crentes da Igreja Católica em Quelimane, na Zambésia, aguardam com ansiedade pelos resultados da investigação do assassinato do bispo da Diocese de Quelimane e a administradora apostólico da Arquidiocese da Beira, Dom Osório Sitora Afonso, ocorrido no sábado. Os crentes afirmam que Dom Osório Sitora é em vida, lutou por mudanças.
3: Isso nos aflige muito, preocupa a todos nós. É uma vasta gama de pesquisas, né? Então, há muitos dossiês por seguir.
4: O que eu notava nele, eu notava que ele queria mudar a diocese de Quelimane, organizar, porque na verdade, se a gente for ver, padres de Quelimane estão muito desorganizados.
1: Crentes da Igreja Católica aguardam pelos resultados da investigação do assassinato do bispo da diocese de Quelimane e a administradora apostólico da Arquidiocese da Beira, Dom Osório Sitor Afonso. O governador de Inhambane diz que a aprovação da lei de conteúdo local cria condições para fazer crescer a economia daquela província e do país. Francisco Pagola falava esta quarta-feira em Maputo, no encontro com a Federação de Desenvolvimento Empresarial de Moçambique, que serviu para preparar a Conferência Nacional de Conteúdo Local. Pagola notou que o encontro, que terá lugar no distrito de Vilanculo, província de Inhambane, vai servir igualmente para a inclusão produtiva e valorização de empresas nacionais.
5: Abraçamos a nossa federação empresarial, que é para juntos desenharmos aqui a perspectiva de lançarmos ou de realizarmos aquela que é a primeira conferência de conteúdo local ao nível do nosso país. E como todos sabem, Inhambane é a capital do turismo ao nível do país e turismo não é só recreação, turismo também é evento. Então quisemos aqui juntar a componente do turismo que a nossa província oferece e esta grande nova, sobretudo para o setor privado, que também para nós, como governantes, certamente sentimos bastante honrados, porque com a aprovação desta lei significa que mais empresas do nível local, mas não só do nível nacional também, terão mais espaço naquilo que é a indústria de gás.
1: E o presidente da Federação de Desenvolvimento Empresarial de Moçambique, Lineu Candeeiro, disse que o encontro produziu ideias sobre a organização do evento que terá lugar em Inhambane. Moçambique quer posicionar-se como uma plataforma digital regional capaz de servir aos cidadãos e às economias da África Austral. É um interesse manifestado esta quarta-feira pelo Ministro das Comunicações e Transformação Digital, destacando a necessidade de o país atrair mais parcerias e implementar os projetos já existentes para garantir o desenvolvimento econômico nacional. Américo Muxanga falava na segunda edição do Fórum de Negócios Global Gateway Moçambique-União Europeia 2026, que decorre desde terça-feira na cidade de Maputo.
6: Nós vemos o Global Gateway como uma plataforma de parceria estratégica para a expansão da conectividade de alta capacidade, para o desenvolvimento de centros de dados, para a promoção da inovação tecnológica e para a capacitação das nossas populações. O objetivo aqui é construir um ecossistema digital resiliente, inclusivo e sustentável, capaz de gerar oportunidades para empresas, jovens empreendedores e comunidades em todo o território nacional.
1: A segunda edição do Fórum de Negócios Global Gateway Moçambique 2026 reúne investidores, decisores políticos e empresas para debater e firmar parcerias nas áreas estratégicas de energia, infraestruturas digitais, agronegócio, turismo e transportes. Na atualidade internacional, em Hong Kong, 7 pessoas e 2 empresas foram esta quarta-feira acusadas de 25 crimes relacionados com um incêndio que ocorreu em 2025 numa torre residencial. Os alarmes de incêndio de 7 das 8 torres estavam desativados no momento do incêndio, fato que propiciou um atraso na retirada dos residentes. O incêndio causou mais de 100 mortes. Fechamos com a previsão do tempo. A cidade de Tete poderá registrar hoje 30 graus Celsius de temperatura máxima, seguida por Pemba com 29 graus. Para Beira e Nampula prevê-se 28 graus, Maputo, Xai-Xai, Inhambane e Vilanculo 27, Quelimane 26, Chimoio 24 e Lixinga 22 graus Celsius de temperatura máxima. Apresentamos as notícias a esta hora, as próximas às 5 horas.

0: Congresso que hoje inicia não nasce no vazio, mas sim num momento singular da história do nosso país, no qual o diálogo nacional inclusivo, consagrado na lei, como instrumento de pacificação e reconciliação, representa a escolha soberana pelo nosso povo da palavra em detrimento da violência, a opção pelo entendimento ao invés da divisão, da construção coletiva ao invés da fragmentação. O povo moçambicano diz não à violência, não a discursos de ódio, mas sim à paz, à harmonia e à reconciliação nacional.
1: Presidente da República, Daniel Chapo.
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3: 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Este é o Easy Jazz, a companhia de Isdin Fakirá e Moussaji Galibo. Vamos, nesta segunda parte, trazer um pouco de orquestras. Bem, vamos trazer uma grande orquestra para começar, depois vamos descendo com pequenas orquestras, com big bands, e vamos terminar inclusivamente com uma pequena banda e um dos nossos grandes bateristas. 7 de junho, e na música, uma referência muito especial a um grande nome para a música, para o rock, para o pop, mas também para o jazz, com a sua guitarra e com a sua voz. Um dos grandes êxitos que ele escreveu vai ser aqui interpretado por uma grande orquestra. Faz-se referência ao Sr. Prince Roger Nelson, mais conhecido por Prince, que nasceu a 7 de junho de 1958 nos Estados Unidos da América, e que também nesse país seu partiu a 21 de abril de 2016, aos 57 anos de idade. Prince, grande Prince, com referência às suas grandes composições, à sua grande história de sucesso com os seus vários álbuns, a sua rivalidade com Michael Jackson. O Prince, que também foi premiado pelo Grammys, recebeu 32 indicações ao prémio e venceu em 7 ocasiões. 2 álbuns em 1999 e o Papa Rand foram inclusos na Wall da Fama nos Grammy Awards. A grande Orquestra Sinfónica de Londres, na procura de interpretar alguns dos grandes clássicos do pop e do rock, pega em Papa Rain de Prince, e nós fazemos homenagem a esse grande nome da música norte-americana que nasceu em 1958.

recordando Prince, que nasceu em 1958, precisamente no dia 7 de junho, e recordado aqui pela Orquestra Sinfónica de Londres, que nos trouxe um dos grandes êxitos do Prince, o Purple Rain, com arranjos de Robert Young e condução de orquestra de Andrew Jackman. Dessa grande Orquestra Sinfónica de Londres para um projeto também de orquestra de Canadá, o New Groove Orchestra, que na sua secção de sopros conta com dois exercícios de trompete, dois de saxofone, um de trombone, depois na secção rítmica. Um orgulho nosso de poder contar com o trabalho do moçambicano Samito Matsingue a fazer os teclados. E eles trazem-nos aqui Vitamina G, New Groove Orchestra.

A vitamina aqui oferecido pelos New Groove Orchestra, que enviaram essa mensagem a partir do Canadá. A participação nos teclados bem seguros e presentes do nosso compatriota Matsinhe, que vive já há vários anos no Canadá, o Samito. Agora vamos para os Estados Unidos e de lá o saxofonista Salim Washington e o seu Harlan Arts Ensemble vão trazer-nos também um momento interessante com sabor de orquestra. São, neste caso, contando com o saxofone do Salim, são três saxofones que se juntam aqui, um clarinete.

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2: Maputo. Ainda esta quinta-feira, o chefe do Estado preside a cerimônia de abertura da terceira edição da Conferência Crescendo Azul e participa na cerimônia de comemoração do centenário da Sinagoga de Maputo da comunidade judaica em Moçambique. O Presidente da República garante que decorrem investigações para se apurar os autores do assassinato do Bispo da Diocese de Quelimane e a Administradora Apostólico da Arquidiocese da Beira, Dom Osório Sitor Afonso. Por outro lado, Daniel Chapo quer que as autoridades trabalhem por forma a garantir a não reincidência de casos desta natureza.
3: É uma coisa que durante todos esses anos de independência nunca aconteceu e não pode nem deve voltar a acontecer mais uma vez. Por isso continuamos a trabalhar, as investigações estão em curso para apurar a responsabilidade e também queremos mais uma vez reiterar as nossas mais sentidas condolências.
2: Daniel Chapo falava esta quarta-feira em Maputo na visita que efetuou à Anunciatura Apostólica para manifestar solidariedade à Igreja Católica pelo assassinato do clérigo. E os crentes da Igreja Católica em Quelimane, na Zambésia, aguardam com ansiedade pelos resultados da investigação do assassinato do Bispo da Diocese de Quelimane e a Administradora Apostólico da Arquidiocese da Beira, Dom Osório Sitora Afonso, ocorrido no sábado. Os crentes afirmam que Dom Osório Sitora é em vida, lutou por mudanças.
4: Isso nos aflige muito, preocupa a todos nós. É uma vasta gama de pesquisas, né? Então, há muitos dossiês por seguir.
5: O que eu notava nele, eu notava que ele queria mudar a diocese de Quelimane, organizar, porque na verdade, se a gente for ver, padres de Quelimane estão muito desorganizados.
2: Crentes da Igreja Católica aguardam pelos resultados da investigação do assassinato do bispo da diocese de Quelimane e a administradora apostólico da Arquidiocese da Beira, Dom Osório Sitor Afonso. O governador de Inhambane diz que a aprovação da lei de conteúdo local cria condições para fazer crescer a economia daquela província e do país. Francisco Pagola falava esta quarta-feira em Maputo, no encontro com a Federação de Desenvolvimento Empresarial de Moçambique, que serviu para preparar a Conferência Nacional de Conteúdo Local. Pagola notou que o encontro, que terá lugar no distrito de Vilanculo, província de Inhambane, vai servir igualmente para a inclusão produtiva e valorização de empresas nacionais.
6: Abraçamos a nossa federação empresarial, que é para juntos desenharmos aqui a perspectiva de lançarmos ou de realizarmos aquela que é a primeira conferência de conteúdo local ao nível do nosso país. E como todos sabem, Inhambane é a capital do turismo ao nível do país e turismo não é só recreação, turismo também é evento. Então quisemos aqui juntar a componente do turismo que a nossa província oferece e esta grande nova, sobretudo para o setor privado, que também para nós, como governantes, certamente sentimos bastante honrados, porque com a aprovação desta lei significa que mais empresas do nível local, mas não só do nível nacional também, terão mais espaço naquilo que é a indústria de gás.
2: E o presidente da Federação de Desenvolvimento Empresarial de Moçambique, Lineu Candeeiro, disse que o encontro produziu ideias sobre a organização do evento que terá lugar em Inhambane. Moçambique quer posicionar-se como uma plataforma digital regional capaz de servir aos cidadãos e às economias da África Austral. É um interesse manifestado esta quarta-feira pelo Ministro das Comunicações e Transformação Digital, destacando a necessidade de o país atrair mais parcerias e implementar os projetos já existentes para garantir o desenvolvimento económico nacional. Américo Muxanga falava na segunda edição do Fórum de Negócios Global Gateway Moçambique-União Europeia 2026, que decorre desde terça-feira na cidade de Maputo.
7: Nós vemos o Global Gateway como uma plataforma de parceria estratégica para a expansão da conectividade de alta capacidade, para o desenvolvimento de centros de dados, para a promoção da inovação tecnológica e para a capacitação das nossas populações. O objetivo aqui é construir um ecossistema digital resiliente, inclusivo e sustentável, capaz de gerar oportunidades para empresas, jovens empreendedores e comunidades em todo o território nacional.
2: A segunda edição do Fórum de Negócios Global Gateway Moçambique 2026 reúne investidores, decisores políticos e empresas para debater e firmar parcerias nas áreas estratégicas de energia, infraestruturas digitais, agronegócio, turismo e transportes. Na atualidade internacional, em Hong Kong, 7 pessoas e 2 empresas foram esta quarta-feira acusadas de 25 crimes relacionados com um incêndio que ocorreu em 2025 numa torre residencial. Os alarmes de incêndio de 7 das 8 torres estavam desativados no momento do incêndio, fato que propiciou um atraso na retirada dos residentes. O incêndio causou mais de 100 mortes. Fechamos com a previsão do tempo. A cidade de Tete poderá registrar hoje 30 graus Celsius de temperatura máxima, seguida por Pemba com 29 graus. Para Beira e Nampula prevê-se 28 graus, Maputo, Xai-Xai, Inhambane e Vilanculo 27, Quelimane 26, Chimoio 24 e Lixinga 22 graus Celsius de temperatura máxima. Apresentamos as notícias a esta hora, as próximas às 6 horas, inseridas no Jornal da Manhã.
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Muito bom dia Moçambique. Está a começar a sua habitual viagem matinal em informação aqui na Rádio Moçambique. A Presidente da República, Daniel Chapo, inaugura esta manhã o Centro de Coordenação de Monitoria, Controlo e Vigilância de Pescas na SADC. É um ato que se insere na terceira edição da Conferência Crescendo Azul, que também tem lugar a partir de hoje na capital do país. Frelimo e a ANC vão debater em breve a situação da xenofobia na África do Sul. Uma delegação do partido no poder neste país vizinho visita Moçambique nos próximos dias. Corredor logístico de Nacala quer introduzir comboios elétricos na zona norte do país. O processo de auscultação pública para o efeito decorre sem sobressaltos. Hoje arranca o Mundial de Futebol de 2026, que terá lugar nos Estados Unidos, Canadá e México. É o maior Mundial de sempre, com 48 seleções. México-África do Sul é o jogo inaugural da prova. São os assuntos hoje em destaque aqui no Jornal da Manhã, numa edição referente à quinta-feira, 11 de junho de 2026. Uma vasta equipa de profissionais da Rádio Moçambique torna possível a transmissão deste jornal. Em nome desta equipa, seguem-se os cumprimentos de Vitor África nas notícias, Sidónio Pires na sonorização e Simon Cabue na edição e apresentação.

0: Vamos a seguir ao primeiro dos três blocos de informação e notícias inseridos aqui no Jornal da Manhã. Vítor África, muito bom dia.
1: Bom dia. O chefe de Estado preside esta manhã no Distrito Municipal Catembe a inauguração do Centro de Coordenação da Monitoria, Controlo e Vigilância das Pescas da SADC. A inauguração do centro é parte da agenda da terceira edição da Conferência Crescendo Azul, que tem lugar hoje e amanhã na cidade de Maputo, cuja cerimónia de abertura será presidida pelo chefe do Estado. Ainda hoje, o presidente da República participa na comemoração do centenário da Sinagoga de Maputo da comunidade judaica em Moçambique, refere um comunicado da presidência. E ontem o chefe de Estado manifestou indignação sobre o assassinato do bispo da Diocese de Quilomane e administrador apostólico da Arquidiocese da Beira, Dom Osório Sitor Afonso. O chefe de Estado quer que as autoridades trabalhem por forma a garantir que não haja reincidência de casos desta natureza.
2: É uma coisa que durante todos esses anos de independência nunca aconteceu e não pode nem deve voltar a acontecer mais uma vez. Por isso continuamos a trabalhar, as investigações estão em curso para apurar a responsabilidade e também queremos mais uma vez reiterar as nossas mais sentidas condolências.
1: O Presidente da República falava em Maputo na visita que efetuou à Anunciatura Apostólica para manifestar solidariedade à Igreja Católica pelo assassinato do clérigo. Ainda ontem, o chefe de Estado exonerou Fernando Chumar do cargo de chefe do protocolo do Estado e nomeou para o mesmo cargo João Xerinda. E ainda em torno do assassinato do bispo da Diocese de Quilomane, a Comissão Política da Frelimo repudiou ontem o ato. O porta-voz da Frelimo, Pedro Guilixa, afirma que o assassinato do bispo tira a dignidade à sociedade moçambicana.
3: Este ato bárbaro não representa o modelo de sociedade, de diálogo e de estabilidade que pretendemos que o nosso país seja e vá se aperfeiçoando. Por isso mesmo, encoraja-se as autoridades competentes para aprofundar as investigações necessárias com vista a esclarecer este crime macabro e que os seus responsáveis sejam severamente punidos.
1: Pedro Guilixi, porta-voz da Frelimo, falando esta quarta-feira à imprensa no fim de mais uma sessão da Comissão Política do Partido. O Conselho de Estado apreciou ontem um conjunto de matérias de interesse estratégico nacional, tendo apresentado contribuições centradas no reforço da governação, da estabilidade institucional e da consolidação do desenvolvimento do país. O órgão destacou a importância do aprofundamento do diálogo nacional inclusivo entre as principais forças vivas da nação, como instrumento essencial para a preservação da paz, da unidade nacional e do fortalecimento do Estado de Direito Democrático, de acordo com uma nota recebida na nossa redação. O órgão sublinhou igualmente a necessidade de continuidade de medidas para a promoção da coesão social e do crescimento económico sustentável, reafirmando que a estabilidade institucional e a concertação política são pilares fundamentais para decisões alinhadas ao interesse nacional. O Conselho de Estado reafirmou ainda que continuará a acompanhar a evolução das principais questões nacionais, contribuindo com recomendações que promovam a unidade, a estabilidade política e a consolidação das instituições democráticas em alinhamento com os objetivos estratégicos do Estado moçambicano. Está lançado o concurso para a adjudicação da empresa que vai asfaltar a estrada que parte de Nacala Velha, passando por Mbemba, até a Lua, no distrito de Herati, na província de Nampula. A empreitada tem três troços: Nacala Velha Mbemba R703, com 50 km, Mbemba Mazua na R705, com 54 km, e Mazua Lua na R706, com 56 km, que surge na Estrada Nacional número 1, em direção a Cabo Delgado, perfazendo 160 quilômetros. O delegado da Administração Nacional de Estradas, ANAI, Nampula, Orestes Anzela, indicou que as propostas do concurso que estão a ser submetidas pelas empresas vão ser abertas em agosto próximo.
4: Esses todos lotes é mesmo projeto de asfaltagem. É para o asfalto na nossa província e melhorarmos, estamos a dizer, acrescentar cerca de 618 quilômetros de rede asfaltada da nossa província, no total compacto, que é do ano 2026 ao ano 2031. O programa tem dinheiro garantido a partir do nosso orçamento do governo. Este é mesmo particular do nosso orçamento do governo. O projeto para nós já começou a partir do momento que já está em concurso.
1: Gisela disse que a asfaltagem destes troços está dentro da segunda fase do programa acelerado da reabilitação e construção de estradas 2026-2031, com mais estradas do Ministério do Transporte e Logística. E no plano internacional, o presidente norte-americano afirmou ontem que uma alegada missão secreta que ordenou em maio permitiu colocar no mercado cerca de 100 milhões de barris de petróleo que estavam retidos no Estreito de Hormuz. Esta é uma notícia a desenvolver no bloco das 7. Para já, foram as notícias das 6 horas.

0: 6:08, conhece a previsão do tempo para hoje com o meteorologista António Massango.
1: Bom dia, estimados ouvintes da Rádio Moçambique. Previsão de hoje, dia 11 de junho de 2026. A influência do sistema de alta pressão do Índico sobre o país proporcionará ventos fracos, criando condições para a ocorrência de neblinas em quase todo o território nacional. Em todo o país, prevê-se céu pouco nublado a limpo, neblinas ou nevoeiros matinais, vento de sueste a nordeste fraco, soprando por vezes com intensidade moderada ao longo da faixa costeira. Temperaturas máximas previstas em graus Celsius. Tete, 30 graus. Pemba, 29. Beira e Nampula, 28. Maputo, Xai-Xai, Inhambane e Vilanculos, 27. Quilimane, 26. Chimoio, 24. E finalmente a cidade mais fresca de Lixinga, com 22 graus Celsius. É tudo quanto à previsão do estado do tempo para o dia de hoje. Bom dia, até a próxima.

0: 6:10, este é o Jornal da Manhã da Rádio Moçambique. É uma garantia do Presidente da República. Daniel Chapo diz que tudo está a ser feito para esclarecer o caso do assassinato do bispo da Diocese de Quelimane, Dom Osório Sitor Afonso. Jornalista Vitor Rufino.
1: O Presidente da República garante que decorrem investigações para se apurar os autores do assassinato do bispo da Diocese de Quelimane e administrador apostólico da Arquidiocese da Beira, Dom Osório Sitor Afonso. Daniel Chapo deu a garantia esta quarta-feira em Maputo, na visita que efetuou à Anunciatura Apostólica para manifestar solidariedade à Igreja Católica pelo assassinato do clérigo. Chapo quer que as autoridades trabalhem por forma a garantir a não reincidência de casos desta natureza.
2: É uma coisa que durante todos esses anos de independência nunca aconteceu e não pode nem deve voltar a acontecer mais uma vez. Por isso continuamos a trabalhar, as investigações estão em curso para apurar a responsabilidade e também queremos mais uma vez reiterar as nossas mais sentidas condolências.
1: O chefe de Estado garante o apoio do governo para a realização das cerimônias fúnebres do clérigo.
2: Vamos continuar a prestar solidariedade, continuar, portanto, a prestar tudo aquilo que for necessário para que as cerimônias fúnebres possam acontecer em condições e continuarmos a prestar também solidariedade à família lutada.
1: O estadista reiterou na ocasião a solidez das relações institucionais e diplomáticas entre Moçambique e o Vaticano, sublinhando que os laços com a Santa Sé e com a Igreja Católica permanecem intactos.
0: Comissão Política da Frelimo repudia o assassinato do bispo da Diocese de Quelimane, Dom Osório Sitor Afonso. O órgão classifica o crime de bárbaro e refere que o ato contraria os valores do diálogo, estabilidade e convivência pacífica defendidos pela sociedade moçambicana. Reunido ontem, mais uma sessão da Comissão Política, a Frelimo anunciou que nos próximos dias vai debater a situação da xenofobia com uma delegação do ANC que fará escala em Maputo. Adérito Magaia.
3: O posicionamento foi apresentado pelo porta-voz do partido, Pedro Guilherme, no término da 70ª sessão ordinária da Comissão Política.
4: Este ato bárbaro não representa o modelo de sociedade, de diálogo e de estabilidade que pretendemos que o nosso país seja e vá se aperfeiçoando. Por isso mesmo, encoraja-se as autoridades competentes para aprofundar as investigações necessárias com vista a esclarecer este crime macabro e que os seus responsáveis sejam severamente punidos.
3: No plano internacional, a Frelimo condena de forma veemente os atos de xenofobia registados na vizinha África do Sul, manifestando preocupação com a situação dos cidadãos moçambicanos afetados pela violência. O partido

0: estamos, de forma alguma, distraídos em relação ao problema.
1: A Comissão Política enalteceu ainda o trabalho das autoridades moçambicanas e das missões consulares na assistência aos cidadãos afetados pela xenofobia, destacando o repatriamento em segurança de mais de 700 moçambicanos provenientes da África do Sul.
2: Frelimo e a ANC vão debater nos próximos dias a situação da xenofobia na África do Sul. Por outro lado, vítimas destes atos, residentes na província de Maputo, vão receber apoio material e financeiro para projetos de geração de renda. A iniciativa é do governo provincial, que pretende impulsionar iniciativas de negócio para o autossustento dos cidadãos regressados da vizinha África do Sul. Stélio Manhissa.
3: O governador da província de Maputo, que fez o anúncio, explicou que a iniciativa inclui a mobilização de vagas de emprego para algumas dessas vítimas mediante a área de formação ou profissional. Manuel Tulli apela, no entanto, às comunidades para que recebam e integrem na sociedade aos concidadãos recém-chegados da terra do Rand.
4: A nossa população tem que ser uma população aberta, acolhedora, receber esses nossos irmãos, integrar nos bairros, integrar nas diferentes atividades, havendo algum espaço para eles poderem trabalhar, tem que ter as condições para trabalhar. E nós também, ao nível do governo, vamos fazer o acompanhamento. Aqueles que querem e têm possibilidade para fazer negócio, vamos apoiar na medida do possível para que eles possam desenvolver alguma atividade que gere renda para si e para as suas famílias. Portanto, vamos apoiar.
3: Tulli reitera o apelo à população para conviver em ambiente pacífico com quaisquer cidadãos estrangeiros, incluindo os sul-africanos em território moçambicano, e não retribuir com a mesma violência.
4: Não tem que ser nossa postura retaliar a esta situação. O que nós temos que fazer é manter calma, é continuarmos a dialogar com os africanos. Na verdade, nós precisamos da África do Sul, mas eles também precisam de nós. Nós não vamos de retaliar, o país não vai retaliar, porque não é nossa postura. E queremos encorajar aqueles que têm o pensamento de que Moçambique deve retaliar. Não vamos retaliar, vamos continuar a conversar com o nosso irmão e fazer entender que a postura é nós trabalharmos, é nós reconciliarmos como irmãos. Pode haver diferença entre os nossos países, tanto em termos de desenvolvimento, mas somos o mesmo povo.
3: O governador da província de Maputo falava na noite desta quarta-feira, após um comício no bairro Sidoava, município da Matola, no âmbito da governação aberta ao distrito da Matola. Vamos coer, lá vai a caidione, aí vai a mukelene manda manene, e vai na baticuraína, vai o comandante Sautome. Eu sou Stélio Manhissa, da cidade da Matola. Bom dia.
2: Muito bom dia. Banco Mundial vai apoiar financeiramente a reabilitação de várias infraestruturas destruídas pelas cheias e inundações deste ano no município de Xai-Xai, em Gaza. Teodomir Nhantumbo.
5: A informação foi avançada pelo edil de Xai-Xai, o qual fez saber que esta quarta-feira uma missão do Banco Mundial trabalhou nesta autarquia para ferir de perto e de forma exaustiva o grau de danos provocados pelas enxurradas em diversas áreas. O Osmane Adamo, sem revelar os fundos a serem disponibilizados, disse que esta foi a terceira visita da missão do Banco Mundial na cidade de Xai-Xai, no quadro do levantamento dos danos provocados pelas enxurradas, sendo que a primeira aconteceu no Pico e depois das cheias deste ano. Adamo aponta a reconstrução dos mercados, vias de acesso, sistema de esgotos e canais de irrigação na cintura verde como ações prioritárias que o Banco Mundial vai apoiar.
6: Com o Banco Mundial, nós trabalhamos com eles para ver se nos ajuda a reabilitar a cidade. Nós temos problema da estrada, sistema de esgoto, temos aquela ponta ali da Via Uenela também, que precisa de ser alargada. Então, estamos a fazer este trabalho e, de facto, eles acolheram essa nossa preocupação e estamos, neste momento, a fazer os estudos e ver qual é a área que eles irão nos apoiar para fazer as últimas avaliações e depois avança para a aprovação do Banco Mundial em julho.
5: Presidente do município de Xai-Xai, Osmane Adamo, garantindo o apoio do Banco Mundial com vista à reconstrução de várias infraestruturas socioeconómicas afetadas pelas enxurradas que fustigaram a capital provincial de Gaza em janeiro e março deste ano. 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Tivikel, Chidumiru Nyantum, em Xai-Xai. Bom dia.
2: Muito bom dia. Na cidade da Beira, em Sofala, está em curso um levantamento de pessoas com deficiência que vivem nas áreas mais propensas a inundações. O objetivo da ação, levada a cabo pelo Instituto Nacional de Gestão e Redução do Risco de Desastres, INGD, é adequar o plano de resposta à emergência a este grupo social. Jorge John.
7: Por outras palavras, pretende-se que, em caso de desastres naturais,

0: as equipas de socorro possam identificar com facilidade os locais de residência de pessoas com deficiência e garantir a sua proteção. A ideia surge por se constatar que, geralmente, em contexto de emergência, as pessoas com deficiência são deixadas para trás ou recebem socorro tarde. No dizer do delegado provincial do INGD em Sofala, Aristides Armando, é preciso aprimorar os mecanismos de resposta inclusiva a calamidades naturais, garantindo apoio direcionado aos grupos vulneráveis onde se incluem as pessoas com deficiência.
1: Sofala é uma das províncias que já avançou bastante na componente da inclusão. Dentro do COI provincial existe uma entidade que lida com pessoas com necessidades especiais, que é a FAMOD. E dentro dos comitês de gestão de risco de desastre, que são estruturas de base, o nosso braço operativo também tem pessoas com necessidades especiais, que é para quando termos uma emergência, nós sabermos onde a pessoa com aquele tipo de necessidade e onde devemos fazer o resgate. É um desafio muito grande. Há um elemento extremamente importante aqui no meio, o aviso prévio. É difícil o processo do aviso prévio para uma pessoa que não vê, para uma pessoa que não fala, para uma pessoa que não anda. É preciso começar a discutir bastante esses aspectos, mas estamos a trazer respostas com os programas que temos tido, com a Unicef, com outros, e fazemos simulações a demonstrar como ajudar as pessoas com necessidades especiais.
0: O delegado provincial do INGD em Sofala, Aristides Armando, também chama a atenção para a necessidade de os centros de reassentamento das vítimas das calamidades terem condições básicas para acolher pessoas com deficiência. Mitikaleni na unha em Zizonsene, tuera titundi mautenda kusiana siana. Jorge Jone, na Beira.
2: 6 horas e 21 minutos. Corredor logístico de Nacala quer introduzir comboios elétricos na região onde opera. Com efeito, decorre a auscultação pública sobre o projeto na Zona Norte. O processo visa dar a conhecer a iniciativa aos cidadãos e colher as opiniões de diferentes segmentos da sociedade a este propósito. No Niassa Pinto Catawa, a auscultação ocorreu recentemente.
3: O projeto piloto desta iniciativa vai abranger as zonas norte e centro do país e será implementado através de investimentos do corredor logístico de Nacala, CLN e outros parceiros. O primeiro encontro de auscultação pública ao nível do Niassa teve lugar recentemente no distrito de Quamba, a chamada capital econômica da província, e envolveu a comunidade local, agentes econômicos, académicos e figuras influentes. O administrador do distrito de Quamba disse que o esboço do projeto animou aos participantes no encontro, que esperam da iniciativa um grande impulso na mobilidade de pessoas e bens, assim como a sustentabilidade dos custos operacionais. Jacob Matumba explicou que para a operacionalização do projeto está previsto a construção de uma central elétrica mista, solar e a carvão mineral na província de Tete.
4: Esse projeto não vai terminar apenas a linha de Nacala, Quamba, entre Lago e Malawi, mas também vai beneficiar no futuro até Lixinga. Então, esse é um projeto que os parceiros estão a prever para a introdução do comboio elétrico para o nosso país, em particular a zona norte do país. O que eles fizeram é dar continuidade desse projeto com essa situação de crise que estamos a viver dos comboios. Eles já acabaram encontrando como oportunidade agora para alavancar, e achamos que se acontecer para nós como Quamba, iremos alavancar com mais desenvolvimento, como sabe-se que Quamba é a capital econômica da nossa província.
3: Administrador de Quamba, Jacob Matumba, e expectativa da população do distrito no Niassa sobre a introdução do comboio elétrico até o ano de 2030 no norte e centro do país. Onvela, Lemekesani Malangizo e Asamoyo, Pachitetezo Chamatenda, Oceana, Delixinga, Pinto Catawa, bom dia.
2: Muito bom dia. Helvetas Moçambique, uma organização não-governamental, promete construir este ano mais 66 novas fontes de água e reabilitar outras 34 em três distritos da província de Nampula. Jornalista Calixto Pedro.
5: Trata-se de 44 fontes em Mecuburu, 30 em Moma e 28 em Lardi, numa ação inserida no seu projeto de água e saneamento, designado por Calaí, em implementação na província desde julho do ano passado. Concluídas as fontes de água, vão perfazer 100, projetadas já serão construídas no âmbito do projeto até dezembro próximo. O coordenador do projeto Calai, Agostinho Fernando, referiu que neste momento decorrem processos burocráticos para o início dos trabalhos na última fase do projeto nos três distritos indicados.
6: O que foi feito até agora é a seleção dos empreiteiros para construir essas fontes. Já foram selecionadas nos três distritos. Em Moma já começaram com os trabalhos de estudos físico para identificar os locais favoráveis para a abertura dos furos de água. O Micubura ainda está no processo de fechar os processos dentro do Tribunal Administrativo. Como é regra, a implementação de atividades que tem o investimento público tem que ter o visto do Tribunal Administrativo. Os processos já foram entregues ao Tribunal Administrativo, aguardamos o visto desse para começarmos com os trabalhos do Micubura.
5: O coordenador do projeto Calai disse ainda que se não fossem dificuldades nas vias de acesso até as zonas de implementação provocadas pelas últimas chuvas, o plano da construção das fontes teria sido concluído muito antes da data limite.
6: A questão das nossas vias de acesso dificultam a movimentação das maquinarias para chegar nas comunidades. Falando concretamente de Micubura, nós nos propusemos, neste ciclo do projeto, intervirmos no posto administrativo de Miliana e Muite. Então, lá as dificuldades são mesmo de deslocação e também questões hidrogeológicas mesmo. Há comunidades que temos dificuldade de encontrar sítios aptos para a abertura dos furos de água.
5: Agostinho Fernando, coordenador do projeto de água e saneamento Calai, em implementação nos distritos de Micubure, Moma e Larde, em Nampula. Helvetas Moçambique está a implementar o projeto Calai em parceria com a organização AMASSI, cuja responsabilidade é educar e sensibilizar as comunidades para a adoção das boas práticas de saneamento e capacitação para a manutenção das fontes de água. Sawaka, Nroen, Chawen, Ereche, Laia, Cólera, Nhawaka, Mahni, Sabão, Alane, Chura. Calixto Pedro, Nampula. 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

6:30. Vamos aos assuntos hoje em destaque aqui no Jornal da Manhã. Presidente da República, Daniel Chapo, inaugura esta manhã o Centro de Coordenação de Monitoria, Controlo e Vigilância das Pescas da SADC. O ato insere-se na terceira edição da Conferência Crescendo Azul. Frelimo e a ANC vão debater nos próximos dias a situação da xenofobia na África do Sul. Uma delegação do partido no poder neste país vizinho visita Moçambique em breve. Corredor logístico de Nacala quer introduzir comboios elétricos na zona norte do país. O processo de auscultação pública para o efeito decorre sem sobressaltos. Arranca hoje o Mundial de Futebol 2026, que terá lugar nos Estados Unidos da América, Canadá e México. É o maior Mundial de sempre, com 48 seleções. México, África do Sul, é o jogo inaugural da prova.

0: A seguir recordamos as temperaturas máximas previstas para hoje, mas não só. Conheça todo o quadro relativo à previsão do tempo para esta quinta-feira com o meteorologista António Maçango.
1: Bom dia, estimados ouvintes da Rádio Moçambique. Previsão de hoje, dia 11 de junho de 2026. A influência do sistema de alta pressão do Índico sobre o país proporcionará ventos fracos, criando condições para a ocorrência de neblinas em quase todo o território nacional. Em todo o país, prevê-se céu pouco nublado a limpo, neblinas ou nevoeiros matinais. Vento de sueste a nordeste fraco, soprando por vezes com intensidade moderada ao longo da faixa costeira. Temperaturas máximas previstas em graus Celsius. Tete, 30 graus. Pemba, 29. Beira e Nampula, 28. Maputo, Xai-Xai, Inhambane e Vilanculos, 27. Quilimane, 26. Chimoio, 24. E, finalmente, a cidade mais fresca de Lixinga, com 22 graus Celsius.

0: No Café da Manhã vamos falar hoje dos desafios, avanços e perspectivas do setor da justiça em Moçambique. Saiba o que está em debate no Congresso da Justiça, que decorre em Maputo desde ontem, no quadro do Diálogo Nacional Inclusivo. A nossa convidada é a porta-voz do Congresso, a doutora Elisa Samuel. Ouvinte apresenta as suas questões ou contribuições no espaço de comentários da publicação relativa a este tema. O tema está nas páginas do Facebook Jornal da Manhã RM e Rádio Moçambique. Seis horas e 34 minutos. Autoridades sanitárias em Manica garantem que está tudo a postos para o arranque na próxima semana da segunda ronda de vacinação contra pólio. O processo vai abranger mais de 911 mil crianças menores de 5 anos. A jornalista Vítor Ambirai.
1: O ponto focal de comunicação nos serviços provinciais de saúde de Manica, Salvador Gabriel, disse que foram criadas mais de 1.200 equipas de vacinação. Salvador Gabriel explicou que o setor da saúde vai priorizar aglomerados, escolas, centros de saúde e domicílio.
2: As vacinas estão disponíveis em quantidades suficientes. Em termos de estratégia, continuam as mesmas. Os vacinadores passarão de casa em casa a fazer a vacinação. Irão nas machambas onde forem encontrar a criança, estarão também nas unidades sanitárias, em todos os centros de saúde vai acontecer a vacinação. Então, para quem perdeu a vacinação ou durante o processo de vacinação dos vacinadores a nível dos bairros, pode se dirigir à unidade sanitária mais próxima. Quem não teve a primeira dose pode sim, muito bem, ter a segunda dose, porque a ideia desta campanha de vacinação é o reforço da imunidade das crianças.
1: Apela para a participação massiva dos educadores de menores da campanha de vacinação contra a paralisia infantil provocada pelo poliovírus.
2: O apelo que fazemos aos pais, mães e cuidadores de criança é que recebam as equipes de vacinação a partir do dia 17 a 20 de junho. Os vacinadores passarão nas suas respectivas casas, apoiem os vacinadores. Sempre que alguma mãe perder a vacinação, dirija-se ao centro de saúde mais próximo.
1: A segunda ronda de vacinação contra a polio terá lugar de 17 a 20 de junho do ano em curso. Muterere, Ngatigeze Maoko, Nivransipo, Kuitraku, Dziviraku, Chirquere, Checolera, Dishmoyo, Vítor Ambirai.
0: Governo moçambicano mobiliza 25 milhões de euros, o equivalente a mais de 1.000 milhões de meticais, para a promoção da conservação da biodiversidade no Parque Nacional do Gilé, na Zambésia. 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
3: O fato foi avançado esta quarta-feira em Quilimane pelo especialista de biodiversidade na Administração Nacional de Áreas de Conservação, ANAC. Agostinho Manguez explica que o montante a ser aplicado nos próximos 10 anos visa potenciar as comunidades dos distritos de Gilé, Pebani e Mucubela em ações de geração de rendas para evitar a caça furtiva, exploração ilegal de madeira, entre outras atividades.
4: Esta segunda fase deverá não só se cingir no Parque Nacional do Gilé, mas devemos olhar no contexto da paisagem do Grande Gilé. E esta paisagem poderá incluir o Parque de Gilé, mas sobretudo a sua zona tampão. É uma viragem da forma de intervir, em que achamos que a biodiversidade deverá ser usada fundamentalmente para resolver e promover o desenvolvimento das pessoas.
3: O especialista de biodiversidade na Administração Nacional de Áreas de Conservação acrescenta que o financiamento vai permitir a translocação de animais de várias espécies para o Parque Nacional de Gilé.
4: Nós achamos que, para além das outras espécies, temos uma intenção de introduzirmos ou reintroduzirmos o rinoceronte, que é uma espécie bastante emblemática, faz parte dos cinco Big Fives. Então achamos que a devolução desta espécie irá elevar o símbolo deste parque. Também poderemos fazer uma translocação de fauna para as zonas adjacentes. Sabe que temos uma cotada naquela paisagem, que é a cotada de Mulela. Ela precisa de ter uma fauna substancial.
3: Agostinho Manguez especialista de biodiversidade na Administração Nacional de Áreas de Conservação. Sambani manja kawiri kawiri na mazi sabau peno dota tuela kuchalira utenda waku siyana siyana. 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
0: Em Cabo Delgado, o setor privado afirma-se preparado para servir na componente de alimentos na indústria de gás natural na bacia do Rovuma. Florencio Mussá.
5: O presidente do Conselho Empresarial Provincial de Cabo Delgado, Mahmoud Iraj, falando esta quarta-feira no workshop promovido pela Agência de Desenvolvimento Integral do Norte para estabelecer conexões entre multinacionais e pequenas e médias empresas, disse que a província dispõe atualmente de capacidade para fornecer alimentos, principalmente vegetais, produzidos localmente.
6: Cabo Delgado já está preparado, em particular no fornecimento de alimentos e proteínas. A nossa província já tem capacidade de produzir vegetais em grandes quantidades. Já temos uma cooperativa que acumula todas as empresas em todos os setores. É uma oportunidade do governo da província de Cabo Delgado usar esta cooperativa para que essas pequenas empresas que hoje terminam a formação, sejam aglomerados nesta cooperativa para servir a incubadora.
5: Entretanto, o presidente do CEP em Cabo Delgado diz que há constrangimentos e solicita um apoio ao governo.
6: Está-nos faltar os centros de tratamento desses vegetais para fazermos face à concorrência às outras empresas. Temos grande dificuldade no armazenamento dos nossos produtos. Solicitava ao governo da província de Cabo Delgado, no âmbito do fundo de RAIS, disponibilizarem pelo menos 4 centros de tratamentos e empacotamento dos produtos para fazermos face às grandes empresas.
5: O diretor provincial da Indústria e Comércio em Cabo Delgado, Alson Banz, falando na ocasião em representação do governador provincial, assegurou que os constrangimentos referidos têm dias contados.
7: Diz respeito à componente de processamento de produtos frescos, nós, neste ano, vamos construir a primeira vila de pequenas e médias empresas no distrito de Palma, que está mesmo inserida neste projeto de RAIS, do qual ele fez menção, e vai ser uma infraestrutura que vai permitir com que as pequenas e médias empresas encontrem facilidades de poder se instalar e irá trabalhar de alguma forma no sentido de contribuir na ligação com os grandes projetos que nós temos, quer em Palma e outros pontos da província. Então, esta vai ser a primeira unidade que vamos construir e temos projeto similar para Montepuez e para Balama.
5: O workshop de networking entre as grandes empresas e as PMEs está inserido na iniciativa do governo moçambicano denominada Inconecta Negócios, que tem um financiamento do Banco Mundial de cerca de 100 milhões de dólares americanos, visando promover ligações econômicas nas províncias de Cabo Delgado, Nampula, Niassa e Tete. Amuti, Ninhawe, Uwira, Nomole, Ureta. Oti Pinto Pinto. A partir de Pema, Florencio Mussá.
0: Setor empresarial em Teta afirma estar preparado para atrair investimento durante a Conferência Internacional de Investimentos da província. Diolinda Matavel, bom dia.
8: Muito bom dia. Segundo o presidente do Conselho Empresarial Provincial, Tete é uma província potencialmente rica em recursos naturais e que tem na agricultura, mineração, pesca, turismo e energias renováveis, como alguns domínios com oportunidades de investimento internacional. António Sayen explicou que o empresariado local espera em outubro próximo firmar parcerias que possam alavancar a economia e exportar as potencialidades da província para o mundo.
9: Tete é uma daquelas províncias que se pode considerar num jazigo para todas as espécies de minérios. E para que se faça uma mineração de escala, é necessário que realmente exista financiamento para o efeito. Ou seja, deve haver para isto uma economia muito robusta. Deve haver dinheiro para que se faça uma mineração de escala. E para tal, nós gostaríamos, como empresários a nível da província de Tete, termos esta oportunidade de nos firmarmos como empresários a operar no setor de mineração, vermos-nos a podermos empregar maior número de jovens nas nossas minas, sermos verdadeiros proprietários de minas na província de Tete.
8: Presidente do Conselho Empresarial Provincial de Tete, António Sayen, e expectativas do setor privado na Conferência Internacional de Investimento a ter lugar em outubro próximo. Como nota de fecho, a Assembleia Municipal da cidade de Tete reúne-se hoje, quinta-feira, em sessão extraordinária para viabilizar a proposta de estatuto, organigrama e regulamento dos serviços municipais de transporte de Tete, empresa municipal. Na sessão, serão ainda aprovadas as novas rotas, horários e tarifas para transportes públicos e semicoletivos na cidade de Tete. Abal, Tete Patebassa, Kuti Titsogoli, Dzikulato, Moçambique. De Tete, de Olinda Matavel.
0: 40 processos envolvendo servidores públicos e privados estão a ser tramitados pelo Gabinete Provincial de Combate à Corrupção em Inhambane. Disse mesmo nos dá conta o jornalista Alexandre Matsimbe.
10: São processos resultantes de denúncias e outras investigações de instituições que trabalham em colaboração com o Gabinete de Combate à Corrupção. Na sua maioria, estão relacionados aos crimes de corrupção ativa e passiva. O porta-voz do Gabinete Provincial de Combate à Corrupção, José Manuel, destaca o crime de concussão previsto no artigo 419, número 1 do Código Penal, onde os mentores são indiciados de cobranças ilícitas em benefício próprio. Manuel refere que esta prática dos chamados nhonguistas, regra geral, lesa o Estado, sendo que o setor afirma que será implacável na fiscalização do bem público.
11: Em termos de áreas territoriais, o distrito de Inhambane registrou maior número de casos, com 5, seguido do distrito de Zavala, com 2. E em termos do total de denúncias, recebemos um total de 12, o que demonstra uma certa subida.
10: Tipos de crimes relacionados com estes processos?
11: Crimes de corrupção ativa, corrupção passiva para ato ilícito, crimes de concussão. O que é concussão? Temos registrado casos de funcionários encarregados de fazerem cobranças de valores para o Estado, taxas, contribuições, que eles cobram valores acima dos devidos. Ele não vai chegar aqui e dizer, ah não, mas eu não terei proveito porque eu meti no cofre do Estado. O Estado não rouba, o Estado não cobra valores a mais. Por isso, ele como servidor público não pode cobrar valores a mais, aproveitando-se da ignorância da pessoa de não saber como é que se fazem os cálculos, porque de uma ou de outra forma está a roubar. Ninguém pode roubar a ninguém.
10: Porta-voz do Gabinete Provincial de Combate à Corrupção em Inhambane, José Manuel, e as ações com vista a prevenir, dizia, a preservar o bem público. Amaquero, Aismamini, Jala, Akurula, a Moçambique. Alexandre Matsimbe, a partir de Inhambane, bom dia.
0: Bom dia. 40 processos envolvendo servidores públicos e privados estão a ser tramitados pelo Gabinete Provincial de Combate à Corrupção em Inhambane. É um mal cujo combate no setor da justiça, diz o Presidente da República, não é apenas uma prioridade administrativa, mas uma urgência nacional de primeira ordem. Daniel Chapo alerta que a corrupção mina o setor e tira credibilidade na atuação do Poder Judicial. Cláudio Duan.
12: O Presidente da República falava na abertura do Congresso da Justiça, um evento que decorre pela primeira vez no país após a proclamação da independência nacional.
13: As dificuldades no acesso à justiça, que fazem da justiça formal um bem distante para a maioria do povo moçambicano. As desigualdades territoriais e sociais, que criam um sistema de duas velocidades. Uma justiça para quem tem recursos, sobretudo financeiros, outra lenta, distante, inacessível para quem não tem recursos financeiros. E os riscos de corrupção e captura institucional, que, quando se concretizam, destroem a fé do cidadão no Estado de Direito democrático e põem em causa a paz social.
12: O Congresso da Justiça conta com a participação de diferentes personalidades e organizações nacionais e estrangeiras ligadas ao setor da justiça. O presidente do Tribunal Supremo, Adelino Muxanga, reconheceu que o atual sistema de justiça moçambicana ainda não responde às necessidades do povo.
14: Vários quadrantes da sociedade continuam a levantar vozes de protesto contra a ineficácia da máquina da administração da justiça. Reclama-se a falta de independência do poder judicial, a morosidade processual, o custo da justiça. Aponta-se a ineficácia das decisões dos órgãos da justiça. A justiça continua distante do cidadão do ponto de vista cultural e linguístico. Denuncia-se a persistência da corrupção, incluindo nos próprios órgãos de administração da justiça.
12: Já o bastonário da Ordem dos Advogados de Moçambique, Carlos Martins, alertou que as reformas no setor da justiça devem ser feitas com responsabilidade.
15: As leis estruturantes do sistema de justiça não podem ser permanentemente alteradas ao sabor de ciclos políticos, de interesses ou de circunstâncias conjunturais. A estabilidade jurídica constitui um valor democrático essencial. As reformas devem resultar do diálogo, da reflexão séria, da evidência científica, do estudo comparado e, sobretudo, de uma visão estratégica orientada para as próximas gerações e não apenas para as próximas eleições.
12: O Congresso da Justiça, a decorrer durante 3 dias em Maputo, é organizado pelo Ministério da Justiça, Assuntos Constitucionais e Religiosos, no âmbito do Diálogo Nacional Inclusivo. O evento será dominado pela apresentação de painéis sobre temas como acesso à justiça, reformas no setor e separação de poderes.
0: E é justamente sobre este evento que falamos hoje no Café da Manhã. Quando forem 7 horas e 30 minutos, teremos a porta-voz do Congresso da Justiça, a doutora Elisa Samuel, com quem vamos olhar para os debates que estão a ser feitos desde ontem neste evento, no quadro do Diálogo Nacional Inclusivo. Vamos particularmente nos focar em torno dos desafios, avanços e perspectivas do setor da justiça em Moçambique. No Facebook, Jornal da Manhã RM e Rádio Moçambique, está feita a publicação relativa a este tema do Café da Manhã. No respectivo espaço de comentários, o ouvinte pode deixar ficar questões ou contribuições. Seis horas e 50 minutos, vamos ao desportivo no Jornal da Manhã. Arranca na noite de hoje a maior festa do futebol do mundo. Entretanto, chuva ameaça a cerimônia de abertura no Azteca. Carlos Calisto, muito bom dia.
16: Bom dia. O Campeonato Mundial de Futebol de 2026 inicia esta quinta-feira com o jogo do Grupo A entre a seleção anfitriã México e África do Sul no estádio Azteca, na Cidade do México, às 3 horas local, 21 horas em Moçambique. O desafio marca oficialmente o arranque do novo formato da maior edição da competição, 23ª, que pela primeira vez reúne 48 seleções, das quais 10 africanas, e é organizada conjuntamente por 3 países, nomeadamente México, Estados Unidos da América e Canadá. Perante o seu público, os mexicanos vão procurar começar da melhor forma a caminhada para os oitavos de final frente a uma África do Sul ambiciosa e determinada a surpreender neste regresso ao Mundial, depois da última presença em 2010, a quando da organização da prova. México e África do Sul reeditam o jogo de abertura do Mundial de 2010, disputado em Joanesburgo, o qual terminou empatado a 1 golo. Para o mesmo Grupo A, defrontam-se na madrugada de amanhã Coreia do Sul, República Checa, às 16 horas local, 4 horas em Moçambique, no estádio de Guadalajara. Ainda amanhã, quando forem 21 horas, defrontam-se Canadá, Bósnia e Herzegovina. Com o novo formato, o torneio contempla 12 grupos de 4 seleções e um total de 104 jogos, pelo que será até então a mais extensa e global da história do futebol. A cerimônia de abertura está prevista para 1h30 antes, no mesmo recinto, devendo reunir algumas das vozes mais empolgantes da música mundial, com destaque para a colombiana Shakira e Burna Boy, cantor e compositor nigeriano, considerado um dos maiores da música africana contemporânea, Alexandre Fernandes, figura da música tradicional mexicana, entre outros. Entretanto, a Cidade do México vai acordar sob nuvens carregadas nesta quinta-feira, dia do início do Campeonato do Mundo de 2026, no estado Azteca. De acordo com o Serviço Meteorológico Nacional do México, a previsão para o histórico estádio aponta a temperatura máxima de 24 graus centígrados e probabilidade de chuva de 70% durante o período em que acontecem as celebrações. É uma combinação comum nesta época do ano na capital mexicana, mas que aumenta a atenção dos organizadores da maior cerimônia de abertura já realizada em um Mundial. O Campeonato Mundial de Futebol de 2026, que hoje se inicia, será inédito. Pela primeira vez na história do torneio, haverá três cerimônias de abertura, uma em cada país sede, México, Estados Unidos e Canadá. Na província de Nampula, comentaristas do RM Desporto acreditam que os Bafana Bafana terão esta noite uma palavra a dizer frente ao México. Nelson Tatanhas.
17: Comentaristas desportivos da RM em Nampula entendem que a seleção da África do Sul tem hipótese de vencer o jogo inaugural da Copa Mundial de Futebol, prova que arranca na noite desta quinta-feira no Estádio Azteca, cidade do México. Embora seja no terreno do adversário, os nossos interlocutores atribuem vantagem aos sul-africanos pelo facto de ser uma equipa composta maioritariamente por jovens e jogadores experientes à mistura. Por outro lado, José Machava e Euditério Matimbi apontaram a boa rodagem dos atletas pelo facto de o Campeonato Sul-Africano de Futebol terminar há poucos dias.
18: Tem jogadores frescos, jogadores bem rodados, e eu acredito que o maior número de jogadores que estão lá dentro da seleção são deste clube.
19: Como o colega disse, a seleção sul-africana é composta por jogadores que atuam na África do Sul, na sua maioria de Mamelodi Sundowns, Kaizer Chiefs e Orlando Pirates. Não é nada impossível. A África do Sul pode vencer o México.
17: Comentaristas desportivos da RM em Nampula, vaticinando vitória da seleção de futebol da África do Sul no jogo inaugural diante do México esta quinta-feira do Campeonato do Mundo FIFA 2026. Nelson Tatanha, Nampula.
16: Ainda no Rio Futebol, a Associação Desportiva de Vilanculo sagrou-se ontem vencedora da fase provincial da Taça de Moçambique em futebol em Inhambane ao derrotar os Barões da Macinga por 3-1 na final da prova. Efraim Mastela.
20: Com este triunfo, a Associação Desportiva de Vilanculo eleva para 5 o número de conquistas deste troféu a nível da província de Inhambane. O embate, marcado por uma forte intensidade, chegou ao intervalo com igualdade a uma bola. No reatamento, a Associação Desportiva de Vilanculo impôs o favoritismo e superioridade tática, anotando mais 2 golos, fixando o resultado final em 3-1. Lopes Kumbane, treinador adjunto da Associação Desportiva de Vilanculo, que assumiu o comando técnico após a expulsão de Abdul Omar com um vermelho direto, elogiou a postura e a entrega dos seus jogadores em campo.
21: Foi um jogo que sabíamos que é um jogo de Taça de Moçambique, um jogo a eliminar, que não é jogo fácil, e nós tínhamos de fazer diferente e conseguimos fazer o diferente, que é ganhar o jogo e passar para outra fase de Taça de Moçambique.
20: Do lado dos vencidos, o timoneiro adjunto dos Barões de Macinga, Manito, desvalorizou o sabor amargo do resultado, preferindo enaltecer a qualidade do futebol praticado pelos seus pupilos frente a um adversário de peso.
22: Falhamos só nos lapsos aí que sofremos gol, mas vamos melhorar o que nós falhamos, vamos melhorar nas próximas vezes.
20: Apesar do desfecho desta final provincial, a caminhada continua para ambos os emblemas, tanto a Associação Desportiva de Vilanculo, na qualidade de vencedora, como os Barões Futebol Clube de Macinga, vão representar a província de Inhambane na exigente fase regional sul da Taça de Moçambique, onde se cruzarão com os colossos das restantes províncias do sul do país. RM Desporto, Efraim Macitela.
16: O Xangai de Tete está muito ativo no mercado de transferência, quer reforçar o seu plantel com 3 pontas de lanças e 1 guarda-redes. Mamadou Rafico.
23: 4 atletas irão reforçar a espinha dorsal do Clube de Desporto de Xangai de Tete nesta janela de transferência. Trata-se de 2 avançados, 1 médio ofensivo e 1 guarda-redes, segundo o treinador adjunto da coletividade. Hipólito Senete avançou o nome do médio ofensivo proveniente da União Desportiva de Songo, que já treina com os colegas desde segunda-feira última. Quanto aos outros 3 reforços, Senete não especifica os nomes e muito menos as suas proveniências, tendo apenas garantido que são atletas nacionais e que durante os próximos dias irão juntar-se aos colegas de trabalho. O treinador adjunto disse que a equipa está em déficit no ataque, sobretudo na finalização, e diz mais.
1: Estamos no mercado, tratando-se de uma transferência que ainda não foi consumada, então acaba sendo o segredo, mas estão provavelmente a caminho mais dois, três jogadores.
2: Posição?
1: Dois deles são pontas de lança e possivelmente virá mais um guarda-redes.
23: O treinador adjunto do Clube de Desporto de Xingal de Tete, Hipólito Senetti, a garantir que quatro atletas irão reforçar o plantel nesta janela de transferências. Assim sendo, o emblema de Tete já dispensou quatro jogadores para dar lugar aos reforços. Mohamed Rafik, em Tete.
16: Na Tanzânia já estão em curso os trabalhos visando o Campeonato Africano de Futebol de 2027 a ser co-organizado pela Tanzânia, Uganda e Quênia. Monteiro Bonifácio, nosso correspondente em Dar es Salaam.
3: O governo da Tanzânia iniciou com o alinhamento dos planos de infraestruturas, logística e coordenação com vista à Copa Africana das Nações CAN 2027, que será sediada conjuntamente com Uganda e o Quênia. Ainda em curso estão a modernização e construção das infraestruturas que vão acolher o campeonato, incluindo obras de reforma de estádios, centros de treinamento e sistemas de transporte de apoio. O governo afirma que as obras também visam deixar um legado duradouro para o desenvolvimento do futebol nacional após o CAN 2027. O porta-voz do governo da Tanzânia, Gerson Nsigwa, disse que as construções e reformas em curso das instalações dos estádios demonstram a determinação da Tanzânia em atender os padrões internacionais exigidos para sediar grandes competições continentais. Por exemplo, o custo do projeto do estádio de Arusha, estimado em 130 bilhões de shillings, visa refletir as exigências atualizadas da Confederação Africana de Futebol, relacionadas à realização do Campeonato Africano das Nações. De Dar es Salaam para a Rádio Moçambique, Monteiro Bonifácio.
16: Com esta nota, colocamos ponto final o desportivo no Jornal da Manhã. Recebam os cumprimentos de Carlos Calixto na edição e apresentação. Bom dia.
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25: Em Moçambique são 7 horas.
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27: O chefe de Estado, Daniel Chapo, preside esta manhã no Distrito Municipal Catembe a inauguração do Centro de Coordenação da Monitoria, Controlo e Vigilância das Pescas na SADC. A inauguração do centro é parte da agenda da terceira edição da Conferência Crescendo Azul, que tem lugar hoje e amanhã na cidade de Maputo, cuja cerimônia de abertura será presidida pelo chefe do Estado. Ainda hoje, o presidente da República participa na comemoração do centenário da Sinagoga de Maputo da comunidade judaica em Moçambique. Ontem, o presidente da República manifestou indignação sobre o assassinato do bispo da Diocese de Quelimane e administrador apostólico da Arquidiocese da Beira, Dom Osório Sitora Afonso. O chefe do Estado quer que as autoridades trabalhem por forma a combater a reincidência de casos desta natureza.
28: É uma coisa que, durante todos esses anos de independência, nunca aconteceu. E não pode nem deve voltar a acontecer mais uma vez. Por isso continuamos a trabalhar, as investigações estão em curso para apurar a responsabilidade e também queremos mais uma vez reiterar as nossas mais sentidas condolências.
27: O presidente da República falava em Maputo na visita que efetuou à Anunciatura Apostólica para manifestar solidariedade à Igreja Católica pelo assassinato do clérigo. Ainda ontem, o chefe de Estado exonerou Fernando Chumar do cargo de chefe do Protocolo de Estado e nomeou para o mesmo cargo João Xerinda. O governo da província de Maputo vai apoiar as vítimas de xenofobia residentes neste ponto do país em meios financeiros e materiais para a implementação de negócios. Segundo o governador da província de Maputo, Manuel Tuli, o apoio inclui a mobilização de vagas de emprego para algumas das vítimas mediante as áreas de formação ou profissional.
2: Aqueles que querem e têm possibilidade para fazer negócio, vamos apoiar na medida do possível para que eles possam desenvolver alguma atividade que gere renda para si e para as suas famílias. Queremos encorajar aqueles que têm o pensamento que Moçambique deve retaliar. Nós vamos retaliar, vamos continuar a conversar com o nosso irmão e fazer entender que a postura é nós trabalharmos, é nós reconciliarmos como irmãos.
27: O governador da província de Maputo falava na noite desta quarta-feira após um comício no bairro Siduava, município de Matola, no âmbito da governação aberta. A Comissão Política da Frelimo enaltece o diálogo entre os governos de Moçambique e da África do Sul no quadro dos esforços que visam combater os atos de xenofobia. Em conferência de imprensa ontem, após a realização de mais uma sessão da Comissão Política, o porta-voz da Frelimo, Pedro Guilixi, anunciou que uma delegação de alto nível do Partido ANC da África do Sul é esperada em Maputo para, entre outros assuntos, abordar a situação de xenofobia.
5: A xenofobia é um mal social. Há esforços de trabalho que estão a ser realizados tanto pelo governo assim como pelo partido, e estará cá também uma delegação de alto nível do ANC. Entre diferentes pontos de agenda, este ponto vai ser objeto de aprofundamento, mas não estamos de forma alguma distraídos em relação ao problema.
27: Porta-voz do Partido Frelimo, Pedro Guilixi. O corredor logístico de Nacala e parceiros estão a realizar trabalhos de auscultação pública sobre o projeto de introdução de comboios elétricos na região. Jornalista Pinto Catau, a partir de Lixinga.
6: O projeto piloto desta iniciativa vai abranger as zonas norte e centro do país e será implementado através de investimentos do corredor logístico de Nacala, CLN e outros parceiros. O primeiro encontro de auscultação pública ao nível do Niassa teve lugar recentemente no distrito de Quamba, a chamada capital econômica da província, e envolveu a comunidade local, agentes econômicos, académicos e figuras influentes. O administrador do distrito de Quamba, Jacob Matumba, explicou que para a operacionalização do projeto está previsto a construção de uma central elétrica mista, solar e a carvão mineral na província de Tete. De Lixinga, Pinto Catawa, bom dia.
27: Muito bom dia. E no plano internacional, o presidente norte-americano Donald Trump afirmou ontem que uma missão secreta que ordenou em maio permitiu colocar no mercado cerca de 100 milhões de barris de petróleo que estavam retidos no Estreito de Hormuz. Trump fez o anúncio na rede social Truth Social, numa publicação em que disse eram os Estados Unidos que controlam o Estreito de Hormuz. A alegada missão secreta envolveu 200 navios comerciais que passaram pelo Estreito de Hormuz, escreveu o estadista norte-americano. Apresentamos as notícias no próximo bloco às 8 horas.
25: Sete horas e cinco minutos, vamos às temperaturas máximas previstas para hoje com o meteorologista António Massango.
7: Tete, 30 graus. Pemba, 29. Beira e Nampula, 28. Maputo, Xai-Xai, Inhambane e Vilanculo, 27. Quilimane, 26. Chimoio, 24. E finalmente a cidade mais fresca de Lixinga, com 22 graus Celsius.

0: No café da manhã, hoje vamos falar dos desafios, avanços e perspectivas do setor da justiça em Moçambique. Saiba o que é que está em debate no Congresso da Justiça que decorre em Maputo, desde ontem, no quadro do Diálogo Nacional Inclusivo. A nossa convidada é a porta-voz do Congresso, Elisa Samuel. O ouvinte pode apresentar questões ou contribuições no espaço de comentários da publicação relativa a este tema. O tema está nas páginas do Facebook Jornal da Manhã, RM e Rádio Moçambique. Vamos à reportagem. Hoje queremos falar sobre a degradação das vias de acesso devido à circulação de caminhões de transporte de inertes no distrito da Moamba, província de Maputo. Qual é efetivamente o cenário? Domingos Macalane, bom dia.
1: Ora, muito bom dia, Simon Cabo e estimado ouvinte. Respondo a partir da vila da Moamba, a sede deste distrito. Neste momento, o sol já raia por aqui, amenizando a baixa temperatura que se faz sentir aqui na Moamba. Amanheceu e o sino da Igreja Católica igualmente toca de hora em hora, como já é tradição aqui na Moamba. E porque o sino toca, as pessoas já também estão nos seus afazeres em diferentes pontos da vila da Moamba. A preocupação é esta, a via de acesso que liga Moamba e a Estrada Nacional número 4, esta via de acesso que neste momento se apresenta em estado de degradação, é uma via de acesso que está entre alguns arbustos que se apresentam também amarelados por conta da poeira decorrente dessa circulação. Estou aqui com alguns transportadores. Muito bom dia. O seu nome, por favor, qual é o cenário que se vive por aqui?
2: Bom dia, o meu nome chama-me Pedro. Ver aqui, nós os transportadores, a rota Maçantene, Moamba, ei, estamos a sofrer. Aqui não temos estrada, a estrada está muito buracado. É, daqui para cruzamento, você leva cerca de 30 minutos para sair na N4. Problema de buracos.
1: Tem havido ações para minimizar a situação?
2: Desculpe?
1: Tem havido ações para minimizar a situação por aqui?
2: Sim, tem havido ações, mas não sei se é o governo que não quer ou o que, mas estamos mal mesmo.
1: Muito obrigado. É um dos líderes da Associação dos Transportadores aqui na Moamba, e esta preocupação decorrente do estado de degradação da via que dá acesso a esta vila, ligando à Estrada Nacional número 4, permitindo a ligação com a cidade da Matola, capital da província de Maputo, aqui no distrito da Moamba. A vila sede já registra um movimento intenso, um movimento de várias atividades. São atividades que acontecem numa semana em que Moamba vai acolher uma festa que é alusiva ao dia de elevação da vila, assinalado a 1 de junho. São estas as notas, Simon Cabo, e que podemos avançar a partir da vila, sede do distrito da Moamba. Alberto Paulo, bom dia.
0: Muito bom dia. Conselho Episcopal da África do Sul apela à paz e à união em meio à crescente tensão entre grupos sul-africanos anti-imigração e cidadãos estrangeiros. Quase diariamente, em algumas províncias sul-africanas, assiste-se a marchas violentas contra imigrantes indocumentados. Correspondente Eduardo Figurão.
3: Os manifestantes afirmam que todos os estrangeiros em situação irregular devem deixar a África do Sul até o próximo dia 30. Os líderes religiosos da África do Sul reuniram-se em Pretória para partilhar as suas opiniões sobre o assunto. Eles defendem que o governo deve reforçar o controle das fronteiras e melhorar as leis de imigração. Devemos aplicar as leis de imigração e penais de forma justa e eficaz, porque as nossas fronteiras são realmente permeáveis. As pessoas estão a entrar como querem, sem serem devidamente processadas pelas autoridades de imigração. É muito importante que o nosso governo reforce as leis de imigração e penais. A Conferência Episcopal da África do Sul criticou ainda os apelos para que os estrangeiros indocumentados abandonem o país até o prazo de 30 de junho, estabelecido por alguns grupos anti-imigração. Os bispos prometem rezar para que a paz e a calma prevaleçam nesse dia. Não cabe aos cidadãos dizer aos estrangeiros para saírem. Deve haver aplicação da lei e investigação adequada sobre estes assuntos. Por isso, rezaremos para que nesse dia haja paz, que nesse dia não haja violência e que as coisas corram pacificamente para todos no país. Entretanto, o primeiro grupo de 270 nigerianos deixou a África do Sul na madrugada desta quinta-feira de regresso ao país de origem, na sequência dos ataques xenófobos que se registram nos últimos dias. As autoridades nigerianas planeiam repatriar 1000 cidadãos que manifestaram interesse em deixar a terra do Rand. Esta quarta-feira, centenas de malawianos procuraram refúgio em Durban depois de terem fugido de bairros informais onde foram ameaçados e intimidados. Rádio Moçambique, Eduardo Figurão, Joanesburgo.
0: Subcomitês e a Organização de Cooperação Regional dos Responsáveis da Polícia da SADC discutem a partir de hoje na cidade de Lilongwe, no Malawi, medidas regionais para prevenir e combater o crime organizado transfronteiriço e transnacional. O debate de ideias estará inserido na 31ª Assembleia Geral Anual da Organização, que terá a duração de 2 dias. Correspondente Sérgio Sixpence.
4: A reunião abordará questões-chave de paz e segurança regionais, com um foco particular no crime organizado emergente e transnacional, crimes cibernéticos, financeiros e proliferação de armas ilícitas ligeiras e de pequeno porte. Será ainda a agenda do encontro o tráfico de pessoas e contrabando de migrantes, tráfico ilícito de drogas, crimes relacionados com veículos motorizados, crimes contra o gado, terrorismo e outros crimes transfronteiriços que afetam a região. Os delegados à conferência irão analisar também as atividades, os programas e os progressos em relação aos instrumentos da SADC adotados para prevenir e combater o crime organizado transfronteiriço e transnacional, incluindo a estratégia integrada da SADC para prevenir este tipo de delito e

0: Bukito como convidado de honra e presidida por Richard Chikoko Luanga, presidente do subcomitê e da Organização de Cooperação Regional do Chefe de Polícia da SADC. O evento foi precedido das reuniões dos chefes dos Centros Nacionais de Operações Policiais da Interpol e da reunião dos órgãos técnicos desta Organização Policial Regional. Sérgio Sixpence, em Blantyre.
1: Governo da Tanzânia lança serviços super especializados e especializados no Sistema Nacional de Saúde, que incluem os transplantes de medula óssea pediátrica e de rins. No total, o governo introduziu no Sistema Nacional de Saúde 37 serviços através do Hospital Benjamin Capa, uma das maiores unidades sanitárias públicas do país. Correspondente Monteiro Bonifácio.
2: Estes serviços reduziram as necessidades da deslocação dos pacientes para fora do país à procura de cuidados especializados de saúde, o que colocava a população sem poder econômico à sua sorte. A Comissão Permanente de Saúde e HIV e SIDA no Parlamento Tanzaniano elogiou ao governo pelas conquistas, ao mesmo tempo que instou a trabalhar na expansão dos mesmos para um pouco por toda a Tanzânia. O presidente da comissão, Johannes Lukumai, disse ser ainda desafio para o governo o fortalecimento da produção local de medicamentos e equipamentos médicos para reduzir a dependência de importações. De acordo com Johannes Lukumai, o investimento na indústria de produtos farmacêuticos e na produção de equipamentos médicos não só poderá melhorar a disponibilidade de suprimentos essenciais para a saúde, mas também poderá criar empregos e estimular o crescimento econômico. O presidente da Comissão Permanente de Saúde e HIV e SIDA no Parlamento Tanzaniano instou ainda ao governo a avançar com o seguro saúde para a população como garantia do acesso à assistência médica aos cidadãos, especialmente com doenças crônicas e dispendiosas. Por seu turno, a vice-ministra da Saúde, Florence Samizi, disse que brevemente será inaugurado, dentro do Hospital Benjamin Mkapa, um centro especializado em tratamento e treinamento de cancro, orçado em 32 bilhões de shillings, cerca de 14 bilhões e 800 milhões de meticais. De Dar es Salaam para a Rádio Moçambique, Monteiro Bonifácio.
1: 7 horas e 17 minutos, vamos ao noticiário econômico apresentado por Ana Vinila.

Bom dia. Moçambique e União Europeia assinaram esta semana em Maputo quatro novos acordos de financiamento avaliados em 178 milhões de euros, o equivalente a mais de 13.300 milhões de meticais. Trata-se de acordos para a implementação de projetos ligados às áreas de energia, educação e transformação digital. Os acordos foram assinados no âmbito da realização do 2º Fórum de Negócios Global Gateway Moçambique-União Europeia, que decorreu na capital do país. A Amal Indústrias anunciou o início das operações da sua nova unidade de fabrico de sacos de cimento na cidade da Beira, província de Sofala. Trata-se de um investimento estratégico projetado para fortalecer a base industrial de Moçambique, apoiar o setor da construção civil e reduzir a dependência do país em relação a embalagens importadas. No término do noticiário económico, vamos espreitar as taxas de referência cambial. Saiba que a compra do rand custa 3 meticais e 82 centavos para uma venda de 3 meticais e 90 centavos. O dólar custa 63 meticais e 27 centavos e pode ser vendido a 64 meticais e 53 centavos. Já a compra do euro custa 73 meticais e 9 centavos e vendido a 74 meticais e 55 centavos. Uma vez mais, bom dia.

0: 7 horas e 20 minutos, termina hoje em Maputo a terceira edição do Fórum Cultural e Criativo. Este é o Destaque de Cultural hoje na apresentação Sérgio Kissamulo. Bom dia.
1: Bom dia, Simon Cabue. O evento que decorre no Centro Cultural Franco-Moçambicano está integrado no projeto Cultivarte, fortalecimento do setor cultural em Moçambique, reúne centenas de artistas, empreendedores, organizações culturais, municípios, instituições públicas e privadas, profissionais do setor e parceiros nacionais e internacionais. Ao longo de 2 dias, o Fórum propõe um espaço de debate, partilha de experiências, networking e reflexão estratégica sobre os desafios e oportunidades das indústrias culturais e criativas em Moçambique.
2: O Cultivarte disponibilizou subvenções que permitiram que ideias inovadoras saíssem do papel, que novos produtos culturais chegassem ao mercado e que pequenas empresas criativas formalizassem e crescessem. Relativo ao fortalecimento institucional do Ministério da Educação e Cultura, queremos destacar que tem reforçado a capacidade do Ministério para planificar, regulamentar e monitorar o setor.
1: Matilde Mocha, secretária de Estado das Artes e Cultura, sobre os resultados esperados da terceira edição do Fórum Cultural e Criativo que hoje termina na cidade de Maputo. Falamos a seguir da literatura. E o livro é certamente um bom companheiro em qualquer momento, mas...
3: E nessa senda de leitura, há um grupo que está a ficar um pouco para trás, as crianças e adolescentes, pois muitos dos livros lançados e postos à disposição dos leitores são dirigidos a adultos, relegando para a lista de espera as crianças. Mas bons tempos virão. O coordenador editorial da Edições Caixa, Lino Mucuruza, diz a título de exemplo que das 14 obras postas à disposição dos leitores este ano, apenas uma é direcionada a crianças.
4: Este é o nosso maior público e nós fizemos a questão de neste dia de crianças africanas, portanto que é dia 16, dedicar uma sessão de leitura de um livro infanto-juvenil de um escritor de cá, da Zambésia, que é o Nelson Lineu, que, por sinal, este livro está na lista de finalistas num prémio infanto-juvenil que é, portanto, promovido pela Associação Culemba, na Beira, não é? Nós temos uma agenda para todo junho, não é? Com o Nhambaro, não é? Nhambaro é um livro de crônicas e contos do Elder Muteia, não é? Nosso escritor cá da Zambésia, e nós decidimos trazer essas crônicas porque essas crônicas refletem exatamente a nossa realidade.
3: Conversa com Lino Mucuruza, da Edições Cais em Climane. Um abraço de José Germano em Climane.
1: Apresentamos o Cultural. Bom dia.

0: 7:23, vamos à crónica hoje com a assinatura de António Tembe.
1: Cavar a própria sepultura. Este é um velho adágio popular usado para dizer daquele que cria condições para a sua própria desgraça. Hoje chamo este ditado popular por causa de certos comportamentos praticados por muitos de nós, com cara de boas, mas que no fim levam-nos a situações mais complicadas e melindrosas. Há dias privei com um companheiro de ocasião, num daqueles ambientes chamados de boca livre, onde comida e bebidas rodam que se fartam. Depois de uns bons copos de vinho, o meu ilustre companheiro começou a falar muito, mas a tônica das suas palavras era um bom punhado de lamentações pela vida que teve nas suas mãos, mas que a deixou escapar como se fosse um passarinho. Disse-me que era gerente de um supermercado, que ele mesmo ajudou a ir à falência. Conta que começou por roubar produtos sem grande expressão, cada vez que despegava do serviço, e isso parecia normal. Depois, evoluiu para coisas maiores. Enquanto isso, e tal como uma vez disse o político Sérgio Vieira, já falecido, quando os grandes comem o bife, os pequeninos também mordem um bocado. E assim, se estendia até a de gente que rouba ou que roubava para o seu próprio emprego. O meu interlocutor diz que depois começou a desviar mercadoria inteira, com o intuito de abrir uma mini mercearia, mas a bala saiu-lhe pela culatra. Com tanto roubo a que o supermercado estava sujeito, protagonizado pelos próprios trabalhadores, não restou mais nada aos donos, senão decretar falência e fechar as portas, deixando assim toda a gente no olho da rua. O nosso personagem diz que nos primeiros dias parecia que tinha ganho um jackpot, porque já tinha sua mini mercearia aberta, achando-se assim um empreendedor de sucesso. Mas como quem mata com ferro morre, não tardou que também fosse a falência, porque os dois trabalhadores que tinha também o roubavam. Tentou mudar de empregados, mas encontrava sempre um pior que o outro, até que um dia caiu na desgraça, cheio de dívidas com a banca e as agiotas. E neste preciso momento, só lhe resta lamentar, e em forma de desabafo dizer que cavou a própria sepultura ao embarcar no roubo de produtos no supermercado onde trabalhava. Infelizmente, estamos numa situação em que muitos trabalhadores e até empregados domésticos, que se julgam espertinhos, aos poucos vão roubando seu próprio emprego até o dia em que caem na rua da amargura. Enfim, enquanto refletimos sobre os que diariamente cavam a própria sepultura e porque há por aí tanta gente a roubar onde trabalha, um forte abraço, António Tembe.

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0: Isto é o Café da Manhã da Rádio Moçambique. Hoje propomos-nos a falar sobre os desafios, avanços e perspectivas do setor da justiça em Moçambique. O ouvinte vai saber o que é que está em debate no Congresso da Justiça, que desde ontem tem lugar aqui em Maputo. É um congresso que se realiza no quadro do Diálogo Nacional Inclusivo. Aguardamos a qualquer instante pela chegada aos nossos estúdios da porta-voz deste congresso, a doutora Elisa Samuel, a convidada então para esta abordagem. Vale recordar, caro ouvinte, que e ontem, portanto, este congresso conheceu a sua sessão de abertura com vários reptos lançados ao mais alto nível pelo Presidente da República. Foi quem, de resto, presidiu esta sessão de abertura do Congresso da Justiça, que reúne a diferentes intervenientes da Administração da Justiça e não só, para refletir em torno deste setor. Eu recordo, por exemplo, que ontem Daniel Chapo disse na sessão de abertura que o combate à corrupção no setor da justiça não é apenas uma prioridade administrativa, é também uma urgência nacional de primeira ordem. Fez vários reptos o chefe de Estado moçambicano para que no Congresso da Justiça para que o Congresso da Justiça, assim aqui é, não se transforme num espaço de lamentações. Deve ser este Congresso, diz o chefe de Estado moçambicano, um lugar para encontrar a solução de todos os problemas do setor. Tal como dissemos, o Congresso da Justiça conta com a participação de diferentes personalidades, organizações nacionais e estrangeiras ligadas ao setor da justiça. Foi neste quadro que o Presidente do Tribunal Supremo, Adelino Muxanga, reconheceu que o atual sistema de justiça moçambicana ainda não responde às necessidades do povo. Também interveio na sessão de abertura o bastonário da Ordem dos Advogados de Moçambique, Carlos Martins, que alertou que as reformas no setor da justiça devem ser feitas com cada vez mais responsabilidade. São 3 dias de debate em Maputo em torno do setor da justiça, numa organização do Ministério da Justiça, Assuntos Constitucionais e Religiosos. Repetimos, é um evento que se realiza no contexto do Diálogo Nacional Inclusivo, ora em curso no país. Por isso mesmo, as contribuições que estão a ser apresentadas em torno do setor serão remetidas à Comissão Técnica para o Diálogo Nacional Inclusivo. Sendo de destacar, então, como é óbvio, propostas de reformas para garantir que o setor da justiça tenha cada vez mais evolução, a começar pela celeridade processual e também a organização a vários níveis, de modo que o setor continue a ter a dinâmica necessária em Moçambique. Dizemos que hoje no Café da Manhã temos como convidada a porta-voz do Congresso, a doutora Elisa Samuel, para a abordagem em torno deste tema. Nós vamos iniciar esta nossa entrevista de forma remota, excepcionalmente. O tempo não nos permite, então, que aguardemos muito mais para termos aqui em estúdio, como era desejável, a nossa convidada. Doutora Elisa Samuel, cumprimento-lhe, muito bom dia. Espero que nos esteja a ouvir em perfeitas condições.
1: Estou ouvindo perfeitamente. Muito bom dia e queria aproveitar para endereçar as minhas sinceras desculpas, mas eu estou mesmo preso aqui no tráfico. Dava-me 5 minutos para chegar, pensava eu, mas agora está tudo bloqueado.
0: Vamos por esta via, então, escalpelizar as principais notas relativas ao Congresso. Desde ontem decorre Maputo. Bom, os principais temas relacionados ao setor, com uma radiografia da sua evolução, é, na verdade, o que está em debate entre os diferentes atores do sistema da justiça. Doutora, quais são as principais constatações que se estão a ter, a avaliar pelos debates de ontem, o primeiro dia?
1: Obrigada. Avaliar pelos debates de ontem, a frase que mais soou ontem foi: não há paz sem justiça. E como sabem, este congresso ele é realizado pela primeira vez em Moçambique desde a independência, portanto que a família da justiça junta-se para falar de dentro, mas também de dentro para fora. E isso foi muito bem sublinhado ontem. Esta é uma grande oportunidade no âmbito do Diálogo Nacional Inclusivo, portanto, fazer uma radiografia da estrutura, da arquitetura do nosso sistema. A grande pergunta que foi respondida ontem é que reformas para a justiça moçambicana no horizonte constitucional queremos. E colocar no mesmo painel, portanto, os titulares do setor para que respondessem a essa pergunta, eu penso que foi um momento alto do nosso evento, obviamente na componente do painel, porque tivemos também a presença de referência ao Presidente da República, que trouxe, que deixou recomendações muito claras. A questão da independência do Poder Judicial, a questão da integridade e combate à corrupção no setor, a melhoria do acesso à justiça das nossas populações, das nossas comunidades, e por isso também a questão da proteção dos direitos da mulher, a questão do género no geral, é verdade, mas frisou a questão do combate à violência doméstica, na perspectiva de que o setor tem que encontrar respostas para este problema social. A questão da criança em conflito da lei, também foi uma questão que o Presidente da República deixou muito claro e recomendou que quer ver neste pacto pela justiça e pelo Estado de Direito 2026-2046, portanto, ações concretas com responsabilidades, portanto, com prazos e com metas. E ainda mais quer que neste pacto seja indicado o meio de fiscalização e monitoria deste pacto. Ele, na qualidade de chefe de Estado, compromete-se e deixou isso bem claro, que vai levar a sério a questão, portanto, da justiça. Porque, repara, este congresso não é um congresso que a justiça ou a família da justiça olha para dentro, para si próprio. Este é um congresso que quer, que ruma a um pacto, que é um pacto que nós entendemos que é um pacto entre o setor, que é um dos poderes do Estado, com a sociedade, com o cidadão moçambicano. Portanto, é a expressão mais alta, se me permitem um termo, da assinatura de um contrato social, não é? Desta feita com um dos poderes do Estado, que é o Poder Judicial.
0: Exato. E ainda no seu discurso, tal como fez a referência o Presidente da República, também fez uma exigência, de forma, diga-se, veemente. Daniel Chapo exigiu a redução de disparidades no acesso à justiça. Frisou mesmo que esta não pode favorecer apenas quem tem mais recursos ou quem vive em centros urbanos. Qual é o debate que se pretende fazer nesta esfera para garantir que o cidadão comum, especialmente em zonas rurais vulneráveis, sinta o sistema judicial como protetor e como uma instância acessível?
1: Muito bem. Esta é uma questão estruturante, que é uma questão que foi bastante trazida a quando da escutação, que foi feita, por isso, pela Comissão Técnica do Diálogo Nacional Inclusivo. As disparidades do acesso à justiça, portanto, a questão da proximidade, a questão da proximidade não só do edifício das instituições da justiça no local, e aqui não falo apenas dos tribunais, das procuradorias, refiro-me também ao IPAS, refiro-me também aos registros notariados, às penitenciárias, às forças policiais. Toda esta máquina da justiça, ela ainda é um desafio para muitas populações no nosso país. Eu arrisco-me, inclusive, a dizer, e predico, há dados para isso, apenas 70% da população moçambicana, aliás, apenas 30% da população moçambicana, que é que é, acede à justiça formal. A maior parte da população, o resto, ela acede e deve aceder à justiça e às instituições da justiça, portanto, informal.
0: Exato.
1: Então, o Congresso vai responder a esta questão, tem um painel dedicado ao acesso à justiça, portanto, que é acesso à justiça, assistência jurídica e pluralismo jurídico.
0: Há um aspecto que coloca aqui, nomeadamente a questão da justiça formal versus autoridades comunitárias. Disse muito bem, com dados que espelham este cenário, que grande parte da população moçambicana, no caso, tendo em conta os dados que aqui avançou, 70% resolve os seus conflitos fora dos tribunais formais. Como é que então este Congresso da Justiça está a articular o reconhecimento e a integração harmoniosa do direito costumeiro no nosso sistema jurídico formal?
1: Portanto, permita-me uma pequena correção, um esclarecimento, porque é normal até nós próprios do sistema confundimos as duas coisas.
0: Pois.
1: O meu amigo jornalista falou em autoridades comunitárias. Por isso, há um grande mal entendimento nosso, não é? De confundir tipo, tribunais comunitários. É uma coisa, portanto...
0: Não é necessariamente informal.
1: É, exatamente. São tribunais.
0: Certo.
1: São tribunais que têm as suas formalidades, porém não positivadas. Mas os tribunais comunitários julgam de acordo com os hábitos e costumes, mediante conciliação das partes para resgatar a paz social, como sabe. Mas nós temos na Constituição da República também a figura das autoridades tradicionais, que é uma outra questão que nós vamos debater neste Congresso. Para além disso, o senhor jornalista falou em autoridades comunitárias, portanto, seriam os regos, provavelmente, portanto, todas aquelas autoridades reconhecidas a nível da comunidade e que são, portanto, também são instâncias de resolução alternativa de conflitos. Só para lhe dar um cheirinho para que os nossos telespectadores participem no Congresso de hoje, nós também temos neste painel do acesso à justiça, assistência jurídica e pluralismo jurídico o presidente dos tribunais comunitários de Maputo, o juiz Bernardo Indeve. Ele vai sentar-se à mesma mesa com, por exemplo, o doutor Justino Tonella, que é advogado e que foi diretor-geral do IPAS, o doutor Arlindo Guilamba, que é o vice-presidente da Ordem dos Advogados, o doutor Luiz Bitone, que é advogado do Centro Universitário, mas também foi presidente da Comissão Nacional dos Direitos Humanos, e a moderar este painel teremos a doutora Carla Soto, que é a atual diretora-geral do IPAS. Como vê, esta preocupação deixada pelo presidente da República tem de produzir recomendações claras, no sentido de que tem propostas concretas de como é que nós vamos caminhar para, portanto, gradual, irmos, de facto, garantindo que as nossas comunidades acedem às justiças moçambicanas, porque são várias justiças moçambicana.
0: E neste contributo para a aprovação de um pacto pela justiça, na sua opinião, doutora, qual deve ser a primeira medida prioritária ou a primeira medida a constar neste pacto para restaurar a confiança pública no setor da justiça em Moçambique? De forma muito breve, daqui a pouco queremos interagir com os nossos ouvintes, que vão deixar também questões e contribuições.
1: Muito bem. Eu penso que o próprio programa do Congresso, ele está estruturado de modo a guiar o pacto. Por isso, o primeiro tema do nosso programa é justiça, separação de poderes e confiança pública. Então, há que reconhecer logo à partida que a justiça constitui um fundamento insubstituível do Estado de Direito Democrático. É preciso reconhecer. E que sem um sistema de justiça independente, íntegro e eficaz, não haverá paz duradoura. Eu ouvi muito esta expressão ontem, não há paz sem justiça, não há paz sem justiça, e por isso este pacto, na minha opinião pessoal e como técnica e coordenadora também, enfim, do científica do Congresso, eu penso que temos que trazer de forma detalhada as propostas concretas, os acordos concretos, que nos obriguem a portanto, ir, né, paulatinamente, portanto, nos próximos 20 anos, realizando. Portanto, o pacto, meu caro amigo, o pacto tem que estar muito bem claro. Tem que ter uma visão estratégica do setor, tem que ter a missão que este pacto visa cumprir, portanto, a questão da independência, a questão da integridade, a questão do acesso universal e igualitário à justiça, a questão da modernização tecnológica e administrativa, a questão da reforma da justiça eleitoral como condição indispensável, portanto, para a legitimidade dos processos eleitorais, porque a justiça eleitoral é um direito fundamental. A questão da igualdade de género, quero me parecer que também não pode faltar, se formos pelos recados deixados pelo Presidente da República. A questão do descongestionamento das penitenciárias, por exemplo, também a humanização das penitenciárias, a massificação dos meios alternativos de resolução de conflitos, perguntava-me agora, e, por fim, uma política criminal centrada na prevenção da criminalidade. Portanto, eu penso que estas questões, que no fundo são as questões que estão a ser debatidas nos temas que vão ocorrer hoje, elas têm que fazer parte do pacto de forma muito clara e de forma muito sedimentada.
0: Muito bem, pedimos a sua atenção, doutora, para as questões dos nossos ouvintes. Vamos abrir as nossas linhas telefónicas e proceder também à leitura de mensagens que estão na rede social Facebook da Rádio Moçambique. A seguir, iremos pedir os seus comentários de forma muito sintética a estas questões. Vítor África, bom dia.
2: Bom dia. 21-31-77-77 e também 82-34-77. O estimado ouvinte pode ligar-nos a partir destas linhas para participar no Café da Manhã ou então através da nossa página do Facebook, Jornal da Manhã RM. Temos o nosso primeiro ouvinte que liga-nos a partir de Chimoio, ouvinte Domingos Neves. Bom dia.
3: Vítor África, muito bom dia e o vasto auditório da Rádio Pública, a Rádio que liga Moçambique. O Sérgio Cabo, um abraço especial. Eu quero parabenizar aqui a nossa convidada que está a fazer uma comunicação convincente e concludente. Em termos de questões, a digníssima convidada, eu gostaria de saber. Temos a figura de Nhunguismo, é uma figura que ocorre diariamente, ouvimos Nhunguismo, mesmo no contexto da administração pública ou mesmo também no mercado informal. Gostaria de saber se essa figura tem algum enquadramento no contexto de ordenamento jurídico. E se é que tem, qual tem sido o seu tratamento no contexto da justiça? E, para terminar, gostaria também de saber a questão da acessibilidade, do acesso à justiça, a necessidade de incluirmos, capacitar-se os técnicos da justiça em línguas de sinais, porque também as pessoas com deficiência cometem crimes. Mas não disse, Domingos Neves, Comissão Planáutica dos Montes, Binga, Ximanimani, Vumba e Cabeça de Vejo, África, bom dia.
2: Muito obrigado, ouvinte Domingos Neves, que ligou-nos a partir deste momento. E para os próximos ouvintes, apelamos à capacidade de síntese. Temos neste momento o ouvinte Félix Parruque, a partir de Xaixai. Bom dia, caro ouvinte.
4: Bom dia, Vitor África. Bom dia, Simon Carlos. Bom dia, doutor. Queremos agradecer a explanação que foi dando ao longo da sua intervenção. Na verdade, a questão da justiça, doutor, é um nó de estrangulamento que tem estado a complicar, digamos assim, aquilo que é a vida das comunidades, tendo em conta o acesso que é limitado, que aliás já foi constatado ontem nas intervenções que foram feitas. Agora, a questão, doutor, é este congresso, não será mais um congresso, ainda que seja o primeiro congresso do setor, porque temos estado a assistir vários congressos de vários organismos a discutir assuntos e até a recomendar várias situações, mas que na verdade não após o congresso não há nenhum efeito que nós temos para constatar. Então, queríamos apelar que sim, que se discuta esses assuntos a nível do congresso, mas que também, acima de tudo, se discuta a questão dos grandes intervenientes neste estudo da justiça, porque um dos estrangulamentos, na minha opinião, também tem que ver exatamente com o recurso humano, que são os que manipulam, digamos assim, passa o termo, a estrutura da justiça. Um abraço, Carlos Farouk, em Xaxai, nas mais de Rio de Janeiro.
2: Muito obrigado, caro ouvinte. Vamos agora espreitar a nossa página do Facebook. Já temos algumas mensagens. Começamos com a do ouvinte Lencastre Pacua, que escreve: cordiais saudações aos profissionais da Rádio Moçambique. O acesso à justiça para os cidadãos mais desfavorecidos continua a constituir um grande desafio. Por um lado, a falta de informação sobre os seus direitos e, por outro, a insuficiência de assistência jurídica contribuem para a exclusão de muitos cidadãos do sistema de justiça. Neste contexto, gostaria de saber da nossa convidada quais são as principais ações estratégicas que estão a ser implementadas para reverter este cenário e garantir um acesso mais inclusivo e equitativo à justiça para todos. Mensagem do ouvinte Lencastre Pacua. O ouvinte aqui no Inhavene escreve: Hora Viva, Café da Manhã. Gostaria de saber da senhora porta-voz qual é o clima de trabalho com os outros setores, tais como a PRM, Cernic, na busca de provas do crime. E temos também a mensagem do ouvinte Ruben Jaime, que escreve: Bom dia, Café da Manhã. O que está sendo feito para se eliminar definitivamente a corrupção na função pública? Temos também a mensagem do ouvinte Rosário Intepa, que questiona: gostaria de saber, junto da convidada, quais são os principais desafios que o setor da justiça tem face aos atuais eventos criminosos que assolam o país. Fechamos assim então este espaço de interação com os ouvintes no Café da Manhã.
0: Muito obrigado, Vitor África. Vamos então os comentários. Temos quatro minutos e meio. Doutora Elisa Samuel, para os comentários em torno destas questões. Vamos a isso.
1: Muito obrigada, doutor Félix, do Facebook, que compreendeu o nome, todas as perguntas bastante. Com relação ao Vitor, bem, Vitor, rapidamente, o termo nhonguista eu entendo como uma variação, por isso, da questão da corrupção, ok? No fundo, no nosso ordenamento jurídico, pessoas que, portanto, funcionários públicos, que agem de uma certa forma, que não é autorizada, no sentido de ter benefícios, quer monetários, quer de outra natureza, favorecendo os outros. Portanto, isto é corrupção ativa. E, do outro lado, que o nhonguista é aquele que consegue convencer alguém numa posição de destaque para lhe garantir qualquer vantagem em favor a outras pessoas no mesmo nível e com as mesmas condições, ou melhores, então esse aí está a cometer com corrupção passiva. Portanto, ativa, passiva neste caso. Mas, de todo modo, o que eu quero referir aqui na sua pergunta, eu percebi o fundo da sua questão, é esta a questão da integridade, na verdade, não é? E esta questão da integridade está muito ligada também à corrupção. Portanto, o sistema está a fazer os seus esforços. É verdade que nós normalmente não olhamos para o que foi feito de bem, não é? Mas é natural. O Estado moçambicano é um Estado complexo, enorme, de dimensões complexas. E por isso, vamos nós, da família da justiça, nos preparando cada vez mais e reforçando as nossas capacidades para combater esse nhonguismo, como diz o bem. Que na altura de Samora Machel provavelmente fosse Chico Nhoque, enfim. Com relação ao Félix para o Xaxai, bom dia. Concordo contigo, realmente tem muitos nós de estrangulamento no nosso setor, como outros também, mas eu estou aqui autorizada a falar do nosso. Meu amigo, não será mais um congresso. Eu tenho, como é que se diz? Eu tenho fé que este é o primeiro congresso, sim, depois desses vêm outros, e por isso é um congresso que junta, portanto, como eu dizia há pouco, é um pacto entre o setor e Moçambique, ok? E os moçambicanos. Mas para isso nós temos que ter a mecanismos de monitoria desse pacto. E um dos mecanismos de monitoria do pacto é a sociedade civil. Portanto, organizada e com metas, com exigências muito claras e com fiscalização não só da sociedade civil, mas eventualmente da Assembleia da República, que é o órgão que representa a voz do povo moçambicano. E por isso eu quero acreditar, e como moçambicanos devemos acreditar, que nós vamos fazer melhor. E este pacto vai ser um documento vivo. Porque se não for, os mecanismos de monitoria deste pacto estão aí para atuar. Com relação aos recursos humanos que manipulam, enfim, penso que está muito ligado também à questão do nhonguismo, como estava a dizer o nosso ouvinte Vitor, que também eu acho que deixei de responder uma questão dele, que era a capacitação técnica da justiça com relação aos direitos finais. Concordamos e recebemos esse contributo. Eu sou diretora do Centro de Informação Jurídica e Judiciária e vamos analisar a sua proposta.
0: Muito bem.
1: E uma boa proposta.
0: Muito bem, doutora Elisa Samuel, muito obrigado pela participação neste Café da Manhã. Estamos já no fim. Hoje olhamos para os desafios, avanços e perspectivas da justiça em Moçambique no contexto do Congresso da Justiça que decorre em Maputo desde ontem até amanhã.
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0: Em Moçambique são 8 horas. A seguir as notícias apresentadas por Vitor África.
2: O chefe de Estado preside dentro de instantes no Distrito Municipal Catembe a inauguração do Centro de Coordenação da Monitoria, Controlo e Vigilância das Pescas na ICDC. A inauguração do centro é parte da agenda da terceira edição da Conferência Crescendo Azul, que tem lugar hoje e amanhã na cidade de Maputo, cuja cerimônia de abertura será presidida pelo chefe de Estado. Ainda hoje, o presidente da República participa na cerimônia do centenário da Sinagoga de Maputo da comunidade judaica em Moçambique. Ontem, o presidente da República manifestou indignação sobre o assassinato do bispo da Diocese de Quelimane e administrador apostólico da Arquidiocese da Beira, Dom Osório Sitor Afonso. O chefe do Estado quer que as autoridades trabalhem por forma a combater a reincidência de casos desta natureza.
8: É uma coisa que, durante todos esses anos de independência, nunca aconteceu. E não pode nem deve voltar a acontecer mais uma vez. Por isso, continuamos a trabalhar, as investigações estão em curso para apurar a responsabilidade e também queremos mais uma vez reiterar as nossas mais sentidas condolências.
2: O presidente da República fala em Maputo na visita que efetuou à Nunciatura Apostólica para manifestar solidariedade à Igreja Católica pelo assassinato do clérigo. Ainda ontem, o chefe de Estado exonerou Fernando Chumar do cargo de chefe do protocolo do Estado e nomeou para o mesmo cargo João Xerinda. O governo da província de Maputo vai apoiar as vítimas de xenofobia residentes neste ponto do país em meios financeiros e materiais para a implementação de negócios. Segundo o governador da província de Maputo, Manuel Tulli, o apoio inclui a mobilização de vagas de emprego para algumas das vítimas mediante as áreas de formação.
9: Aqueles que querem e têm possibilidade para fazer negócio, vamos apoiar na medida do possível para que eles possam desenvolver alguma atividade que gera renda para si e para as suas famílias. Queremos encorajar aqueles que têm o pensamento que Moçambique deve retaliar. Não vamos retaliar, vamos continuar a conversar com o nosso irmão e fazer entender que a postura é nós trabalharmos, é nós se reconciliarmos como irmãos.
2: O governador da província de Maputo falava na noite desta quarta-feira após um comício no bairro Sidoava, município de Dambantola, no âmbito da governação aberta. A Comissão Política da Frelimo enaltece o diálogo entre os governos de Moçambique e da África do Sul no quadro dos esforços que visam combater os atos de xenofobia. Em conferência de imprensa ontem, após a realização de mais uma sessão da Comissão Política, o porta-voz da Frelimo, Pedro Guilich, anunciou que uma delegação de alto nível do partido ANC da África do Sul é esperada em Maputo para, entre outros assuntos, abordar a situação de xenofobia.
7: A xenofobia é um mal social. Há esforços de trabalho que estão a ser realizados tanto pelo governo assim como pelo partido, e estará cá também uma delegação de alto nível do ANC. Entre diferentes pontos de agenda, este ponto vai ser objeto de aprofundamento, mas não estamos de forma alguma distraídos em relação ao problema.
2: Porta-voz do Partido Frelimo, Pedro Guilich. O corredor logístico de Nacala e parceiros estão a realizar trabalhos de auscultação pública sobre o projeto de introdução de comboios elétricos na região. Jornalista Pinto Catawa.
10: O projeto piloto desta iniciativa vai abranger as zonas norte e centro do país e será implementado através de investimentos do corredor logístico de Nacala, CLN e outros parceiros. O primeiro encontro de auscultação pública ao nível do Niassa teve lugar recentemente no distrito de Kwamba, a chamada capital econômica da província, e envolveu a comunidade local, agentes econômicos, acadêmicos e figuras influentes. O administrador do distrito de Kwamba, Jacob Matumba, explicou que para a operacionalização do projeto está previsto a construção de uma central elétrica mista, solar e a carvão mineral na província de Tete. De Lixinga, Pinto Catawa, bom dia.
2: Muito bom dia. E no plano internacional, o presidente norte-americano Donald Trump afirmou ontem que uma missão secreta que ordenou em maio permitiu colocar no mercado cerca de 100 milhões de barris de petróleo que estavam retidos no Estreito de Hormuz. Trump fez o anúncio na rede social Truth Social, numa publicação em que diz ser os Estados Unidos que controlam o Estreito de Hormuz. A alegada missão secreta envolveu 200 navios comerciais que passaram pelo Estreito de Hormuz, segundo o presidente dos Estados Unidos. Apresentamos as notícias no próximo bloco, às 9 horas.

0: colocamos aqui o ponto final, a edição número 4 da semana de hoje, ou melhor, da semana do Jornal da Manhã. Hoje em destaque dizemos que o Presidente da República, Daniel Chapo, inaugura daqui a pouco o Centro de Coordenação de Monitoria, Controlo e Vigilância de Pescas da SADC. É um ato que se insere na terceira edição da Conferência Crescendo Azul. Frelimo e a ANC vão debater nos próximos dias a situação da xenofobia na África do Sul. Uma delegação do partido no poder neste país vizinho visita Moçambique. Corredor logístico de Nacala quer introduzir comboios elétricos na zona norte do país. O processo de auscultação pública para o efeito decorre sem sobressaltos. Hoje arranca o Mundial de Futebol 2026, o maior de sempre, com 48 seleções, que terá lugar nos Estados Unidos da América, Canadá e México. México-África do Sul é o jogo inaugural da prova. No Café da Manhã, hoje refletimos em torno dos principais desafios, avanços e perspectivas do setor da justiça em Moçambique, no quadro do Congresso da Justiça que tem lugar em Maputo. A nossa convidada foi a porta-voz Elisa Samuel. 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Vitor África nas notícias, Sidónio Pires na sonorização e Simon Cabo na edição e apresentação. Despedem-se em nome de uma vasta equipa que tornou possível este Jornal da Manhã. Bom dia e até amanhã, quando forem 6 horas.
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1: As notícias a esta hora apresentadas por Adéri Tulipanque. Bom dia.
2: Muito bom dia, Helena Pitoro e ouvinte. O presidente da República dirige esta manhã no Distrito Municipal Catemp, na cidade de Maputo, a cerimónia de inauguração do Centro de Coordenação da Monitoria, Controlo e Vigilância das Pescas na SADC. Em direto, Alexandre Manhissa para o detalhe. Alexandre, bom dia.
3: Muito bom dia. Iniciou há sensivelmente 10 minutos esta cerimónia de inauguração deste Centro Regional de Coordenação, Monitoria, Controlo e Fiscalização das Pescas aqui na zona 6 da África, que é a SADC, uma zona que é constituída por 16 países, estes países que têm uma vasta costa e também alguma zona especial que tem muito pescado, este pescado que é dizimado. E com a inauguração deste centro, pouco mais de 400 milhões de dólares serão poupados para estas pessoas que têm dizimado este pescado que muito influencia para a segurança alimentar dos países da costa da zona da SADC. O Presidente da República já disse a lápide, já visitou este edifício que tem 3 pisos e neste momento está na tenda que foi erguida para este momento protocolar dos discursos de ocasião, e o principal será feito pelo Presidente da República, que está aqui também acompanhado pelos secretários de Estado e também pelos governadores da República de Moçambique. Eu volto depois deste noticiário para os detalhes desta inauguração do Centro Regional de Coordenação, Monitoria, Controlo e Fiscalização das Pescas da SADC. Bom dia.
2: Até já, Alexandre Manhissa. Ainda hoje, Daniel Chapo vai participar na comemoração do centenário da Sinagoga de Maputo, da comunidade judaica em Moçambique. O Banco Mundial vai financiar a reabilitação de várias infraestruturas destruídas por cheias e inundações no município de Xai-Xai, em Gaza. É neste contexto que uma missão do Banco Mundial esteve ontem em Xai-Xai para avaliar o impacto dos danos causados pela chuva em diversas áreas. É uma informação prestada esta quarta-feira pelo edil de Xai-Xai, Osman Adam.
4: Trabalhamos com eles para ver se nos ajudem a reabilitar a cidade. Nós temos problema da estrada, sistema de esgoto, temos aquela ponta ali da Via Uenela também, que precisa de ser alargada. Então, estamos a fazer este trabalho e, de facto, eles acolheram esta nossa preocupação e estamos, neste momento, a fazer os estudos e ver qual é a área que eles irão nos apoiar para fazer as últimas avaliações e depois avança a aprovação do Banco Mundial em julho.
2: Presidente do município de Xai-Xai, Osman Adamo. Na cidade de Beira, em Sofala, está em curso um levantamento das pessoas com deficiência que vivem em áreas propensas a inundações. A iniciativa promovida pelo Instituto Nacional de Gestão e Redução do Risco de Desastres visa adequar o plano de resposta a emergências a este grupo social. Jorge Johnny.
5: A ideia surge por se constatar que, geralmente, em contexto de emergência, as pessoas com deficiência são deixadas para trás ou recebem socorro tarde. No dizer do delegado provincial do INGD em Sofala, Aristides Armando, é preciso aprimorar os mecanismos de resposta inclusiva a calamidades naturais, garantindo apoio direcionado aos grupos vulneráveis onde se incluem as pessoas com deficiência. Jorge Johnny, na Beira.
2: O governo mobilizou perto de 2 mil milhões de meticais para a promoção da conservação da biodiversidade no Parque Nacional de Gilé, na Zambésia. O especialista de biodiversidade na Administração Nacional das Áreas de Conservação, Agostinho Manguese, explica que o valor visa potenciar as comunidades em ações de geração de renda para combater a caça furtiva, exploração ilegal de madeira, entre outras atividades ilegais.
6: Esta segunda fase deverá não só se cingir no Parque Nacional do Gilé, mas devemos olhar no contexto da paisagem do Grande Gilé. E esta paisagem poderá incluir o Parque de Gilé, mas sobretudo a sua zona tampão. É uma viragem da forma de intervir em que achamos que a biodiversidade deverá ser usada fundamentalmente para resolver e promover o desenvolvimento das pessoas.
2: Especialista de Biodiversidade na Administração Nacional das Áreas de Conservação, Agostinho Manguese. Na atualidade internacional, o Papa Leão Paixão 14 chega hoje às Ilhas Canárias, na Espanha, para uma visita de 2 dias. A visita tem como principal objetivo partilhar mensagens relacionadas à imigração ilegal naquela região. No quadro da visita que efetuou à Espanha, o Papa defendeu na segunda-feira que a imigração ilegal deve atrair a consciência das nações e apelou à cooperação multilateral visando garantir uma resposta solidária e eficaz. No desporto, as seleções do México e da África do Sul defrontam-se hoje no jogo de abertura oficial do Campeonato Mundial de Futebol 2026. O desafio está agendado para as 21 horas no estádio Azteca, na cidade do México. México e África do Sul reeditam o jogo de abertura do Mundial de 2010, disputado em Joanesburgo, o qual terminou empatado a 1 golo. Para o mesmo grupo A, defrontam-se na madrugada de amanhã, Coreia do Sul, República Checa, às 4 horas. Ainda amanhã, para o grupo B, às 21 horas, o Canadá mede forças diante da Bósnia e Herzegovina. O resumo das temperaturas máximas previstas para hoje: Tete 30, para Pemba prevê-se 29 graus, Nampula, Beira e Nampula 28, Maputo, Xaxai, Inhambane e Vilanculo 27, Quilimane 26, Chimoio 24, por último Lixinga com 22 graus centígrados. Foram as notícias das 9 às próximas, quando forem 10 horas.

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0: Eu gostaria de dar com Maputo.
1: 1,5 a 2 mil milhões de dólares norte-americanos na África subsaariana. Na região da SADC, as percas são estimadas em cerca de 400 milhões de dólares por ano. Recursos poderiam ser investidos na criação de emprego nos nossos países, no fornecimento de serviços públicos e na melhoria das condições de vida das nossas populações. Mas, mais do que números, estas perdas representam oportunidades de desenvolvimento e deixam de chegar às nossas comunidades. Receitas que deixam de ser investidas em infraestruturas e serviços essenciais e recursos naturais e deixam de estar disponíveis para gerações futuras. Cada embarcação que captura recursos de forma ilegal representa receitas que deixam de entrar nos cofres dos nossos países. Representa oportunidades de emprego que deixam de ser criadas e riqueza que deixa de beneficiar as comunidades africanas. Por isso, o combate à pesca ilegal exige uma resposta que ultrapassa as fronteiras nacionais. Exige coordenação regional, partilha de informação entre os países, harmonização de procedimentos, capacidades técnicas, institucionais robustas e confiança mútua entre os nossos estados da região. É precisamente para corresponder a este desafio que este centro foi criado. Distintos presentes, caros convidados, o Centro Regional de Coordenação de Monitorização, Controlo e Fiscalização das Pescas da SADC constitui uma ferramenta estratégica para fortalecer a arquitetura regional da governação de recursos pesqueiros. Através deste centro, os Estados-membros da SADC poderão reforçar a partilha de informação, melhoria a monitorização das embarcações de pesca, harmonizar procedimentos de fiscalização, fortalecer as capacidades institucionais e promover operações coordenadas de combate à pesca ilegal. Mais importante ainda, este centro permitirá transformar a informação em ação e cooperação em resultados concretos. Num contexto em que as ameaças se tornam cada vez mais transnacionais, nenhum Estado consegue agir isoladamente. A resposta eficaz requer instituições regionais fortes, com mecanismos permanentes de coordenação e soluções coletivas para desafios comuns. Ao colocarmos este centro ao serviço da SADC, damos mais um passo na construção de uma comunidade regional mais integrada, mais resiliente e mais preparada para enfrentar os desafios do futuro. A inauguração deste centro ocorre num momento em que a economia azul assume crescente importância na estratégia de desenvolvimento sustentável em todo o mundo. Para Moçambique, país com mais de 2.700 quilômetros de costa marinha, a economia azul constitui uma das fronteiras mais promissoras para a criação da riqueza, emprego e oportunidades para gerações atuais e futuras. Mas essa riqueza apenas poderá ser plenamente aproveitada se ela for protegida. A exploração sustentável de recursos marinhos exige instituições fortes, conhecimento científico, inovação tecnológica e mecanismos eficazes de monitorização e fiscalização. É exatamente esta capacidade que este centro ajudará a construir e consolidar em toda a nossa região da SADC. Ao proteger os nossos recursos pesqueiros, estaremos simultaneamente a proteger a segurança alimentar, a promover o crescimento econômico, a reduzir a pobreza e a fortalecer a resiliência das nossas comunidades locais. Estaremos igualmente a contribuir para a concretização da Agenda 2063 da União Africana e dos Objetivos de Desenvolvimento Sustentável das Nações Unidas. Mais do que proteger recursos, estamos a criar condições para que a riqueza gerada pelos nossos mares, rios e lagos seja transformada em emprego, industrialização, inovação e prosperidade para os nossos povos. Esta é a África que desejamos construir. Uma África que valoriza os seus recursos, fortalece as suas instituições e transforma as suas vantagens naturais em desenvolvimento sustentável e inclusivo. Distintos convidados, minhas senhoras e meus senhores, gostaria de dirigir uma palavra especial de reconhecimento ao Banco Mundial e aos parceiros que aqui se encontram. A construção desta importante infraestrutura só foi possível graças ao apoio financeiro e à parceria estratégica desta instituição e dos parceiros de cooperação aqui presentes. O Banco Mundial não financiou apenas um edifício, apoiou a construção de uma capacidade regional que servirá milhões de cidadãos de África Austral, apoiou a proteção de recursos naturais essenciais para o desenvolvimento sustentável da região e apoiou a integração regional e a construção de um futuro mais seguro e mais próspero para a nossa região da SADC. Em nome do Governo da República de Moçambique e do povo moçambicano, expressamos a nossa sincera gratidão por esta parceria. Dirigimos igualmente os nossos agradecimentos ao Secretariado da SADC, aos Estados-membros desta região, aos parceiros técnicos e a todas as instituições nacionais e regionais que contribuíram para a construção deste grande projeto. Moçambique sempre acreditou que a integração regional é um instrumento poderoso para promover o desenvolvimento, a paz e a prosperidade dos nossos povos. É essa convicção que nos leva a acolher instituições regionais, a investir na cooperação regional e continuar a trabalhar arduamente e ativamente para fortalecer as instituições da SADC. Hoje, ao entregarmos esta infraestrutura à nossa comunidade, reafirmamos o compromisso inabalável de Moçambique com os princípios da solidariedade regional, da responsabilidade partilhada e da integração africana. O verdadeiro valor deste centro não será medido pela importância das suas instalações nem pelos equipamentos que alberga. Será medido pela capacidade de preservar recursos para as futuras gerações, pelos empregos que ajudará a proteger e a criar, pelas comunidades locais que beneficiará e pela prosperidade que contribuirá para construir em toda a África Austral. Por isso, Sr. Secretário-Executivo da SADC, Excelência, as nossas fronteiras, os oceanos, unem os nossos destinos. E quando protegemos juntos os recursos que partilhamos, estamos igualmente a proteger o futuro que desejamos construir em comum como povo da região da SADC. Que este centro sirva às gerações presentes e futuras, que ele fortaleça a governação sustentável dos recursos pesqueiros da nossa região e contribua para a erradicação da pesca ilegal, promovendo a prosperidade das nossas comunidades. Que este centro permaneça como um símbolo duradouro daquilo que a África Austral é capaz de alcançar quando atua unida em torno de uma visão comum, pois os oceanos, os rios, os lagos da nossa região são só

0: com estas palavras e neste espírito de união da região, declaro oficialmente inaugurado o Centro Regional de Coordenação, Monitorização, Controlo e Fiscalização das Pescas Estratégicas e procedo à sua entrega formal ao Secretariado Executivo da Comunidade de Desenvolvimento Agrocultural da DEC. Bem haja a DEC, bem haja a Integração Regional Africana. Muito obrigado pela vossa atenção e vamos trabalhar.
1: É com estas palavras que o Presidente da República, Daniel Chapo, acaba então aqui de proceder com o discurso de inauguração deste Centro Regional de Coordenação de Monitoria, Controlo e Fiscalização das Pescas da SADC, um dado não menos importante, está relacionado com a questão da pesca ilegal, que gera um prejuízo estimado em 400 milhões de dólares anualmente para a região austral de África. Esta iniciativa criminosa que ameaça fortemente a segurança alimentar, destrói os ecossistemas marinhos que são cruciais e prejudicam sobremaneira diretamente a economia local de vários países desta comunidade do desenvolvimento da África Austral, que é a SADC. Apenas Moçambique perde cerca de 60 milhões de dólares por ano devido a atividades ilícitas. Estas destruições ecológicas, estamos aqui a falar do uso de artes de pescas nociva e que colapsa as populações de peixe, de outro pescado, numa altura em que vão então se posicionando as várias figuras ilustres que estão aqui nesta tenda que foi erguida para o efeito desta inauguração deste Centro Regional de Coordenação, Monitoria, Controlo e Fiscalização das Pescas da SADC, que está sediado aqui no município da Catembe, concretamente no bairro Incatana. Esta localização geopolítica estratégica de Moçambique acaba privilegiando Moçambique para sediar este Centro Regional de Coordenação, Monitoria, Controlo e Fiscalização das Pescas da SADC. Vamos ficar por aqui, com promessa de trazermos o detalhe desta inauguração nos próximos serviços noticiosos. Eu sou Alexandre Banhista, em nome de uma vasta equipa que fez possível esta transmissão numa altura em que o Presidente da República deixa este lugar para cumprir com a vasta agenda que tem para esta quinta-feira. Muito bom dia.
2: Alexandre, muito bom dia. Estaremos então atentos a outros momentos e notas importantes que marcaram esta inauguração do Centro de Coordenação da Monitoria, Controlo e Vigilância das Pescas na SADEC, quando o Presidente da República presidiu este evento.
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2: E tal como Alexandre Manhissa fez referência, o Presidente da República, com a agenda carregada hoje, a todo instante esperamos também o contacto com Célia Manjan. Afinal, o Presidente vai hoje presidir também aqui na cidade de Maputo, a abertura da terceira edição da Conferência Crescendo Azul. 9 horas e 35 minutos, muito bom dia Moçambique. Hoje é um dia histórico para o desporto. Arranca oficialmente o Mundial de Futebol da FIFA de 2026 e o mundo para esta grande festa.
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1: A sua atenção às notícias já esta hora apresentadas por Julieta Mocenhana. Bom dia.
2: Muito bom dia, Olga de Glória. Bom dia, ouvinte. Moçambique e outros países da Comunidade para o Desenvolvimento da África Austral perdem anualmente 400 milhões de dólares, o equivalente a mais de 25 mil milhões de meticais devido à pesca ilegal. Para combater esta e outras ilegalidades, Moçambique alberga desde hoje o Centro de Coordenação da Monitoria, Controle e Vigilância das Pescas na SADEC, uma infraestrutura implantada no Distrito Municipal da Catembe, na cidade de Maputo. Intervindo esta manhã na inauguração do centro, o Presidente da República, Daniel Chapo, disse que as perdas resultantes da pesca ilegal reduzem as oportunidades de emprego e comprometem o desenvolvimento das comunidades.
3: Estas perdas representam oportunidades de desenvolvimento que deixam de chegar às nossas comunidades. Receitas que deixam de ser investidas em infraestruturas e serviços essenciais e recursos naturais que deixam de estar disponíveis para as gerações futuras. Cada embarcação que captura recursos de forma ilegal representa receitas que deixam de entrar nos cofres dos nossos países. Representa oportunidades de emprego que deixam de ser criadas e riqueza que deixa de beneficiar as comunidades africanas.
2: A inauguração do Centro de Coordenação de Monitoria, Controlo e Vigilância das Pescas, na SADEC, faz parte da agenda da terceira edição da Conferência Crescendo Azul, cuja cerimónia de abertura será presidida dentro de instantes pelo Presidente da República. Ainda hoje, Daniel Chapo vai participar na comemoração do centenário da Sinagoga de Maputo da Comunidade Judaica em Moçambique. O Banco Mundial vai financiar a reabilitação de várias infraestruturas destruídas por cheias e inundações no município de Xeixai, em Gaza. Uma missão do Banco Mundial esteve ontem em Xeixai para avaliar o impacto dos danos causados por inundações em diversas áreas. Esta é uma informação prestada esta quarta-feira pelo edil de Xeixai, Osman Adam.
4: Trabalhamos com eles para ver se nos ajudem a reabilitar a cidade. Nós temos problema da estrada, sistema de esgoto, temos aquela ponta ali da Via Uenela também, que precisa de ser alargada. Então, estamos a fazer este trabalho e, de facto, eles acolheram esta nossa preocupação e estamos, neste momento, a fazer os estudos e ver qual é a área que eles irão nos apoiar para fazer as últimas avaliações e depois avança a aprovação do Banco Mundial em julho.
2: Presidente do município de Xeixai, Osman Adamo. Na cidade de Beira, em Sofala, está em curso um levantamento das pessoas com deficiência que vivem em áreas propensas a inundações. A iniciativa, promovida pelo Instituto Nacional de Gestão e Redução do Risco de Desastres, visa adequar o plano de resposta a emergências a este grupo social. Jorge John.
5: A ideia surge por se constatar que, geralmente, em contexto de emergência, as pessoas com deficiência são deixadas para trás ou recebem socorro tarde. No dizer do delegado provincial do INGD em Sofala, Aristides Armando, é preciso aprimorar os mecanismos de resposta inclusiva a calamidades naturais, garantindo apoio direcionado aos grupos vulneráveis onde se incluem as pessoas com deficiência. Jorge Johnny, na Beira.
2: O governo mobilizou perto de 2 mil milhões de meticais para a promoção da conservação da biodiversidade no Parque Nacional de Gilé, na Zambézia. Segundo o especialista de biodiversidade na Administração Nacional de Áreas de Conservação, Agostinho Manguese, o valor vai servir para potenciar as comunidades em ações de geração de renda, bem como combate à caça furtiva e à exploração ilegal de madeira.
6: Esta segunda fase deverá não só se cingir no Parque Nacional do Gilé, mas devemos olhar no contexto da paisagem do Grande Gilé. E esta paisagem poderá incluir o Parque de Gilé, mas sobretudo a sua zona tampão. É uma viragem da forma de intervir em que achamos que a biodiversidade deverá ser usada fundamentalmente para resolver e promover o desenvolvimento das pessoas.
2: Especialista de biodiversidade na Administração Nacional de Áreas de Conservação, Agostinho Manguese. Foram as notícias esta hora. As próximas às 11 horas. 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
7: 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Ele disse mais de uma vez.
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2: E é o regresso de Julieta Mussanhan para as notícias. Mais uma vez, bom dia.
3: Renovados votos de muito bom dia. Moçambique e outros países da Comunidade para o Desenvolvimento da África Austral perdem anualmente 400 milhões de dólares, o equivalente a mais de 25 mil milhões de meticais devido à pesca ilegal. Para combater esta e outras ilegalidades, Moçambique alberga desde hoje o Centro de Coordenação da Monitoria, Controlo e Vigilância das Pescas na SADEC, uma infraestrutura implantada no distrito municipal da Catembe, na cidade de Maputo. Intervindo esta manhã na inauguração do centro, o Presidente da República, Daniel Chapo, disse que as perdas resultantes da pesca ilegal reduzem as oportunidades de emprego e comprometem o desenvolvimento das comunidades.
4: Estas perdas representam oportunidades de desenvolvimento que deixam de chegar às nossas comunidades. Receitas que deixam de ser investidas em infraestruturas e serviços essenciais e recursos naturais que deixam de estar disponíveis para as gerações futuras. Cada embarcação que captura recursos de forma ilegal representa receitas que deixam de entrar nos cofres dos nossos países. Representa oportunidades de emprego que deixam de ser criadas e riqueza que deixa de beneficiar as comunidades africanas.
3: A inauguração do Centro de Coordenação da Monitoria, Controlo e Vigilância das Pescas na SADEC faz parte da agenda da terceira edição da Conferência Crescendo Azul, cuja cerimónia de abertura é presidida pelo Presidente da República. Na cobertura do evento está a jornalista Célia Mahanjan, neste momento em direto. Bom dia, Célia.
5: Bom dia. A Conferência Crescendo Azul é uma plataforma de diálogo permanente que Moçambique estabeleceu a realizar-se em séries bienalmente em resposta ao movimento global de chamamento para ação lançada pelas Nações Unidas e por vários organismos responsáveis pela sustentabilidade dos oceanos. O objetivo é de promover a concertação, o alinhamento e a partilha de conhecimento necessários a um cumprimento de compromissos assumidos especificamente no país e na região ocidental do Oceano Índico. A primeira edição desta conferência foi realizada em maio de 2019 e a segunda edição em novembro de 2021. Esperamos, enquanto neste momento aguardamos o momento mais esperado, que é o discurso do Presidente da República. Bom dia.
3: Bom dia. Ainda hoje, Daniel Chapo vai participar na comemoração do centenário da Sinagoga de Maputo da comunidade judaica em Moçambique. O governo mobilizou perto de 2 mil milhões de meticais para a promoção da conservação da biodiversidade no Parque Nacional de Gilé, na Zambésia. Segundo o especialista de biodiversidade na Administração Nacional de Áreas de Conservação, Agostinho Manguese, o valor vai servir para potenciar as comunidades em ações de geração de renda, bem como o combate à caça furtiva e à exploração ilegal de madeira.
6: Esta segunda fase deverá não só se cingir no Parque Nacional do Gilé, mas devemos olhar no contexto da paisagem do Grande Gilé. E esta paisagem poderá incluir o Parque de Gilé, mas sobretudo a sua zona tampão. É uma viragem da forma de intervir em que achamos que a biodiversidade deverá ser usada fundamentalmente para resolver e promover o desenvolvimento das pessoas.
3: Especialista de biodiversidade na Administração Nacional de Áreas de Conservação, Agostinho Manguese. A primeira-dama defende o reforço da promoção de oportunidades para as mulheres, visando a salvaguardar o compromisso coletivo com a educação, cidadania e inclusão social. Guetta Chapo afirma ainda que a mulher deve ser protagonista do desenvolvimento, destacando a sua contribuição nos setores da agricultura, educação, saúde, empreendedorismo e liderança comunitária. Discursando ontem na Gala Mulher Nota 20, realizada no quadro da celebração dos 30 anos da União para o Desenvolvimento Estudantil, Guetta Chapo reafirmou que o trabalho desenvolvido pelo seu gabinete está centrado no apoio às comunidades mais vulneráveis da população, principalmente as crianças, jovens, mulheres e idosos. Atualidade internacional. O Irão declarou hoje que está totalmente interdita a passagem de todas as embarcações, incluindo petroleiros e navios mercantes, no Estreito de Hormuz. Segundo o Comando Militar Conjunto Iraniano, qualquer trânsito pelo Estreito de Hormuz será alvo de ataques. A fonte adverte ainda que o Irão vai transformar o Médio Oriente num inferno para os Estados Unidos da América, depois de uma nova troca de ataques entre os dois países na região. A escalada de violência no Médio Oriente intensificou-se nas últimas horas, fato que, segundo as partes envolvidas, está a comprometer os esforços para pôr fim à guerra. Foram as notícias das 11 às próximas às 12 horas e 30 minutos no Jornal da Tarde. 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
0: 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Ele disse mais de uma vez em 72, 73, eu sou um intelectual revolucionário. E essa natureza, por ele reclamada, destoa da imagem gráfica que temos difundido e que ele próprio difundiu sobre si. Na forma, as fardas, o culto físico, na palavra, a recordação dos feitos, e ele recordava também, através da palavra, na forma, as fardas, e na palavra, a recordação dos feitos guerreiros de seus antepassados, e na mão, comandante vitorioso da guerra, um comandante de homens e líder incomparável. Não que essas diversas qualidades sejam compatíveis, mas o espírito comum tende a fixar uma imagem inicial e não sair dela, no que essa de Queiroz designou por caturrice, que é a persistência teimosa de uma primeira impressão. Portanto, o Samora é o comandante militar, para a maior parte das pessoas.
7: Professor Oscar Monteiro, no simpósio Samora, o intelectual e revolucionário.
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1: As vacinas estão disponíveis em quantidades suficientes. Em termos de estratégia, continuam as mesmas. Os vacinadores passarão de casa em casa a fazer a vacinação. Irão nas machambas onde forem encontrar a criança. Estarão também nas unidades sanitárias, em todos os centros de saúde vai acontecer a vacinação. Então, para quem perdeu a vacinação ou durante o processo de vacinação dos vacinadores a nível dos bairros, pode se dirigir à unidade sanitária mais próxima. Quem não teve a primeira dose pode sim, muito bem, ter a segunda dose, porque a ideia desta campanha de vacinação é o reforço da imunidade das crianças. Esta campanha está a acontecer por conta de casos de PFA ou de paralisia flácida aqui, que o país vizinho, que é Malawi e Zimbábue, notificou.
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1: O apelo que fazemos aos pais, mães e cuidadores de criança é que recebam as equipes de vacinação a partir do dia 17 a 20 de junho do corrente mês. Os vacinadores passarão nas suas respectivas casas, apoiem os vacinadores. Sempre que alguma mãe perder a vacinação, dirija-se ao centro de saúde mais próximo. E pedir que também que as pessoas que ouvem essa mensagem puderem difundir para as demais pessoas, para que tenhamos sucesso e que nenhuma criança fique de fora desta proteção.
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0: já temos tudo acautelado para a efetivação desta partida. Como nós todos sabemos que estamos no período de inverno, não custa escurecer, eis a razão de começarmos com o jogo um pouco mais cedo, para que se houver situação de decisão de jogo nas grandes penalidades, não serem marcados quando já está escuro.
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0: Vamos aos tópicos do Jornal da Tarde e entramos em contacto agora com o jornalista Derry Tulipang. Boa tarde, quais são os destaques?
1: Olga da Glória e o Vinte, boa tarde. Moçambique e outros países da SADC perdem anualmente 400 milhões de dólares, o equivalente a mais de 25 mil milhões de meticais devido à pesca ilegal. E para combater este e outros males, Moçambique alberga desde hoje o Centro de Coordenação de Monitoria, Controlo e Vigilância das Pescas na região, inaugurado pelo Presidente da República, Daniel Chapo, no Distrito Municipal Catembe, cidade de Maputo, isto no âmbito da terceira edição da Conferência Crescendo Azul. Sete gestores escolares no distrito de Mandimba, no Niassa, suspensos devido à má gestão e uso indevido do Fundo de Apoio Direto às Escolas. No desporto, arranca hoje o Campeonato do Mundo em Futebol 2026. As seleções do México e da África do Sul é que protagonizam o jogo de abertura oficial quando forem 21 horas. Às 12 horas e 30 minutos, vamos desenvolver estas e outras notas da atualidade nacional e internacional. O ouvinte, como sempre, é o nosso principal convidado. Até já.
0: Até já, Derito Lipang, o convite já está feito para as 12 horas e 30 minutos. O ouvinte acompanhar o desenvolvimento destas e outras notícias no Jornal da Tarde em cadeia nacional. São 12 horas e 2 minutos. Agora abrimos uma janela para o desporto num simultâneo com o
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Muito boa tarde, bem-vindo ao Noticiário Provincial de Manica, a esta hora. Cerca de 900 alunos da Escola Secundária de Tongogada, na Vila Municipal de Catandica, distrito de Barro, em Manica, contam desde esta terça-feira com o novo edifício escolar construído pelo governo. O novo edifício, cuja construção custou cerca de 28 milhões de meticais, possui 9 salas de aula, um bloco administrativo, um sistema de abastecimento de água, entre outras infraestruturas de apoio. A governadora de Manica, Francisca Tomás, disse que com a inauguração da nova infraestrutura vai reduzir o número de alunos que estudam ao ar livre e aproximar o ensino secundário da comunidade local. A chefe do Conselho Executivo Provincial de Manica destacou o esforço financeiro do governo para erguer a infraestrutura e sublinhou o impacto que o projeto terá no processo de ensino e aprendizagem na região. Francisca Tomás apelou na ocasião aos alunos, professores encarregados de educação e a comunidade em geral para que assumam um papel ativo na manutenção da escola. A Direção Provincial de Identificação Civil de Manica apela aos cidadãos a aproveitarem o período de subvenção em curso para tratar bilhete de identidade. O apelo foi dado pela porta-voz da instituição, Ana Paula Semedo, considerando uma oportunidade para que mais pessoas tenham um documento essencial para o exercício da cidadania e acesso a diversos serviços. Ana Paula Semedo exorta aos utentes que receberam mensagens de confirmação a dirigirem-se aos postos de atendimento para procederem ao levantamento dos seus documentos. Fechamos com o desporto. Os treinadores do Test África e Trans-SK Campan asseguram que querem vencer no jogo das meias-finais da Taça de Moçambique, fase provincial de Manica, marcado para domingo no campo municipal de Chimoio. Trata-se da partida que coloca frente a frente o atual vencedor da Taça de Moçambique nesta parcela do país, Test África, e o detentor do título do Campeonato Nacional de Futebol da 2ª Divisão, fase provincial de Manica, Trans-SK Campan. Foi o Noticiário Provincial de Manica. O amigo ouvinte poderá acompanhar os desenvolvimentos destas e de outras notícias pontualmente às 13 horas no Jornal de Manica, na sua primeira edição.

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2: 11 de junho de 1891. Portugal e Inglaterra assinavam em Londres o tratado que delimitava definitivamente as fronteiras de Moçambique.

0: Os primeiros problemas sobre a divisão dos territórios na África Austral surgiram pela primeira vez no sul da atual província de Maputo, na sequência do conceito de ocupação efetiva, confirmado na Conferência de Berlim. Em 1885, os Afrikaner, que acabavam de formar a República do Transvaal, reconheceram pela primeira vez a necessidade de se definir as fronteiras entre o seu país e Moçambique, então colónia portuguesa. As diligências feitas nesse sentido não deram resultados palpáveis. Em 1868, o presidente Pretorius havia definido a linha fronteiriça do seu país com Moçambique, tendo anexado partes dadas como portuguesas ao Transvaal. Em 1869, foi assinada a Convenção sobre a Fronteira traçada pelos Afrikaners. Todavia, quando o Transvaal passou para o domínio da Inglaterra, este país contestou, em 1871, a fronteira reconhecida em 1869, alegando que Portugal nunca tinha ocupado os territórios situados na parte meridional da então Baía de Lourenço Marques. A Inglaterra afirmava que esses territórios lhe pertenciam desde 1823, por negociações realizadas entre William Fitz Owen e os chefes locais. Sobre esta questão, os dois países colonizados acordaram, em 1872, submeter o litígio à arbitragem internacional. A sentença foi dada 3 anos mais tarde pelo presidente francês Mac Mahon a favor de Portugal. As maiores dificuldades que Portugal encontrou na demarcação das fronteiras da sua ex-colónia de Moçambique surgiram no norte e oeste do território. As negociações foram longas e difíceis, envolvendo por um lado Portugal e por outro a França, a Alemanha, o Zanzibar e a Inglaterra. Com a França, quase nada se registou, a não ser o reconhecimento desta e da Alemanha do mapa cor-de-rosa em 1886. Com o Zanzibar, as disputas giravam à volta da Baía do Tungue e do rio Meningwane. Em 1887, Portugal ocupou à força as regiões reivindicadas por Zanzibar. Com a Alemanha, o contencioso era à volta de Kinga, que Portugal recuperou no final da Primeira Guerra Mundial. A Inglaterra, país que mais problemas deu a Portugal, protestava em 1887 contra o traçado do mapa cor-de-rosa, que abrangia um enorme espaço territorial entre Moçambique e Angola. Enquanto Portugal se atribuía essas regiões desde o tempo de Monemutapa, argumentando o fato com as ruínas, a Inglaterra dizia que estava nesses territórios em peso, com obras civilizadas, e que as ruínas por si só representavam o abandono secular português daquelas zonas. Os ingleses não só reivindicavam o sul do Zambeze, como também partes do Niassa. Depois da troca de notas diplomáticas acesas, a Inglaterra apresentou, em 1890, o ultimato a Portugal para que se retirasse das regiões que ocupava. Militarmente fraco, Portugal viu-se forçado a ceder, mas ficando com a esperança de que lhe restava o Planalto de Manica. Mas a Inglaterra queria mais. Não reconhecia também a Portugal o direito de posse das regiões entre o rio Save e o Meridiano 33. Perante os argumentos da Inglaterra, Portugal teve de assinar um tratado em 1891. Apesar de tudo, o litígio anglo-luso sobre Moçambique não ficou encerrado com o Tratado de 1891, pois Cecil Rhodes convencera o seu governo de que o tratado acordado na região de Manica constituía uma barreira para a natural expansão britânica. A questão de Manica voltou à mesa das negociações, prolongando-se por 7 anos. Os agentes da British South Africa e da Chartered estavam a avançar em direção à costa, através de Manica, Pungwa e Buzi, com o objetivo de atingir o mar passando pela beira. Esta disputa foi resolvida pela arbitragem de Paul Honoré Vigliani, ministro de Estado italiano. Em uma data na história, recordamos hoje a assinatura em Londres do Tratado de Delimitação das Fronteiras do atual Território de Moçambique entre Portugal e a Inglaterra em 1891. A redação do texto foi de Dalila Miquidad, teve a sonorização de Moussa Gigalibo e a apresentação de Albertina Zandamela.
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0: dentro do território nacional são 12:30. 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

0: Boa tarde, estimado ouvinte. Bem-vindo ao Jornal da Tarde. Moçambique e outros países da SADC perdem anualmente 400 milhões de dólares, o equivalente a mais de 25 mil milhões de meticais devido à pesca ilegal. Para combater esta e outras ilegalidades, Moçambique alberga desde hoje o Centro de Coordenação da Monitoria, Controlo e Vigilância das Pescas, inaugurado pelo Presidente da República, Daniel Chapo, no Distrito Municipal Catembe, na cidade de Maputo, no âmbito da Conferência Crescendo Azul. Sete gestores escolares no Distrito de Mandimba, no Niassa, suspensos devido à má gestão e uso indevido do Fundo de Apoio Direto às Escolas. No desporto, arranca hoje o Campeonato do Mundo em Futebol 2026. As seleções do México e da África do Sul protagonizam o jogo da abertura oficial. Hermínio Abel está na sonorização, eu sou Adérito Lipang na edição e apresentação. Vamos a seguir aos detalhes destas e de outras notas. O ouvinte é bem-vindo. Destacamos há pouco que Moçambique e outros países da região da SADC averbam avultados prejuízos devido à pesca ilegal e outras atividades ilícitas. Isto foi dito hoje em Maputo pelo Presidente da República no ato da inauguração do Centro de Coordenação da Monitoria, Controlo e Vigilância das Pescas na SADC no âmbito da Conferência Crescendo Azul que decorre em Maputo. Jornalista Érica Munguambi.
1: Moçambique e outros países da Comunidade para o Desenvolvimento da África Austral perdem anualmente 400 milhões de dólares, o equivalente a mais de 25 mil milhões de meticais devido à pesca ilegal. Para combater esta e outras ilegalidades, Moçambique alberga desde hoje o Centro Regional de Coordenação da Monitoria, Controle e Fiscalização da Pesca da SADEC, uma infraestrutura implantada no Distrito Municipal Catembe, na cidade de Maputo. Intervindo na inauguração do centro, o Presidente da República, Daniel Chapo, disse que as perdas resultantes da pesca ilegal reduzem as oportunidades de emprego e comprometem o desenvolvimento das comunidades.
2: Estas perdas representa oportunidade de desenvolvimento que deixam de chegar às nossas comunidades. Receitas que deixam de ser investidas em infraestruturas e serviços essenciais e recursos naturais que deixam de estar disponíveis para as gerações futuras. Cada embarcação que captura recursos de forma ilegal representa receitas que deixam de entrar nos cofres dos nossos países. Representa oportunidades de emprego que deixam de ser criadas e riqueza que deixa de beneficiar as comunidades africanas.
1: O chefe de Estado sublinha que o Centro Regional de Coordenação da Monitoria, Controle e Fiscalização da Pesca na SADEC vai, entre vários aspectos, reforçar a partilha de informação no âmbito do combate à pesca ilegal na região.
2: O Centro Regional de Coordenação de Monitorização, Controle e Fiscalização das Pescas da SADEC constitui uma ferramenta estratégica para fortalecer a arquitetura regional da governação dos recursos pesqueiros. Através deste centro, os Estados-membros da SADEC poderão reforçar a partilha de informação, melhoria a monitorização das embarcações de pesca, harmonizar procedimentos de fiscalização, fortalecer as capacidades institucionais e promover operações coordenadas de combate à pesca ilegal. Mais importante ainda, este centro permitirá transformar a informação em ação e cooperação em resultados concretos.
1: A inauguração do Centro Regional de Coordenação da Monitoria, Controle e Fiscalização da Pesca na SADEC faz parte da agenda da terceira edição da Conferência Crescendo Azul, que decorre de hoje até amanhã na cidade de Maputo.
0: E o Presidente da República defende que a exploração sustentável dos recursos do mar e a proteção da biodiversidade marinha são fatores que podem acelerar a concretização da independência económica de Moçambique. Daniel Chapo diz que o mar dispõe de recursos importantes que precisam de uma exploração racional para o bem de todos.
3: Na nossa caminhada rumo à independência económica, a economia azul ocupa um lugar central, não apenas como a política setorial, mas como um instrumento estratégico de transformação económica e social, viabilizando um desenvolvimento sustentável e inclusivo que não quer deixar ninguém para trás. Neste contexto, Moçambique será e está a implementar o seu plano de ordenamento do espaço marítimo, um instrumento estratégico que orienta a utilização sustentável do mar, fortalece a nossa independência e soberania nacional, apoia a tomada de decisões e cria maior previsibilidade para investimento na economia azul no nosso país.
0: O chefe de Estado falava hoje na abertura da terceira conferência Crescendo Azul. Daniel Chapo disse na ocasião que a conferência deve identificar os pilares para o estabelecimento da economia azul em Moçambique e no continente.
3: O futuro dos oceanos africanos dependerá em grande medida da coragem das decisões que tomarmos hoje nesta conferência. O tempo das declarações já passou. Este é o tempo de ação e de resultados. Os oceanos enfrentam desafios sem precedentes. A poluição marinha, particularmente por resíduos plásticos, a perda de biodiversidade, a degradação dos ecossistemas costeiros, a acidificação dos oceanos e a fragilização dos recifes de coral e os impactos crescentes das mudanças climáticas sobre zonas costeiras recordam-nos que a prosperidade azul só será possível se houver uma resposta integrada e coordenada da comunidade internacional.
0: Uma comunidade internacional a quem o Presidente da República apela para que reforce os mecanismos de financiamento.
3: O nosso apelo aos parceiros internacionais é claro. A África não procura caridade, mas procura parceria. Procura investimento e cooperação baseada em benefícios mútuos. Procura instrumentos financeiros que permitam transformar projetos em realidades concretas. Precisamos igualmente que os compromissos internacionais assumidos em matéria de financiamento azul, adaptação climática e desenvolvimento sustentável sejam acompanhados por mecanismos mais acessíveis, previsíveis e céleres. A urgência dos desafios que enfrentamos exige uma resposta à mesma velocidade.
0: A terceira edição da Conferência Crescendo Azul decorre sob o lema Futuro Azul, acelerando a sustentabilidade económica. No Niassa, 7 gestores escolares foram suspensos das suas funções esta semana no distrito de Mandimba por má gestão e uso indevido do Fundo de Apoio Direto às Escolas. Quem são estes gestores, Mércio João?
4: 3 são diretores de escolas de entre primárias e básicas, 1 chefe de secretaria e 2 técnicos dos serviços distritais de educação, juventude e tecnologia de Mandimba. O processo surge após um inquérito realizado pelo governo do distrito que apurou o desvio dos fundos escolares, esquemas de profissionais para a forja de documentos que justificam os valores e a não aplicação do AD em algumas escolas. O administrador do distrito de Mandimba, Emílio Xavier, disse esta quarta-feira em conferência de imprensa ter findo o período de tolerância para os maus gestores públicos e que trabalho de rastreio continua em diversas escolas do distrito.
5: Instituímos uma nova comissão de inquérito para avaliar as questões que estão nos chegando por conta de irregularidades da utilização de AD e outras infrações e deixamos orientações claras para que se distanciem de qualquer prática de cobranças ilegais que incide sobre o AD. Não faz sentido que a escola receba um fundo de apoio direto à escola e logo de seguida não tenha giz, não tenha coisas básicas para o funcionamento do processo de ensino e aprendizagem. E o AD de desempenho, algumas escolas que estão a mostrar um bom desempenho, estão a fazer infraestruturas em benefício da escola com este fundo.
4: Emílio Xavier, administrador do distrito de Mandimba, e as razões que levaram à suspensão de atividades de 7 gestores escolares naquele ponto de Niassa. Mércio João, a partir de Lixinga.
0: Enquanto isso, cerca de 44 mil alunos continuam a estudar em condições difíceis depois de terem sido fustigados. As suas salas pelas intempéries deste ano é uma notícia que nos é trazida pela jornalista Benícia Fayane, indicando que já estão em curso algumas ações para mitigar o impacto das chuvas.
6: O último balanço da época chuvosa, 2025-2026, aponta para a destruição de mais de 200 salas de aula na província de Sofala. A situação afeta cerca de 44 mil alunos, tal como fez saber o delegado provincial do Instituto Nacional de Gestão de Redução do Risco de Desastres, INGD, em Sofala, Aristides Armando. Aristides Armando indicou que os distritos da Beira, Buzi, Machanga, Nhamatanda foram os mais fustigados pelas chuvas. O responsável mencionou algumas ações em curso para mitigar o impacto das chuvas.
7: Infelizmente, Moçambique até agora usa escolas para os centros de acomodação, mas o que mais estamos a discutir nos últimos tempos é garantir que as escolas não sejam usadas como sendo de acolhimento, que era para permitir que as escolas, logo após um desastre, continuem com o processo das suas aulas. Mas mesmo assim, quando ocorre um desastre, uma das primeiras questões que é colocada é criar salas, salas móveis, onde são colocadas aí todos os kits. Por isso nós temos kits também, kit do aluno, kit do professor, para garantir que a educação ela não pare. Então, está dentro do nosso plano de resposta à componente da educação. É um assunto extremamente sério, que o governo está a redobrar esforço para ver se consegue garantir que esses alunos, principalmente, não venham a sofrer impactos na paralisação das suas aulas.
6: O delegado provincial do INGD em Sofala, Aristides Armando, da cidade da Beira, Benícia Faiani.
0: Em Namakura e Mucubela, na Zambésia, já é conhecido o montante necessário para reconstruir as infraestruturas públicas vandalizadas durante as manifestações pós-eleitorais em 2024, cujo arranque das obras está para breve. Caetano Alberto.
8: Inicia no segundo semestre a reconstrução de infraestruturas destruídas durante as manifestações pós-eleitorais de 2024 nos distritos de Namakura e Mucubela, na Zambésia. O governo provincial da Zambésia vai aplicar cerca de 1,2 mil milhões de meticais para a reconstrução das referidas infraestruturas. A garantia é dada pelo diretor provincial de Plano e Finanças da Zambésia. Segundo Leo Said, o levantamento efetuado permitiu identificar as necessidades de reabilitação e reconstrução de diversos edifícios públicos afetados pelas vandalizações.
9: Todas as infraestruturas vandalizadas ao nível do distrito de Namakura e Mucubela já se encontram no Plano Econômico Social e Orçamento do Estado e neste momento, se calhar, estão na fase de avaliação dos custos reais de cada edifício para reposição.
8: No distrito de Namakura, devido à vandalização de infraestruturas, algumas instituições públicas funcionam em instalações inapropriadas, provocando constrangimentos na prestação de serviços, como explica um habitante local.
10: Agora é uma reinvenção. Há muito aglomerado, não há muito espaço no local onde agora os serviços estão a funcionar, porque era casa, já se percebe isso.
8: O diretor provincial do Plano e Finanças na Zambésia, Leo Saidi, explica que enquanto decorrem esforços para a reabilitação das infraestruturas danificadas pelos manifestantes, o governo adotou medidas provisórias para assegurar a continuidade dos serviços públicos nos dois distritos.
9: Teve que se avançar com alguns arranjos internos, pegando aquelas que são algumas residências onde viviam funcionários, transformar-lhes em serviços distritais, residências onde viviam cidades permanentes que não sofreram, passaram os administradores a viver e algumas outras residências passarem a funcionar as administrações.
8: Leo Said, diretor provincial do Plano e Finanças na Zambésia, falando sobre perspectivas de reabilitação de infraestruturas destruídas durante as manifestações pós-eleitorais de 2024 na província. Quilimani, Caetano Alberto.
0: Já em Nampula, a Administração Nacional de Estradas, ANE, está envolvida na reparação de danos resultantes das manifestações pós-eleitorais. Olívio Mateus.
11: Boa tarde. A Administração Nacional de Estradas, ANE, em Nampula, está a intensificar o tapamento de buracos ao longo da Estrada Nacional número 1 e no corredor de Nacala, na província de Nampula. Os buracos foram causados, na sua maioria, por causa dos incidentes das manifestações em que cidadãos queimavam pneus e troncos nas estradas, situação que veio a agravar-se pela chuva. O delegado da Administração Nacional de Estradas, ANE, em Nampula, Orestes Zezela, disse que foram constituídas equipas que já trabalham no terreno, uma ação que vai reduzir os acidentes do tipo despiste ou colisão que acontecem quando os automobilistas tentam esquivar os buracos.
12: Tivemos que incrementar duas frentes de trabalho, uma de Nampula a Namialo, outra Namialo a Monapo e Monapo a Nacala. Essas três frentes é mesmo para, antes da época chuvosa, conseguirmos resolver parte dos buracos que nós temos ao nível da nossa estrada revestidas. Isto é algo que sentamos com os nossos empreiteiros para aumentarem aquilo que é o ritmo de trabalho, diminuirmos o número de buracos existentes para garantir com que não haja acidentes ao nível da nossa estrada. E o nosso corredor de Nacala em particular, porque sabemos nós que desenvolve-se com tráfego imensamente pesado, o tráfego vai para o Interland, por isso é que é preciso, é prioritário fazer esta atividade de tapamento de buracos.
11: Orestes Zezela, delegado da Administração Nacional de Estradas em Nampula, e os trabalhos de tapamento de buracos ao longo da Estrada Nacional número 1 e no corredor de Nacala, troços com maior fluxo diário de circulação de caminhões que transportam mercadorias do porto de Nacala para países do Interland e vice-versa, além de outras regiões do país. Olívio Mateus, Nampula.
0: E na província de Maputo, desconhecidos vandalizaram esta semana sistemas de iluminação da Estrada Nacional número 4, sob gestão da TRAC, no troço entre Machantene e o nó de Chumene, isto no município da Matola. O retrato por Fernando Sidumo.
13: As autoridades da TRAC apontam para a danificação de barramentos e roubo de equipamentos de cobre na cablagem elétrica em 3 dos 5 postos de transformação instalados ao longo desta via. O diretor da empresa Transafrican Concession, TRAC, Finias Mazive, frisou que parte do equipamento roubado deverá ser importado da vizinha África do Sul para a sua reposição.
14: E arrombaram as grades no primeiro PT, nos outros dois eles cavaram por baixo da vegetação e entraram lá dentro, desligaram o sistema todo e retiraram todos os componentes que eram de cobre, incluindo disjuntores, fusíveis, a mente que é de cobre e a cablagem também que é de cobre, tudo foi retirado. Então, neste momento, temos a zona toda na escuridão.
13: Por outro lado, Finias Mazive deplorou a ação dos malfeitores, apontando os riscos que tal representa na prevenção dos acidentes rodoviários, bem como para a segurança do público em geral.
14: Porque, em certa parte, aumenta o risco de acidentes rodoviários, porque é uma zona que tem muita movimentação da população, as pontes pedonais já não são concluídas, então algumas pessoas que ainda continuam, que devem atravessar a estrada no meio da escuridão, é um risco agravado de atropelamentos.
13: Diretor da área de manutenção na Transafrican Concession, Fenias Mazive, e a vandalização por indivíduos até aqui desconhecidos de sistemas de iluminação desta rodovia que liga Moçambique e África do Sul. Fernando Sidumo, Rádio Moçambique, Matola.
0: E para melhorar a circulação rodoviária, no Niassa projeta-se a montagem das novas pontes metálicas na estrada que liga os distritos de Majune e Mavago. Neste momento decorrem consultas que vão dar lugar à elaboração do projeto executivo por parte dos consultores e, por fim, o lançamento do concurso para a contratação de empreiteiros. Jornalista Fernando Damas.
15: No Niassa decorre a consulta pública com vista à montagem das novas pontes metálicas sobre os rios Luangwa e Lochese, na estrada não classificada Majune Mavago. A ação visa colher opiniões da população do distrito de Majune sobre a viabilidade e a necessidade da obra, consequências ecológicas do projeto, reassentamento, compensação de famílias, entre vários aspectos. Esta fase vai culminar com a elaboração do projeto executivo por parte dos consultores e, consequentemente, o lançamento do concurso para a identificação dos empreiteiros. Os residentes do povoado de Lochese, onde localizam-se os dois rios, afirmam que aguardam com enormes expectativas o lançamento das novas pontes metálicas, pois as atuais não oferecem segurança e apresentam tabuleiros e suportes degradados.
16: O choro está a passar aqui, o pessoal espera para arranjar o ponte grande. Era muito mal, os carros não passavam. Agora os produtos que estão nas machambas, agora facilita passar nessa ponta pequena.
17: Essa pequena aqui atravessávamos, mas pronto, quando chegou o tempo da estação chuvosa, o rio carregou muita água, depois acabou de desfastar essa ponte, trouxe dificuldades na travessia das pessoas. Pedimos ao governo que essas pontes trouxam-nos um pouco rápido, ser flexíveis.
15: O delegado da Administração Nacional de Estradas do Nias, Clitson Macasa, garante que ainda neste ano serão lançadas as duas infraestruturas hidráulicas, uma vez que todas as componentes das pontes metálicas já se encontram em Namaíta, na vizinha província de Nampula.
18: Aguardamos também a conclusão da elaboração do projeto por parte do consultor. Até ainda este ano, vamos ter os projetos elaborados, que é para lançarmos concurso para identificação dos empreiteiros, que é para fazer-se a construção. A ponte sobre o rio Luxense teve o seu colapso, e foi construído o desvio, lançamos uma ponte móvel e que a estrada neste momento já está transitável a partir do desvio da ponte móvel que instalamos sobre o rio Luxense.
15: O dirigente acrescentou que a montagem das novas infraestruturas vai ajudar a levar ao mercado a produção dos distritos de Majuni e Mavago. Fernando Damas, em Lixinga.
0: Ministério Público em Inhambane mostra-se preocupado com o aumento de casos de uniões prematuras que dão entrada nesta instituição de justiça. Os números que ilustram esta preocupação por Daniel Faiela.
19: Em 2025, foram tramitados 60 casos, número considerado elevado. O procurador José Cutana, que é coordenador do Grupo de Referência e Proteção à Criança, combate ao tráfico de pessoas e à migração ilegal, diz que alguns destes casos tiveram desfecho e outros continuam em tramitação.
20: Na sua maior parte, estes processos foram já tramitados, foram acusados. Fim da acusação, foram remetidos ao tribunal. Mas também temos casos que transitaram de 2025 para 2026 e que estes ainda continuam a sua investigação no sentido de apurar mais elementos para poder responsabilizar com maior segurança aqueles que são os infratores e os envolvidos nas uniões prematuras.
19: José Cutana descreve de deveras preocupante a situação de uniões prematuras na província de Inhambane, apelando o envolvimento de todos para a sua reversão.
20: Há uma particular atenção para os pais, que numa primeira linha são as pessoas que devem proteger as crianças. São eles que ficam com as crianças e legalmente têm o dever de proteger aquelas crianças. Há um trabalho de consciencialização, no sentido de que estes pais conheçam a lei de proteção e combate às uniões prematuras que já foi aprovada. Queremos alargar a abrangência do conhecimento da lei de proteção e combate às uniões prematuras.
19: Coordenador do Grupo de Referência e Proteção à Criança, Combate ao Tráfico de Pessoas e Migração Ilegal na Procuradoria da República em Inhambane, José Cutana, chamando a consciência de todos os cidadãos no combate às uniões prematuras. Daniel Faiela, a partir da cidade de Inhambane.
0: O padre da paróquia da Sagrada Família em Climane, Mateus Capito, encoraja os cristãos a manterem a calma face às investigações em curso sobre eventuais envolvidos na morte do bispo da diocese de Climane, Dom Osório Afonso. A fonte falava esta quinta-feira no âmbito, portanto, do funeral eclesiástico oficial através de uma missa com o corpo presente do bispo da diocese de Climane e administrador apostólico da arquidiocese da Beira, Dom Osório Afonso. Salim Tepa.
21: O padre Mateus Capito insta os crentes a aguardarem serenamente as investigações em curso dirigidas pelas autoridades da administração da justiça.
22: É dor, mas nós devemos manter ainda a calma, a esperança. O resto deixemos para aquilo que as autoridades civis podem, que estão ainda no processo de investigação, até que venha a verdade.
21: Lágrimas de tristeza rolam nos rostos de crentes que se juntam esta quinta-feira na C-Catedral de Climane para orações.
23: Pessoal, de pena já é emocionante. Senti mal, né? Para uma pessoa vir morrer de repente em si, pessoal que conviveu conosco, logo que ouvimos que ele já perdeu a vida.
24: Alice Boabir. Esta morte é uma morte mesmo muito dolorosa. Para a posição dos crentes agora, só é uma tristeza mesmo para todos os crentes da comunidade católica.
21: No local, diversas equipas trabalham sem medir esforços na limpeza, montagem de tendas, som e ornamentação da C-Catedral de Climane. a empresa municipal de saneamento no município de Quilimane está a remover resíduos sólidos nas imediações e a colocação de solos à entrada da Catedral de Quilimane. O diretor da EMUSA, Otávio Saide, explica que os trabalhos estão em curso nas proximidades da Catedral de Quilimane.
1: Assumimos a tarefa de fazer a limpeza aqui no pátio, carregar os resíduos sólidos. As equipes estão aqui, estão a fazer o transporte de resíduos sólidos. Também estão aqui os meus colegas do Departamento de Estradas. Estão a fazer os preparativos para a regularização do pavimento dessa estrada que dá acesso ao interior da igreja, assim como a outra avenida que dá acesso à Casa de Cultura.
21: Diretor da Empresa Municipal de Saneamento no Conselho Municipal de Quilimane, na Zambézia. Quilimane, Salimo Tepa.
0: São 12 horas e 56 minutos. A cidade de Maputo registrou entre janeiro e maio deste ano mais de 43 mil casos de infecções respiratórias agudas caracterizadas por constipação e gripe. O detalhe com o jornalista Simon Cabo.
2: Em entrevista à Rádio Moçambique, a vereadora de Saúde e Qualidade de Vida no Conselho Municipal de Maputo, Alice de Abreu, disse que a situação resulta da descida de temperaturas, o que favorece a circulação dos vírus respiratórios nesta época do ano.
3: Quer dizer, sempre às primeiras horas e no final do dia a temperatura ela baixa muito, então tem que se evitar estar exposto ou devemos garantir que eles estão devidamente agasalhados. Destes dados que nós reportamos, o grupo etário mais afetado são as crianças de 0 a 4 anos de idade, seguido o grupo de 15 a 14 anos e, por último, temos as pessoas com mais de 15 anos, que nós consideramos que são as pessoas um pouco mais adultas.
2: Alice de Abreu apela para a tomada de medidas de precaução face à descida de temperaturas neste período do ano.
3: E as principais recomendações que, como setor de saúde, nós deixamos é, primeiro, manter os ambientes ventilados mesmo durante os dias de frio para evitar a concentração de vírus em locais fechados.
2: No entanto, nos últimos dias, tende a crescer o número de pessoas que procuram por medicamentos para gripes e resfriados, tal como referiu uma farmacêutica entrevistada pela Rádio Moçambique numa ronda efetuada esta quinta-feira.
4: A compra do antigripe nos últimos dias tem sido muito frequente, tendo em conta as mudanças climáticas. Nós, como farmácia, por exemplo, aconselhamos mesmo a tomar um antialérgico, vitamina C, que é para ajudar a suplementar, e alguns suplementos para a imunidade.
2: Casos de gripe e constipação aumentam a procura por medicamentos nas farmácias da cidade de Maputo.
0: Fechamos com o desporto. Dissemos que arranca hoje o Campeonato do Mundo em Futebol 2026. As seleções do México e da África do Sul protagonizam o jogo de abertura oficial. O jornalista RM Desporto, Castro Jorge.
5: É hoje que começa o primeiro de 39 dias de competições intensas ao mais alto nível no planeta. Futebol, luz, som, cor e alegria, o que prometem os mexicanos na cerimônia oficial de abertura de mais uma edição da maior festa do futebol a nível do planeta. Shakira e Burna Boy compuseram e vão entoar no Estádio Azteca, o mítico estádio da Cidade do México, o hino oficial da edição 2026 do Campeonato Mundial antes dos artistas entrarem em campo. Os mexicanos prometem uma festa de arromba, onde vão contar as suas histórias e mostrar as suas tradições, mostrar o seu percurso, não apenas no desporto, mas também a nível da sua vida social, política e cultural. México promete uma festa para que se possa lembrar no futuro desta passagem por este Campeonato Mundial. Entretanto, e já nas quatro linhas, atenção que Messi, Ronaldo, Mané, Hakimi e companhia começam a caminhada em busca de um sonho. O título mundial, que só será decidido no próximo mês de julho, e com o continente africano a fazer as honras desta competição através da África do Sul, que está envolvida no jogo de abertura de hoje. Tal como disse, será diante do México, no estádio Azteca. Tem, tal como aconteceu há 16 anos no Soccer Stadium, na África do Sul, no único campeonato mundial jogado em território africano. Nesse desafio, as duas equipas empataram a uma bola. E hoje, o público será maioritariamente mexicano nas bancadas do Azteca, mas nada que faça desmerecer o valor da equipa sul-africana. Por isso, em Moçambique, espera-se que se possa ver um representante africano alcançar um excelente resultado.
0: Com o arranque do Mundial 2026, fechamos o Jornal da Tarde, edição desta quinta-feira, assinado por Hermínio Abel na sonorização e Adair Tulipa na edição e apresentação. Boa tarde.

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1: São 13 horas em todo o território nacional. Estivemos em cadeia nacional para a transmissão do Jornal da Tarde. Retomamos a emissão a partir do emissor provincial de Manica da Rádio Moçambique, estúdio em Chimoio. A sua atenção, amigo ouvinte, ao Jornal de Manica na sua primeira edição. Tenha uma ótima escuta.
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0: Começa o Jornal de Manica para 11 de junho de 2026, quinta-feira. Autoridades sanitárias em Manica garantem que está tudo a posto para o arranque na próxima semana da segunda ronda de vacinação contra pólio, que vai abranger mais de 911 mil crianças menores de 5 anos. A Direção Provincial de Identificação Civil de Manica apela aos cidadãos a aproveitarem o período de subvenção em curso para tratar bilhetes de identidade. Amigo ouvinte, estes e outros assuntos farão parte do perfil editorial deste Jornal de Manica. Já disse que estamos em pleno 11 de junho de 2026, quinta-feira. Domingos Cadeado e Big Vé Roberto dizem obrigado pela preferência e audiência e sejam todos bem-vindos. Arranca este sábado o Campeonato Provincial de Basquetebol de Manica com a participação de 36 equipas distribuídas pelos escalões de seniores, juniores, juvenis e iniciados em masculinos e femininos. Começamos assim o Jornal de Manica com a página desportiva, convidando Daniel Oliveira.
1: O secretário-geral da Associação Provincial de Basquetebol de Manica, Lourinho Awas, garantiu que todos os clubes participantes encontram-se devidamente filiados, estando neste momento a decorrer o processo de inscrição e regularização dos atletas. Lourinho Awas perspectiva uma prova bastante renhida e competitiva, tendo em conta o crescimento da modalidade na província e o nível das equipas envolvidas. Segundo a fonte, os jogos serão realizados nas cidades de Chimoio e Manica, em recintos previamente aprovados pela organização.
2: Mas para esta jornada nós vamos ter, a primeira jornada, vamos ter grande número de jogos na Escola Secundária Vila Nova, e uma parte também dos jogos em Manica, no pavilhão do Clube de Desporto da cidade de Manica. Estamos satisfeitos porque as equipas já participaram com pelo menos no mínimo a filiação, que é de 5.500, por acaso de uma equipa que tiver, ou o clube que tiver muitas equipas, a taxa é única. E também temos adicionalmente a inscrição dos jogadores que vai em função dos escalões iniciados, juvenis e júnior, que varia entre 75 meticais a 250 meticais a inscrição de atletas.
1: O dirigente mostrou-se satisfeito com a entrada de 35 novos árbitros recentemente formados para dirigir os jogos da presente temporada, uma medida que vai reforçar o setor da arbitragem e responder à crescente demanda de competições nesta parcela do país.
2: Temos um total de 35 árbitros recém-formados ainda no ano passado, uma reciclagem que teve a participação de uma árbitra africana, que é a Bignalda, onde estavam presentes 35 árbitros da cidade de Chimoio, tivemos também alguns árbitros de Manica e de Gondola. Esses todos vão dar cobertura aos jogos do Campeonato Provincial, cá na cidade de Chimoio, assim como de Manica. Entre aspas, na província de Manica já temos ar suficiente para dar a cobertura do nosso Campeonato Provincial de Basquetebol.
1: Na ocasião, o dirigente pediu aos clubes que concluam o processo de inscrição dos atletas o mais rápido possível, uma vez que só poderão competir os jogadores que estiverem devidamente inscritos junto da agremiação.
2: São 4 equipas que já estão devidamente regularizadas, já submeteram à associação a sua revalidação dos cartões dos atletas. Para os novos também já emitimos os novos cartões. 1 e 2 equipas ainda estamos à espera que eles enviem. Queremos já chamar a atenção às equipas que ainda não inscreveram seus jogadores ou que ainda não revalidaram os cartões dos atletas. Esse tem máximo até sexta-feira, que é o dia 12, para ver se tudo tratam, porque no sábado, dia 13, nós queremos arrancar com a nossa época, sem problema de existência de atletas que não estão devidamente inscritos na Associação Provincial de Basquetebol. Comunicamos aos árbitros que só vão jogar atletas devidamente regularizadas.
1: O secretário-geral da Associação Provincial de Basquetebol de Manica, Lourinho Awas, falava a propósito do arranque este sábado do Campeonato Provincial de Basquetebol, competição que deverá decorrer até setembro.
0: Os treinadores do Testa África e Traz SK Campana asseguram que querem vencer no jogo das meias-finais da Taça Moçambique, fase provincial de Manica marcado para domingo no campo municipal de Chimoio. Vasco Augusto?
3: Trata-se da partida que coloca frente a frente o atual vencedor da Taça de Moçambique nesta parcela do país, Testa África, e o detentor do título do Campeonato Nacional de Futebol da 2ª Divisão, fase provincial de Manica, Trans SK Campana. O treinador dos Fabris do Planalto, Dino Alberto, afirma que pretende fazer história na sua carreira, chegando à final da segunda maior prova futebolística no país, em Manica, e garantir a presença na fase regional, centro da competição.
4: No princípio, eu acho que será um bom jogo. São 2 melhores equipas da província agora. Nós vamos preparar para o jogo da taça, para ver se podemos conseguir passarmos para a outra fase. A equipa está num bom humor, está motivada. O estado clínico, todos os jogadores estão aptos para esse jogo. Espero que será um bom jogo. Será pela primeira vez, se for a chegar na final da taça de Moçambique, ser um finalista. E isso era importante para mim. Testa África, sempre foi Testa África. Iremos fazer o nosso máximo. Eu peço que os adeptos que venham em massa venham apoiar a nossa equipe. O 12º jogador será importante para nós e espero que sairão alegres esta semana.
3: Por outro lado, o técnico do grupo desportivo Transesca Pacampa, Ndeshimoyo, Paulo Francisco Mande, está com mesmas ambições, derrotar o Testa África e qualificar-se para a final e automaticamente marcar presença na fase regional.
5: O Barneiro está bem motivado, apesar de termos umas baixas de 3 jogadores, refiro Messina, Mauro e o Toninho, outro que ainda não está bem fisicamente é o Nilo. Acredito eu que nessas 4 posições podemos indicar outros jogadores para fazer fácil. Na verdade, o nosso grande objetivo é passar para outra fase, respeitando o adversário. Uma equipa que sabe defender, mas nós já estamos trabalhando no sentido de contrariar o sistema de jogo dele. Na verdade, o objetivo é garantir passagem para outra fase.
3: O vencedor desta partida entre Testa África e Transesca Pacampa defronta na final a Academia de Futebol de Chimoyo, que está apurada automaticamente pelo número ímpar de equipas na Taça de Moçambique, fase provincial de Manica.
0: Na província de Manica, 30 xadrezistas de escalões de iniciados, juvenis e júniores participam num programa de preparação técnica e teórica, tendo em vista os nacionais da modalidade projetados para outubro próximo. Uma vez mais, o regresso de Daniel Oliveira.
1: Segundo o presidente da Associação Provincial de Xadrez de Manica, a iniciativa visa reforçar os conhecimentos sobre as regras internacionais da modalidade e melhorar o desempenho em competições nacionais e internacionais. Benedito Pomba explicou que os atletas participam regularmente em torneios de preparação e rodagem competitiva com o objetivo de ganhar experiência e elevar o nível de desempenho para responder com sucesso aos desafios das competições nacionais e internacionais.
6: Nós temos, fora dos torneios de rodagem de competição, temos também dado aulas de regras de arbitragem para os nossos meninos, tendo em conta que pretendemos elevar a fasquia. Esse campeonato de outubro será um campeonato que visa apurar também os representantes de Moçambique no campeonato africano individual que vai decorrer na Namíbia. Então, a nossa última participação, deparamos-nos com algumas situações que pegaram os nossos atletas em contramão. Falo concretamente em regras internacionais. Algumas crianças nossas encontraram algumas dificuldades em alguns conceitos. Então, nós também temos vindo a partilhar algumas notas de competição internacional para essa faixa etária. Neste momento, nós estamos a trabalhar com todas as idades, só para ter noção. O atleta mais novo do grupo tem 7 anos. Então, nós estamos a trabalhar com todas as idades. O nosso último campeonato, esse nosso último torneio, tinha todos esses escalões, sub-8 até o sub-18.
1: Declarações do presidente da Associação Provincial de Xadrez de Manica, Benedito Pomba, sobre as atividades de preparação dos atletas dos escalões de formação com vista à participação em provas nacionais e internacionais.
0: É o Jornal de Manica no seu receptor. Lissamo Xingoma escreveu e Dini Kassamo vai ler a dizer que a Direção Provincial de Identificação Civil de Manica apela aos cidadãos a aproveitar um período de subvenção em curso para tratar bilhetes de identidade.
7: O apelo foi dado pela porta-voz da instituição, Ana Paula Semedo, considerando uma oportunidade para que mais pessoas tenham documento essencial para o exercício da cidadania e acesso a diversos serviços. Ana Paula Semedo exorta aos utentes que receberam mensagem de confirmação a dirigirem-se aos postos de atendimento para procederem ao levantamento dos seus documentos.
8: Sim, eu queria apelar para aproveitar neste período, né, de subvenção, principalmente nas brigadas, né, para que fossem lá fazer o bilhete de identidade, porque nós não sabemos qual é o prazo estipulado para o fim desta subvenção. Pode-se dar daqui a 2 meses dizer que é o fim. Então, muitas pessoas vão perder a oportunidade, enquanto que já está uma janela aberta, as pessoas devem aderir. Não podem ganhar preguiça, ficar em casa, ah, vou amanhã. Ou de lá chegar e terminar a subvenção. Então, neste período, venham em massa. Nós estamos dispostos, estamos disponíveis para atender todo cidadão.
7: Porta-voz da Direção Provincial de Identificação Civil em Manica e a necessidade de manter as dinâmicas de emissão do bilhete para aumentar o número de cidadãos devidamente identificados.
0: Autoridades sanitárias em Manica garantem que está tudo a postos para o arranque na próxima semana da segunda ronda de vacinação contra polio, que vai abranger mais de 911 mil crianças de 5 anos. O trabalho é de Nelson Mainato.
9: O ponto focal de comunicação nos Serviços Provinciais de Saúde em Manica, Salvador Gabriel, disse que foram criadas mais de 1.200 equipas de vacinação. Salvador Gabriel explicou que o setor da saúde vai priorizar aglomerados, escolas, centros de saúde e domicílio.
10: As vacinas estão disponíveis em quantidades suficientes. Em termos de estratégia, continuam as mesmas. Os vacinadores passarão de casa em casa a fazer a vacinação. Irão nas machambas onde forem encontrar a criança. Estarão também nas unidades sanitárias, em todos os centros de saúde vai acontecer a vacinação. Então, para quem perdeu a vacinação ou durante o processo de vacinação dos vacinadores a nível dos bairros, pode se dirigir à unidade sanitária mais próxima. Quem não teve a primeira dose pode sim, muito bem, ter a segunda dose, porque a ideia desta campanha de vacinação é o reforço da imunidade das crianças. Esta campanha está a acontecer por conta de casos de PFA ou de paralisia flácida aqui, que o país vizinho, que é Malawi e Zimbábue, notificou.
9: Apela para a participação massiva dos educadores de menores da campanha de vacinação contra a paralisia infantil provocada pelo poliovírus.
10: O apelo que fazemos aos pais, mães e cuidadores de criança é que recebam as equipes de vacinação a partir do dia 17 a 20 de junho do corrente mês. Os vacinadores passarão nas suas respectivas casas. Apoiem os vacinadores. Sempre que alguma mãe perder a vacinação, dirija-se ao centro de saúde mais próximo. E pedir que também que as pessoas que ouvem essa mensagem puderem difundir para as demais pessoas, para que tenhamos sucesso e que nenhuma criança fique de fora desta proteção.
9: A segunda ronda de vacinação contra polio terá lugar de 17 a 20 de junho do ano em curso.
0: E no município de Gondola, em Manica, 120 milhões de meticais estão em aplicação para a construção do mercado local a ser inaugurado a 23 de junho corrente.
11: As obras já 99% de execução e que se prevê que sejam concluídas esta semana compreendem 350 bancas, 20 mercearias, posto policial, sistema de frio, caixas automáticas vulgo ATMs e balneários públicos. Trata-se de um montante desembolsado pelo Banco Mundial através da congênere alemã KfW, que visa melhorar as condições dos vendedores que atualmente exercem a atividade nas bermas da Estrada Nacional número 6. O presidente do Conselho Municipal de Gondola, Arlindo Cesário Ngozo, anunciou que dentro de 3 dias as obras serão concluídas e a sua inauguração está prevista para o dia 23 deste mês.
12: Apenas falta 1%, dentro de 2 a 3 dias termina efetivamente a construção de mercados. Vamos ter perto de 350 bancas, 20 mercearias, ATMs, sistema de frio para produtos frescos como carnes e peixe, temos um posto policial, temos balneários no mercado.
11: Arlindo Cesário Ngozo disse ainda que com a inauguração da infraestrutura, Gondola não será como antes, uma vez que
12: hoje a maior parte dos vendedores estão no mercado provisório, estão em ação, bem como a questão da recolha das receitas. Vamos mudar grandemente, porque eles vão vender em espaços seguros, em espaços organizados. Vamos ter uma fiscalização aberta.
11: Presidente do Conselho Municipal de Gondola, e o mercado avaliado em mais de 120 milhões de meticais a ser inaugurado no dia 23 deste mês.
0: Amigo ouvinte, a passos largos caminhamos para a reta final deste Jornal de Manica, disse que estamos em plena quinta-feira para 11 de junho de 2026. Foi nesta edição que ficamos a saber que as autoridades sanitárias em Manica garantem que está tudo a postos para o arranque na próxima semana da segunda ronda de vacinação contra polio, que vai abranger mais de 911 mil crianças menores de 5 anos. A Direção Provincial de Identificação Civil de Manica apela aos cidadãos a aproveitar o período de subvenção em curso para tratar bilhetes de identidade. O treinador do Testa África e do Traz SK Kampan asseguram que querem vencer no jogo das meias-finais da Taça Moçambique, fase provincial de Manica, marcado para domingo no campo municipal de Chimoio. Big Vé Roberto e Domingos Cadeado dizem: obrigado pela preferência e audiência. Nós voltamos numa próxima ocasião, se Deus quiser, naturalmente, se os homens do mundo assim o permitirem. Fizemos o Jornal de Manica, 11 de junho de 2026, quinta-feira. Até à próxima.
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São 13 horas e 17 minutos no país, para trás do Jornal de Manica, na sua primeira edição. Às 19 horas de hoje, o amigo ouvinte poderá acompanhar a segunda edição deste mesmo jornal com atualização de mais notícias aqui na sua Rádio Moçambique, emissora provincial de Manica, estúdio em Chimoio. A sua atenção aos anúncios e outros compromissos comerciais. Informa-se a todos os funcionários aposentados, estúdio em Chimoio.

deverão apresentar uma declaração de frequência. Do Governo do Distrito de Tambada, Serviço Distrital de Saúde, Mulher e Ação Social, Unidade Gestora e Executora das Aquisições, recebemos o seguinte anúncio de adjudicação. Ao abrigo da linha D, do número 3, do artigo 35, do Regulamento de Contratação de Empreitadas de Obras Públicas e Fornecimento de Bens, Prestação de Serviços ao Estado, aprovado pelo Decreto 79/2022, de 30 de dezembro, comunica-se que o objeto do concurso foi adjudicado às seguintes empresas. Concurso número 007/SDSMAST/CEP/2026. Objeto do concurso, abertura de furos e construção de sistema de abastecimento de água nos centros de saúde de Sabeta, Mitema e Nhakalapu. Modalidade do concurso, é um concurso público. Concorrentes, HFL Construções, valor incluindo IVA, 2.457.816 meticais. Emo Construções, 2.405.394 meticais e 50 centavos. HFL Construções, 2.457.816 meticais. Estivemos a ler um anúncio do Governo do Distrito de Tambada. Do Instituto de Ciência e de Saúde de Chimoio, Unidade Gestora e Executora das Aquisições, recebemos o seguinte concurso. O Instituto de Ciência e de Saúde em Chimoio convida as pessoas singulares ou coletivas nacionais ou estrangeiras interessadas e que reúnam os requisitos de elegibilidade a apresentarem propostas fechadas para o fornecimento de bens. Os concorrentes deverão ser titulares de alvará compatível com o objeto de contratação a que estiverem interessados a fornecer certificado de inscrição no cadastro único, assim como outros documentos atualizados, certidão de cadastro único, certidão do INE, certidão da área fiscal, de área fiscal, certidão de quitação de INSS, certidão do Tribunal Judicial da Província e emitidos por entidades competentes. Os concorrentes interessados poderão obter mais informações, examinar os documentos de concurso ou adquiri-los, ou com caderno de encargo no Instituto de Ciência e de Saúde de Chimoio, na Unidade Gestora Executora das Aquisições, cita na Rua de Sussundenga, telefone número +251 23 14 4, na cidade de Chimoio. Concurso número 58G003-641-CP-30-02-ICS-UGEA-2026. Modalidade de concurso, melhor dizendo, o outro concurso é 58G003-641-CP-31-02-ICS-UGEA-2026. Concurso número 58G003-641-CP-32-02-ICS-UGEA-2026. Concurso número 58G003-641-CP-33-02-ICS-UGEA-2026. É um concurso público. Fornecimento de géneros alimentares. Notícios, data e hora de entrega e abertura, desde julho de 2026, às 8 horas, abertura, 8 horas e 15 minutos. Fornecimento de hortícolas e carne, desde julho de 2026, entrega, e 10 horas, às 10 horas, melhor dizendo, e abertura, 10 horas do dia, melhor, 10 horas e 15 minutos do mesmo dia. Fornecimento de alimentos perecíveis, peixe e frango, entrega desde julho de 2026 às 12 horas, abertura 12 horas e 15 minutos do mesmo dia. Fornecimento de fardamento e calçados, entrega desde julho de 2026 às 14 horas, abertura 14 horas e 15 minutos do mesmo dia. Os concursos serão regidos pelo Regulamento de Contratação de Empreitadas de Obras Públicas, Fornecimento de Bens e Prestação de Serviços ao Estado, aprovado pelo

0: pelo decreto número 79/2022, de 30 de dezembro. Estivemos a ler um anúncio de concurso do Instituto de Ciência e de Saúde do Chimoio. Desapareceu da casa dos seus pais, no bairro Francisco Manhanga, depois da escola 1 de junho, Cisco, uma menor de 8 anos de idade, de nome Graça Navaia Armando, na altura trajava uniforme escolar, pertencente à escola comunitária Musequessua, e camisola com capuchinho de cor cinzenta. Pede-se a quem souber do paradeiro o favor de encaminhá-la à esquadra da PRM mais próxima ou contactar pelos números 87-9499-115, 87-3462-688. São agora 13:23 no país.
1: Passamos a ler o anúncio de adjudicação da Administração Nacional de Estradas. De acordo com a linha D do número 3 do artigo 35, conjugado com o número 2 do artigo 66 do Regulamento de Contratação de Empreitada de Obras Públicas, Fornecimento de Bens e Prestação de Serviços ao Estado, aprovado pelo Decreto número 79/2022, de 30 de dezembro, comunica-se que a adjudicação dos objetos dos concursos a seguir indicados. Número de concurso 47-G00541-CC-PAN-M-01-FISC-2025. Modalidade concurso por cotações. Objeto de concurso: contratação de serviços de consultoria para fiscalização da obra de melhoramento localizado na estrada não classificada cruzamento N7, Musequessa, Manhate 3, extensão 8 km, na província de Manica, no âmbito do projeto de desenvolvimento de aquacultura de pequena escala, PRODAP. Nome de concorrente: Ariete e Rita Consult, Limitada. Valor da adjudicação incluindo IVA: 1.398.960 meticais. Número de concurso: 47G00541-CC-PANIM. Número de concurso: 47G00541-CC-PANIM-01-FISC-2026. Concurso por cotações: contratação de serviços de consultoria para fiscalização da obra de melhoramento localizado da estrada não classificada cruzamento R-441, Espungabera, Patsinizara, Mufudze, extensão 3,5 km. Na província de Manica, no âmbito do desenvolvimento de aquacultura de pequena escala, PRODAP. Nome de concorrente: Tritia Engenharia. Valor da adjudicação, incluindo IVA: 1.170.400 meticais. Número de concurso: 47G00541-ADAPAN-02-2026. Modalidade: ajuste direto. Objeto de concurso: aquisição de equipamento de laboratório, prensa de CBR. Nome de concorrente: Perta Moçambique Limitada. Valor da adjudicação incluindo IVA: 1.103.972 meticais. Acabamos de ler.
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Então, tu não espera esta virira Jounen. Música da província de Manica, em destaque da Minosa, tem estado a merecer alguma atenção nos últimos tempos, muito por conta do seu jeito peculiar, então, de retratar, digamos, as nossas vivências. As potencialidades da província e não só.

0: gostado de mostrar que Manique é muito mais. A propósito da música que para trás ouvimos, é verdade mesmo que em dezembro as famílias se reúnem, se reencontram para partilhar de um momento de festa e de um brilho diferente para celebrações, não é? Que este ano não seja diferente. Já não dá para mais. Queremos agradecer ao amigo ouvinte pelo carinho da sua audiência. 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Emitimos em 292 metros na onda média, a frequência de 1026 kHz e a 96.6 em FM para quem sintoniza-nos a partir de Chimoi. Passam hoje 163 dias do ano no calendário gregoriano, faltando 203 dias para o término do ano 2026. É importante que o amigo ouvinte faça muito bem as contas. Hoje é Dia Internacional do Brincar. Isso mesmo. Dia Internacional do Brincar, estabelecido para consciencializar sobre a importância vital do brincar no desenvolvimento cognitivo, físico e emocional das crianças. Um evento criado pelo UNICEF em 2024. Eu sou o Benelton Cerveja, marcamos o nosso próximo encontro para muito breve. Tenha a continuação de uma ótima tarde, uma ótima semana e sempre ligado ao nosso canal. A Rádio Moçambique, emissora provincial de Manica. Fique bem.
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2: Boa tarde, Albertina Pascoal. Boa tarde, caro ouvinte. O Presidente da República defende que a exploração sustentável dos recursos do mar e a proteção da biodiversidade marinha são fatores que podem acelerar a concretização da independência económica de Moçambique. Daniel Chapo diz que o mar dispõe de recursos importantes que precisam de uma exploração racional para o bem de todos.
3: Na nossa caminhada rumo à independência económica, a economia azul ocupa um lugar central. Não apenas como uma política setorial, mas como um instrumento estratégico de transformação económica e social, viajando um desenvolvimento sustentável e inclusivo que não quer deixar ninguém para trás. Neste contexto, Moçambique será e está a implementar o seu plano de ordenamento do espaço marítimo, um instrumento estratégico que orienta a utilização sustentável do mar, fortalece a nossa independência e soberania nacional, apoia a tomada de decisões e cria maior previsibilidade para investimento na economia azul no nosso país.
2: O chefe de Estado falava hoje em Maputo, na abertura da terceira conferência Crescendo Azul. Moçambique e outros países da Comunidade para o Desenvolvimento da África Austral perdem anualmente 400 milhões de dólares, o equivalente a mais de 25 mil milhões de meticais devido à pesca ilegal. Para combater esta e outras ilegalidades, Moçambique alberga desde hoje o Centro Regional de Coordenação da Monitoria, Controlo e Fiscalização da Pesca na SADC, uma infraestrutura implantada no Distrito Municipal Catembe, na cidade de Maputo. Intervindo na inauguração do centro, o Presidente da República, Daniel Chapo, disse que as perdas resultantes da pesca ilegal reduzem as oportunidades de emprego e comprometem o desenvolvimento das comunidades.
4: Estas perdas representam oportunidades de desenvolvimento que deixam de chegar às nossas comunidades. Receitas que deixam de ser investidas em infraestruturas e serviços essenciais e recursos naturais que deixam de estar disponíveis para as gerações futuras. Cada embarcação que captura recursos de forma ilegal representa receitas que deixam de entrar nos cofres dos nossos países. Representa oportunidades de emprego que deixam de ser criadas e riqueza que deixa de beneficiar as comunidades africanas.
2: Esta tarde, Daniel Chapo vai participar na comemoração do centenário da Sinagoga de Maputo, da comunidade judaica em Moçambique. A União Europeia vai desembolsar cerca de 50 milhões de dólares, o equivalente a mais de 3 mil milhões de meticais, para o investimento no Fundo Verde para o Clima no país. Para a materialização do investimento, a Agência Belga para a Cooperação Internacional e o Fundo Nacional de Energia vão assinar um acordo no âmbito da Conferência Empresarial Renováveis, que hoje arrancou em Maputo. O embaixador da Alemanha, Donald Munch, disse que o acordo demonstra que a Europa transforma compromissos em capital e a relevância de Moçambique no panorama mundial.
5: Esperamos o anúncio dos resultados do concurso no âmbito do programa ProLER para as centrais solares de Manje e Chimbunila. Falamos de duas centrais de cerca de 30 megawatts cada, representando um investimento de ordem de 30 milhões de euros por central, então mais de 60 milhões de euros no total. Mais importante do que o anúncio é garantir que estas centrais avançam e começam a injetar energia limpa na rede.
2: Embaixador da Alemanha, Donald Munch, na abertura hoje em Maputo da 5ª edição da Conferência Empresarial Renováveis. 7 gestores escolares em Mandimba, no Niassa, foram suspensos das suas funções esta semana por má gestão e uso indevido do Fundo de Apoio Direto às Escolas. Pormenores com Mércio João.
6: Deste número, 3 são diretores de escolas de entre primárias e básicas, um chefe de secretaria e 2 técnicos dos Serviços Distritais de Educação, Juventude e Tecnologia de Mandimba. O processo surge após um inquérito realizado pelo governo do distrito que apurou o desvio dos fundos escolares, esquemas de profissionais para a forja de documentos que justificam os valores e a não aplicação do AD em algumas escolas. O administrador do distrito distrito de Mandimba. Emílio Xavier disse esta quarta-feira em conferência de imprensa ter fim do período de tolerância para os maus gestores públicos e que trabalho de rastreio continua em diversas escolas do distrito. Mércio João, a partir de Lixinga.
2: No desporto, África do Sul, México, às 21 horas de Moçambique, é o jogo de abertura do Campeonato do Mundo de Futebol da FIFA em séniores. O desafio terá lugar no Estádio Azteca, no México. A prova será a mais longa da história, com 48 seleções divididas em 12 grupos e com jogos espalhados por 3 diferentes países. Para o mesmo grupo A, defrontam-se na madrugada de amanhã, Coreia do Sul, República Checa, às 4 horas. Ainda amanhã, para o grupo B, às 21 horas, o Canadá mede forças diante da Bósnia e Herzegovina. Canadá e Estados Unidos da América acolhem também a competição. Foram as notícias das 14, às próximas, às 15 horas.
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1: Estas perdas representam oportunidade de desenvolvimento.
2: Na nossa caminhada rumo à independência econômica, a economia azul ocupa um lugar central, não apenas como a política setorial, mas como um instrumento estratégico de transformação econômica e social, viajando um desenvolvimento sustentável e inclusivo que não quer deixar ninguém para trás. Neste contexto, Moçambique será e está a implementar o seu plano de ordenamento do espaço marítimo, um instrumento estratégico que orienta a utilização sustentável do mar, fortalece a nossa independência e soberania nacional, apoia a tomada de decisões e cria maior previsibilidade para investimento na economia azul no nosso país.
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1: Representa oportunidade de desenvolvimento que deixam de chegar às nossas comunidades, receitas que deixam de ser investidas em infraestruturas e serviços essenciais e recursos naturais que deixam de estar disponíveis para as gerações futuras. Cada embarcação que captura recursos de forma ilegal representa receitas que deixam de entrar nos cofres dos nossos países, representa oportunidades de emprego que deixam de ser criadas e riqueza que deixa de beneficiar as comunidades africanas.
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0: Muito boa tarde.
1: Muito boa tarde. O Presidente da República defende que a exploração sustentável dos recursos do mar e a proteção da biodiversidade marinha são fatores que podem acelerar a concretização da independência económica de Moçambique. Daniel Chapo diz que o mar dispõe de recursos importantes que precisam de uma exploração racional para o bem de todos.
2: Na nossa caminhada rumo à independência económica, a economia azul ocupa um lugar central, não apenas como uma política setorial, mas como um instrumento estratégico de transformação económica e social, viajando um desenvolvimento sustentável e inclusivo que não quer deixar ninguém para trás. Neste contexto, Moçambique será e está a implementar o seu plano de ordenamento do espaço marítimo, um instrumento estratégico que orienta a utilização sustentável do mar, fortalece a nossa independência e soberania nacional, apoia a tomada de decisões e cria maior previsibilidade para investimento na economia azul no nosso país.
1: O chefe de Estado falava hoje em Maputo, na abertura da terceira conferência Crescendo Azul. Moçambique e outros países da Comunidade para o Desenvolvimento da África Austral perdem anualmente 400 milhões de dólares, o equivalente a mais de 25 mil milhões de meticais, devido à pesca ilegal. Para combater esta e outras ilegalidades, Moçambique alberga desde hoje o Centro Regional de Coordenação da Monitoria, Controlo e Fiscalização da Pesca na SADC, uma infraestrutura implantada no Distrito Municipal da Catembe, na cidade de Maputo. Intervindo na inauguração do centro, o Presidente da República, Daniel Chapo, disse que as perdas resultantes da pesca ilegal reduzem as oportunidades de emprego e comprometem o desenvolvimento das comunidades.
3: Estas perdas representam oportunidades de desenvolvimento que deixam de chegar às nossas comunidades. Receitas que deixam de ser investidas em infraestruturas e serviços essenciais e recursos naturais que deixam de estar disponíveis para as gerações futuras. Cada embarcação que captura recursos de forma ilegal representa receitas que deixam de entrar nos cofres dos nossos países. Representa oportunidades de emprego que deixam de ser criadas e riqueza que deixa de beneficiar as comunidades africanas.
1: Esta tarde, Daniel Chapo vai participar na comemoração do centenário da Sinagoga de Maputo da Comunidade Judaica, em Moçambique. A União Europeia vai desembolsar cerca de 50 milhões de dólares, o equivalente a 3 mil milhões de meticais, para o investimento no Fundo Verde para o Clima no país. Para a materialização do investimento, a Agência Belga para a Cooperação Internacional e o Fundo Nacional de Energia vão assinar um acordo no âmbito da Conferência Empresarial Renováveis, que hoje arrancou em Maputo. O embaixador da Alemanha, Donald Munch, diz que o acordo demonstra que a Europa transforma compromissos em capital e a relevância de Moçambique no panorama mundial.
4: E esperamos o anúncio dos resultados do concurso no âmbito do programa ProLair para as centrais solares de Manje e Chimbunila. Falamos de duas centrais de cerca de 30 megawatts cada, representando um investimento de ordem de 30 milhões de euros por central, então mais de 60 milhões de euros no total. Mais importante do que o anúncio é garantir que estas centrais avançam e começam a injetar energia limpa na rede.
1: Embaixador da Alemanha, Donald Munch, na abertura hoje em Maputo da 5ª edição da Conferência Empresarial Renováveis. No Niassa, 7 gestores escolares em Mandimba foram suspensos das suas funções esta semana por má gestão e uso indevido do Fundo de Apoio Direto às Escolas. Promenores por Mestre João.
5: Deste número, 3 são diretores de escolas de entre primárias e básicas, um chefe de secretaria e 2 técnicos dos Serviços Distritais de Educação, Juventude e Tecnologia de Mandimba. O processo surge após um inquérito realizado pelo governo do distrito, que apurou o desvio dos fundos escolares, esquemas de profissionais para a forja de documentos que justificam os valores e a não aplicação do ADE em algumas escolas. O administrador do distrito de Mandimba, Emílio Xavier, disse esta quarta-feira em conferência de imprensa ter findo o período de tolerância para os maus gestores públicos e que trabalho de rastreio continua em diversas escolas do distrito. Mércio João, a partir de Lixinga.
1: No desporto, África do Sul, México, às 21 horas de Moçambique, é o jogo de abertura do Campeonato do Mundo de Futebol da FIFA em Séniores. O desafio terá lugar no Estádio Azteca, no México. A prova será a mais longa da história, com 48 seleções divididas em 12 grupos e com jogos espalhados por diferentes países. Para o mesmo grupo A, defrontam-se na madrugada de amanhã, Coreia do Sul, República Checa, às 4 horas. Ainda amanhã, para o grupo B, às 21 horas, o Canadá mede forças diante da Bósnia e Herzegovina. Canadá e Estados Unidos da América acolhem também a competição. Fronteiras da União Europeia passam a ter maior controlo a partir de amanhã, com a entrada em vigor do Pacto para as Migrações e Asilo. Com o novo Pacto Europeu, é introduzido um mecanismo de solidariedade na responsabilidade de cuidar e avaliar quem quer entrar na União Europeia. Enquanto o processo decorre, os requerentes não podem entrar em nenhum Estado-membro, mantendo-se em centros especialmente criados para este processo. Foram as notícias das 15, as próximas às 16 horas. 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
2: Boa tarde, Albertina Pascoal e ouvinte. O Presidente da República, Daniel Chapo, exorta as comunidades religiosas a continuarem a desempenhar um papel que transcende o domínio da solidariedade em prol de um Moçambique mais unido. Daniel Chapo diz que o país reconhece, ou que o governo reconhece, o papel das confissões religiosas na promoção da paz, da coesão social, da convivência harmoniosa entre moçambicanos e da tolerância e do desenvolvimento humano. O chefe de Estado falava há momentos na cerimónia de comemoração do centenário da Sinagoga de Maputo da comunidade judaica em Moçambique.
3: A comunidade judaica tem dado um contributo valioso para o fortalecimento do diálogo interreligioso e para a construção de uma sociedade decente, no respeito mútuo e na convivência harmoniosa. A voz das comunidades tem um poder de mobilização moral. Por isso, o exemplo desta comunidade judaica, que preserva as suas tradições, ao mesmo tempo que promove a inclusão, a paz, o diálogo com outras culturas e religiões, assume um significado ainda mais relevante para o nosso país.
2: Presidente da República, Daniel Chapo, intervindo esta tarde na cerimónia de comemoração do centenário da Sinagoga de Maputo da Comunidade Judaica em Moçambique. O Presidente da República, Daniel Chapo, recebeu hoje em Maputo a diretora executiva da Aliança para as Vacinas GAV, Sania Nishtar. De acordo com uma nota da Presidência da República recebida na nossa redação, durante o encontro, Sania Nishtar anunciou um pacote financeiro de 275 milhões de dólares para apoiar o Programa Nacional de Vacinação nos próximos 5 anos, bem como a introdução da dose de nascença contra a hepatite B ainda este ano. A nota indica que o encontro entre o chefe de Estado e a diretora executiva da Aliança para as Vacinas serviu igualmente para assinar o compromisso estratégico da GAV no período 2026-2030, colocando Moçambique como o primeiro país do mundo a adotar a nova reforma de descentralização e autonomia sanitária denominada GAV-LEAP. A GAV é uma parceira público-privada internacional que é uma parceria público-privada internacional que faculta e facilita o acesso à vacinação, refere o documento. A cidade de Maputo registrou entre janeiro e maio deste ano mais de 43 mil casos de infecções respiratórias agudas caracterizadas por constipação e gripe. O número de casos aumentou de cerca de 7.800 em janeiro para mais de 9.500 em maio, o que representa um crescimento de cerca de 21%. Em entrevista à Rádio Moçambique, a vereadora da Saúde e Qualidade de Vida no Conselho Municipal de Maputo, Alice de Abreu, diz que a situação resulta da descida de temperatura que favorece a circulação dos vírus respiratórios nesta época do ano.
4: Sempre às primeiras horas e no final do dia a temperatura ela baixa muito, então tem que se evitar estar exposto ou devemos garantir que eles estão devidamente agasalhados. Destes dados que nós reportamos, o grupo etário mais afetado são as crianças de 0 a 4 anos de idade, seguido o grupo de 15 a 14 anos e, por último, temos as pessoas com mais de 15 anos, que nós consideramos que são as pessoas um pouco mais adultas.
2: Alice de Abreu apela para a tomada de medidas de precaução face à descida de temperatura neste período do ano. No desporto, a África do Sul e México jogam às 21 horas de Moçambique na abertura do Campeonato do Mundo de Futebol da FIFA em Seniores. O desafio terá lugar no Estádio Azteca, no México. A prova será a mais longa da história, com 48 seleções divididas em 12 grupos e com jogos espalhados por 3 diferentes países. Ainda no desporto, Dário Monteiro, novo treinador do Machacane, o técnico assume o comando técnico do emblema tricolor em substituição de Mauro Jamal. Atualidade internacional. As autoridades sanitárias angolanas vão vacinar mais de 1 milhão e 600 mil pessoas contra a cólera durante uma campanha a decorrer entre os dias 17 e 22 deste mês em 6 municípios da província de Luanda. A iniciativa abrange pessoas com mais de um ano de idade e prevê o envolvimento de mais de 1000 equipas de vacinação com ações porta a porta, postos fixos e campanhas de sensibilização comunitária. Apresentamos as notícias próximas às 17 horas.

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1: O primeiro assunto que nós queremos falar aqui é a paz,
2: entendere,
1: a unidade
2: Parana.
1: Entre o povo moçambicano.
2: Na, Mbumba, Moçambique.
1: Do Ruvuma ao
2: Maputo.
1: Do Zumba ao Índico.
2: Zumba Índico.
1: Nós somos um único povo. E somos irmãos. Por isso,
2: Nadenevo,
1: a paz
2: entendere,
1: é a primeira coisa que todos nós temos que preservar. Porque não há desenvolvimento em nenhuma parte do mundo sem paz e segurança. Por isso,
2: Nadenevo,
1: este é o primeiro assunto que nós viemos falar aqui hoje. Para a população de Guru, a população de Manica e a população de
2: Moçambique,
1: a necessidade de preservarmos a paz. E para que haja paz, cada um de nós tem que fazer a sua parte. E temos todos nós que ficar atentos àqueles que põem em causa a nossa paz, àqueles que põem em causa a nossa segurança. E é isso que nós viemos falar hoje aqui. Se nós ficarmos atentos e principalmente aqueles mais velhos que estão aqui são testemunhas que desde que começamos as eleições em
2: Moçambique
1: até hoje, desde 94 até
2: 2024,
1: passam 30 anos. De 5 em 5 anos temos realizado eleições. Mas não há nem uma única eleição que terminou sem problemas. Sempre que terminam eleições, há problemas. E nós viemos hoje aqui em Guru para vir explicar como é que nós vamos manter a paz em
2: Moçambique.
1: Para manter a paz, precisamos de ficar atentos e vigilantes para não sermos aldrabados, para não sermos metidos, porque a mentira é inimiga do povo. O boato é inimiga do povo. A desinformação é inimiga do povo. O boato é inimigo do povo. Por isso nós precisamos de ficar atentos. Por não ficarmos atentos, há pessoas que caíram na mentira. E tendo caído na mentira, foram fazer coisas que não têm nada a ver com eleições. Foram destruir escola. Escola não fala, não anda, não tem cartão de eleitor e não foi votar. Onde é que entra nas eleições? Hospital do povo moçambicano que o governo construiu para o povo, tal como escola, hospital não anda, não fala, não foi recensear. Hospital não tem cartão de eleitor. Hospital não foi votar. Foram queimar o hospital.
3: Onde é que o hospital entra nas eleições? Temos que ficar atentos. Onde há mentira, onde há boato, onde há desinformação, se não ficarmos atentos, vamos destruir o nosso próprio país, vamos destruir as nossas próprias coisas, se não ficarmos atentos. Digo isto porque estes que foram destruir escola, que o governo construiu para o povo, foram destruir o hospital, que o governo construiu para o povo, foram destruir uma bomba de combustível de alguém que construiu com muito sacrifício. Foram queimar barraca de pessoas que construíram com muito sacrifício. Foram queimar a central de medicamento que tinha medicamento para o povo moçambicano para 3 anos. Estavam a destruir o povo moçambicano. Porque o governo, quando constrói a escola, é para o povo. O governo construiu o hospital para o povo. Quando expande energia é para o povo. Quando compra livro para destruir mahala para as crianças na escola é para o povo. Quando compra medicamento é para o povo. E os inimigos da paz e do desenvolvimento do povo moçambicano, com base na mentira, foram destruir as coisas do povo.
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3: Minhas irmãs e meus irmãos, temos que ficar atentos. Vigilância ao inimigo do povo. Vigilância aos inimigos da paz e do desenvolvimento é a primeira coisa que todos nós temos que fazer. A melhor polícia que Moçambique tem é o seu próprio povo. Cada de nós tem que ser polícia, tem que estar vigilante, tem que estar atento aos inimigos da paz e da segurança do povo moçambicano. Porque quando não conseguiram esta mentira de que ganharam eleições, não pararam, continuam a inventar mentiras e boatos. Quando começamos o processo de vacinação para o povo moçambicano, principalmente para as crianças, inventaram outro boato, que há pessoas que trazem cólera. Não há ninguém que traz cólera. Cólera é doença das mãos sujas. Se você pegou coisas sujas, se você foi à latrina, não come sem lavar as mãos. Por isso, se a pessoa pegou coisas sujas, depois pega uma fruta ou come coisa sem lavar as mãos, vai apanhar cólera. Para que não haja cólera, não haja malária, não haja Covid e outras doenças, o segredo é limpeza, saneamento do meio, de forma coletiva na nossa vila, no nosso município, mas também de forma individual, cada pessoa. Se fizermos isso, não vai haver cólera. Por isso não pode aparecer em pessoas a mentir, a trazer este boato de que alguém traz cólera. E nós trabalhamos do Ruvuma ao Maputo, do Zumba ao Índico, para fazer perceber ao nosso povo de que era boato, era mentira, daqueles que não querem a paz e desenvolvimento do povo moçambicano. Quando viram que também esta mentira e este boato não serviu, tal como não serviu aquela mentira de que ganharam eleições, agora inventaram outra mentira e outro boato. E há pessoas que mataram o seu irmão por causa deste boato. E há pessoas que queimaram o seu irmão por causa deste boato. Agora inventaram outra. De que há pessoas que quando encosta outra pessoa ou cumprimenta outra pessoa, o sexo se atrofia ou desaparece. É mentira. É mentira. É boato. Nunca aconteceu. Não acontece. E nunca vai acontecer. Moziva, são os inimigos da paz e do desenvolvimento do povo moçambicano. Nós, como governo do Ruvuma Maputo, do Zumba Uíndico, controlamos todos os hospitais, todos os centros de saúde. Não há uma pessoa sequer. Repito, uma pessoa que apareceu num hospital ou num centro de saúde a dizer que sexo dela atrofiou-se ou desapareceu. Há pessoas também que, por causa desta mentira, de que por causa de cumprimentar ou encostar alguém, o sexo desaparece ou se atrofia. Também há pessoas que mataram o seu irmão. Há pessoas que feriram o seu irmão. Há pessoas que queimaram o seu irmão. Com base no boato. Com base na mentira. Numa coisa que não aconteceu. Não acontece. E nunca aconteceu. Estas pessoas, o objetivo deles é não haver paz.

0: Temos que estar atentos. Temos que estar vigilantes. E não cairmos nas mentiras e nos boatos para nos distraírem.
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0: E nós como governo, a nossa missão é servir o povo e resolver problemas do povo. Mas sem paz, sem segurança, não é possível desenvolvermos. Por isso, minhas irmãs e meus irmãos, nós estamos aqui e estamos a trabalhar para juntos desenvolvermos Moçambique. É por isso que nós decidimos que no distrito precisamos fazer muita coisa. Mas também no distrito há muitos jovens, muitos homens, muitas mulheres com ideias de negócio para gerar renda, ajudar o povo, criar emprego. E nós decidimos, vamos levar um fundo de desenvolvimento econômico local. Vamos chamar Fidel para colocar esse dinheiro no distrito. Para pessoas que têm ideias escreverem as suas ideias, darem entrada no governo do distrito, no município, para terem dinheiro e fazerem negócio. Com este negócio, vão ajudar o povo a ter sal, ter farinha, ter açúcar, ter óleo, ter arroz mais próximo e muitas outras coisas. Mas com isso também vão criar emprego para outras pessoas, e com este emprego vão pagar salário, e com salário a população e o povo vai melhorando as suas condições de vida. E isso não se faz de uma só vez. É um processo. É por isso que este ano começamos com o dinheiro do ano passado. E este ano decidimos, porque vimos que ano passado o dinheiro não foi suficiente. Os projetos foram muitos e poucas pessoas conseguiram ser aprovados os seus projetos por causa da insuficiência do dinheiro. Tendo visto isso, nós como governo decidimos que este ano vamos duplicar o dinheiro do Fidel em todos os distritos, incluindo aqui em Nguru. Guru, oiê! Manica, oiê! Shimoio, oiê! Para que estas pessoas que não foram aprovados os seus projetos por insuficiência do dinheiro, também alguns projetos possam ser aprovados. Próximo ano também. Depois do próximo ano. E na medida em que as pessoas vão recebendo esse dinheiro, vão fazendo os seus projetos, vão devolvendo poucos aos poucos, outro dinheiro também vai ser dado a outras pessoas. E poucos aos poucos, o Guru vai crescer, vai desenvolver, dinheiro vai circular, a economia do Guru vai melhorar, da província de Manica e de Moçambique todo. Mwapiva, também decidimos que as mulheres fazem muito negócio. Estamos a organizar neste momento um fundo específico para as mulheres. Por isso, minhas irmãs e meus irmãos, vamos trabalhar. E este trabalhar que estamos a dizer não é só emprego, ser empregado de alguém. Trabalhar, acordar de manhã, ir à machamba,

0: Trabalhar a terra para produzir comida é trabalhar. Acordar de manhã, ir à sua barraca no mercado, vender o seu produto é trabalhar. Acordar de manhã, pegar seu carro, ir fazer transporte de pessoas ou bens é trabalhar. Acordar de manhã, fritar as suas badias, ir vender no mercado é trabalhar. Moabiva, aqui em Nguru, na nossa província de Manica e em Moçambique, cada um de nós tem que perceber que para nós todos comermos é importante produzir. E este produzir, não precisamos todos de ter machambas grandes. Até no nosso quintal é importante produzirmos horta. Uma família, uma horta no nosso quintal, colocar couve, cebola, repolho, cenoura, é muito importante. Por que que estou a dizer isso? Porque no mundo hoje há uma guerra que está a acontecer num país chamado Irã. E naquela zona onde tem aquele país, boa parte do combustível que movimenta os carros no mundo, movimenta fábricas, movimenta máquinas para produzir, sai daquela zona. E havendo guerra, esse combustível não está a sair. É por isso que há escassez de combustível. Não é problema só de Moçambique. É um problema mundial. Tal como era a Covid. Um dia, se a guerra começou, vai terminar. Mas enquanto não terminar, esse problema é real. E existe. E quando o combustível aumenta o preço no mundo, aumenta o preço de tudo. E vocês podiam perguntar por quê? Por uma razão muito simples. O trator que está a produzir na Machamba, lá onde nós estamos a importar o arroz, usa combustível. O caminhão que carrega da Machamba para a fábrica usa combustível. O navio que carrega do porto para chegar ao porto de Moçambique usa combustível. O caminhão que carrega do porto para o armazém usa combustível. O carro que carrega do armazém para a loja usa combustível. Se este arroz sai de Chimoio para Nguru, o carro usa combustível. Então, quando chegar aqui na barraca, a pessoa que for comprar aquele saco vai pagar este aumento todo do combustível. É só por isso. E como vamos resolver esse problema? É muito simples. Temos que produzir. Porque se eu produzir meu arroz na minha machamba, produzir meu milho na minha machamba, produzir meu repolho no meu quintal, couve, cebola, tomate no meu quintal, para eu ir tirar, não preciso carro. E, consequentemente, não preciso de combustível. Por isso, tirar couve no meu quintal, tirar cebola no meu quintal, tirar repolho no meu quintal, tirar arroz na minha machamba, tirar milho na minha machamba, tirar feijão na minha machamba, se esta machamba estiver perto, não precisa combustível. Então, este aumento do combustível, se nós produzirmos o suficiente, não vai nos afetar. Pelo contrário, até aquilo que restar, vamos vender. E com esta venda, até vamos exportar. Exportar feijão bueiro, castanha, macadâmia e tantas outras coisas. Por isso, minhas irmãs e meus irmãos, vamos produzir. Quando nós todos produzirmos, ninguém vai sentir fome. E basta a barriga encher. E boca encher. Todos vão ficar bem. É ou não é? O problema começa quando todos queremos comer, mas ninguém quer produzir. E aqueles que não produzem começam a querer roubar coisas dos outros.
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0: É isso que nós viemos fazer aqui, o guru. Ouvir as preocupações do povo e resolver as preocupações do povo. Essa é a nossa tarefa. Por isso, primeiro, eu queria agradecer a nossa irmã Sadia
5: Supeia.
0: Ela pediu a estrada Kalingamusi Pambara.
5: A cumprir com o dedo com seu Kalingamusi Tambara.
0: Também a ponte sobre o rio Nyamakonde.
5: A leoa Jamunato, mãe, o Kipakulo Nyamakombe.
0: Mais energia para posto administrativo e localidades aqui em Guru.
5: Maluz, uma localidade aqui no Guru.
0: E pediu também a rede de telefonia móvel.
5: A cumprir a antena.
0: Para outros locais onde não tem aqui no nosso distrito do Guru. E agradeceu também as capulanas da Mamã Geta.
5: Atenda na rua somos da perigua na Mamã Geta.
0: Que chegaram as mulheres do Guru.
5: Além de se da fikira casa aqui no Guru.
0: E pediu para nós fazermos chegar agradecimento à Mamã Geta.
5: A cumprir a cota de causa como a cota de pumba e a moça aqui no Guru.
0: Nós vamos fazer chegar.
5: E o além de cota encare o amafara é como é.
0: Depois veio o Dr. Weta.
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0: Falou que há dois rios.
5: Alewa kutipa na mikulo miwiri.
0: Bunga e Tanda.
5: Bunga na Tanda.
0: Mas precisa de sistema de irrigação.
5: Kumwe kukufunika na sistema ya utilizira.
0: Nós queremos dizer.
5: Iwa ndakulewa.
0: Que também falou sobre tomate que apodrece lá.
5: Alewa tangula matomate mwema pfunda kumweko.
0: E também precisa de uma fabriqueta.
5: Kufunika na kanchini fabriqueta.
0: Nós vamos trabalhar.
5: Iwa linkutata patebasa.
0: Para que haja solução em relação a esta preocupação.
5: Kuti koneke kukonziwa kuna mpinga mpini mwei.
0: É por isso que estamos aqui com o ministro da Agricultura.
5: Ndipo palipano na nhena yomwemba unera zama limidwe.
0: Está conosco aqui.
5: Omari
0: temos também diretor provincial, diretor distrital de SDAE, todos esses juntos vamos sentar para encontrar uma solução para um sistema de irrigação para as hortaliças lá. Também falou sobre a fabriqueta.
5: Jaliwa tengola ka fabriqueta.
0: Principalmente de tomate.
5: Makamaka kanchini matomati.
0: Porque tomate realmente não custa apodrecer.
5: Tengola kuti matomati shadidi
0: yama. Quando se produz muito tomate.
5: Kunga kala kulimida matomati ya kuwanda.
0: Depois apodrece.
5: Yashivunda.
0: É problema. Por isso ele estava a falar do processamento, conservação, para depois conseguir vender. E por último, o nosso irmão Emílio Foguete falou também sobre o sistema de irrigação a partir do rio Zambeze e também o pagamento regular de subsídio de
5: Inas.
0: Como eu dizia, é importante falar das preocupações para nós tomarmos conhecimento junto ao nosso administrador do distrito, ao nosso presidente do município, à nossa governadora, ao nosso secretário de Estado e aos nossos ministros, nós podermos planificar o dinheiro para podermos resolver essas preocupações. Como eu dizia, não vai se resolver tudo de uma só vez. Porque desenvolvimento é um processo. Nós registramos, vamos levar e junto aos nossos dirigentes no distrito, dirigentes na província e nós a nível central, vamos programar a resolução dessas preocupações da população do
5: Brasil.
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0: Esta presença da mulher
7: kuapano que a zimai
0: demonstra de forma clara e inequívoca
7: que
0: a mulher moçambicana
7: é a
0: base para o desenvolvimento de
7: Moçambique.
0: Antes de entrar nessa sala, eu visitei aqui a feira feita só por mulheres. Não havia homens naquela feira. E o nível de produção e o tamanho da feira demonstra de forma clara e inequívoca a força da mulher. Demonstra que a mulher moçambicana tem força. Demonstra que a mulher de Manica tem força. Demonstra que não é possível desenvolver a província de Manica sem a mulher. Que ano passado nós nos encontramos com jovens. Do Rovuma ao Maputo. E como é do vosso conhecimento, ano passado, nós tomamos posse numa situação em que havia manifestações violentas. E a maioria que foram manipulados foram jovens. Por isso, ano passado, reservamos o nosso tempo para encontro com jovens. E ano passado, nós já tínhamos programado que em 2026 vamos nos encontrar com as mulheres.
7: Eu vou começar
0: por explicar por que estamos a nos encontrar com mulheres moçambicanas. Tal como disse que não é possível desenvolver Manica sem mulheres. Também não é possível desenvolver Moçambique sem mulheres.
7: Zvakadaro hazvikwanisi kubudirira Moçambique pasina adzimai.
0: Só é possível desenvolver Moçambique com a participação da mulher moçambicana.
7: Zvinokwanisika kubudirisa Moçambique adzimai eibatao.
0: É por isso que ano passado nós aprovamos um fundo de desenvolvimento local Fidel.
7: Ndiosaka gore rapera pakaiswa mare mutengo kubudiririsa unozwiya Fidel.
0: E neste fundo
7: Pamareyona,
0: nós dissemos que 60% ia para jovens.
7: Zvakazvi makumatanhato echikamu kubva muzana anoenda kumajaha.
0: E ano passado nos encontramos com um jovem que era para explicar.
7: Gore raperero osangana nomajaha kuitira kuadzadzisira.
0: Este ano aprovamos um outro fundo.
7: Gore rine rikapasiswa zvemutengo umweni.
0: Que é o fundo para o empoderamento econômico da mulher.
7: Mutengo uona ngokukwidziriswa komudzimai.
0: Especificamente para mulheres.
7: Basi kuitira adzimai.
0: Para a mulher moçambicana.
7: Mudzimai we Moçambique.
0: E quero explicar por que nós fizemos isso.
7: Anoda udzadzisira kuti ngei akaita kudaro.
0: A mulher moçambicana.
7: Mudzimai wa Moçambique.
0: É uma grande gestora.
7: Ndiye unonyatsa kukwanisa kurongedza.
0: Se nós sairmos aqui,
7: isso tikabva pano,
0: para o mercado aqui na cidade de Chimoio,
7: kwenda mabazari mutaundi ro Chimoio,
0: vamos encontrar que a maioria das pessoas que estão a fazer negócio no mercado,
7: tinenda kuona kuti uzhinji uri kuita zvimabhizi mumabazari mo,
0: são mulheres.
7: Adzimai.
0: É ou não é?
7: Ndizvo handizvopi.
0: A mulher moçambicana,
7: mudzimai wa Moçambique,
0: é uma grande gestora.
7: Aena ndiye mukuru mukuru wehutungamiriri.
0: Vou dar alguns exemplos.
7: Anoda kupasa mufananidzo.
0: Só para poderem perceber.
7: Kuitira basi kuti muzvibate.
0: Consume eticas.
7: Aena angapuwa churu.
0: Mulher moçambicana,
7: mudzimai wa Moçambique,
0: pode fazer matabicho.
7: Unokwanisa kuita apo na breakfast.
0: Almoço.
7: Oita kususura.
0: Jantar.
7: Oita kurarira.
0: Para toda a família.
7: Pamhuri ese.
0: E ainda restar troco.
7: Poto sara zvechinji.
0: Enquanto que para um homem.
7: Zvimwe zvoku mwanarume hai.
0: Semete cash.
7: Kumupasa churu.
0: Só serve para comprar uma cerveja só.
7: Unaenda kotenga sharavesha imwe.
0: Mulher moçambicana, oi! A mulher.
7: Mudzimai.
0: Tem uma alta capacidade de gerir dinheiro.
7: Aena unochida nochikuru chokusengerera mare.
0: E gerir a família toda.
7: Chokuchengetedza mhuri ese.
0: Eu costumo dar um exemplo.
7: Aona anosopa samufananidzo.
0: No dia em que aprovamos o Empodera.
7: Dia yakapasiswa chinozwe Empodera.
0: Eu à noite estava a assistir telejornal.
7: Aona neusiku ainga eiona masoko.
0: Foi no dia 7 de abril. Dia da Mulher Moçambicana.
7: Zuare adzimai Moçambique.
0: Mostraram na televisão.
7: Aona kakupangidza mutelevisão.
0: Uma senhora em Gaza.
7: Mwanakadzumweni ku Gaza.
0: Que perdeu o marido em 2013.
7: Wakashayikirwa ngemwamuna mugore ra 2013.
0: E ficou com 4 filhos.
7: Osara neana arongomuna.
0: 2 raparigas e 2 rapazes.
7: Asikana airi narumbwana airi.
0: E ela começou um negócio com 200 meticais.
7: Aona kakutanga kuita bhizi nozvuru zviri.
0: Começou por comprar pão.
7: Otanga ngokutenga pau.
0: E revender.
7: Eenda kotengesa.
0: Depois começou a fazer badias.
7: Otanga kuita mabadia akona.
0: A comprar pão.
7: Etenga pau.
0: A vender em frente a uma escola.
7: Etengesa pamberi pochikora.
0: Depois começou a fazer marreu.
7: Otanga kubika marreu.
0: A começar a vender.
7: Etanga utengesa.
0: E até hoje.
7: Dakara nyamasi.
0: Faz o mesmo negócio.
7: Anoita bizi rimwe rimwero.
0: Com este dinheiro.
7: Nomare yona.
0: Ela conseguiu comprar, formar a filha mais velha.
7: Akakwanisa ona kufundisisa mwana womusharuka wedangwe.
0: Que já é uma médica.
7: Wata médico murapi.
0: Formou o segundo filho.
7: Umweni zvafundisisa chipiri.
0: É um economista.
7: Aena uo unoita basa rozvomare.
0: E ainda tem uma filha e um filho que estão na universidade.
7: Achiri zvino mukomana nomusikana achiri kuchikora chopamusoro-soro.
0: ficou viúva desde 2013 e começou negócio com 200 meticais.
7: Assim, xirikazi, kubva 2013, otanga bizi, no jurujiri, basi.
0: E criou os filhos e as filhas e hoje são doutoras.
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0: Esta é a força da mulher moçambicana.
7: Irindiro simba remudzimai o Moçambique.
0: Por isso temos apelado a todos os dirigentes ao nível do distrito, ao nível da província, ao nível central, para apostarem em colocar mulheres nos órgãos de tomada de decisão. Porque está visto e provado que a mulher tem os mesmos direitos que o
7: homem,
0: tem as mesmas capacidades e há situações até que é melhor colocar mulher do que homem. Há coisas que são próprias de mulher. Se você responsabilizar o homem não tem jeito. É como cuidar de uma casa. É próprio de mulher. Mulher vai a machamba.
7: Ainda
0: pode voltar a fazer almoço.
7: Uno kwansa petuka oyozobika kususura.
0: Cuidar das crianças.
7: Ochengeteza ana.
0: Fazer jantar.
7: Obika kurarira.
0: E continuar a fazer muitos trabalhos ao mesmo tempo.
7: Oenderambere ita mabasa majinji pamwe pamwepo.
0: É como cuidar das crianças.
7: Uzakadaro kuchengetwa ke ana.
0: Só mulher consegue fazer.
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4: Boa tarde, Albertina Pascoal e ouvinte. O presidente da República, Daniel Chapo, enaltece o papel das comunidades religiosas na promoção da paz, convivência harmoniosa entre moçambicanos e desenvolvimento humano. O chefe do Estado que falava esta tarde em Maputo, na cerimónia de comemoração do centenário da Sinagoga de Maputo, da comunidade judaica em Moçambique, exortou as comunidades religiosas a serem promotoras da solidariedade por um Moçambique mais unido.
5: Vivemos tempos que exigem reflexão, responsabilidade e um renovado compromisso com a construção da paz. Moçambique continua confrontado com seus próprios desafios igualmente urgentes. Daí que a paz, a paz, a paz é fundamental. A comunidade judaica tem dado um contributo valioso para o fortalecimento do diálogo interreligioso e para a construção de uma sociedade assente no respeito mútuo e na convivência harmoniosa. A voz das comunidades tem um poder de mobilização moral. Por isso, o exemplo desta comunidade judaica, que preserva as suas tradições, ao mesmo tempo que promove a inclusão, a paz, o diálogo, assume um significado ainda mais relevante para o nosso país.
4: Presidente da República, Daniel Chapo, e a exortação às comunidades religiosas à promoção da paz e convivência harmoniosa entre moçambicanos. A Organização Aliança para as Vacinas, Gavi, anunciou um pacote financeiro de 275 milhões de dólares para apoiar o Programa Nacional de Vacinação nos próximos 5 anos, bem como a introdução este ano da dose de nascença contra a hepatite B. O anúncio foi feito pela diretora executiva da organização, Sania Nistar, num encontro que manteve hoje com o presidente da República, Daniel Chapo. De acordo com um comunicado da Presidência da República, o encontro serviu igualmente para selar o compromisso estratégico da GAV no período 2026-2030, colocando Moçambique como o primeiro país do mundo a adotar a nova reforma de descentralização e autonomia sanitária denominada GAV-LIEP. A GAV é uma parceria público-privada internacional que facilita o acesso à vacinação, refere o documento. A cidade de Maputo registrou entre janeiro e maio deste ano mais de 43 mil casos de infecções respiratórias agudas caracterizadas por constipação e gripe. O número de casos aumentou de cerca de 7.800 em janeiro para mais de 9.500 em maio, o que representa um crescimento de cerca de 21%. Em entrevista à Rádio Moçambique, a vereadora da Saúde e Qualidade de Vida no Conselho Municipal de Maputo, Alice de Abreu, disse que a situação resulta da descida de temperatura que favorece a circulação dos vírus respiratórios nesta época do ano.
6: Sempre às primeiras horas e no final do dia a temperatura ela baixa muito, então tem que se evitar estar exposto ou devemos garantir que eles estão devidamente agasalhados. Destes dados que nós reportamos, o grupo etário mais afetado são as crianças de 0 a 4 anos de idade, seguido o grupo de 15 a 14 anos e, por último, temos as pessoas com mais de 15 anos, que nós consideramos que são as pessoas um pouco mais adultas.
4: Alice de Abreu apela para a tomada de medidas de precaução face à descida de temperatura neste período do ano. No desporto, a África do Sul e o México defrontam-se hoje às 21 horas de Moçambique no jogo de abertura do Campeonato do Mundo de Futebol da FIFA em Seniores. O desafio terá lugar no estádio Azteca, no México. A prova será a mais longa da história, com 48 seleções divididas em 12 grupos e com jogos espalhados por 3 diferentes países. Para o mesmo grupo A, defrontam-se na madrugada de amanhã Coreia do Sul, República Checa, às 4 horas. Ainda amanhã, para o grupo B, às 21 horas, o Canadá mete forças com a Bósnia-Herzegovina. Canadá e Estados Unidos da América acolhem também a competição. Atualidade internacional. As autoridades sanitárias angolanas vão vacinar mais de 1 milhão e 600 mil pessoas contra a cólera durante uma campanha a decorrer entre os dias 17 e 22 deste mês em 6 municípios da província de Luanda. A iniciativa abrange pessoas com mais de 1 ano de idade e prevê o envolvimento de mais de 1.000 equipas de vacinação com ações porta a porta, postos fixos e campanhas de sensibilização comunitária. Apresentamos as notícias próximas às 18 horas. 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
4: Boa noite, Rosa Freitas e ouvinte. O presidente da República, Daniel Chapo, enaltece o papel das comunidades religiosas na promoção da paz, convivência harmoniosa entre moçambicanos e desenvolvimento humano. O chefe de Estado, que falava esta tarde na cerimónia de comemoração do centenário da Sinagoga de Maputo da comunidade judaica em Moçambique, exortou as comunidades religiosas a serem promotoras da solidariedade por um Moçambique mais unido.
5: Vivemos tempos que exigem reflexão, responsabilidade e um renovado compromisso com a construção da paz. Moçambique continua confrontado com seus próprios desafios igualmente urgentes. Daí que a paz é fundamental. A comunidade judaica tem dado um contributo valioso para o fortalecimento do diálogo interreligioso e para a construção de uma sociedade assente no respeito mútuo e na convivência harmoniosa. A voz das comunidades tem um poder de mobilização moral. Por isso, o exemplo desta comunidade judaica, que preserva as suas tradições, ao mesmo tempo que promove a inclusão, a paz, o diálogo, assume um significado ainda mais relevante para o nosso país.
4: Presidente da República, Daniel Chapo, e a exortação às comunidades religiosas a promoverem a paz e convivência harmoniosa entre moçambicanos. O Serviço Nacional de Investigação Criminal na Zambézia acaba de anunciar a detenção de 3 indivíduos no âmbito das investigações relacionadas com o assassinato do bispo da diocese de Kilimani e administrador apostólico da arquidiocese da Beira, Dom Osório Sitor Afonso. Detalhes direto por Sérgio Mamuto.
6: O Cernic fez o anúncio há momentos numa declaração à imprensa sem perguntas. O Cernic também não revelou os nomes dos indivíduos ora detidos.
7: Da prova indiciária até aqui coligida, o Cernic identificou alguns cidadãos potencialmente suspeitos, repito, potencialmente suspeitos de cometimento deste crime hediondo, havendo, por isso, até aqui 3 detidos, os quais foram hoje sujeitos ao primeiro interrogatório judicial, tendo sido a prisão legalizada e os arguidos mantidos sob prisão preventiva.
6: Funcionário do Cernic na Zambézia dando conta da detenção de 3 indivíduos indiciados no assassinato do bispo da diocese de Kilimani e administrador apostólico da arquidiocese da Beira, Dom Osório Sitora Afonso de Kilimani, Sérgio Mamudo.
4: E o embaixador de Moçambique junto da Santa Sé em Roma condena o assassinato do bispo da diocese de Kilimani, administrador apostólico da arquidiocese da Beira, Dom Osório Sitor Afonso, e exorta a sociedade a se reconciliar com a paz. Raul Domingos falava hoje, após desembarcar no aeroporto de Quelimane, para participar esta sexta-feira do funeral eclesiástico oficial do bispo Dom Osório Sítor Afonso. A fonte lamentou o assassinato e pediu para que a sociedade não normalize a violência.
8: Vejo que a sociedade está a precisar de se encontrar, de se pacificar e de se reconciliar sobre vários aspectos. É preocupante notar que até na igreja não poupamos ações como estas. Portanto, não podemos normalizar isso e precisamos de encontrar uma forma de trazer mais paz e mais harmonia para o nosso país.
4: Raul Domingos, embaixador de Moçambique, junto da Santa Sé, em Roma. Em teto, cerca de 2 milhões de meticais foram investidos este ano pelo governo do distrito de Doa nas obras de reabilitação da estrada que liga a sede distrital à localidade de Anguazo. Pormenores por Ignácio Gamay.
9: Os recursos foram usados para a construção de um aqueduto e de diversas obras de arte e infraestruturas que permitiram recuperar os troços mais afetados pelas chuvas registadas entre janeiro e março deste ano. A intervenção melhorou as condições de transitabilidade numa via considerada estratégica para a mobilidade da população e para o escoamento de produtos agrícolas e de outras mercadorias. O diretor do Serviço Distrital de Planeamento e Infraestruturas considera que as obras vieram reduzir os constrangimentos que se faziam sentir durante a época chuvosa, marcada pela degradação da estrada. Segundo Manuel Mendoso, a infraestrutura rodoviária enquadra-se nos esforços do governo do Distrito de Doa, visando promover o desenvolvimento socioeconômico das comunidades. Ignácio Gamay, em Doa.
4: No desporto, África do Sul e México defrontam-se hoje às 21 horas de Moçambique no jogo de abertura do Campeonato do Mundo de Futebol da FIFA em Seniores. O desafio terá lugar no estádio Azteca, no México. A prova será a mais longa da história, com 48 seleções divididas em 12 grupos e com jogos espalhados por 3 diferentes países. Para o mesmo grupo A, defrontam-se na madrugada de amanhã Coreia do Sul, República Checa, às 4 horas. Ainda amanhã para o Grupo B, às 21 horas, o Canadá mete forças com a Bósnia-Herzegovina. Canadá e Estados Unidos da América acolhem também a competição. Temperaturas máximas previstas para amanhã. Beira e Tete poderão chegar aos 31 graus centígrados. Maputo 30, Xai-Xai e Pemba 29, Quelimane e Nampula 28, Inhambane 27, Vilanculo e Chimoi 26, Lixinga 22 graus centígrados de temperatura máxima. Apresentamos as notícias próximas às 19 horas e 30 minutos inseridas no Jornal da Noite. 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
13: Estas perdas representam oportunidades de desenvolvimento que deixam de chegar às nossas comunidades. Receitas que deixam de ser investidas em infraestruturas e serviços essenciais e recursos naturais que deixam de estar disponíveis para as gerações futuras. Cada embarcação que captura recursos de forma ilegal representa receitas que deixam de entrar nos cofres dos nossos países. Representa oportunidades de emprego que deixam de ser criadas e riqueza que deixa de beneficiar as comunidades africanas.
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13: O Centro Regional de Coordenação de Motorização, Controle e Fiscalização das Pescas da SADEC constitui uma ferramenta estratégica para fortalecer a arquitetura regional da governação dos recursos pesqueiros. Através deste centro, os Estados-membros da SADEC poderão reforçar a partilha de informação, melhoria a motorização das embarcações de pesca, harmonizar procedimentos de fiscalização, fortalecer as capacidades institucionais e promover operações coordenadas de combate a pesca ilegal. Mais importante ainda, este centro permitirá transformar a informação em ação e cooperação em resultados concretos.
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5: Na nossa caminhada rumo à independência econômica, a economia azul ocupa um lugar central, não apenas como uma política setorial, mas como um instrumento estratégico de transformação econômica e social, viajando um desenvolvimento sustentável e inclusivo que não quer deixar ninguém para trás. Neste contexto, Moçambique será e está a implementar o seu plano de ordenamento do espaço marítimo, um instrumento estratégico que orienta a utilização sustentável do mar, fortalece a nossa independência e soberania nacional, apoia a tomada de decisões e cria maior previsibilidade para investimento na economia azul no nosso país.
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5: O futuro dos oceanos africanos dependerá em grande medida da coragem das decisões que tomarmos hoje nesta conferência. O tempo das declarações já passou. Este é o tempo de ação e de resultados. Os oceanos enfrentam desafios sem precedentes. A poluição marinha, particularmente por resíduos plásticos, a perda de biodiversidade, a degradação dos ecossistemas costeiros, a acidificação dos oceanos e a fragilização dos recifes de coral e os impactos crescentes das mudanças climáticas sobre zonas costeiras recordam-nos que a prosperidade azul só será possível se houver uma resposta integrada e coordenada da comunidade internacional.
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5: O nosso apelo aos parceiros internacionais é claro. A África não procura caridade, mas procura parceria. Procura investimento e cooperação baseada em benefícios mútuos. Procura instrumentos financeiros que permitam transformar projetos em realidades concretas. Precisamos igualmente dos compromissos internacionais assumidos em matéria de financiamento azul, adaptação climática e desenvolvimento sustentável sejam acompanhados por mecanismos mais acessíveis, previsíveis e céleres. A urgência dos desafios que enfrentamos exige uma resposta à mesma velocidade.
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14: 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A gente não está aqui, 4, a gente está aqui, número 1. Então, isso só tem que quebrar, jejum e... 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

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Entramos de forma diferente. Esta é a rádio que você sabe ouvir. 19 horas teremos o Jornal de Manica. A seguir, as informações de utilidade pública, os nossos compromissos comerciais. E também teremos o Jornal da Noite às 19 horas e 30 minutos. Dina Kassamo estará em estúdio para mais um debate linha aberta. Estamos a fazer a festa do Mundial 2026. Saiba então que é a Rádio Moçambique. Hermínio Castelo Domingos Cadeado, dizem boa noite. Bem-vindo ao Mundial 2026. As emoções vivem-se.

Welcome! São grandes emoções. É preciso viver essas grandes emoções em rádio. Estamos a celebrar o início dos 30 dias de muita emoção futebolística.

Já disse, isso tem nome. Celebra-se na Rádio Moçambique. Não duvide. Aí em primeira mão estamos a trazer os hinos selecionados para abrir o Mundial esta noite.

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África também está nas emoções do Mundial. Este Mundial que carrega muitas emoções. Let it go. Vamos celebrar. Eu gosto de celebrar. Eu gosto de viver a rádio. Aliás, o amigo ouvinte.

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São nomes de grandes figuras, nomes de grandes figuras no futebol mundial. Estaremos lá com os Mambinhas. Não foi desta vez com os Mambas.

0: No grupo A teremos México, hoje a abrir o palco com os nossos manos da África do Sul. Há uma tendência de se apoiar à realidade africana. Daqui a pouco o Jornal de Manica, segunda edição. Será esta noite de verdade? Uma noite de muita emoção, uma noite de muita adrenalina. Toma assim, receba assim, porque é na Rádio Moçambique onde se recebe tudo. Dá-se nada. Esta menina, sim senhor, a brilhante e gosta de futebol. World Cup 2026. São músicas oficiais. Daqui a pouco, já disse, a transmissão do Jornal da Noite da Rádio Moçambique, emissora provincial, porque em Moçambique são precisamente 19 horas e o amigo ouvinte é convidado para acompanhar as emoções da informação ao nível da província de Manica.
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0: Começa o Jornal de Manica para 11 de junho de 2026, quinta-feira. Autoridades sanitárias em Manica garantem que está tudo a posto para o arranque na próxima semana da segunda ronda de vacinação contra pólio, que vai abranger mais de 911 mil crianças menores de 5 anos. A Direção Provincial de Identificação Civil de Manica apela aos cidadãos a aproveitarem o período de subvenção em curso para tratar bilhetes de identidade. Amigo ouvinte, estes e outros assuntos farão parte do perfil editorial deste Jornal de Manica. Já disse que estamos em pleno 11 de junho de 2026, quinta-feira. Domingos Cadeado e Big Vé Roberto dizem obrigado pela preferência e audiência e sejam todos bem-vindos. Arranca este sábado o Campeonato Provincial de Basquetebol de Manica com a participação de 36 equipas distribuídas pelos escalões de seniores, juniores, juvenis e iniciados em masculinos e femininos. Começamos assim o Jornal de Manica com a página desportiva, convidando Daniel Oliveira.
1: O secretário-geral da Associação Provincial de Basquetebol de Manica, Lourinho Awas, garantiu que todos os clubes participantes encontram-se devidamente filiados, estando neste momento a decorrer o processo de inscrição e regularização dos atletas. Lourinho Awas perspectiva uma prova bastante renhida e competitiva, tendo em conta o crescimento da modalidade na província e o nível das equipas envolvidas. Segundo a fonte, os jogos serão realizados nas cidades de Chimoio e Manica, em recintos previamente aprovados pela organização.
2: Mas para esta jornada, nós vamos ter, a primeira jornada, vamos ter grande número de jogos na Escola Secundária Vila Nova, e uma parte também de jogos em Manica, no pavilhão do Clube de Desporto da cidade de Manica. Estamos satisfeitos porque as equipas já participaram com, pelo menos no mínimo, a filiação, que é de 5.500, por acaso, de uma equipa que tiver, ou clube que tiver muitas equipas, a taxa é única. E também temos, adicionalmente, a inscrição dos jogadores que vai em função dos escalões iniciados, juvenis e júnior, que varia entre 75.500 a 250.500 a inscrição de atletas.
1: O dirigente mostrou-se satisfeito com a entrada de 35 novos árbitros recentemente formados para dirigir os jogos da presente temporada, uma medida que vai reforçar o setor da arbitragem e responder à crescente demanda de competições nesta parcela do país.
2: Temos um total de 35 árbitros recém-formados ainda no ano passado, uma reciclagem que teve a participação do mar africano, que é a Bignalda, onde estavam presentes 35 árbitros da cidade de Chimoio, tivemos também alguns árbitros de Manica e de Gondola. Esses todos vão dar cobertura aos jogos do Campeonato Provincial cá na cidade de Chimoio, assim como de Manica. Entre aspas, na província de Manica já temos ar suficiente para dar a cobertura do nosso Campeonato Provincial de Basquetebol.
1: Na ocasião, o dirigente pediu aos clubes que concluam o processo de inscrição dos atletas o mais rápido possível, uma vez que só poderão competir os jogadores que estiverem devidamente inscritos junto da agremiação.
2: São 4 equipas que já estão devidamente regularizadas, já submeteram à associação a sua revalidação dos cartões dos atletas. Para os novos também já emitimos os novos cartões. Uma e duas equipas ainda estamos à espera que eles enviem. Queremos já chamar a atenção às equipas que ainda não inscreveram seus jogadores ou que ainda não revalidaram os cartões dos atletas. Esse tem máximo até sexta-feira, que é o dia 12, para ver se tudo tratam, porque no sábado, dia 13, nós queremos arrancar com a nossa época, sem problema de existência de atletas que não estão devidamente inscritos na Associação Provincial de Basquetebol. Comunicamos aos árbitros que só vão jogar atletas devidamente regularizados.
1: O secretário-geral da Associação Provincial de Basquetebol de Manica, Lourinho Awas, falava a propósito do arranque este sábado do Campeonato Provincial de Basquetebol, competição que deverá decorrer até setembro.
0: Os treinadores do Testa África e Traz SK Kampan asseguram que querem vencer no jogo das meias finais da Taça Moçambique, fase provincial de Manica marcado para domingo no campo municipal de Chimoio. Vasco Augusto?
3: Trata-se da partida que coloca frente a frente o atual vencedor da Taça de Moçambique nesta parcela do país, Testa África, e o detentor do título do Campeonato Nacional de Futebol da 2ª Divisão, fase provincial de Manica, Trans SK Kampan. O treinador dos Fabris do Planalto, Dino Alberto, afirma que pretende fazer história na sua carreira, chegando à final da segunda maior prova futebolística no país, em Manica, e garantir a presença na fase regional, centro da competição.
4: No princípio, eu acho que será um bom jogo. São duas melhores equipas da província agora. Nós estamos preparados para o jogo da taça, para ver se podemos conseguir passarmos para a outra fase. A equipa está num bom humor, está motivada. O estado clínico, todos os jogadores estão aptos para esse jogo. Espero que será um bom jogo. Será pela primeira vez, se for a chegar na final da taça de Moçambique, ser um finalista. E isso era importante para mim. Teste África sempre foi Teste África. Iremos fazer o nosso máximo. E eu peço que os adeptos que venham em massa venham apoiar a nossa equipe. O 12º jogador será importante para nós. E espero que sairão alegres esta semana.
3: Por outro lado, o técnico do grupo desportivo Transjéssica Pacampa, Ndeshimoyo, Paulo Francisco Mande, está com mesmas ambições, derrotar o Teste África e qualificar-se para a final e automaticamente marcar presença na fase regional.
5: O Barneiro está bem motivado, apesar de termos umas baixas de 3 jogadores, refiro Messina, Mauro e o Toninho, outro que ainda não está bem fisicamente é o Nilo. Acredito eu que nessas 4 posições podemos indicar outros jogadores para fazer fácil. Na verdade, o nosso grande objetivo é passar para outra fase, respeitando o adversário. Uma equipa que sabe defender, mas nós já estamos a trabalhar no sentido de contrariar o sistema de jogo dele. Na verdade, o objetivo é garantir passagem para outra fase.
3: O vencedor desta partida entre Teste África e Transjéssica Pacampa defronta na final a Academia de Futebol de Chimoyo, que está apurada automaticamente pelo número ímpar de equipas na Taça de Moçambique, fase provincial de Manica.
0: Na província de Manica, 30 xadrezistas de escalões de iniciados, juvenis e júniores participam num programa de preparação técnica e teórica, tendo em vista os nacionais da modalidade projetados para outubro próximo. Uma vez mais, o regresso de Daniel Oliveira.
1: Segundo o presidente da Associação Provincial de Xadrez de Manica, a iniciativa visa reforçar os conhecimentos sobre as regras internacionais da modalidade e melhorar o desempenho em competições nacionais e internacionais. Benedito Pomba explicou que os atletas participam regularmente em torneios de preparação e rodagem competitiva com o objetivo de ganhar experiência e elevar o nível de desempenho para responder com sucesso aos desafios das competições nacionais e internacionais.
6: Nós temos, fora dos torneios de rodagem de competição, temos também dado aulas de regras de arbitragem para os nossos meninos, tendo em conta que pretendemos elevar a fasquia. Esse campeonato de outubro será um campeonato que visa apurar também os representantes de Moçambique no campeonato africano individual que vai decorrer na Namíbia. Então, a nossa última participação, deparamos-nos com algumas situações que pegaram os nossos atletas em contramão. Falo concretamente em regras internacionais. Algumas crianças nossas encontraram algumas dificuldades em alguns conceitos. Então, nós também temos vindo a partilhar algumas notas de competição internacional para essa faixa etária. Neste momento, nós estamos a trabalhar com todas as idades, só para ter noção. O atleta mais novo do grupo tem 7 anos. Então, nós estamos a trabalhar com todas as idades. O nosso último campeonato, esse nosso último torneio, tinha todos esses escalões, de sub-8 até o sub-18.
1: Declarações do presidente da Associação Provincial de Xadrez de Manica, Benedito Pomba, sobre as atividades de preparação dos atletas dos escalões de formação com vista à participação em provas nacionais e internacionais.
0: É o Jornal de Manica no seu receptor. Lição Muxingoma escreveu e Dini Kassamo vai ler a dizer que a Direção Provincial de Identificação Civil de Manica apela aos cidadãos a aproveitarem o período de subvenção em curso para tratar bilhetes de identidade.
7: O apelo foi dado pela porta-voz da instituição, Ana Paula Semedo, considerando uma oportunidade para que mais pessoas tenham documento essencial para o exercício da cidadania e acesso a diversos serviços. Ana Paula Semedo exorta aos utentes que receberam mensagem de confirmação a dirigirem-se aos postos de atendimento para procederem ao levantamento dos seus documentos.
8: Sim, eu queria apelar para aproveitar este período, né, de subvenção, principalmente nas brigadas, né, para que fossem lá fazer o bilhete de identidade, porque nós não sabemos qual é o prazo estipulado para o fim desta subvenção. Pode se dar daqui a 2 meses dizer que é o fim. Então, muitas pessoas vão perder a oportunidade, enquanto que já está uma janela aberta, as pessoas devem aderir. Não podem ganhar preguiça, ficar em casa, ah, vou amanhã, vou amanhã. Ou de lá chegar e terminar a subvenção. Então, neste período, venham em massa. Nós estamos dispostos, estamos disponíveis para atender todo cidadão.
7: Porta-voz da Direção Provincial de Identificação Civil em Manica e a necessidade de manter as dinâmicas de emissão do bilhete para aumentar o número de cidadãos devidamente identificados.
0: Autoridades sanitárias em Manica garantem que está tudo a postos para o arranque na próxima semana da segunda ronda de vacinação contra pólio, que vai abranger mais de 911 mil crianças de 5 anos. O trabalho é de Nelson Mainato.
9: O ponto focal de comunicação nos serviços provinciais de saúde em Manica, Salvador Gabriel, disse que foram criadas mais de 1.200 equipas de vacinação. Salvador Gabriel explicou que o setor da saúde vai priorizar aglomerados, escolas, centros de saúde e domicílio.
10: As vacinas estão disponíveis em quantidades suficientes. Em termos de estratégia, continuam as mesmas. Os vacinadores passarão de casa em casa a fazer a vacinação. Irão nas machambas onde forem encontrar a criança. Estarão também nas unidades sanitárias, em todos os centros de saúde vai acontecer a vacinação. Então, para quem perdeu a vacinação ou durante o processo de vacinação dos vacinadores a nível dos bairros, pode se dirigir à unidade sanitária mais próxima. Quem não teve a primeira dose pode sim, muito bem, ter a segunda dose, porque a ideia desta campanha de vacinação é o reforço da imunidade das crianças. Esta campanha está a acontecer por conta de casos de PFA ou de paralisia flácida aqui, que o país vizinho, que é Malawi e Zimbábue, notificou.
9: Apela para a participação massiva dos educadores de menores da campanha de vacinação contra a paralisia infantil provocada pelo poliovírus.
10: O apelo que fazemos aos pais, mães e cuidadores de criança é que recebam as equipes de vacinação a partir do dia 17 a 20 de junho do corrente mês. Os vacinadores passarão nas suas respectivas casas. Apoiem os vacinadores. Sempre que alguma mãe perder a vacinação, dirija-se ao centro de saúde mais próximo. E pedir que também que as pessoas que ouvem essa mensagem puderem difundir para as demais pessoas, para que tenhamos sucesso e que nenhuma criança fique de fora desta proteção.
9: A segunda ronda de vacinação contra pólio terá lugar de 17 a 20 de junho do ano em curso.
0: E no município de Gondola, em Manica, 120 milhões de meticais estão em aplicação para a construção do mercado local a ser inaugurado a 23 de junho corrente.
11: As obras já 99% de execução e que se prevê que sejam concluídas esta semana compreendem 350 bancas, 20 mercearias, posto policial, sistema de frio, caixas automáticas vulgo ATMs e balneários públicos. Trata-se de um montante desembolsado pelo Banco Mundial através da congênere alemã KfW, que visa melhorar as condições dos vendedores que atualmente exercem a atividade nas bermas da Estrada Nacional número 6. O presidente do Conselho Municipal de Gondola, Arlindo Cesário Ngozo, anunciou que dentro de 3 dias as obras serão concluídas e a sua inauguração está prevista para o dia 23 deste mês.
12: Apenas falta 1%, dentro de 2 a 3 dias termina efetivamente a construção de mercados. Vamos ter perto de 350 bancas, 20 mercearias, ATMs, sistema de frio para produtos frescos como carnes e peixe, temos um posto policial, temos balneários no mercado.
11: Arlindo Cesário Ngozo disse ainda que com a inauguração da infraestrutura, Gondola não será como antes, uma vez que
12: hoje a maior parte dos vendedores estão no mercado provisório, estão ao nível das estradas e principalmente a questão de organização e a questão de higienização, bem como a questão da recolha das receitas. Vamos mudar grandemente, porque eles vão vender em espaços seguros, em espaços organizados. Vamos ter uma fiscalização aberta.
11: Presidente do Conselho Municipal de Gondola, e o mercado avaliado em mais de 120 milhões de meticais a ser inaugurado no dia 23 deste mês.
0: Amigo ouvinte, a passos largos caminhamos para a reta final deste Jornal de Manica, Disse que estamos em plena quinta-feira para 11 de junho de 2026. Foi nesta edição que ficamos a saber que as autoridades sanitárias em Manica garantem que está tudo a postos para o arranque na próxima semana da segunda ronda de vacinação contra polio, que vai abranger mais de 911 mil crianças menores de 5 anos. A Direção Provincial de Identificação Civil de Manica apela aos cidadãos a aproveitar o período de subvenção em curso para tratar bilhetes de identidade. O treinador do Testa África e do Traz SK Kampan asseguram que querem vencer no jogo das meias finais da Taça Moçambique, fase provincial de Manica, marcado para domingo no campo municipal de Chimoio. Big Vé Roberto e Domingos Cadeado dizem: obrigado pela preferência e audiência. Nós voltamos numa próxima ocasião, se Deus quiser, naturalmente, se os homens do mundo assim o permitirem. Fizemos o Jornal de Manica, 11 de junho de 2026, quinta-feira. Até à próxima.
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0: E a próxima está feita, estamos aqui juntos para continuarmos com este período de emissão. Mas antes, os nossos compromissos comerciais para o Jornal da Noite.
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0: Não importa, mas atenção com quem você convive diariamente. Pode não ser essa pessoa que você pensa que é. 19 horas e 30 minutos em toda a República de Moçambique. Rádio Moçambique passa a transmitir em cadeia nacional o Jornal da Noite. John Chigueda já vem.
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0: Saudações, caro ouvinte. Eis os tópicos do Jornal da Noite. Presidente da República, Daniel Chapo, defendeu esta quinta-feira em Maputo o reforço do papel das comunidades religiosas na promoção da paz, da tolerância e da convivência harmoniosa entre os moçambicanos.
1: A Constituição da República de Moçambique reconhece o papel das confissões religiosas na promoção da paz, da coesão social, da convivência harmoniosa entre moçambicanos.
0: A União Europeia vai desembolsar cerca de 50 milhões de dólares, o equivalente a mais de 3 mil milhões de meticais para o investimento no Fundo Verde para o Clima no país. No desporto, África do Sul e México defrontam-se hoje às 21 horas de Moçambique no jogo de abertura do Campeonato do Mundo de Futebol FIFA em Seniores. Estes são, entre outros assuntos, para acompanhar a presente edição do Jornal da Noite, hoje, quinta-feira, 11 de junho de 2026. Na sua companhia, aqui estamos, Jones Guedes na edição e apresentação e Mariam Ibrahim na sonorização. Boa escuta. O presidente da República, Daniel Chapo, promulgou e mandou publicar a lei que altera o Estatuto Geral dos Funcionários e Agentes do Estado. Trata-se da lei que alarga a idade de reforma dos funcionários e agentes do Estado para 65 anos e 70 anos para profissionais de carreiras especiais que reúnam determinados requisitos legais. O chefe de Estado promulgou e mandou publicar, igualmente, a lei que estabelece os princípios, normas de organização, competências e funcionamento dos órgãos executivos de governação descentralizada provincial e a lei que estabelece o quadro legal sobre a organização e funcionamento dos órgãos de representação do Estado na província. As alterações legislativas concretizam compromisso assumido pelo Presidente da República na sua investidura, que assenta na valorização dos funcionários e agentes do Estado e na delimitação e clarificação das funções do Governador de Província e Secretário de Estado. Jornal da Noite. Presidente da República, Daniel Chapo, defendeu esta quinta-feira em Maputo o reforço do papel das comunidades religiosas na promoção da paz, da tolerância e da convivência harmoniosa entre os moçambicanos. Adherto Magaia, em que contexto falava o Presidente da República?
2: Daniel Chapo falava na cerimónia de celebração dos 100 anos da Sinagoga de Maputo, pertencente à comunidade judaica de Moçambique. O chefe de Estado afirmou que as confissões religiosas continuam a ser forças morais fundamentais para a construção de uma sociedade mais justa, solidária e unida numa altura que o país enfrenta desafios ligados ao terrorismo, às mudanças climáticas e ao desenvolvimento social.
1: Moçambique orgulha-se da sua diversidade religiosa e cultural. A Constituição da República de Moçambique consagra a liberdade do culto religioso e reconhece o papel das confissões religiosas na promoção da paz, da coesão social, da convivência harmoniosa entre moçambicanos, da tolerância e do desenvolvimento humano. Neste contexto, a comunidade judaica tem dado um contributo valioso para o fortalecimento do diálogo interreligioso e para a construção de uma sociedade assente no respeito mútuo e na convivência harmoniosa.
2: Presidente da República destacou ainda que a Sinagoga de Maputo representa não apenas um património espiritual da comunidade judaica, mas também um símbolo da coexistência pacífica e da diversidade cultural que caracteriza o Moçambique. Perante os convidados, Chapo apelou à união entre os moçambicanos e à consolidação do diálogo como caminho para enfrentar os desafios nacionais.
1: Que este marco seja para todos nós um momento de renovação de compromisso comum, de trabalharmos juntos, como irmãos, por um Moçambique cada vez mais unido na sua diversidade, mais forte na sua solidariedade e mais firme no seu compromisso com a dignidade humana e harmonia social. Que esta casa de oração continue a ser um farol de espiritualidade da família e da comunidade judaica, de memória e de esperança em Moçambique.
2: O estadista reafirmou igualmente o compromisso do Estado moçambicano em continuar a promover o diálogo interreligioso e garantir que o espaço público permaneça aberto à convivência entre diferentes crenças culturais e sensibilidades sociais. A cerimónia do centenário da Sinagoga de Maputo reuniu representantes da comunidade judaica, membros do Conselho dos Religiosos, convidados internacionais e entidades governamentais.
0: Entretanto, o embaixador de Moçambique, no Vaticano, em Roma, Raul Domingos, condena o assassinato do bispo Dom Osório Sitora, cujo funeral eclesiástico oficial terá lugar esta sexta-feira. Ezequiel Zacarias.
3: O embaixador de Moçambique no Vaticano, em Roma, Raul Domingos, condena o assassinato do bispo da diocese de Climane e administrador apostólico da arquidiocese da Beira, Dom Osório Sitora Afonso, e sublinha a necessidade da sociedade moçambicana se reconciliar com a paz. Raul Domingos falava esta quinta-feira, após desembarcar no aeródromo de Climane, onde participa esta sexta-feira do funeral eclesiástico oficial do bispo Dom Osório Sitora Afonso. Raul Domingos lamenta a situação, sublinhando que não se pode normalizar a violência.
4: Até na igreja não poupamos ações como estas. Portanto, não podemos normalizar isso e precisamos de encontrar uma forma de trazer mais paz e mais harmonia para o nosso país.
3: Raul Domingos, embaixador de Moçambique, junto da Santa Sé, em Roma. Kelimane Rizik Zacarias.
0: E o presidente do Movimento Democrático de Moçambique, MDM, Lutero Simango, considera o assassinato do bispo da diocese de Quilimane, Dom Osório Sitora, uma ameaça à integridade física dos cidadãos. De novo, chamo o Rezeque Zacarias.
3: O presidente do Movimento Democrático de Moçambique, Lutero Simango, desafia os órgãos de administração da justiça a acelerarem a investigação, visando o rápido esclarecimento do assassinato do bispo da diocese de Climane, Dom Osório Sitora Afonso. Lutero Simango lançou o repto esta quinta-feira, após a sua chegada em Climane, onde participa esta sexta-feira do funeral eclesiástico oficial do bispo Dom Osório Sitora Afonso.
5: Por isso, é uma ação de condenar e esse crime tem de ser condenado. Desafiamos as autoridades da justiça para que investiguem o mais rápido possível, com toda a isenção e transparência.
3: O presidente do Movimento Democrático de Moçambique, Lutero Simango, considera que o assassinato do bispo da diocese de Climane representa uma ameaça à integridade física dos cidadãos.
5: Como cidadão moçambicano e como cristão, é uma dor, uma tristeza, porque nós sempre consideramos os nossos líderes religiosos como pessoas de referência, como pessoas de bem, e acontecendo isso, não só revela uma ameaça a toda a sociedade, a toda a integridade humana, porque nós crescemos e aprendemos de que não devemos maltratar todos aqueles que nos guiam espiritualmente. E quando chega-se a esse estágio, é um choque, brutalidade total.
3: Lutero Simango, presidente do Movimento Democrático de Moçambique, Kelimane Rizik Zacarias.
0: E o Serviço Nacional de Investigação Criminal na Zambésia anuncia a detenção de 3 cidadãos indiciados do assassinato do bispo da diocese de Quilimane e administrador apostólico da arquidiocese da Beira, Dom Osório Sitora Afonso. O CERNIC não revelou os nomes dos indivíduos ora detidos, mas confirma a legalização da detenção.
6: Da prova indiciária até aqui coligida, o CERNIC identificou alguns cidadãos potencialmente suspeitos, repito, potencialmente suspeitos de cometimento deste crime hediondo, havendo, por isso, até aqui 3 detidos, os quais foram hoje sujeitos ao primeiro interrogatório judicial, tendo sido a prisão legalizada e os arguidos mantidos sob prisão preventiva.
7: O CERNIC na Zambésia acrescenta que após o assassinato do bispo, foram realizados vários exames.
6: O corpo da vítima foi submetido à perícia médico-legal. Paralelamente, foram realizados exames balísticos ao invólucro encontrado no local do crime, bem como o projétil extraído do corpo da vítima, exames de ADN e vestígios biológicos. Igualmente, foram realizados audições a pessoas de interesse operativo e outras diligências investigativas para se apurar as circunstâncias, os autores e o móvel do crime.
7: O Serviço de Investigação Criminal na Zambésia pede apoio da sociedade.
6: apelamos a todos que tenham informação que consideram relevantes e partilhem com o CERNIC. Terminamos vincando o nosso compromisso e determinação para esclarecer este e outros casos criminais.
7: Funcionário do CERNIC na Zambésia dando conta da detenção de 3 indivíduos indiciados no assassinato do bispo da diocese de Quelimane, Dom Osório Sitor Afonso, ocorrido no sábado. De Quelimane, Sérgio Mamudu.
0: A polícia da República de Moçambique, na cidade de Lixinga, no Niassa, recuperou esta quarta-feira 116 telemóveis subtraídos num dos estabelecimentos comerciais no centro da urbe. Pinto Cadal?
8: Em conexão com o caso, um jovem de 32 anos de idade encontra-se detido na primeira esquadra da PRM na cidade de Lixinga, indiciado de ter se apoderado ilicitamente dos telemóveis. O indiciado foi neutralizado na via pública no bairro de Namacula em processo de venda dos celulares. O porta-voz do comando da Polícia da República de Moçambique, no Niassa, Nelson de Souza, disse esta quinta-feira à imprensa que, até a hora da sua detenção, o indiciado tinha vendido 14 telemóveis. Nelson de Souza explicou que a pronta intervenção da polícia conduziu à recuperação do maior número dos celulares que tinha sido escondido em uma caixa no bananal da moradia do indiciado.
9: Ele teria negociado com o guarda daquele armazém com forma de subtraírem os telemóveis para fins alheios, que só eles sabem o que queriam fazer com os telemóveis. Neste caso, decorrem alguns trabalhos de investigação como forma de neutralizar o guarda, que não se encontra aqui, também para poder ser responsabilizado pelos seus atos.
8: Nelson de Souza apela aos agentes econômicos desta província e à população em geral à necessidade do reforço de medidas de segurança em estabelecimentos comerciais e residências para prevenir a ocorrência de crimes contra a propriedade ou pessoas. O indiciado conta que os celulares chegaram até ele por via de um amigo para posterior venda e divisão de dinheiro.
10: Ele veio e disse algo: tenho alguns celulares, preciso de um dinheiro, mas você que consegue revender os celulares, por favor, venha pegar a caixa para revender.
8: Jovem de 32 anos de idade, detido na cidade de Lixinga por subtrair 130 telemóveis teclados, avaliados em mais de 120 mil meticais. De Lixinga, Pinto Catauá.
0: Mais de 1.300 famílias de diferentes comunidades dos distritos de Chigubo e Massangena, norte de Gaza, afetadas pelas últimas enxurradas, recebem apoio alimentar promovido pelo Instituto Nacional de Gestão e Redução de Risco de Desastres. Hortência Matavel.
11: As famílias recebem diversos produtos alimentares, com destaque para o arroz, farinha de milho, feijão, açúcar e óleo alimentar, visando a recuperação no pós-cheias. A informação foi dada a conhecer pelo porta-voz do Instituto Nacional de Gestão e Redução do Risco de Desastres, INGD, em Gaza, o qual reconheceu que a alocação dos alimentos àqueles distritos chegou tarde, sendo que parte de alguns produtos foi canalizado esta semana aos destinatários. Bonifácio Cardoso disse que o atraso deveu-se à intransitabilidade das vias de acesso severamente destruídas pela chuva intensa que se abateu um pouco por toda a província no início do ano.
12: Referi-me aos dois distritos como aqueles que a assistência está com mais vigor, porque durante muito tempo estiveram inacessíveis. Mesmo temos um caminhão que partiu para Massangena, mas através dos governos dos outros distritos também está a decorrer a assistência. Temos estado regularmente a alocar bens alimentares de acordo com a avaliação que os próprios distritos e as equipas técnicas distritais fazem do ponto de vista de vulnerabilidades a nível local.
11: Porta-voz do Instituto Nacional de Gestão e Redução do Risco de Desastres, INGD, em Gaza, Bonifácio Cardoso, e a assistência alimentar às famílias afetadas pelas intempéries deste ano em Chigubo e Massangena. A nossa fonte informou igualmente que a assistência alimentar continua nos restantes distritos afetados pelas cheias, nomeadamente Xikwalakwala, Mapai, Mabalano, Massingir, Guijá, Xokwe, Xibuto, Mantlakazi e Xaixai, tendo sido beneficiados até ao momento, pelo INGD, mais de 100 mil famílias.
0: 19 horas e 45 minutos. A União Europeia vai desembolsar cerca de 50 milhões de dólares, o equivalente a mais de 3 mil milhões de meticais, para investimento do Fundo Verde para o Clima no país. Paulino Nunes?
13: Para a materialização do investimento, a Agência Belga para a Cooperação Internacional e o Fundo Nacional de Energia vão assinar um acordo no âmbito da Conferência Empresarial Renováveis, que hoje arrancou em Maputo. O embaixador da Alemanha, Donald Manch, que anunciou o investimento, explicou que este acordo e outros, ainda em manga, demonstram que a Europa transforma compromissos em capital e a relevância de Moçambique no panorama mundial.
14: E esperamos o anúncio dos resultados do concurso no âmbito do programa Proler para as centrais solares de Manje e Chimbunila. Falamos de duas centrais de cerca de 30 megawatts cada, representando um investimento de ordem de 30 milhões de euros por central, então mais de 60 milhões de euros no total. Mais importante do que o anúncio é garantir que estas centrais avancem e começam a injetar energia limpa na rede.
13: A quinta edição da Conferência Empresarial Renováveis, RENMOS, é organizada pela Associação Moçambicana de Energias Renováveis. E o presidente da agremiação, Ricardo Pereira, disse que ao todo o evento vai discutir um pacote de investimento acima de 100 milhões de euros, cerca de 7 mil milhões de meticais.
15: Os anúncios destes dois dias vão totalizar acima de 100 milhões de euros. Portanto, temos desde os pacotes de mini-redes à adjudicação de algumas centrais que vão ser aqui anunciadas. De facto, nesta conferência, os investidores já têm os pacotes prontos. As empresas vão poder ouvir, primeiro, como participar. Segundo, dos concursos que já foram lançados, quando é que eles serão adjudicados. Vamos ter também os pacotes de assistência técnica que também são anunciados.
13: Por sua vez, o ministro dos Recursos Minerais e Energia, Estevão Palli, reafirmou o compromisso do governo em trabalhar para acelerar o processo da transição energética.
16: A nossa taxa de eletrificação passou de 30% em 2018 para 66% em 2026. Alcançar o acesso universal à energia, promover a industrialização, criar emprego e aumentar a competitividade da economia exigem investimentos de grande escala que o Estado não pode realizar sozinho. É por isso que o setor privado ocupa um lugar central na implementação da nossa visão energética.
13: A quinta edição da Conferência Empresarial Renováveis, que decorre até amanhã na cidade de Maputo, junta mais de 200 empresários nacionais e estrangeiros.
0: Cerca de 150 famílias da região do Grande Maputo vão beneficiar de financiamento para a melhoria de suas habitações no âmbito da segunda fase do projeto A Minha Casa. Lira Langa.
17: O projeto abrange os municípios de Maputo, Matola, Marraquene e Catembe, bem como os distritos de Matutuini. A iniciativa é da organização não-governamental Oikos, que esta quinta-feira assinou um memorando com o Moza Banco para facilitar o acesso ao crédito para as obras de reabilitação de residências de famílias de baixa renda. O diretor executivo da Oikos, João Fernandes, afirma que o projeto procura criar soluções adaptadas às necessidades das comunidades mais vulneráveis.
18: Este projeto, primeiro, há uma necessidade objetiva, a expansão da habitação e da necessidade de habitação na região da Grande Maputo tem vindo a crescer, há uma população jovem e, portanto, isso significa que há maior pressão sobre a cidade e sobre a necessidade de crescimento. Portanto, aquilo que nós faremos é, depois, se for possível fazer mais de 150, muito bem, menos do que 150, não, mas, eventualmente, se houver kits que sejam, digamos, de intervenção monetariamente menos custosa, menos onerosa, podemos aumentar o número de habitações. Mas também, e a partir de hoje, vamos ativamente à procura de mais capital e de mais financiamento para poder aumentar e escalar.
17: Além do financiamento, a iniciativa inclui assistência técnica, literacia financeira e formação de artesãos e empreiteiros. O diretor de marketing do Moza Banco, João Mota, fez saber que a instituição disponibilizou uma linha de financiamento para apoiar a melhoria das condições habitacionais das famílias beneficiárias.
19: Estamos a falar inicialmente de 250 mil euros, mas é um processo que vai... se tudo correr bem, continuar e aumentar. Somos nós que vamos fazer a avaliação de crédito das famílias e vamos desembolsar o valor e vamos também que o projeto é renovável, ou seja, que todo o valor que existe, que agora sirva para uma família, amanhã sirva para outra, para que seja algo constante e recorrente ao longo do tempo.
17: A primeira fase do projeto A Minha Casa permitiu a reabilitação de 70 habitações e formação de 315 técnicos e artesãos, segundo dados apresentados pela organização não-governamental OICOS.
0: Cerca de 2 milhões de meticais foram investidos este ano pelo governo de Doa, em Tete, nas obras de reabilitação da estrada que liga a sede distrital à localidade de Anquase. Ignacio Gamay.
20: Os recursos foram usados para a construção de um aqueduto e de diversas obras de arte e infraestruturas que permitiram recuperar os troços mais afetados pelas chuvas registadas entre janeiro e março deste ano. A intervenção melhorou as condições de transitabilidade numa via considerada estratégica para a mobilidade da população e para o escoamento de produtos agrícolas e de outras mercadorias. Com a reposição das condições de circulação, várias viaturas voltaram a ceder regularmente à localidade de Anquase, assegurando o transporte de passageiros e de bens diversos, situação que está a dinamizar as atividades económicas. O diretor do Serviço Distrital de Planeamento e Infraestruturas considera que as obras vieram reduzir os constrangimentos que se faziam sentir durante a época chuvosa, marcada pela degradação da estrada. Segundo Manuel Mendoso, a infraestrutura rodoviária enquadra-se nos esforços do governo do distrito de Doa, visando promover o desenvolvimento socioeconômico das comunidades.
21: A estrada, praticamente, a sua missão é transportar ou facilitar a circulação de pessoas e bens. E a construção dessa infraestrutura, praticamente, logo a priori, também facilita isto, que a população realmente circule em condições adequadas, incluindo os seus próprios bens. Indo concretamente na estrada do Anquase, é uma estrada ainda com enormes dificuldades de circulação, muito mais quando é tempo chuvoso, fundamentalmente neste ponto onde em que nós construímos a estrutura, o aqueduto. E hoje praticamente a população consegue circular sem grandes dificuldades neste ponto.
20: Manuel Mendoso, diretor de Planeamento e Infraestruturas de Doa, e os ganhos resultantes da reabilitação da estrada que liga à sede distrital à localidade de Anquase. A estrada N322, a principal via que parte do cruzamento Madamba a Rio Xire, no distrito de Mutarara, passando por Doa, carece de uma intervenção urgente devido aos danos causados pelas recentes chuvas. Ignacio Gamay, em Doa.
0: A fraca adesão dos transportadores urbanos na campanha de registro e atualização de dados que termina esta quinta-feira na cidade de Tete. Ana Venila, até na manhã de hoje, nem metade do número previsto havia sido alcançado.
22: Até na manhã desta quinta-feira estavam registados 50 dos cerca de 300 transportadores previstos que desenvolvem atividade nas rotas Retiro, Novo Mercado Coaxena e Bairro Azul. A campanha tinha como objetivo atualizar o banco de dados com vista a subsidiar os transportadores, visando responder ao agravamento de preços dos combustíveis líquidos, garantindo assim que as tarifas dos transportes de passageiros não sejam alteradas. A informação foi facultada pelo chefe do Serviço de Licenciamento no Pelouro de Atividades Económicas no Conselho Municipal da Estadidade. Smith António disse que não entende as causas da fraca adesão, tendo em conta que a campanha foi antecedida de um trabalho de sensibilização junto dos transportadores sobre os objetivos da mesma.
23: Estamos a notar uma fraca aderência, na verdade, mas penso eu que, na minha opinião, deve-se mesmo à questão de não querer como subsídio, mas mesmo pautar pelas taxas. O principal objetivo neste momento é mitigar aquilo que é o impacto social que deparamos na nossa via, naquela que são as vidas humanas, que é ajudar a mobilidade dos munícipes. Então, é mitigar de forma a ajudar os transportadores a não correr pelaquela que é a prática de cobranças ilícitas. Então, é de forma mesmo a mitigar o impacto nesse sentido.
22: Smith António, chefe do Serviço de Licenciamento no Pelouro de Atividades Económicas no Conselho Municipal da Estadidade e o decurso da campanha de registro e atualização de dados dos transportadores urbanos. A campanha de registro e atualização de banco de dados de transportadores urbanos na Estadidade teve duração de 3 dias. Desta data, Ana Avenila.
0: Em Inhambane, perto de 300 doentes beneficiaram de cirurgias de cataratas nas campanhas promovidas pelo Hospital Provincial de Inhambane, em coordenação com a organização não-governamental Olhos do Mundo. Abílio Nhacondelo.
1: Foram três campanhas realizadas em igual número de distritos da província de Inhambane, de um total de 6 programadas para o presente ano. Miguel Sikisi, técnico de oftalmologia no Hospital Provincial de Inhambane, que falava esta quinta-feira num debate radiofônico promovido por esta estação emissora, considera que, a medir pelo fluxo e os resultados alcançados, a avaliação é satisfatória. Sikisi apela a todos os pacientes para quanto cedo recorrerem às unidades sanitárias para o tratamento de doenças oculares.
2: Preferimos irmos ao encontro. Este ano já fizemos em Panda, por exemplo, mas é um centro de saúde que não tem serviços cirúrgicos, mas fomos para lá. Operamos muitas pessoas que nós, se nós estivéssemos cá, não teríamos conseguido operar aquelas pessoas porque não ia conseguir cá chegar.
4: Há muita gente a sofrer.
2: Muitas pessoas que padecem de cataratas. Muitas pessoas.
1: A Rádio Moçambique ouviu Lourinho Bonzo, um dos beneficiários das campanhas de cirurgias levadas a cabo pelos técnicos do Hospital Provincial de Inhambane.
5: Convivi com meia cegueira, cego podemos assim dizer, mas fui meio cego, que senti sintomas graves naquele ano que tivemos Covid, quando comecei a aproximar-me dos serviços de saúde. Cheguei já a não conseguir ler aquilo que eu escrevia no quadro. Em maio de 2025, vim ao Hospital Provincial de Inhambane no mesmo dia. Depois de todos os procedimentos, fui operado. Agora estou livre, consigo escrever, mesmo à noite, conduzo a viatura sem dificuldade. Aos demais, o meu apelo é eles sempre, quando sentirem sintomas que têm a ver com a vista, a primeira coisa ou a prioridade é correr para o hospital.
1: Lourinho Bonzo, um paciente que beneficiou de uma cirurgia oftalmológica em campanhas realizadas pelo Hospital Provincial de Inhambane em coordenação com a organização não-governamental Olhos do Mundo. Abílio Nhacondelo, Inhambane.
0: No desporto, África do Sul e México defrontam-se hoje pelas 21 horas de Moçambique no jogo de abertura do Campeonato do Mundo de Futebol da FIFA em Seniores. O desafio terá lugar no estádio Azteca, no México. A prova será a mais longa da história, com 48 seleções divididas em 12 grupos, com jogos espalhados por 3 diferentes países. Para o mesmo grupo A, defrontam-se na madrugada de amanhã Coreia do Sul e República Checa, às 4 horas. Ainda amanhã, para o grupo B, às 21 horas, o Canadá mede forças diante de Bosque de Erquefio. Canadá e os Estados Unidos da América acolhem também a competição. No distrito de Sussundenga, província de Manica, está em marcha um plano de parcelamento da terra para diferentes fins. Moisés Saela, já existem números de parcelas a serem demarcadas.
24: 800 parcelas de terra para a construção de habitações e 50 para vários empreendimentos serão demarcados a partir deste ano, no âmbito da implementação do plano de pormenor da localidade de Munhinga, no distrito de Sussundenga, em Manica. O referido plano, que conta com o suporte financeiro da Agência de Desenvolvimento do Vale do Zambeze, foi entregue ao governo daquele distrito esta quinta-feira, após consultas comunitárias efetuadas. O diretor do Serviço de Estudos e Análises Estratégicas na Agência do Zambeze, José Cardoso, explicou que com a implementação do plano, a localidade de Munhinga será urbanizada.
25: O principal objetivo é, no futuro, termos um Munhinga ordenado, acima de tudo, atrativo para novos investimentos. Nós, como Agência do Zambeze, com o compromisso de apoiar os governos distritais no ordenamento territorial, assumimos a posição.
24: A administradora de Sussundenga, Angelina Anguiraz, pede a colaboração dos residentes da localidade de Munhinga para o sucesso deste programa.
26: Este empreendimento vai criar estabilidade nas comunidades. Teremos aqui água potável para as comunidades.
0: O tempo, as cidades da Beira e Tete poderão estar amanhã 31 graus centígrados, temperatura máxima, seguidas por Maputo com 30 graus. Para Xaxá e Pemba, prevê-se 29 graus, Quilimane e Nampula 28, Inhambane 27, Vilanculo e Chimoio 26 e Porfírio e Xinga com 22 graus centígrados. Termina a edição do Jornal da Noite. Despedem-se Mariam Ibrahim e João de Chigueda. Boa noite.
22: muito.
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0: Estimado ouvinte, bem-vindo a mais um programa Linha Aberta da Rádio Moçambique, um programa que acontece todas as quintas-feiras, das 20 horas às 21 horas, aqui na sua rádio. Hoje vamos discutir sobre dois grandes temas relacionados, primeiro, relacionado ao dia 13 de junho, que é o dia de consciencialização sobre o albinismo, e o segundo, relativo ao dia 15 de junho, que é o dia de sensibilização contra a violência à pessoa idosa. Para discutirmos estes dois temas, temos três convidados. O primeiro chama-se Boaventura João, é delegado da Associação Amor à Vida. Temos também a senhora Helena Mário, que é vice-delegada da Associação Amor à Vida. E também recebemos da Direção Provincial de Gênero, Criança e Ação Social de Manica, o senhor João Domingos Francisco, que é o coordenador do Departamento de Ação Social nesta direção. Para já, vou começar com o senhor João Domingos Francisco, coordenador do Departamento de Assuntos Sociais na Direção Provincial de Gênero, Criança e Ação Social de Manica. Senhor Domingos, bem-vindo a este espaço. Moçambique celebra a 15 de junho sob o lema Stop a Violência contra a Pessoa Idosa. Proteja hoje quem cuidou de si ontem. Qual é o impacto real que se pretende alcançar com esta mensagem junto das famílias moçambicanas?
1: Muito boa noite. Antes de mais, queria agradecer a oportunidade que a Rádio Moçambique nos dá para falarmos um pouco sobre esta questão, que é muito importante falar dela. Estamos a falar de pessoas que nos cuidaram quando éramos mais novos e hoje às vezes sentem-se discriminadas. Quando falamos de stop violência contra a pessoa idosa, proteja hoje a quem cuidou de si ontem. A expectativa que nós temos é mesmo de sensibilizar a população para que as violências que temos vindo a viver no nosso cotidiano, nos bairros, nas nossas comunidades, nas famílias, contra a pessoa idosa, que às vezes sentimos que está desprotegida, gostaríamos que mudassem este paradigma, ou então este estar que as comunidades têm tido com a pessoa idosa.
0: Muito obrigado. Vamos então, senhora Boaventura João, a quem saúdo desde já, e coloco a seguinte questão. O lema internacional para o albinismo é orgulhosamente na pele, celebrando todos os tons de pele. Em termos práticos de inclusão social, o que este lema representa para as pessoas com albinismo?
2: Bom, muita boa noite aos ouvintes da Rádio Moçambique. Boa noite ao painel, boa noite ao nosso moderador. Bom, a escolha do lema tem a ver com o lugar onde estamos. Sabe-se dizer que é Moçambique está numa região subsaariana em que a situação de os raios solares afetam bastante a pessoa com albinismo. Então, razão pela qual estamos a querer abrir a mente como cuidar da nossa pele, e também tem a ver com a facilidade dos protetores solares. Então, eis a razão em que choramos dia após dia devido à aquisição dos protetores solares. Então, eis a razão da escolha do lema.
0: Ok, muito obrigado. Sim. Vamos então falar com a senhora Helena Mário, que é vice-delegada da Associação Amor à Vida. Falou-se aqui da questão do albinismo, associou-se também à questão da África subsaariana. Eu ia fazer a seguinte pergunta: quais são as maiores barreiras diárias enfrentadas por pessoas com albinismo no nosso país? Além de questão clínica, quais são outras barreiras?
3: Muito boa noite, estimados ouvintes. Dizer que a pessoa com albinismo, no seu dia a dia, ela enfrenta vários problemas, não só se tratando de questões clínicas, mas olhando para a sua pele, ela é muito sensível ao sol, então isso acaba dificultando alguns processos que, por exemplo, a pessoa com albinismo pode querer fazer durante o dia. E não só a sensibilidade da pele, mas também tem sensibilidade nos olhos, a luzes fortes, tem baixa visão, que isso acaba também dificultando no seu processo de ensino e aprendizagem. E não só, também tem a comunidade, o estigma, o preconceito que a pessoa com albinismo passa durante o seu percurso.
0: Muito obrigado. Sr. João Domingos Francisco, da Direção Provincial de Gênero. Sendo Moçambique um país signatário da Declaração Universal dos Direitos Humanos e também do protocolo, a Carta Africana sobre os Direitos das Pessoas Idosas, de que forma estes compromissos internacionais têm sido traduzidos em políticas públicas a favor da pessoa idosa no nosso país?
1: O nosso país acolheu essas políticas internacionais através de alguns documentos, alguns instrumentos que foram aprovados como forma de garantir a proteção a esse grupo social. Falamos de aprovação no ano 2014 da Lei 3 de 5 de Fevereiro, que tem a ver com a promoção e proteção dos direitos da pessoa idosa. Também falamos do ano muito atrás, do ano 2022, que foi aprovada a Resolução 84-2002, de 14 de fevereiro, de novembro, sobre a política para a pessoa idosa e a sua estratégia de implementação. Então, esses instrumentos foram mesmo aprovados com vista a responder aquilo que é o problema que esta camada social tem passado a nível do nosso país, tanto como a nível lá fora. E esses instrumentos visam fazer visam garantir a proteção social ao idoso, garantindo a sua saúde, assistência gratuita, garantir o transporte público também gratuito nas cidades onde temos transportes públicos gratuitos, transportes públicos nesse caso, também garantir a habitação. Em relação à saúde,

0: por da remoção de barreiras aduaneiras para importação de protetor solar. Sente que, de facto, existe alguma dificuldade para ter, os protetores solares?
1: Bom, mais uma vez, boa noite. Para nós, ainda sentimos essa barreira, visto que, como nós dissemos a priori acerca do lema, expandir sobre a explicação do lema reflexão irracional sobre a remoção e as barreiras aduaneiras, importação dos protetores solares, referindo-se que, na sua atual classificação como cosmético, que conduz o disposto da lei da deficiência, que considera isento de custos aduaneiros. Então, soubemos dizer que em 2024 foi aprovada a lei sobre a pessoa com deficiência. Então, esta lei também lá dentro preconiza a isenção das taxas aduaneiras em termos dos produtos. Estamos a falar de canadianas, estamos a falar de para as pessoas com audição. Então, nós, para as pessoas com albinismo, também queríamos que contemplassem os protetores solares dentro da isenção das taxas aduaneiras. Prontos, estamos lá, foi aprovada, mas ainda não se faz sentir. Uhum. Sim. Então,
0: sente que o protetor solar é usado ainda como um cosmético, um produto cosmético?
1: Cosmético, sim, sim.
0: Ok.
1: Então, é usado como um produto cosmético. As alfândegas colocam como se fosse um produto que, bom, não farmacêutico, mas consideram como cosmético. Então, o nosso objetivo é colocar, ser uma prioridade, porque o objetivo nosso é qual? É que haja facilidade de aquisição dos protetores solares, sejam de distribuição gratuita, ou seja, que coloque-se nas farmácias públicas e possamos adquirir a custo zero. Porque as pessoas com albinismo, têm pessoas que têm a baixa renda e têm que possuem. Então, os que possuem, não há, eles, há facilidade para eles, mas aqueles que não têm. Porque um protetor solar, estamos a falar de 100 mililitros, está por aí uns 3 mil, um protetor adequado. Imagina da baixa renda, como adquirir esse protetor solar? Então, eis a razão em que nós queríamos a isenção para aqueles doadores possam conseguir nos fornecer os protetores solares.
0: Ok. Vossa Senhora Helena, como é que repara para os preços dos protetores solares no país?
2: Os preços, na verdade, são um pouco agravantes, visto que a pessoa com albinismo muitas das vezes é uma pessoa que sofre discriminação, e no momento, por exemplo, do parto, a mãe olha para, não tem aquela concepção de que a questão do albinismo pode ser algo genético ou hereditário, e em algum momento pode deixar a criança com seus avós, com um outro familiar que seja vulnerável para poder cuidar daquela criança. E em algum momento, olhando já para as questões de tratamento da pele da própria criança, acaba sendo muito difícil. Então, muitas das vezes, nós encontramos crianças com albinismo, muitas das vezes com muitas feridas, mas porque vão aos hospitais e não têm aquele tratamento específico com um dermatologista que trata da sensibilidade da própria pele. E em algum momento não tem, se calhar, uma fonte de renda para poder comprar os protetores solares nas farmácias privadas. Isso acaba trazendo problemas.
0: Senhor João Domingos, volto a si. Os dados de 2025 indicam que cerca de 800 ou mais de 800 casos de violência contra idosos, e também indicam que houve um aumento em relação ao ano de 2024. A que se deve este crescimento? Será que tem a ver com o maior número de agressões ou

0: já uma cultura de denúncias. Pode ser que isto já existia sempre, mas não era denunciado. Qual é a causa?
1: Nós acreditamos que a razão do aumento desses casos é mesmo porque nos últimos anos o trabalho que tem sido feito de divulgação dos mecanismos para denúncia tem vindo a crescer através dos números de linhas verdes, através de várias portas de entrada. Falamos da PRM, Procuradoria, falamos também da Saúde, e todos os casos de violência devem ser reportados. Então deve ser mesmo por ali que os números têm vindo a crescer. E não é de nosso agrado que não cresça, mas é o que está a acontecer. E no passado, provavelmente, os números não se viam tanto como hoje vemos, mesmo porque as pessoas tinham aquele medo, aquele receio de denunciar. Como sabem, qualquer violência é crime público. E essa informação já chega em todos os cantos. Nós temos vindo a fazer palestras nas escolas, nos mercados, em lugares públicos, a nível das instituições públicas e privadas. Então, nós temos feito palestras e essa informação, quando chega, então as pessoas estão a abrir a visão e já conseguem encontrar mecanismos de informar ou de denunciar situações de violência à pessoa idosa.
0: Uma das questões relacionadas ao albinismo tem a ver com o cancro da pele, né? Mas para além disso, já tivemos vários relatos de pessoas com albinismo que foram sequestradas, que foram assassinadas para vários fins obscuros. Qual é a real situação da província de Manica com relação a isto?
2: Bom, mais uma vez, boa noite. A real situação dentro da província de Manica, nós digamos que está abrandado. Cadê, vamos dizer que só ouvimos há dois, três anos atrás, que aconteceu no distrito de Mussorize, em que os criminosos acabaram se refugiando para a África do Sul. Desde o ano que aconteceu até hoje, ainda não ouvimos casos. Significa que, pelo menos com o trabalho que estamos a fazer, junto com a Direção Provincial de Gênero, Criança e Ação Social, está a surtir o efeito. Não temos. O que ficamos neste preciso momento tem a ver com a discriminação e remoção das barreiras, porque muitas mães são aquelas que, quando nasce uma criança com albinismo, constitui um susto para eles. Elas mesmo ficam mesmo preocupadas o que está a acontecer, não só para elas, mas também para a família no seu geral. Uhum. Este é uma das barreiras que estamos encarando dia após dia.
0: Ok.
2: Sim.
0: Falando mesmo justamente das barreiras, senhora Helena, já deparou com casos de famílias que abandonaram crianças, ou um marido que abandonou a esposa, ou uma esposa que abandonou o marido porque tem um filho com albinismo?
3: Sim, já nos deparamos com vários casos.
0: Uhum. E como é que a Associação Amor à Vida reparou para este tipo de caso? Qual é o segmento que deu?
3: Neste caso, a Associação Amor à Vida primeiro identifica a criança. Nós, como associação, damos a prestação primeiro olhando para a criança, se, por exemplo, vive com um familiar que não seja os seus pais. Primeiro procuramos saber quais são os motivos, por que que os pais abandonaram a criança. De seguida procuramos de alguma forma sensibilizar a família de que uma criança com albinismo não nasce por conta de uma traição ou
0: feitiçaria,
3: sim, ou mitos comuns que temos ouvido nas comunidades. Depois disto, levamos o caso e colocamos na ação social para que eles possam dar assistência àquela criança.
0: Uhum.
3: Sim.
0: Ok, mas sem querer falar, não é?
4: Sim, sim.
0: Já acabou?
3: Sim.
0: Ok, passa a abrir. Sim, quero acrescentar, senhor Boaventura.
2: Sim, sim, quero acrescentar. É que no nosso seio, dentro da associação, maior número das pessoas com albinismo, principalmente crianças, são aquelas que vivem com a avó e a mãe. O pai já abandonou ou vive com a avó. Então, temos um problema em que como conseguir os pais, onde encontrar os pais, mas é o trabalho que a minha vez estava a falar aqui, fazemos a sensibilização em coordenação com a ação social, trabalhamos com eles, de modo a conseguirmos, pelo menos, a consciencializar que o problema de albinismo não é um problema de feitiçaria, não são mitos, mas sim é algo, por falta de melanina, em que transmite-se do pai para o filho. Então, este é o trabalho que nós temos feito e trabalhamos em coordenação.
0: Uhum. Sim. A minha maior dúvida é, muitas vezes, quem foge são os homens, né? Os maridos, neste
2: sim,
0: caso.
2: Sim, sim, sim, sim. Quem foge muito são os maridos. Porque na nossa associação temos uma mãe

0: e o marido acabou saindo de casa e viver sozinha. Então, é esse o problema onde estamos a encarar. Uhum. É necessário que, se eu pudesse, se houvesse necessidade, seria uma consciencialização em cada parte, encontrarmos alguém que nasce com albinismo, uma criança, logo imediatamente deveria existir um acompanhamento psicológico à mãe e à família toda, de modo a sensibilizar, porque muitas crianças mesmo vivem com a avó e a mãe divorciada.
1: Mas não acha que há uma necessidade de começar-se já nas consultas pré-natais, sempre que vai lá o homem e a mulher receberem alguma sensibilização a respeito do filho que estão à espera, porque a gente não sabe como é que a criança vai nascer, mas começar a preparar as pessoas para aquilo que puder, a situação que puder acontecer.
0: Bom,
1: porque falamos de albinismo, mas também podíamos falar de um outro tipo de deficiência.
0: Deficiência, sim, sim, é? Sim. Seria muito importante. Muito importante mesmo, porque ia nos ajudar bastante. Porque, ora vejamos, em muitas sociedades, quando se nasce uma pessoa com deficiência, aí é um problema para a família. Então, sendo problema, se forem a serem consciencializadas, as barreiras serão removidas. Não estarão preocupados em dizer que não, é uma pessoa igual a nós, simplesmente é uma pequena deficiência, mas todos somos iguais. Eu acho que com essa iniciativa sentaremos entre como associação e procuraremos parceiros de como entrar, ou temos que entrar com o Ministério da Saúde, de modo que estes possam, a pequena formação com o pessoal da saúde, estamos a falar as matronas, as enfermeiras, possa, em que nas consultas pré-natais possam consciencializar as gestantes, né? De como, no caso de, sim, fiquem preparados.
1: Muito obrigado, Sr. Boaventura. Volto ao Sr. João Domingos. Temos aqui casos, conforme a Associação Amor à Vida disse aqui, de pais que abandonam os seus filhos. Como é que a direção de género tem lidado com este tipo de situação?
2: Quando são esses casos, nós fazemos o acompanhamento para perceber quais são as reais causas. E nós, como direção provincial, temos o papel de sensibilizar, de fazer perceber de onde vem a razão para o albinismo. E nessas conversas temos percebido que em alguns casos as pessoas conseguem nos perceber e conseguem assumir a família. Mas alguns, um caso e outro, são esses que os colegas estão aqui a referir-se, em que eles acham que estão amaldiçoados, baseiam-se nos mitos, baseiam-se nas superstições que lá se vão e até usam o curandeirismo para assumir que alguma coisa não está bem na família. Mas o nosso papel como ação social é mesmo sensibilizar, é mesmo fazer perceber de onde vem o albinismo. Daí fazer um seguimento, um acompanhamento para que a criança não fique desamparada, a criança não fique abandonada e ficar na situação de vulnerabilidade.
1: Uhum.
2: É o que nós temos feito.
1: Muito bem. Vossa Senhora Helena, falamos aqui de uso de protetor solar, né? Qual é a importância do uso de protetor solar e o que acontece na ausência deste de protetor solar?
3: A importância do uso do protetor solar, ele é importante porque nos protege do sol e torna a nossa pele limpa e isenta de manchas, visto que o sol é o grande inimigo da pessoa que vive com o albinismo, porque ele, a pele já não é protegida por falta da própria melanina. Então, o protetor solar, ele lá está como uma base de contenção em que previne que os raios entrem na pele.

0: e possa danificar a própria pele. Então, o protetor solar tem esta importância de que, e na falta dele, ele acaba causando várias consequências. E uma delas, que é a mais grave, que é o próprio cancro da pele. Uhum. Então, é muito importante o uso do protetor solar.
1: Tá bem, muito obrigado. Senhor João, João Domingos. Yes. Senhor João Domingos, vamos voltar a falar sobre a questão dos idosos. Estatisticamente, as mulheres idosas sofrem mais violência em relação aos homens. Temos aqui dados de 2025 que indicam que 536 mulheres sofreram violência, mulher idosa. E relativamente aos homens, temos 343. Como é que o fator de género, agrava a vulnerabilidade da pessoa idosa?
2: Bem, percebe-se claramente que o número de mulheres é elevado em relação aos homens, pela estatística. E essa estatística vai inclinando em todos os aspectos. Se formos a ver, mesmo o número de camponeses, as mulheres são a maioria. O número de funcionários também, podemos encontrar mulheres que são mais trabalhadoras. Se formos ao mercado, por exemplo, encontramos mais mulheres. Então, deve ser mesmo por aí que o número estatístico de mulheres idosas seja maior que os homens. Fora disso, temos também o fator de vida. Os homens têm menos tempo de vida que as mulheres, até o momento. Então, isto pode estar também a influenciar neste número. Por outro lado, a violência contra esse grupo também tem sido maior, porque maior número de pessoas que são assumidas como feiticeiras, bruxas, acabam sendo as mulheres. E, por conta disso, são as pessoas que acabam sendo a maioria na situação de vulnerabilidade e de problemas de serem violentadas ou serem até abandonadas nas suas famílias, mesmo por conta dessas todas invenções que são criadas contra as mulheres.
1: Relativamente à questão de feitiçaria, que tocou neste assunto, o que é que está a falhar para que a sociedade até hoje continue a achar que os idosos são feiticeiros, em vez de tomar os idosos como bibliotecas, como pessoas com quem podemos aprender um pouco mais sobre a vida?
2: Eu penso que o que pode deixar falhar mesmo pode ser situação de confiança, obscurantismo, os curandeiros, a medicina tradicional. Eu penso que nós devemos trabalhar mais com este grupo que traz a conclusão de que o problema na sua família é feitiçaria. Então, quem está a feitiçar é sua mãe, a sua avó, a sua tia. Então, eu penso que o trabalho deve ser mais feito com os médicos tradicionais, por forma que eles não sejam os principais protagonistas de culpar as mulheres ou então as pessoas mais idosas como feiticeiras. Penso que deve ser mesmo por aí.
1: Ok, muito obrigado. Volto ao Sr. Boaventura. Quais são os principais desafios da pessoa com albinismo? Muitas vezes sem recursos para poder adquirir o protetor solar. O que é que tem acontecido? Há uma ajuda por parte do governo? A Associação Amor à Vida? Qual é o trabalho que tem feito no sentido de assistir estas pessoas que, de baixa renda, mas que são pessoas com albinismo, precisam de protetor solar e outros mecanismos para a proteção da pele?
3: Bom, para a Associação Amor à Vida, o trabalho que tem feito para as pessoas de baixa renda, primeiro,

0: sabe que no local X existe alguma pessoa com albinismo para poder prestar assistência a esta pessoa.
1: Como estava a falar o colega, muitas das vezes as pessoas, nós nos reunimos e com base nas nossas reuniões acabamos identificando as pessoas. Mas aquelas pessoas que, por exemplo, não têm nenhuma informação de que existe uma associação que zela pelas pessoas com albinismo, muitas das vezes nós temos feito advocacias. Aquelas mães que participam lá nas reuniões são as mesmas que levam as informações para as comunidades de que no sítio XY há uma associação que zela pelas pessoas com albinismo. E aquelas pessoas que não têm aquela informação lá na comunidade acabam saindo de lá e participando das nossas associações. E aqui, a nível de Chimoio, a modalidade é esta que temos feito. Mas ao nível dos distritos, nós ainda não abrangimos os distritos por conta mesmo de falta de recursos para poder abranger as outras pessoas. Porque nós sabemos que muitas das vezes onde há pessoas vulneráveis, muitas das vezes é nas comunidades ou é nas zonas recônditas. Lá também existem crianças com albinismo, mas nós não temos como chegar a elas ou fornecer esses materiais que nós usamos.
0: Ok, muito obrigado. Senhora João Domingos, tem aqui esta preocupação da Associação Amor à Vida, que um dos grandes problemas é mesmo chegar às pessoas com albinismo em zonas mais recônditas. O que é que a Direção Provincial de Género tem feito para ajudar a Associação a chegar às pessoas que estão mais distantes da cidade de Chimoio, mas que precisam, de facto, de protetor solar?
2: Muito bem. A Direção Provincial de Higiene e Graça Social está sediada na cidade de Chimoio. Entretanto, nós estamos representados em todos os distritos desta província. Nós temos lá os serviços distritais de mulher e ação social, que lá dentro tem a repartição de assuntos de mulher e ação social, que é o RAMAS. Então, através desses serviços, nós temos como fazer chegar todo o apoio necessário para as pessoas com albinismo. Aliás, nós temos esse contacto permanente, como dizia o coordenador, que a nossa interação com a Associação Amor à Vida tem um fluxo muito saudável, e por conta disso nós conseguimos interagir e através dos serviços, dos RAMAS, nesse caso, as repartições de ação social nos distritos, nós conseguimos ter essa ligação, fazer a ponte de caso haver as necessidades, nós temos a abertura para fazer o apoio. Fora disso, nós temos também tido trabalhos a nível dos distritos, havendo necessidade. Então, convidamos mesmo a Associação Amor à Vida para nos aproximar, para juntos podermos encontrar mecanismos fáceis de fazer chegar os protetores solares que eles têm lá por enviar. Fora disso, nós, como eles diziam, que nós temos também oferecido protetores solares à associação, também enviamos aos distritos para poderem assistir as pessoas com albinismo que se encontram naqueles distritos. Mas o que acontece, como os colegas aqui diziam, que às vezes algumas mães escondem suas crianças. Eles não deixam as crianças brincarem com as outras, assumem que alguma coisa não está bem na família quando tem criança com albinismo, e às vezes essa informação não chega aos distritos, não sabe que tem essas situações, por essa razão ficamos com situações de crianças que não são assistidas como deviam. Mas se esta informação que nós temos sempre vindo a divulgar chegar até aos pontos mais recônditos, nós acreditamos que vamos superar essas dificuldades com o tempo. Mas está aqui aberto o canal e nós temos feito sempre essa interação entre as duas entidades, que é o governo, assim como a associação. E também queríamos exortar que a divulgação continue nos distritos, em todos os cantos, por forma que essas barreiras sejam derrimidas.
0: Sim, dizer, Sr. Boaventura, nós no princípio falamos da questão da inclusão. Como é que sente que a pessoa com albinismo tem encarado o seu dia a dia no que diz respeito às oportunidades, tanto para estudar, tanto para um emprego? Como é que repara para isto?
3: Bom, nós, como associação ou as pessoas com albinismo, eles têm encarado alguma dificuldade, sim. Primeiro, acesso à educação.

0: muitas crianças, e eu não vou defender simplesmente as pessoas com albinismo, mas toda pessoa com deficiência tem encarado essa dificuldade. Muitas vezes, se formos a procurar saber das pessoas, crianças, começam a estudar a partir dos seus 8, 9, 10, 11 anos. Imagina uma criança com 10 anos está na primeira classe. Será que essa criança estará preparada para assimilar a matéria no seu geral? Essa dificuldade que temos encarado. Isso não podemos acusar, dizer que não, tem a ver com o governo. Não. Isso tem a ver com mesmo os progenitores. É que deixam a criança. Quer dizer, tem que vir alguém obrigar, dizer que não leva a criança para a escola. Coisa que não é bom. Por isso é um dos motivos que tem que ser consciencializado. Porque nem mesmo nós começamos a fazer uma radiologia às crianças, vermos pré na escolinha. Podemos entrar em muitas escolinhas privadas, não vamos encontrar as crianças com deficiência nas escolinhas. Então, essa é a grande barreira em que encontramos na parte da educação. Porque muita gente não leva, para além da pessoa com albinismo, ter dificuldade em visão. Essa é outra das barreiras. Porque muitos professores também não sabem que a pessoa com albinismo tem dificuldade em enxergar no quadro. Eu preciso de aproximar, eu preciso entregar o caderno do próprio professor de planificação para que o aluno consiga copiar. Então, essa é outra das barreiras em que encontramos. Acesso ao emprego, essa é outra dificuldade. Poucos, e muito poucos mesmo, que têm acesso ao emprego. E eu acho que tínhamos que ver as políticas da pessoa com deficiência. Como é feita, como é divulgada. Eu acho que deveria-se dizer, ok, todos temos acesso à concorrência por igual. Ok, aceitamos. Mas as próprias entidades, como é que eles vêm? Preferem nem que seja. Se o governo pudesse dizer, ok, tá bom, do número das vagas que estão lá, pelo menos que sejam 10% ser para a pessoa com deficiência, nós íamos agradecer. Teria muita gente com deficiência dentro das instituições, que nem sejam públicas e privadas. Pouca gente, se encontrarmos uma direção, encontrarmos uma pessoa com deficiência, nós dissemos aleluia. Mas é uma dor de cabeça. Ainda não estão consciencializados que tem que lá encaixar uma pessoa com deficiência. Nós íamos agradecer. Obrigado. Sim.
1: Muito obrigado. Volto à senhora Helena. Olhando para isto que o delegado Boaventura disse, na sua ótica, quais são outros desafios que a pessoa com albinismo enfrenta, sobretudo no que diz respeito à inclusão?
2: A pessoa com albinismo, fora ao que já foi dito, ela sofre muito preconceito. E sabemos nós que o preconceito é algo que mexe conosco emocionalmente. Isso traz consequências graves, de que a pessoa pode não querer sair de casa porque a sociedade em si já discrimina aquela pessoa. A sua autoestima fica totalmente baixa. Então, isso impede que a pessoa participe ativamente dentro da sociedade. Então, são vários os desafios, sim, que a pessoa com albinismo passa, mas um dos mais agravantes é a discriminação e o preconceito.
1: Uhum.
2: Sim.
1: Okay, muito obrigado. Sr. João, vamos voltar a falar um pouco sobre a questão dos idosos. Qual a importância da denúncia comunitária relativamente... como incentivar vizinhos e familiares a denunciar casos de negligência e também maus tratos às pessoas idosas.
3: Ok, voltei a essa pergunta, mas antes queria comentar um bocadinho sobre a preocupação de inclusão que a pergunta foi feita aos colegas da Mora Vida. Nós, como Direção Provincial, temos feito vários trabalhos em matéria de sensibilização para a inclusão. Nós percebemos que nem todos foram à escola e precisamos de andar em outros locais onde as pessoas estão aglomeradas para poder divulgar assunto de inclusão. E eles lamentam aqui a situação de emprego. De facto, a política para a pessoa com deficiência, que inclui também pessoas com albinismo, nesse aspecto não era clara, não referia a percentagem em casos de emprego, por exemplo, para poder acolher essas pessoas que muitas vezes ficavam excluídas e às vezes mesmo eu por conta da situação deles, estou falando de deficiência física ou assim mesmo como deficiência do albinismo nesse caso. E recentemente está-se a fazer um trabalho para a revisão da política para a pessoa com deficiência, de forma a melhorar esses aspectos que foram referidos. E acreditamos que até o final deste ano teremos a política já trabalhada e que possa satisfazer ou minimizar aquilo que são as preocupações a esta camada social. E também está em curso o regulamento desta mesma política. Então, voltando à questão que referia, como nós fazemos ou garantimos que haja denúncias? A nível da província toda, de todos os distritos, os nossos colegas técnicos dos RAMAS, os técnicos de ação social, a nível do distrito, assim como a nível da direção provincial, nós andamos, como havia dito no passado, ou há pouco tempo, que incentivamos que haja essas denúncias, incentivamos que as pessoas não se fechem, porque há um medo que as pessoas têm, pensando que se eu denunciar, e se ele ficar preso, como que isso vai ser? E outras vezes também que essas denúncias, quando são feitas, o infrator, às vezes, volta à liberdade em pouco tempo. Então, são pequenas coisas que nós precisamos de conversar com a população para perceberem que as coisas não são feitas como nós queremos, mas está tudo regulado. E nós tentamos sempre fazer este apoio às famílias, por forma que eles consigam não parar de denunciar caso de violência, porque toda violência é crime. Aliás, a pessoa que violenta pode não sentir a dor, mas o que é violentado não tem espaço para sobreviver e fica isolado ou afastado do convívio normal dos outros. Então, o nosso papel tem sido mesmo este, de continuar a sensibilizar. Sabemos que a mudança não é feita daqui para aqui, leva tempo. Então, acreditamos que a longo prazo, a médio e longo prazo, teremos esta situação minimizada.
1: Bom, já estamos a caminhar mesmo à ponta final deste espaço de debate, denominado Linha Aberta, aqui da Rádio Moçambique, emissora provincial de Manica. E a perguntar à senhora Helena, quais são as atividades marcadas para o dia 13 de junho para assinalar o dia do albinismo?
2: Antes do dia do evento, nós estamos a organizar palestras nas escolas nesta semana antes da data do evento, de modo a consciencializar as outras pessoas sobre o albinismo. E no dia nós vamos nos reunir na sede da FAMOD, em que vamos ter lá, estamos a fazer uma pequena contribuição para comprarmos camisetas e, se calhar, organizar um pequeno almoço para as nossas crianças, para que este dia não passe assim em branco. Vamos nos reunir e vamos celebrar o dia.
1: Muito obrigado, Sr. Boaventura. Como é que pode-se fazer para manter esta consciencialização sobre o albinismo, não só no dia 13, mas para que esta consciencialização seja feita todos os dias?
0: Bom, vou falar um pouco daquilo que está programado para a semana toda, né? a semana, porque a semana começa dia 8, a comemoração, vai até no dia 13. As atividades são aquelas que foram apresentadas aqui. No próprio dia 13 já foi apresentado o plano, sim, mas temos também, em parceria com a Ação Social, estaremos num primeiro momento a falar de, estaremos a fazer a consciencialização dentro uma mesa, estilo uma mesa redonda, em que falaremos sobre a pessoa com albino, com albinismo, e muitos vamos falar sobre a superação, como as mães superam com as suas crianças dentro da sociedade. Estaremos a falar isto. E depois teremos a distribuição dos protetores solares. Desde já, convido a todos, quem conhece, quem tiver alguém com albinismo, que possa se fazer presente na Direção Provincial de Gênero, que Criança Ação Social, cita no bairro 4, ao lado da Save the Children. Lá estaremos a fazer a distribuição dos protetores solares. Estaremos juntos lá. Então, bom, daquilo da pergunta que fui dado, é muito difícil. Por que que digo difícil? É preciso encontrar um meio termo. Não é fácil, dentro da cidade conseguimos cobrir. Mas ok, nos distritos como que faremos a manter? Porque somente dizer que ok, estamos a conseguir pelo menos controlar dentro da cidade, estamos a conseguir controlar, e muitas crianças, adultos têm nos contactado para a distribuição, como o tratamento da criança, como é feita, qual é, quer dizer, uma criança com seus um mês, dois meses, será que tem acesso ao protetor? Nós dizemos não. Começa dos 3 para cima, em diante. Então, o trabalho, ainda estamos à procura de parceiros, de como conseguirmos sairmos. Porque não basta só nós dizermos, ok, mandamos, ok, parceiro com Ação Social, eles vão para lá. Mas quem sente na pele somos nós. E falar na primeira pessoa é muito bom para aquela pessoa também que sente. Então, se houvesse necessidade de conseguir deslocar 2, 3 pessoas, uma pessoa, ir fazer palestra nos distritos, nós agradeceríamos. Porque é um trabalho. Não é um trabalho que, digamos, dizer que de hoje para hoje termina, não. Mas é um trabalho que tem que ser contínuo, de modo a conseguirmos. Esse é o pedido que estamos a fazer. Se conseguirmos isso, vamos conseguir controlar.
1: Muito obrigado. Volto ao senhor Domingos, mesmo na ponta final deste nosso programa. Quais são as atividades agendadas para o dia 15, que é o dia de sensibilização contra a violência à pessoa idosa?
3: Tal como está a acontecer com a Constituição sobre a Pessoa com Albinismo, 8 até 15, estão a acontecer várias atividades, estamos a fazer visitas aos centros onde estão acomodados as pessoas idosas, aquelas que foram abandonadas, e estamos a continuar a fazer palestras nas escolas, nas instituições públicas, nos mercados, como forma de divulgar esta informação sobre o papel que nós temos como família, o papel que nós temos como Estado, o papel que nós temos como sociedade civil, como comunidade, para apoiar a esta camada social que nós assumimos elas como a nossa biblioteca viva. Aliás, eles merecem todo o nosso carinho, todo o nosso cuidado. Aliás, foram eles que fizeram que nós fôssemos hoje que somos. Então, não há razão para que haja alguma violência, algum isolamento, algum abandono. E nós continuamos sempre a divulgar os instrumentos que protegem a esse grupo alvo, assim como também falamos das práticas nocivas contra a pessoa idosa, tanto como as pessoas com albinismo, porque sabemos que às vezes as pessoas fazem inconscientemente vê alguém ali e chama de, por exemplo, vem pessoa com albinismo, chama de bolada. E algumas vezes esses vocábulos, eles não chamam porque pensam que estão a gozar, pensam que é normal, porque pensam que isso é o verdadeiro nome deles. Então nós sempre temos trazido essa consciencialização às pessoas,

0: No último sábado, o funeral eclesiástico oficial de Dom Osório Sitor Afonso vai decorrer esta sexta-feira na Sé Catedral de Nossa Senhora do Livramento, em Quilimane, na Zambésia. O comunicado da Conferência Episcopal de Moçambique indica que as cerimónias fúnebres vão decorrer nas cidades de Quilimane e Nampula, em conformidade com as normas canónicas e litúrgicas da Igreja Católica aplicáveis aos bispos diocesanos. O enterro do clérigo está marcado para sábado na cidade de Nampula. O Serviço Nacional de Imigração em Nampula deteve 5 cidadãos de nacionalidade estrangeira indiciados de permanência ilegal no país e falsificação de documentos. Trata-se de 2 cidadãos de nacionalidade guinense, um somali e maliano. A porta-voz da Migração em Nampula, Nércia Nota, desencoraja a permanência ilegal de cidadãos estrangeiros no país, em particular na província.
1: Nós, neste momento, já encaminhamos as autoridades competentes para fins de investigação e a posterior responsabilização dos envolvidos no processo.
0: O Serviço Nacional de Imigração em Nampula deteve 5 cidadãos de nacionalidade estrangeira, indiciados de permanência ilegal no país e falsificação de documentos. Na atualidade internacional, o presidente dos Estados Unidos da América acaba de anunciar que vai atacar com muita força o Irão na noite de hoje. Donald Trump diz que quer tomar a ilha de Kirk, um importante centro de infraestrutura petrolífera iraniana, após o segundo dia de ataques de ambos os lados no Golfo, ameaçar o retorno a uma guerra total. A retoma das hostilidades desta semana prejudicou as perspectivas de um fim rápido para mais de 3 meses de guerra. No desporto, África do Sul e México defrontam-se neste momento no jogo que marca a abertura do Campeonato do Mundo de Futebol da FIFA em séniores. A prova será a mais longa da história, com 48 seleções divididas em 12 grupos e com jogos espalhados por 3 diferentes países, a Coreia do Sul e a República das Horas, o Canadá e o Vietnã. Fechando o tempo, as cidades da Beira e Tete poderão registrar esta sexta-feira 31 graus centígrados.

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2: As vacinas estão disponíveis em quantidade suficiente. Em termos de estratégia, continuam as mesmas. Os vacinadores passarão de casa em casa a fazer a vacinação. Irão nas machambas onde forem encontrar a criança. Estarão também nas unidades sanitárias, em todos os centros de saúde vai acontecer a vacinação. Então, para quem perdeu a vacinação ou durante o processo de vacinação dos vacinadores a nível dos bairros, pode se dirigir à unidade sanitária mais próxima. Quem não teve a primeira dose pode sim, muito bem, ter a segunda dose, porque a ideia desta campanha de vacinação é o reforço da imunidade das crianças. Esta campanha está a acontecer por conta de casos de PFA ou de paralisia flácida aqui, que o país vizinho, que é Malawi e Zimbábue, notificou.
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2: O apelo que fazemos aos pais, mães e cuidadores de criança é que recebam as equipes de vacinação a partir do dia 17 a 20 de junho do corrente mês. Os vacinadores passarão nas suas respectivas casas, apoiem os vacinadores. Sempre que alguma mãe perder a vacinação, dirija-se ao centro de saúde mais próximo. e pedir que também que as pessoas que ouvem essa mensagem puderem difundir para as demais pessoas, para que tenhamos sucesso e que nenhuma criança fique de fora desta proteção.
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1: Sim, eu queria apelar para aproveitar neste período, né, de subvenção, principalmente nas brigadas, né, para que fossem lá fazer o bilhete de identidade, porque nós não sabemos qual é o prazo estipulado para o fim desta subvenção. Pode-se dar daqui a 2 meses dizer que é o fim. Então, muitas pessoas vão perder a oportunidade, enquanto que já está uma janela aberta, as pessoas devem aderir. Não podem ganhar preguiça, ficar em casa, ah, vou amanhã. Ou de lá chegar e terminar a subvenção. Então, neste período, venham em massa. Nós estamos dispostos, estamos disponíveis para atender todo cidadão.
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2: Começando com motocross, teremos a volta de 28 a 30 pilotos de motos provenientes da vizinha Zimbábue. Teremos pilotos também provenientes da cidade da Beira, da província de Sofala. Teremos pilotos provenientes da cidade de Maputo e teremos os pilotos locais que o público já conhece, cá de Chimoio. Quanto ao drift, teremos aproximadamente também 30 pilotos, contando em média 5 a 6 pilotos cá da cidade de Chimoio. Os outros são provenientes da cidade da Beira, Xai-Xai, Maputo, Nampula, Quelimane, Mucuba, Tete e a vizinha África do Sul.
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2: Vai ser uma experiência e acredito que vamos ter o público em massa, porque no dia vai ser mesmo o dia do festival do Conselho Municipal. A seguir logo o motocross começa o festival. E no dia 18 e 19 esperamos a segunda ronda do drift e a primeira ronda do spinning, porque a abertura vai ser só drift. na província Tete, e a abertura do spinning vai ser cá na cidade de Chimoio.
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1: Ouvinte, boa noite. Está a começar o Último Jornal. Serviço Nacional de Investigação Criminal na Zambésia anuncia a detenção de 3 indivíduos indiciados no assassinato do bispo da diocese de Quelimane, Bispo Osório Sitora Afonso. Presidente da República defende o reforço do papel das comunidades religiosas na promoção da paz, da tolerância e da convivência harmoniosa entre os moçambicanos.
2: Moçambique orgulha-se da sua diversidade religiosa e cultural. A Constituição da República de Moçambique consagra a liberdade do culto religioso e reconhece o papel das confissões religiosas na promoção da paz, da coesão social, da convivência harmoniosa entre moçambicanos, da tolerância e do desenvolvimento.
1: Daniel Chapo falava hoje em Maputo. No estrangeiro, o presidente Donald Trump ameaça voltar a atacar o Irão com mais intensidade a partir desta noite. Destaques do Último Jornal desta quinta-feira, 11 de junho de 2026. Michel Horácio está na sonorização e Jacinta Gamitampo na edição e apresentação. Votos de ótima audição.

0: O presidente da República, Daniel Chapo, promulgou e mandou publicar a lei que altera o Estatuto Geral dos Funcionários e Agentes do Estado. Trata-se da lei que alarga a idade de reforma dos funcionários e agentes do Estado para 65 anos e 70 anos para profissionais de carreiras especiais que reúnam determinados requisitos legais. O chefe de Estado promulgou e mandou publicar igualmente a lei que estabelece os princípios, normas de organização, competências e o funcionamento dos órgãos executivos de governação descentralizada provincial e a lei que estabelece o quadro legal sobre a organização e funcionamento dos órgãos de representação do Estado na província. As alterações legislativas concretizam o compromisso assumido pelo Presidente da República na sua investidura, que assenta na valorização dos funcionários e agentes do Estado e na delimitação e clarificação das funções do Governador de Província e Secretário de Estado. Ainda hoje, o Presidente da República, Daniel Chapo, participou na cerimônia do centenário da Sinagoga de Maputo. O evento reuniu representantes da comunidade judaica, membros do Conselho das Religiões, entidades governamentais e convidados internacionais. Reporta o jornalista Adérito Magaia.
1: O presidente da República, Daniel Chapo, defendeu esta quinta-feira em Maputo o reforço do papel das comunidades religiosas na promoção da paz, da tolerância e da convivência harmoniosa entre os moçambicanos. Daniel Chapo falava na cerimônia de celebração dos 100 anos da Sinagoga de Maputo, pertencente à comunidade judaica de Moçambique. O chefe de Estado afirmou que as confissões religiosas continuam a ser forças morais fundamentais para a construção de uma sociedade mais justa, solidária e unida, numa altura que o país enfrenta desafios ligados ao terrorismo, às mudanças climáticas e ao desenvolvimento social.
2: Moçambique orgulha-se da sua diversidade religiosa e cultural. A Constituição da República de Moçambique consagra a liberdade do culto religioso e reconhece o papel das confissões religiosas na promoção da paz, da coesão social, da convivência harmoniosa entre moçambicanos, da tolerância e do desenvolvimento humano. Neste contexto, a comunidade judaica tem dado um contributo valioso para o fortalecimento do diálogo interreligioso e para a construção de uma sociedade assente no respeito mútuo e na convivência harmoniosa.
1: O Presidente da República destacou ainda que a Sinagoga de Maputo representa não apenas um património espiritual da comunidade judaica, mas também um símbolo da coexistência pacífica e da diversidade cultural que caracteriza o Moçambique. Perante os convidados, Chapo apelou à união entre os moçambicanos e à consolidação do diálogo como caminho para enfrentar os desafios nacionais.
2: Que este marco seja para todos nós um momento de renovação de compromisso comum, de trabalharmos juntos, como irmãos, por um Moçambique cada vez mais unido na sua diversidade, mais forte na sua solidariedade e mais firme no seu compromisso com a dignidade humana e harmonia social. Que esta casa de oração continue a ser um farol de espiritualidade da família e da comunidade judaica, de memória e de esperança em Moçambique.
1: O estadista reafirmou igualmente o compromisso do Estado moçambicano em continuar a promover o diálogo interreligioso e garantir que o espaço público permaneça aberto à convivência entre diferentes crenças, culturais e sensibilidades sociais. A cerimônia do centenário da Sinagoga de Maputo reuniu representantes da comunidade judaica, membros do Conselho das Religiões, convidados internacionais e entidades governamentais.
0: O presidente da República, Daniel Chapo, participa amanhã nas exéquias do Dom Osório Sitora Afonso, bispo da Diocese de Quelimane e administrador apostólico da Arquidiocese da Beira, assassinado na madrugada de sábado. De acordo com o comunicado da Presidência da República, o chefe de Estado associar-se-á, em gesto de pesar e solidariedade, às cerimônias fúnebres do prelado, reconhecido pelo seu contributo à Igreja Católica e à promoção da paz, reconciliação e desenvolvimento social no país. Chefe de Estado defendeu esta quinta-feira em Maputo o reforço do papel das comunidades religiosas na promoção da paz, da tolerância e da convivência harmoniosa entre os moçambicanos. Rádio Moçambique transmite o último jornal. O embaixador de Moçambique no Vaticano em Roma, Raul Domingos, condena o assassinato do bispo de diocese de Quelimane, Dom Osório Sitora, como reporta o jornalista Rezik Zacarias.
3: O embaixador de Moçambique no Vaticano em Roma, Raul Domingos, condena o assassinato do bispo da diocese de Quelimane e administrador apostólico da arquidiocese da Beira, Dom Osório Sitora Afonso, e sublinha a necessidade da sociedade moçambicana se reconciliar com a paz. Raul Domingos falava esta quinta-feira após desembarcar no aeródromo de Quelimane, onde participa esta sexta-feira do funeral eclesiástico oficial do bispo Dom Osório Sitora Afonso. Raul Domingos lamenta a situação, sublinhando que não se pode normalizar a violência.
4: Até na igreja não poupamos ações como estas. Portanto, não podemos normalizar isso e precisamos de encontrar uma forma de trazer mais paz e mais harmonia para o nosso país.
3: Raul Domingos, embaixador de Moçambique, junto da Santa Sé, em Roma.
0: A reação ao assassinato do bispo Osório Sitora Afonso também foi manifestada pelo presidente do partido MDM, que também repudia o ato. Reporta Rezik Zacarias.
3: O presidente do Movimento Democrático de Moçambique, Lutero Simango, desafia os órgãos de administração da justiça a acelerarem a investigação, visando o rápido esclarecimento do assassinato do bispo da diocese de Quelimane, Dom Osório Sitora Afonso. Lutero Simango lançou o repto esta quinta-feira, após a sua chegada em Quelimane, onde participa esta sexta-feira do funeral eclesiástico oficial do bispo Dom Osório Sitora Afonso.
5: Por isso, é uma ação de condenar e esse crime tem de ser condenado. Desafiamos as autoridades da justiça para que investiguem o mais rápido possível, com toda a isenção e transparência.
3: O presidente do Movimento Democrático de Moçambique, Lutero Simango, considera que o assassinato do bispo da diocese de Quelimane representa uma ameaça à integridade física dos cidadãos.
5: Como cidadão moçambicano e como cristão, é uma dor, uma tristeza, porque nós sempre consideramos os nossos líderes religiosos como pessoas de referência, como pessoas de bem, e acontecendo isso, não só revela uma ameaça a toda a sociedade, a toda a integridade humana, porque nós crescemos e aprendemos de que não devemos maltratar todos aqueles que nos guiam espiritualmente. E quando chega-se a esse estágio, é um choque, brutalidade total.
3: Lutero Simango, presidente do Movimento Democrático de Moçambique, Quelimane, Rezik Zacarias.
0: Detidas na Zambésia, 5 pessoas indiciadas no caso do assassinato do bispo da diocese de Quelimane, Dom Osório Sitora Afonso. Os detalhes com o jornalista Sérgio Mamudo.
6: Serviço Nacional de Investigação Criminal na Zambésia anuncia a detenção de 3 cidadãos indiciados no assassinato do bispo da diocese de Quelimane e administrador apostólico da arquidiocese da Beira, Dom Osório Sitora Afonso. O Cernic não revelou os nomes dos indivíduos, ora detidos, mas confirma a legalização da detenção.
7: Da prova indiciária até aqui coligida, o Cernic identificou alguns cidadãos potencialmente suspeitos, repito, potencialmente suspeitos de cometimento deste crime hediondo, havendo, por isso, até aqui 3 detidos, os quais foram hoje sujeitos ao primeiro interrogatório judicial, tendo sido a prisão legalizada e os arguidos mantidos sob prisão preventiva.
6: O Cernic na Zambésia acrescenta que após o assassinato do bispo, foram realizados vários exames.
7: O corpo da vítima foi submetido à perícia médico-legal. Paralelamente, foram realizados exames balísticos ao invólucro encontrado no local do crime, bem como o projétil extraído do corpo da vítima, exames de ADN e vestígios biológicos. Igualmente, foram realizados audições a pessoas de interesse operativo e outras diligências investigativas para se apurar as circunstâncias, os autores e o móvel do crime.
6: O Serviço de Investigação Criminal na Zambésia pede apoio da sociedade.
7: Apelamos a todos que tenham informação que consideram relevantes e partilhem com o CERNIC. Terminamos vincando o nosso compromisso e determinação para esclarecer este e outros casos criminais.
6: Funcionário do CERNIC na Zambésia dando conta da detenção de 3 indivíduos indiciados no assassinato do bispo da diocese de Quelimane, Dom Osório Sitor Afonso, ocorrido no sábado. De Quelimane, Sérgio Mamudo.
0: Na Zambésia, CERNIC anuncia a detenção de 3 indivíduos indiciados no assassinato do bispo da diocese de Quelimane, Dom Osório Sitora Afonso. O funeral eclesiástico oficial de Dom Osório Sitora Afonso vai decorrer amanhã na Catedral de Nossa Senhora do Livramento em Quelimane, na Zambésia. O comunicado da Conferência Episcopal de Moçambique indica que as cerimônias fúnebres vão decorrer nas cidades de Quelimane e Nampula, em conformidade com as normas canônicas e litúrgicas da Igreja Católica aplicáveis aos bispos diocesanos. O enterro do clérigo está marcado para sábado na cidade de Nampula. Já em Nampula, 5 cidadãos estrangeiros estão detidos, suspeitos de permanência ilegal em Moçambique e uso de documentos falsos. Jornalista Albano Xavier.
8: Os Serviços Nacionais de Migração em Nampula deteve 5 cidadãos de nacionalidade estrangeira, indiciados de permanência ilegal no país e falsificação de documentos. Trata-se de 2 cidadãos estrangeiros de nacionalidade guinense, 2 maliana e 1 somali. A porta-voz dos Serviços Nacionais de Migração em Nampula, Nércia Nota, desencoraja a permanência ilegal de cidadãos estrangeiros no país, em particular na província. Daí que estão a ser promovidas campanhas de sensibilização junto dos cidadãos estrangeiros e nacionais sobre os riscos e consequências da migração clandestina.
9: O somali, depois da sua interpelação, este apresentou um documento, supostamente, que tenha sido adquirido de uma forma fraudulenta. Declaração de circulação de requerente de asilo. Depois tem os 2 guinenses, que foi aquisição fraudulenta de bilhete de identidade. Igualmente, 1 maliano também foi aquisição fraudulenta de bilhete de identidade. E tem aqui o Guiné, que este foi interpelado em situação de indocumentado. Não apresentou nenhum documento. Nós, neste momento, já encaminhamos as autoridades competentes para fins de investigação e a posterior responsabilização dos envolvidos no processo.
8: Porta-voz dos Serviços Nacionais de Migração em Nampula, Nércia Nota, e a detenção de 5 cidadãos de nacionalidade estrangeira, indiciados de permanência ilegal no país e falsificação de documentos. Albano Xavier, em Nampula.
0: Dos estúdios centrais em Maputo, estamos a transmitir o último jornal. A União Europeia vai desembolsar cerca de 50 milhões de dólares, o equivalente a mais de 3 mil milhões de meticais, para o investimento no Fundo Verde para o Clima no país. Jornalista Paulino Nussa.
10: Para a materialização do investimento, a Agência Belga para a Cooperação Internacional e o Fundo Nacional de Energia vão assinar um acordo no âmbito da Conferência Empresarial Renováveis, que hoje arrancou em Maputo. O embaixador da Alemanha, Donald Manch, que anunciou o investimento, explicou que este acordo e outros, ainda em manga, demonstram que a Europa transforma compromissos em capital e a relevância de Moçambique no panorama mundial.
11: E esperamos o anúncio dos resultados do concurso no âmbito do programa ProLair para as centrais solares de Manje e Chimbunila. Falamos de 2 centrais de cerca de 30 megawatts cada, representando um investimento de ordem de 30 milhões de euros por central, então mais de 60 milhões de euros no total. Mais importante do que o anúncio é garantir que estas centrais avançam e começam a injetar energia limpa na rede.
10: A quinta edição da Conferência Empresarial Renováveis, RENMOS, é organizada pela Associação Moçambicana de Energias Renováveis. E o presidente da agremiação, Ricardo Pereira, disse que ao todo o evento vai discutir um pacote de investimento acima de 100 milhões de euros, cerca de 7 mil milhões de meticais.
12: Os anúncios destes dois dias vão totalizar acima de 100 milhões de euros. Portanto, temos desde os pacotes de mini-redes à adjudicação de algumas centrais que vão ser aqui anunciadas. De facto, nesta conferência, os investidores já têm os pacotes prontos. As empresas vão poder ouvir, primeiro, como participar. Segundo, dos concursos que já foram lançados, quando é que eles serão adjudicados? Ou vamos ter também os pacotes de assistência técnica que também são anunciados.
10: Por sua vez, o ministro dos Recursos Minerais e Energia, Estevão Palli, reafirmou o compromisso do governo em trabalhar para acelerar o processo da transição energética.
13: A nossa taxa de eletrificação passou de 30% em 2018 para 66% em 2026. Alcançar o acesso universal à energia, promover a industrialização, criar emprego e aumentar a competitividade da economia exigem investimentos de grande escala que o Estado não pode realizar sozinho. É por isso que o setor privado ocupa um lugar central na implementação da nossa visão energética.
10: A quinta edição da Conferência Empresarial Renováveis, que decorre até amanhã na cidade de Maputo, junta mais de 200 empresários nacionais e estrangeiros.
0: Cerca de 150 famílias da região do Grande Maputo vão beneficiar de financiamento para melhorar as suas habitações no âmbito da segunda fase do projeto A Minha Casa. Lilia Langa desenvolve a notícia.
14: O projeto abrange os municípios de Maputo, Matola, Marraquene e Catembe, bem como os distritos de Matutuini. A iniciativa é da organização não-governamental Oikos, que esta quinta-feira assinou um memorando com o Moza Banco para facilitar o acesso ao crédito para as obras de reabilitação de residências de famílias de baixa renda. O diretor executivo da Oikos, João Fernandes, afirma que o projeto procura criar soluções adaptadas às necessidades das comunidades mais vulneráveis.
15: Este projeto, primeiro, há uma necessidade objetiva, a expansão da habitação e da necessidade de habitação na região da Grande Maputo tem vindo a crescer, há uma população jovem e, portanto, isso significa que há maior pressão sobre a cidade e sobre a necessidade de crescimento. Portanto, aquilo que nós faremos é, depois, se for possível fazer mais do que 150, muito bem, menos do que 150, não, mas, eventualmente, se houver kits que sejam, digamos, de intervenção monetariamente menos custosa, menos onerosa, podemos aumentar o número de habitações. Mas também, e a partir de hoje, vamos ativamente à procura de mais capital e de mais financiamento para poder aumentar e escalar.
14: Além do financiamento, a iniciativa inclui assistência técnica, literacia financeira e formação de artesãos e empreiteiros. O diretor de marketing do Moza Banco, João Mota, fez saber que a instituição disponibilizou uma linha de financiamento para apoiar a melhoria das condições habitacionais das famílias beneficiárias.
16: Estamos a falar inicialmente de 250 mil euros, mas é um processo que vai, se tudo correr bem, continuar e aumentar. Somos nós que vamos fazer a avaliação de crédito das famílias e vamos desembolsar o valor e vamos também que o projeto é renovável, ou seja, que todo o valor que existe, que agora sirva para uma família e amanhã sirva para outra, para que seja algo constante e recorrente ao longo do tempo.
14: A primeira fase do projeto A Minha Casa permitiu a reabilitação de 70 habitações e formação de 315 técnicos e artesãos, segundo dados apresentados pela organização não-governamental Oikos.
0: No ar, o último jornal. Em Tete, cerca de 2 milhões de meticais foram investidos este ano pelo governo do distrito de Doa nas obras de reabilitação da estrada que liga a sede distrital à localidade de Ankwase. O detalhe por Ignacio Gamaim.
17: Os recursos foram usados para a construção de um aqueduto e de diversas obras de arte e infraestruturas que permitiram recuperar os troços mais afetados pelas chuvas registadas entre janeiro e março deste ano. A intervenção melhorou as condições de transitabilidade numa via considerada estratégica para a mobilidade da população e para o escoamento de produtos agrícolas e de outras mercadorias. Com a reposição das condições de circulação, várias viaturas voltaram a ceder regularmente à localidade de Anquase, assegurando o transporte de passageiros e de bens diversos, situação que está a dinamizar as atividades económicas. O diretor do Serviço Distrital de Planeamento e Infraestruturas considera que as obras vieram reduzir os constrangimentos que se faziam sentir durante a época chuvosa, marcada pela degradação da estrada. Segundo Manuel Mendoso, a infraestrutura rodoviária enquadra-se nos esforços do governo do Distrito de Dua, visando promover o desenvolvimento socioeconômico das comunidades.
18: A estrada, praticamente, a sua missão é transportar ou facilitar a circulação de pessoas e bens. E a construção dessa infraestrutura, praticamente, logo a priori, também facilita isto, que a população realmente circule em condições adequadas, incluindo seus próprios bens. Indo concretamente na estrada do Anquase, é uma estrada ainda com enormes dificuldades de circulação, muito mais quando é tempo chuvoso, fundamentalmente neste ponto onde nós construímos a estrutura, o aqueduto. E hoje praticamente a população consegue circular sem grandes dificuldades neste ponto.
17: Manuel Mendoso, diretor de Planeamento e Infraestruturas de Doa, e os ganhos resultantes da reabilitação da estrada que liga à sede distrital à localidade de Anquase. A estrada N322, a principal via que parte do cruzamento Madamba a Rio Xire, no distrito de Mutarara, passando por Doa, carece de uma intervenção urgente devido aos danos causados pelas recentes chuvas. Ignacio Gamay, em Doa.
0: Inicia este ano o processo de demarcação de terrenos para a construção de casas e outras infraestruturas com o apoio da Agência de Desenvolvimento do Vale de Zambeze. Pormenores por Moisés Saela.
19: 800 parcelas de terra para a construção de habitações e 50 para vários empreendimentos serão demarcados a partir deste ano, no âmbito da implementação do plano de pormenor da localidade de Munhinga, no distrito de Sussundenga, em Manica. O referido plano, que conta com o suporte financeiro da Agência de Desenvolvimento do Vale do Zambeze, foi entregue ao governo daquele distrito esta quinta-feira, após consultas comunitárias efetuadas. O diretor do Serviço de Estudos e Análises Estratégicas na Agência do Zambeze, José Cardoso, explicou que com a implementação do plano, a localidade de Munhinga será urbanizada.
20: O principal objetivo é, no futuro, termos um Munhinga ordenado, acima de tudo, atrativo para novos investimentos. Nós, como Agência do Zambeze, com o compromisso de apoiar os governos distritais no ordenamento territorial, assumimos a posição.
19: A administradora de Sussundenga, Angelina Anguiraz, pede a colaboração dos residentes da localidade de Munhinga para o sucesso deste programa.
21: Este empreendimento vai criar estabilidade nas comunidades. Teremos aqui água potável para as comunidades, teremos energia elétrica, mas também teremos área para a produção agrícola. Nós queríamos pedir a colaboração, mas também queríamos que, depois de ordenados os espaços, para que não possam vender as áreas já parceladas.
19: Os residentes da localidade de Munhinga, beneficiários do plano de pormenor, esperam testemunhar um desenvolvimento socioeconómico acelerado.
22: Eu chamo-me Vasco Xavier Machate, devendo o projeto que veio para nos dar água, energia, as estradas.
19: Nós estamos satisfeitos porque o governo nos dará uma cidade no bairro Congresso B. Para o desenho do plano de pormenor, a Agência do Zambeze apurou que Munhinga constitui um polo de desenvolvimento que poderá abastecer outras regiões próximas, dada a sua localização geográfica, no corredor, numa estrada regional. A partir da cidade de Chimoio, Moisés Saela.
0: Estúdios centrais em Maputo, estamos a transmitir o último jornal. Na atualidade internacional, o presidente dos Estados Unidos da América acaba de anunciar que vai atacar com muita força o Irã na noite de hoje. Donald Trump diz que quer tomar a ilha de Kharg, um importante centro de infraestrutura petrolífera iraniana, após o segundo dia de ataques de ambos os lados no Golfo, ameaçar o retorno a uma guerra total. A retomada das hostilidades nesta semana prejudicou as perspectivas de um fim rápido para mais de 3 meses de guerra. O Tribunal Militar Regional de Bissau pediu ao Supremo Tribunal de Justiça guinense que aprecie a constitucionalidade da sua competência para julgar o líder da oposição acusado de participação numa alegada tentativa de golpe de Estado. A medida do Tribunal Militar foi tornada pública esta quinta-feira nos órgãos de comunicação social guineenses, que citam um despacho de um juiz de instrução criminal que foi instado pelos advogados do opositor Domingos Simões Pereira a se pronunciar sobre a constitucionalidade daquela instância. Simões Pereira está a ser investigado primeiro na qualidade de declarante e mais tarde, enquanto suspeito, no Tribunal Militar Regional de Bissau, num processo de alegada participação numa tentativa de golpe que teria ocorrido em outubro passado. Momentos finais do último jornal. Espaço para as temperaturas máximas previstas para amanhã. As cidades da Beira e Tete poderão registrar 31 graus centígrados de temperatura máxima, seguidas por Maputo com 30 graus. Para Xai-Xai e Pemba, 29, Quelimane e Nampula, 28, Inhambane, 27, Vilanculo e Chimoio, 26 e, por fim, Lixinga, com 22 graus centígrados de temperatura máxima. É o fim do último jornal. Trabalharam para si, esta noite, Michel Horácio, que esteve na sonorização. E já se entregue-me tempo na edição e apresentação. Despedem-se, até uma próxima oportunidade. Boa noite.
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Ouvimos a música de Abel Felipe e Luís Felipe com o título Vamos Dançar. Um convite para mexer o corpo, como se tem dito. Já a seguir, fique com o programa Raízes na Diáspora. Uma ótima escuta.

Saudações, caro ouvinte. Hoje, o Raízes na Diáspora abre mais uma vez espaço para histórias de coragem, identidade e pertença. Num mundo onde a mobilidade humana cresce a cada dia, também crescem os desafios. Nos últimos tempos, temos acompanhado com preocupação episódios de xenofobia na África do Sul, atos que colocam em causa não apenas a segurança de cidadãos estrangeiros, mas também os valores de convivência, de solidariedade e humanidade que devem unir os povos. É neste contexto que olhamos para a diáspora moçambicana. Homens e mulheres que, longe da sua terra natal, continuam a carregar Moçambique no coração, contribuindo para o desenvolvimento das sociedades onde vivem, sem nunca perder as suas raízes. No programa de hoje, damos voz a duas dessas histórias. Vamos à África do Sul, o país que acolhe milhares de moçambicanos, mas onde, por vezes, a convivência é marcada por tensões. E vamos à Holanda, onde o moçambicano construiu o seu caminho num contexto diferente, onde os desafios assumem outras formas, mas a ligação à pátria continua viva. Dalila Miquidade, Berta Munem, Estevam Cavelo Júnior e Rosa Maciel desejam-lhe uma ótima escuta.

0: Eu não sou diferente de ti. Somos todos seres humanos iguais. É com esta mensagem, na voz de Isabel Novella, na música I'm Not a Color, que iniciamos a nossa viagem de hoje pela diáspora. Para já, escalamos a África do Sul, onde encontramos Nelsa Aniceto, uma moçambicana que vive diariamente os desafios e as conquistas de estar na diáspora. A sua história é de resiliência, de adaptação e de afirmação de identidade. Vamos ouvir.
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2: Chamo-me Nelsa. Estou na África do Sul há 17 anos.
3: O que lhe motivou a sair de Moçambique?
2: Na minha primeira vez, era para a África do Sul, ia passar férias. Fui passar férias, voltei, continuei com os estudos. Foi a formação no Instituto Uni, não consegui vaga. Voltei à escola. Fiz o meu último ano, concorri à polícia, também não consegui vaga. Depois de um tempo, tentei ter uma ocupação, não consegui.
3: Como foi a sua adaptação nos primeiros tempos, Nelsa?
2: Consegui, depois voltei de novo para a África do Sul à procura do emprego. Voltei para a África do Sul, consegui me ocupar. Estou cá até agora.
3: Em que cidade está atualmente e como é o seu dia a dia?
2: Mas graças a Deus, ainda estou aqui com a minha família, conseguimos nos movimentar, nos adaptar. Então, vamos para a escola, estou aqui também a me movimentar, estou aqui a trabalhar, graças a Deus, mas não é assim tão fácil. É meio difícil e meio complicado. Estou em Johannesburg, em Troyville, Jeepstown. Tirei daqui, ó, a vida em si que eu deixei de lado. Tá razoável. Conseguimos nos adaptar, sobrevivermos.
3: A sua família está consigo aí ou ficou em Moçambique? Como gere essa distância?
2: Tenho 3 filhas. Estão cá comigo, estão a estudar. Está a fazer 12ª, a outra está a fazer 5ª classe. A outra ainda vai à creche. Não foi assim tão fácil viver cá na África do Sul sem não documentada no sentido de não. Porque desse lado é assim, mesmo tendo o passaporte, que temos o visto de movimentação, que são 30 dias, mas cá requerem o passaporte com permite. Então, quando tens o permite, é que simplifica para te empregar. Circulação também é muito simples tendo o permite. Mas o permite para ter não é assim tão fácil. É muito difícil para ter o permite.
3: Quais foram os maiores desafios que enfrentou vivendo fora do país?
2: Tirei daqui, ó, a vida em si que eu deixei de lado. Está razoável. Conseguimos nos adaptar, sobrevivermos. Por mais difícil estão as coisas, porque há certo momento que lutam não querendo estrangeiros. São muito difíceis que temos passado aqui, porque sendo assim, não, é difícil mesmo sair de casa, tudo mais, para se movimentar e tudo mais, porque chega um certo momento que quando decidem, dizerem de que não querem estrangeiros, fazem de tudo. Às vezes, eles já, algumas zonas vão até nas escolas, não querem nem crianças dos estrangeiros nesse país. Vão também nas empresas e tudo mais. entram nas empresas, lojas, tudo mais, a dizerem de que não querem estrangeiros. Então, sendo assim, é muito, muito mesmo difícil, não há como nos, é muito difícil para nos movimentar nem trabalhar. Tempo que mesmo passamos mal. Certas zonas, porque eu direi de que, graças a Deus, nas zonas onde eu vivo, não somos muito atingidos, estou na cidade. Mas fora da cidade, as pessoas passam muito mal mesmo. Eu, aonde estou a viver, acompanho nas notícias de que as zonas X foram abrangidas, passaram mal, houve vítimas e tudo mais. Mas na minha zona, porque eu estou no centro da cidade, nunca passei essas consequências, mas sei de que acontece, tem acontecido. Pessoas passam mal mesmo quando é assim, chega esses momentos. Passam mal porque às vezes fazem de tipo conhecer de que nesse bairro tem muitos estrangeiros, atuam dia e noite. As pessoas perdem os seus bens, perdem a vida, mas nunca acompanhei isso por perto. Infelizmente nunca aconteceu onde eu estou a viver, na zona onde estou a viver nunca fomos atingidos, mas sei que acontece muito para nós estrangeiros. Nas certas zonas que quando é assim nem para dormir, não há que dormir porque a qualquer momento invadem as casas e tudo mais, queimam, tipo, são estabelecimentos de estrangeiros. Se der também pessoas perdem a vida, às vezes quando começa essa confusão, pessoas perdem a vida mesmo, perdem a vida. Então são momentos difíceis que nós temos passado cá nesse país.
3: E quais têm sido as maiores conquistas? De que forma a Nelson mantém viva a sua identidade moçambicana no dia a dia? Participa em atividades culturais ou comunitárias com outros moçambicanos?
1: Na África do Sul tenho participado na OJM e temos tido encontros, que esses encontros nos facilitam também, nos unimos muito para que nos ajudem e temos o fundo que temos tirado para que nos ajude quando alguém tem uma preocupação ou uma infelicidade. Então, esses fundos ajudam mais para esse tipo de situações.
3: Como vê o papel dos moçambicanos na diáspora no desenvolvimento do país?
1: É muito bom, conseguimos nos ajudar um aos outros nas situações difíceis. Quando acontece situação difícil para um dos nossos irmãos, vejo mesmo de que temos grande organização mesmo, que conseguimos nos unirmos até no caso de infelicidade ou guerra. Doença, conseguimos nos unirmos, ajudarmos um ao outro. Então, para mim, isso é muito positivo.
3: Muito obrigada, Nelson Niceto. Muito obrigada mesmo por partilhar a sua história, a sua experiência conosco. Conversas como esta são fundamentais para fortalecer os laços entre Moçambique e os seus filhos na diáspora. O programa Raízes na Diáspora existe exatamente para valorizar histórias como a sua, promover a ligação cultural e criar oportunidades de contribuição ativa para o desenvolvimento do nosso país. Esperamos continuar a contar com a sua participação e inspiração. Obrigada, beijinhos.
0: Histórias como a de Nelson lembram-nos que estar na diáspora nem sempre é fácil. Há desafios que vão muito além da distância, desafios de aceitação, de segurança e de dignidade.

0: Música de Jimmy Dludu, que se fez estrela afro-jazz na África do Sul e recentemente, juntamente com Paulina Xiziane, foram distinguidos no African Award Leaders Excellence, em Angola, um prémio de reconhecimento de figuras que impulsionam o desenvolvimento do continente africano em negócios, inovação, responsabilidade social e cultura.
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0: A diáspora também é feita de oportunidades, de crescimento e de reinvenção. E é justamente essa outra face que vamos agora conhecer, atravessando o continente europeu até a Holanda. Aqui encontramos Samson Benjamin Sande, um moçambicano que construiu o seu caminho num contexto diferente, onde os desafios assumem outras formas, mas onde igualmente a ligação à pátria continua viva. A sua história fala de integração, de conquista de espaço e da forma como se pode representar Moçambique além fronteiras com orgulho e propósito.
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2: Saudações. O Raízes na Diáspora viaja hoje até ao Reino dos Países Baixos, ou simplesmente Holanda, para um encontro com Samson Benjamin Sande. Samson é um jovem moçambicano multifacetado que faz daquelas terras o seu porto de acolhimento. Para além das suas diversas ocupações a nível institucional e comunitário, ele é presidente da comunidade moçambicana residente nos Países Baixos. Samson, muito obrigada por aceitar o nosso convite. Para iniciar esta conversa, fale-nos um pouco de si, quando e onde é que nasce e como foi crescer neste Moçambique que ainda carrega consigo.
3: Obrigado e abraços, Moçambique. Meu nome é Samson Sande, moçambicano nascido em Moçambique, cidade de Maputo, com três irmãos em Moçambique. Somos três rapazes, uma menina. E filho de moçambicano de Inhambane, Céu, e filho de zimbabueano. Yeah.
2: Nos dias que correm, Samson encontra-se radicado nos Países Baixos e é presidente da comunidade moçambicana naquele ponto. Samson, antes de falarmos do seu papel institucional, gostava de saber o que o levou a escolher este país e como foi o seu processo de adaptação.
3: Eu moro na Holanda há sensivelmente 17 anos. E com a minha família aqui, temos três filhas de 10, 5 e 1 ano. Um dos motivos que me fez sair de Moçambique para fixar-me na Holanda, concretamente, tem a ver com duas situações. A primeira situação, eu tive a oportunidade em Moçambique de, ainda como quando jogador de basquetebol no grupo desportivo de Maputo, tive a oportunidade de fazer um curso que tem a ver com transformação e desenvolvimento comunitário. Uma parte em Moçambique, outra parte no exterior, nos Estados Unidos. Depois, tinha os olhos virados para os Estados Unidos sempre, e numa dessas vezes, a minha mulher decidiu ir fazer um estágio na Organização Mundial da Saúde em Moçambique. Então, o primeiro contacto que ela teve indicado foi a mim. E depois, durante o período em que ela esteve em Moçambique, nós nos conhecemos melhor e daí nasceu uma relação. E surgiu um convite da minha mulher para conhecer a Holanda, né? Conhecer a família e tal. E mais tarde decidimos viver cá na Holanda. Né? Ou então eu tinha que voltar a fazer o up and down para os Estados Unidos, continuar a aprender as coisas que eu continuava a fazer, aprender no ramo de água e saneamento e desenvolvimento comunitário, que é a minha paixão também. No entanto, decidi mudar para cá. O casamento, a profissão, é que influenciaram de forma positiva na decisão de vir morar para cá, para a Holanda, na cidade de Rotterdam, onde eu estou. Um dos grandes desafios que eu tive, pelo menos, quando eu cheguei aqui na altura, o país já era um bocadinho fechado, no sentido de valorizar muito a sua língua e a cultura. Embora com alguma experiência de trabalho tida em Moçambique e alguns

0: estudos, a minha integração aqui foi um desafio. Em termos de trabalho, levei praticamente, na altura, 6 meses ou 8 para ter o meu primeiro emprego. E havia barreiras, né? Na altura, que era a língua inglesa que não era primária. Embora fosse um país que faz parte da União Europeia, esse é um país que defende muito a sua cultura e as suas raízes. Priorizavam, as pessoas falam a língua local, que é holandês. Por vezes, quando ia ao supermercado para fazer algumas questões em inglês, era difícil ter respostas. As pessoas não respondiam. Agora, até hoje tenho uma dúvida se não respondiam porque não falavam inglês ou simplesmente porque protegiam a sua língua e respondiam em holandês. Tornava a minha vida um pouco mais difícil. Foi um período um bocadinho chato, trabalho e adaptação nesse sentido. Quanto ao frio, estava tudo ok, já estava acostumado aos frios. Uma das formas que eu encontrei para me adaptar aqui foi continuar a praticar o basquetebol. Então conheci pessoas que faziam basquetebol e daí já conseguia desmanchar um bocadinho aquela solidão e aquela forte conexão do mundo de onde eu venho, Moçambique, por exemplo. E não conhecia praticamente nenhum moçambicano, não havia muita ligação em termos do Facebook ou então outras redes sociais que facilitassem que encontrassem moçambicanos por cá. Houve essa dificuldade, então conheci pessoas que faziam basquetebol e daí já conseguia desmanchar um bocadinho aquela solidão e aquela forte conexão do mundo de onde eu venho, Moçambique, por exemplo. E não conhecia praticamente nenhum moçambicano, não havia muita ligação em termos do Facebook ou então outras redes sociais que facilitassem que encontrassem moçambicanos por cá. Houve essa dificuldade. O meu primeiro emprego aqui na Holanda, por exemplo, foi trabalhar na limpeza, né? Era o que tinha, que era possível, não importava qual era a tua formação na altura, era o que tinha, e eu tinha que fazer alguma coisa, senão a minha cabeça explodia.
1: Samson é um jovem multifacetado. Como é que o jovem que nasceu e cresceu em Maputo se transformou neste cidadão do mundo que hoje vive nos Países Baixos? O que é feito de si por terras holandesas? O seu dia a dia, Samson?
0: Fiz trabalho de limpeza em alguns restaurantes e algumas empresas de renome e fui ganhando uma experiência até que depois, em menos de um ano, passei, não, um ano, 2 anos, passei a ser líder no setor de limpeza numa das maiores escolas aqui. Trabalhei lá 10 anos como coordenador na área de limpeza e infraestruturas do edifício. E ao longo desses anos consegui perceber como é que o país funcionava, qual era a dinâmica, onde estão as oportunidades. E percebi que era preciso me inscrever na escola de holandês, senão as portas não abriam, no sentido de ter um trabalho adequado para aquilo que era meu nível e capacidades intelectuais. No entanto, consegui fazer isso, consegui conciliar e fui saindo da caixa aos poucos. Consegui também depois descobrir a minha veia de desenvolvimento de projetos, né? Criar ideias em projetos, etc. E também não deixei o meu ramo de desenvolvimento comunitário. Associava as duas coisas, entrei no mundo de negócios, né? Como empresário aqui, e continuei a trabalhar uma parte do meu tempo. Comecei com 10 horas, né? Na altura trabalhava para a comunidade. Era pago por isso, pelo município. Então, ajudava a desenvolver ideias para combater a marginalização dos jovens aqui e também motivar os jovens a voltar para a escola e a buscar emprego, encontrar um propósito de vida. Então, basicamente, eu tinha uma responsabilidade através de uma associação aqui chamada Hello and Bike, desenvolver ideias e soluções e pô-las em prática. Então, daí também fui ganhando experiências, etc. E fui fazendo alguns cursos que, né, são relacionados com o programa social, da forma como é feito aqui na Holanda. Enquanto isso eu fazia, a minha paixão, que é desenvolver ideias e negócios, principalmente voltados para Moçambique, né, virados para Moçambique. Essa é uma das coisas que mantém a minha ligação com Moçambique, porque continuo a olhar para aquilo que é Moçambique, a direção que Moçambique está a levar, nos problemas que Moçambique tem. Isso é que me dá mais energia para desenvolver ideias e soluções para ajudar a algumas situações em Moçambique que está a passar. E fui conhecendo mais moçambicanos cá, aos poucos. depois passei a ser o líder comunitário da Associação Casa de Moçambique. Fui-me abrindo mais e conhecendo mais as pessoas da parte de Moçambique e discutindo mais problemas de Moçambique e ver como é que poderíamos solucionar aos poucos. Então, essa é uma das minhas paixões, olhar para Moçambique e ver os problemas e discutirmos ou pensar em soluções e depois falarmos, propormos, etc. Então, tem sido assim a minha vida até hoje. E quando sobra algum tempo, sempre que eu posso, estou conectado ao basquetebol, dou treinos aqui para jovens de 14 aos 18 anos. Tenho muitos anos de basquetebol, felizmente, desde os meus 9 anos no mini basquet até aos 100, na altura comecei a ter complicações com o joelho e depois parei.
1: Samson, do que se sabe, a vida de um imigrante não é fácil nos países de acolhimento. Que dificuldades têm enfrentado como moçambicano a residir na Holanda?
0: É difícil quando nós chegamos em qualquer parte do mundo, não conhecemos a ninguém e às vezes a língua também é barreira. E depois também as pessoas também olham com dúvidas, porque você não está ainda enquadrado no sistema, né? Então as pessoas têm dúvidas, o que é que você é, quem você é. Agora, uma das dificuldades que eu tenho reparado é que muitos irmãos nossos, olhando mesmo para Moçambique, vêm para estes lados por vários motivos, né? Trabalho ou também relação, como foi o meu caso. Mas às vezes cometem o erro que eu cometi. Quer dizer, eu não, na verdade não cometi o erro, não tinha conhecimentos e não estava projetado viver na Holanda. Foi uma situação que decidimos na hora. Então, mas há um erro que nós temos tido de pouca informação do sítio onde nós queremos ir em termos de trabalho, quais são as possibilidades de trabalho concretas, como é que os nossos documentos podem ser validados a partir de Moçambique até aqui, essas coisas todas. E, por vezes até tem sido muito bom ir via Portugal, porque falamos a mesma língua, mas também as pessoas procuram outras oportunidades, outras paragens, né? Como a Inglaterra, aqui na Holanda, Estados Unidos, onde quer que seja. Então, tem vezes em que nós, no meu caso, por exemplo, eu trabalho muito com a comunidade, tenho que sempre, se há um irmão que chegou, tem uma dificuldade, etc. Então, sou uma das primeiras pessoas chamadas. Tem outros também que chegaram há mais tempo que eu e são solicitadas também para fazer a mesma coisa. A gente fala, tipo, é preciso só se inscrever no consulado, aliás, na embaixada de Moçambique, para quando acontecer alguma situação indesejável, como é que você sai disto? E as pessoas não fazem isso. Não fazem isso, não sei porquê, e chegam aqui. Ou chegamos aqui, nos isolamos, começamos a vida, ou então andamos sem muito conhecimento, ou porque não estamos conectados à comunidade. Às vezes há casos de detenção, por mal compreensão da informação, ou por outros motivos. E as pessoas perguntam, né? As pessoas perguntam, você está ligado à Casa de Moçambique, por exemplo? Não. Tem conhecido a embaixada? Não. Então, quem é você? Tá vendo? Então, fica muito complicado. E, do outro lado, para as pessoas que estão a sair de Moçambique, para estes lados, eu aconselho que tenham contato com pessoas que moram nesses países pelo mundo onde nós estamos. Perguntem como é que a vida é, como é que é o enquadramento, como é que a pessoa deve se preparar, o que poderá encontrar em termos de dificuldade. Nós estamos sempre abertos para partilhar isto. Mas às vezes partilhamos e as pessoas também nos levam mal, tipo, a cidade está dificultada.
1: Portanto, falou aqui das dificuldades no seu dia-a-dia no país de acolhimento. Mas nesta sua caminhada teve também algumas conquistas. Quais, Samson?
0: Falando concretamente das minhas conquistas, uma das maiores conquistas que eu tive aqui é ser pai. Pai de 3 filhas e ser marido. Yeah. Essa é uma das maiores conquistas porque o grau de responsabilidade que nós temos em ser pai é maior do que a gente imagina. É deixar legado, é estar de guarda, é estar presente, é dividir tudo, né? As dores, os sacrifícios, as alegrias, é fazer parte da vida um do outro e das crianças. As crianças passam a ser a sua prioridade número 1. E posso até dizer que é o lado mais sensível que eu tenho. São as minhas filhas. São minhas filhas. Para mim é uma das maiores conquistas que eu tenho. A minha esposa também. E a segunda conquista que eu tenho é a liberdade que eu ganhei de poder sonhar, pensar, criar, dar opinião. ter opinião diferente, desenvolver as minhas ideias e partilhar. Essas são inabaláveis. Essas conquistas também fazem parte da minha vida. Essa é a minha conquista. Passar os ensinamentos da minha mãe, dos meus tios, dos meus avós. É por aí.
1: Moçambicano longe da terra-mãe, quais os seus maiores anseios?
0: Os meus maiores anseios é olhar para Moçambique. Para Moçambique, e nós estamos longe de Moçambique, pensando que nós não estamos aí, não estamos informados e não vemos as coisas. Estão bastante enganadas. Não estamos informados de Moçambique a cada segundo. Hoje em dia, com tantas redes sociais, meios de informação que nós temos muita informação, familiares, amigos, etc. Mas eu gostaria de ver Moçambique com jovens não preocupados, ou seja, não olharem a política como a sua prioridade de discussão para melhorar as suas vidas ou decidir as suas vidas. Deixem os políticos fazerem os seus trabalhos, tentem buscar as vossas inspirações, quem são vocês, o que vocês gostam de fazer, como é que vocês podem fazer isso em dinheiro, como é que vocês podem ajudar uns aos outros, como é que podem criar soluções, ideias para ajudar a vocês e o país também. Essa é uma das coisas que eu gostaria de ver. Os jovens moçambicanos são super talentosos trabalhadores, mas ficamos a lamentar que o governo não fez A, não fez B. Não é o caminho. Não é o caminho. Como qualquer um de nós, o governo tem suas dificuldades, nós também temos as nossas dificuldades nas coisas que nós fazemos. É verdade que há muita coisa que não está a correr bem, poderia estar melhor também, mas fora disso, o que é que nós podemos fazer? Qual é a nossa parte? Qual é a nossa responsabilidade? Né? Eu gosto muito de olhar para aquelas senhoras que vendem tomate, vendem nas barracas, nas ruas. A responsabilidade que elas carregam, põem aqueles sacos de jumbas na cabeça, não sei se elas fazem isso, estão focadas em vender o seu alface, o seu tomate, para garantir o sustento familiar. Não estão focadas com o desporto, não estão focadas com a política. Não estou a dizer para não estarem informados, não, não. Mas alguma coisa tem que ser prioridade, que dê resultados em nossas vidas, antes de outra coisa. Temos muitas oportunidades, temos muitas plataformas de vendas hoje em dia, pá. E o governo tem que criar espaço para os jovens, né? Tem que criar espaço para os jovens. As ideias dos jovens, projetos dos jovens devem ganhar espaço e devem ter onde vender essas ideias, esses serviços. Só assim que nós vamos fazer crescer Moçambique. Essa é uma das minhas sugestões.
1: Na sua ótica, Samson, o que significa ser moçambicano?
0: Ser uma árvore que dá frutas, mas que também é exposta a todo tipo de clima, todas as experiências. Então, há uma resiliência enorme. Somos batalhadores. É basicamente isto.
1: Moçambique já conquistou os 50 anos da sua independência. Que ganhos esta independência trouxe na sua ótica?
0: A relação à independência em Moçambique ganhou uma parte da independência, mas Moçambique tem muitos desafios ainda. Né? Nós vemos isso a nível do governo, a nível da individual, privado. Há muitos desafios que nós temos que conquistar. Temos que mudar a narrativa, né? Temos que mudar a forma de pensar, a forma de fazer as coisas. Tem que haver mais inclusão, não só na palavra, mas mais inclusão, porque juntos somos mais fortes, fazemos melhor. Precisamos ser mais independentes, precisamos de abrir mais portas, precisamos de ser aceitos também a nível internacional. Espírito de união, sacrifício e ajuda ao próximo é uma das coisas que eu vejo que está cada vez distante entre nós. Temos que pensar em Moçambique primeiro. Pensar em Moçambique primeiro, pensar no moçambicano primeiro. Assim alcançaremos a independência. É preciso que as instituições reconheçam que o povo é um número e o número faz dinheiro. É preciso que o país comece a olhar que quanto maior for a distribuição de água, mais pessoas vão pagar pela água. É o dinheiro que entra no Estado. Quanto maior for a distribuição da energia, da internet, né, vias de acesso, saúde, as pessoas vão pagar por esse serviço. Do pouco que elas têm, vão pagar. E sempre que forem a pagar, está a entrar algum dinheiro. E esse dinheiro vai servir para melhorar os serviços que já são prestados. Na nossa independência, temos de estar mais conectados como Moçambique. Somos todos moçambicanos e somos isso em Moçambique. E espero que um dia tenhamos menos escolas privadas em Moçambique, para devolver a qualidade das escolas, às escolas do Estado, para que haja mais equilíbrio, mais independência também, para as crianças também. Para mim é um bocadinho triste ver aquilo. As pessoas que têm escolas privadas vão me perdoar por isso, mas temos que ter escolas que unificam os moçambicanos, que dão o mesmo direito de qualidade às crianças que elas têm nas outras escolas privadas.
1: Samson Sandi é o presidente da comunidade moçambicana nos Países Baixos. Fale-nos da diáspora moçambicana. De que modo está organizada e quais são os maiores desafios dos nossos compatriotas nos Países Baixos? Como descreve hoje o perfil do moçambicano que vive nos Países Baixos?
0: Os moçambicanos têm boa conduta aqui na Holanda. Muito boa conduta. Nunca ouvi um caso de barulho de moçambicanos. Você até pode estar no meio onde tem um moçambicano e não saber que tem um moçambicano. Às vezes. Até que na comunicação deles escorregue uma, aquelas nossas formas de dizer, né? Não, John, não é possível, como é maning, basta ouvir de um maning, sei lá, ok, esse é meu. Somos extremamente fechados aqui, somos abertos quando estamos naqueles ambientes de festas, da independência, quando nos encontramos com moçambicanos também, mas de modo geral somos um povo bastante organizado, comportado, e tem muitos moçambicanos a crescerem nas suas áreas de profissão. Alguns são professores até universitários, alguns são empresários, temos todas as classes. Os moçambicanos estão bem integrados, continuam a se integrar cada vez melhor, mas é como é, né? Quando você chega aqui tem que passar por algumas etapas até se estabilizar, mas está tudo bem.
1: Pode-se falar de algumas conquistas no seio da comunidade moçambicana fixada nos Países Baixos? Se sim, quais?
0: É difícil de falar de conquistas dos moçambicanos de um modo geral ou de forma conjunta, mas uma das coisas mais fundamentais que existe aqui é estamos unidos naqueles dias importantes, estamos unidos quando somos chamados para apoiar Moçambique em momentos de calamidades, por exemplo. Os moçambicanos trabalham muito para isso. E também devo dizer que os moçambicanos continuam a investir muito em Moçambique, né? Através de vários meios, mandar dinheiro, construção das suas casas, ajudar as famílias, saúde, escola, etc.
1: E quando a saudade da terra-mãe bate, de que modo tem preenchido este vazio? Como tem sido a convivência entre os moçambicanos nos Países Baixos?
0: As festas da Independência, Dia da Mulher, 7 de Abril, às vezes há um grupo que se encontra no final do ano, pequenos grupos conseguem também sair para jantar, para passear, conversar. Ou mesmo quando vamos a Bélgica aqui perto, que são mais ou menos uma hora de carro, de três para Luxemburgo. Então nós conseguimos falar também na fronteira com a Alemanha, então os moçambicanos conseguem interagir sempre. Não com aquela frequência que nós tínhamos em Moçambique, mas sempre que dá para encontrar é mesmo fazer aquela chima e depois encontra já pessoas de todo lado de Moçambique. Então imagina só, às vezes tem pessoas que vêm para aqui da minha casa, podem vir, por exemplo, seis pessoas de províncias diferentes e cozinhamos cada um que tem cozinha da terra. E não faltam os gargalhados, não falta a chima, não falta a cerveja. Então, aquelas gargalhadas, a música que nós costumamos ouvir de Moçambique 100%. Essa é uma das coisas também que nos ajuda na saudade. E, por exemplo, na minha casa, queria uma cultura de todos os domingos as minhas filhas ouvem músicas de Moçambique. Desde aquelas músicas que eu ouvia no tempo do Maceve, a velha guarda, assim que se diz em Moçambique, né? E até a música moderna. As minhas filhas cantam, conhecem um pouco disto. São moçambicanas, né?
1: Para terminar, Samson, que mensagem deixa aos moçambicanos pelo mundo e como é que a nossa diáspora pode contribuir para o desenvolvimento de Moçambique, mesmo estando longe da terra-mãe?
0: Vamos trabalhar. Eu ouvi muito esse dizer vamos trabalhar e gosto muito de dizer vamos trabalhar, porque a minha é trabalhar. Seja o que você for fazer na sua vida, é trabalhar. O que estamos aqui a fazer é trabalhar. Então, yeah, let's go work. Vamos trabalhar. Então, vamos trabalhar, vamos erguer Moçambique. Sejamos nós, diáspora, ou então os irmãos dentro de Moçambique. Vamos levantar Moçambique. Vamos trabalhar. Mas tem essa coisa, né? Podemos querer trabalhar também e dizer vamos trabalhar e por vezes temos dificuldades. É uma das coisas que eu gostaria que fossem superadas em Moçambique. E a questão da burocracia em Moçambique também continua a ser um dos desafios para nós, a diáspora, poder investir, trocar ideias, experiências, no sentido de crescermos juntos, né? Continua a ser um grande desafio. Só para ter uma ideia, eu tenho uma associação aqui de transformação do desenvolvimento comunitário que lida com água, saneamento, agricultura, energias renováveis e empoderamento da mulher e criança. Mas há mais de 5 anos que não consigo registrar em Moçambique. Veja só. porque já tentei fazer todos os documentos legais, já fiz não sei o quê, mas não há uma explicação correta, real, qual é a dificuldade disto. Então, são coisas que, e não é, no meu caso não é único, né? Não, não falo de mim. São coisas que às vezes chateiam muito para nós e acabamos desanimando. Tem que haver mais abertura. Eu já falei várias vezes, ou seja, há mais de 10 anos que eu digo que tem que se criar um balcão de imigrante em Moçambique. Um guichê do imigrante. Porque nós estamos longe. Simplesmente por isso. E nós podemos contribuir. Nem que seja com um grau de areia, mas podemos contribuir. E esse guichê do imigrante pode facilitar isso para nós. Também tem havido algumas mudanças, tem havido a questão dos BIs, assim, dos passaportes, nós falamos, ao nível das comunidades, tem sido um grande desafio. E para todos nós, para o governo também, mas não sabemos quando é que vamos ter isso já sanado. Mas continuamos a ter esse desafio. O meu caso concreto, eu moro aqui na Holanda. De Rotterdam para Berlim são 8 horas de carro. Então, uma dessas vezes, tinha que viajar para um sítio aqui que o meu passaporte estava fora do prazo. Tive que viajar a correr para Berlim. Então, foram quase cerca de 1.000 e tal euros. Só para ir ainda pagar o passaporte. Está a ver? Ir e voltar. De avião, porque foi uma coisa de emergência. Se eu tivesse sabido com antecedência, teria resolvido. Mas temos a Bruxelas, que está a 2 horas daqui, que é a embaixada, mas ainda não emite, não faz captação de dados ainda. Então, se estivesse aqui, era só pegar o carro e eu pegava com companhia. Mas temos essa situação. É um desafio. Os documentos levam muito tempo para chegar para nós. Então, estamos já praticamente há 3 meses agora à espera dos documentos que nós. Fizemos a captação de dados, até ainda não recebemos. Então, são os desafios, por exemplo, que devem ser melhorados. Vamos ter esperança em Moçambique, vamos continuar a lutar e trabalhar, né? Só assim teremos um país próspero e com uma independência na janela, pelo menos.
1: Samson Sand, muito obrigada por esta partilha e pelo trabalho que tem feito em prol da nossa comunidade nos Países Baixos. Foi um gosto conversarmos.
0: Obrigado e abraços, Moçambique. Rita Vonana.
1: Muito bem, no Raízes na Diáspora de hoje, estivemos à conversa com Samson Sand, jovem moçambicano nascido em Maputo. Hoje, Samson é um cidadão do mundo e faz do Reino dos Países Baixos a sua terra de acolhimento. A todos os moçambicanos espalhados pelo mundo, um forte abraço de Dalila Miquidade.
2: A história de Samson Benjamin Sand a testemunhar que a diáspora também é feita de oportunidades, de crescimento e de reinvenção. Duas geografias, duas realidades, mas um só sentimento, o de pertença.
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2: As histórias de hoje mostram-nos que ser moçambicano na diáspora é, acima de tudo, um ato de resistência cultural, emocional e identitária. Num mundo que ainda enfrenta divisões, preconceitos e atos de intolerância, é fundamental reforçar aquilo que nos une: a humanidade, o respeito e a valorização pela diversidade. Que possamos aprender com essas vozes, reconhecer o valor da nossa diáspora e continuar a construir pontes. Este foi mais um Raízes na Diáspora. Something, ou seja, alguma coisa, é música de Cremildo Caifás, músico residente na Europa. Despedimo-nos com promessa de regressar com outras histórias da diáspora daqui a 8 dias. Dalila Miquidade, Berta Munem, Estevão Cavelo Júnior e Rosa Maciel. Até a próxima viagem.

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0: Já a seguir, vamos atualizar para si o essencial da informação. Uma hora em Moçambique.
1: Boa noite, estimado ouvinte. Bem-vindo às notícias apresentadas por Vítor Rufino. O presidente da República, Daniel Chapo, enaltece o papel das comunidades religiosas pela promoção da paz, convivência harmoniosa entre os moçambicanos e desenvolvimento humano. O chefe do Estado, que falava na tarde desta quinta-feira na cerimónia de comemoração do centenário da Sinagoga de Maputo da comunidade judaica em Moçambique, exortou as comunidades religiosas a serem promotoras da solidariedade por um Moçambique mais justo e unido.
2: Vivemos tempos que exigem reflexão, responsabilidade e um renovado compromisso com a construção da paz. Moçambique continua confrontado com seus próprios desafios, igualmente urgentes. Daí que a paz é fundamental. A comunidade judaica tem dado um contributo valioso para o fortalecimento do diálogo interreligioso e para a construção de uma sociedade assente no respeito mútuo e na convivência harmoniosa. A voz das comunidades tem um poder de mobilização moral. Por isso, o exemplo desta comunidade judaica, que preserva as suas tradições, ao mesmo tempo que promove a inclusão, a paz, o diálogo, assume um significado ainda mais relevante para o nosso país.
1: Presidente da República, Daniel Chapo, e a exortação às comunidades religiosas a promoverem a paz e convivência harmoniosa entre os moçambicanos. O Serviço Nacional de Investigação Criminal na Zambésia acaba de anunciar a detenção de 3 indivíduos no âmbito das investigações relacionadas com o assassinato do bispo da Diocese de Quilimane e a administradora apostólico da Arquidiocese da Beira, Dom Osório Sitor Afonso. Os pormenores por Sérgio Mamudo.
3: O CERNIC não revelou os nomes dos indivíduos, ora detidos, mas confirma a legalização da detenção.
4: Da prova indiciária até aqui coligida, o CERNIC identificou alguns cidadãos potencialmente suspeitos, repito, potencialmente suspeitos de cometimento deste crime hediondo, havendo, por isso, até aqui 3 detidos.
3: Funcionário do CERNIC na Zambésia dando conta da detenção de 3 indivíduos indiciados no assassinato do bispo da Diocese de Quilimane, Dom Osório Sitor Afonso, ocorrido no sábado. De Quilimane, Sérgio Mamudo.
1: O embaixador de Moçambique junto da Santa Sé em Roma condena o assassinato do bispo da Diocese de Quilimane e a administradora apostólico da Arquidiocese da Beira, Dom Osório Sitor Afonso, e exorta a sociedade a se reconciliar com a paz. Raul Domingos falava esta quinta-feira após desembarcar no aeroporto de Quilimane para participar esta sexta-feira do funeral eclesiástico oficial do bispo Dom Osório Sitor Afonso. A fonte lamentou o assassinato e pediu para que a sociedade não normalize a violência.
5: Vejo que a sociedade está a precisar de se encontrar, de se pacificar e de se reconciliar sobre vários aspectos. É preocupante notar que até na igreja não poupamos ações como estas. Portanto, não podemos normalizar isso e precisamos de encontrar uma forma de trazer mais paz e mais harmonia para o nosso país.
1: Raul Domingos, embaixador de Moçambique, junto da Santa Sé, em Roma. Em Tete, cerca de 2 milhões de meticais foram investidos este ano pelo governo do distrito de Doa nas obras de reabilitação da estrada que liga a sede distrital à localidade de Anguazi. Os pormenores por Ignácio Gamay.
6: Os recursos foram usados para a construção de um aqueduto e de diversas obras de arte e infraestruturas que permitiram recuperar os troços mais afetados pelas chuvas registadas entre janeiro e março deste ano. A intervenção melhorou as condições de transitabilidade numa via considerada estratégica para a mobilidade da população e para o escoamento de produtos agrícolas e de outras mercadorias. Ignácio Gamay, em Doa.
1: No estrangeiro, o Papa Leão XIV defende que a Europa deve fazer um exame de consciência sobre a imigração e, por fim, a normalização das mortes de imigrantes no Mediterrâneo e no Atlântico. Falando no porto de Arguineguim, nas Ilhas Canárias, o líder da Igreja Católica afirmou que a dignidade humana não tem passaporte e que os migrantes não podem ser tratados como números. Leão XIV apelou aos países de origem, de trânsito e de destino para que criem condições de paz, garantam vias legais e seguras de imigração e reforcem a proteção das vítimas das redes de tráfico humano. Fechamos com a previsão do tempo. As cidades de Tete e Beira poderão registrar hoje 31 graus Celsius de temperatura máxima, seguidas por Maputo com 30 graus. Para Xai-Xai e Pemba prevê-se 29 graus, Quilimane e Nampula 28, Inhambane 27, Vilanculo e Chimoio 26 e por fim Lixinga com 22 graus centígrados de temperatura máxima. Apresentamos as notícias a esta hora, as próximas às 2 horas.

0: Se nós queremos construir o desenvolvimento, temos que construir com paz e segurança. E a violência não se responde com violência. O ódio não se responde com ódio. Responde-se com paz, com segurança, com amor ao próximo e, sobretudo, com o diálogo. Daí que achamos que era extremamente importante vir à África do Sul, sentar junto ao governo irmão da África do Sul, ao povo irmão da África do Sul, ao país irmão da África do Sul, para que estes atos de violência aos estrangeiros, principalmente africanos, incluindo moçambicanos, possa cessar o mais rápido possível, porque o nosso objetivo, como dois governos, como dois povos, é desenvolver Moçambique, desenvolver a África do Sul, desenvolver os dois países, desenvolver a nossa região, para que a prosperidade possa criar melhores condições de vida para os dois povos.
1: Presidente da República, Daniel Chapo.

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6: Acompanhamos a atualidade informativa. O espaço que se segue é destinado a dois espetáculos. E começamos com Ivete Maria Dias de Sangalo. Nascida a 27 de maio de 1972, é uma cantora, compositora e atriz brasileira. Ela alcançou a fama em meados dos anos 90 como vocalista da banda Eva, na qual vendeu mais de 5 milhões de discos e chegou a fazer cerca de 30 espetáculos por mês. O seu rompimento com o grupo resultou no lançamento do seu álbum de estreia, o homônimo, em 1999. Na sua carreira, ganhou 4 vezes o Grammy Latino e é recordista do prêmio Multishow, contabilizando 16 conquistas, também sendo a artista mais premiada nos melhores do ano da TV Globo, com 12 troféus, sendo 9 da melhor cantora e 3 de melhor música. Ivete Sangalo também ganhou 7 troféus de imprensa, sendo a recordista e a cantora mais indicada, com 15 indicações, pela sua contribuição na música brasileira. Foi homenageada com o troféu Mário Lago, no ano 2020. Durante toda a sua carreira, já comercializou cerca de 20 milhões de gravações, tornando-se uma das artistas com vendas mais altas no Brasil. Vamos a seguir ouvir Ivete Maria Dias de Sangalo.

Boa noite, meus amores! Eu venho cá, como vocês falam, para dizer a vocês que não estava prevista essa minha estada hoje aqui em Portugal. Não como cantora. Estava prevista a minha estada hoje em Portugal como filha da terra. Porque eu ia passear por toda Lisboa, ia viajar numa lua de mel com meu marido, porque esse lugar representa muito para mim. E aí, eu recebi algumas pessoas no meu camarim ontem à noite que me convocaram para uma tarefa, a princípio muito difícil, que é substituir um artista que estava previsto dentro de uma grade de um festival e que, infelizmente, ficou com um problema na garganta, que isso é comum a qualquer artista, que ficou lamentando bastante por não poder vir. Mas qual a nossa tranquilidade? No camarim do Festival Rock in Rio, tinha uma cantora luso-brasileira lá dentro. E onde tem uma cantora luso-brasileira no camarim, não existe problemas para o festival. Porque eu estarei aqui hoje e qualquer dia que Portugal me chamar, eu estarei aqui. Em nome do Rock in Rio, que é uma marca originalmente brasileira, por quem eu tenho muito carinho, que são profissionais, estavam muito preocupados, porque eles tratam de gente muito importante, que são vocês. Então, em nome do Rock in Rio, eu agradeço a compreensão, mas, acima de tudo, esse sorriso com o qual eu fui recebida aqui nessa noite. Vamos nos divertir!

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Tem uma canção que eu acabei de compor também. Essa música é minha e de Eduânia, que eu vou cantar agora. Gravei lá na Bahia, no meu último DVD, que vai ser lançado ainda em julho, final de julho, início de agosto. Vai ser lançado aqui também em Portugal. E essa música eu ainda não toquei no Brasil, exceto no dia que gravei, mas não toquei. Ontem, no show de ontem, eu toquei, foi uma delícia. E eu quero repetir a dose hoje. Só que eu quero contar com o coro e o vocal de vocês. Me dê o tom aí, macho, pra eu ensinar aqui, ó.

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Para trás, o espetáculo da cantora, compositora e atriz brasileira Ivete Maria Dias de Sangalo, nascida 27 de maio de 1972. Vamos atualizar o essencial da informação.